0: No distrito de Chifundi, 16 empresas mineiras, 7 das quais a exercerem atividade e outras 9 em fase de pesquisa.
1: Aqui queremos apropriarmos, vimos que tem muitas empresas na área mineira. Queremos saber qual é a convivência nessas áreas mineiras junto às comunidades. Qual é que tem sido o dia a dia? Vi que baixaram o nível de empregos. Será que nessa área de mineração há empregos? Como é que estão a ser monitorados? Estão garantidas todas as condições no âmbito de higiene e segurança no trabalho? Queremos saber também, a partir desta área de mineração, há taxas, há impostos? Como é que são canalizados a legalidade destes recursos para os cofres do Estado?
0: Secretária de Estado na província de Tete, Cristina Mafumo, falando na sessão extraordinária do Governo Distrital de Chifundi. No estrangeiro, a organização não-governamental Save the Children denunciou esta terça-feira que mais de 1000 crianças palestinianas foram obrigadas a abandonar as suas casas devido ao aumento dos ataques perpetrados por colonos israelitas na Cisjordânia no primeiro semestre deste ano. A organização indicou que cerca de 2000 crianças foram deslocadas nos últimos 3 anos da Cisjordânia devido aos ataques de colonos. O tempo. A cidade de Tete poderá registrar hoje 31 graus centígrados de temperatura máxima, seguida por Pemba com 29 graus. Xai-Xai, Inhambane, Quelimane, Nampula 28, Maputo 27, Chimoio, Beira e Vilanculo 26 e por fim Lixinga com 24 graus centígrados de temperatura máxima. Foram as notícias das 2, escutas próximas às 3 horas.

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4: Amigo ouvinte, uma ótima sintonia à nossa emissão. Fique já a seguir com o programa Amor e Sabedoria. Ótima audição.
5: Bom dia. Hoje temos a honra de receber uma convidada muito especial, a psicóloga clínica Sheila Borges, que gentilmente aceitou para conversar conosco e partilhar o seu conhecimento. Bem-vinda.
6: Bom dia, é um prazer estar aqui. Muito obrigada pelo convite e bom dia a todos que nos ouvem de toda a parte de Moçambique.
5: Nós é que agradecemos. Hoje em dia parece que muitos casais vivem mais para publicar a relação do que para viver. Até que ponto isso pode afetar o relacionamento?
6: Olha, de fato esta é uma pergunta pertinente e é um tema muito interessante. Pois, segundo a psicologia, na nossa mente ela está preparada ou é suscetível a olhar os modelos sociais. Nós somos sensíveis a isso. O que é que significa? Se eu, como pessoa, me exponho muito àquilo que vejo nas redes sociais, automaticamente a minha cabeça vai assumir aqueles modelos que eu vejo, ainda que não sejam modelos reais, vai assumir como se uma relação normal fosse aquilo que nós estamos a ver nas redes sociais. E dependendo muito dos meus traços de personalidade, né? Ou seja, quem eu sou e aquilo que eu busco numa relação, isso automaticamente pode afetar a maneira como eu lido com aquilo que vejo. É daí onde, se eu não estiver, não souber o que, que eu quero exatamente da minha relação, que tipo de relacionamento eu quero, e não estiver segura de mim mesma, eu vou me abalar enquanto mulher. E me abalando, eu vou começar a fazer cobranças ao meu parceiro. É daí onde, quando eu vejo alguém apostar, eu também quero apostar, mesmo que seja um momento falso. Nós estamos felizes, mas eu já estou lá a obrigar o meu marido. Ah, vamos fazer uma foto, e seria um pouco... Isto tem que ser natural. Mas a partir do momento em que nós nos espelhamos nas relações supostamente, vou frisar, supostamente bonitas das redes sociais, automaticamente eu vou querer trazer aquilo para a minha relação ou para a minha casa. E aí há de vir o quê? Conflitos, vem a frustração, vem a ansiedade, porque quando eu me espelho nas redes sociais, eu não paro para filtrar ou para pensar: será que isto que estou a ver é mesmo real? E se for real, eu sou eu, tem que haver singularidade. Eu sou eu, aqueles são aqueles. Neste momento, eu e meu marido estamos numa fase básica, ainda não temos isto e aquilo, mas vamos ter. Agora, quando a pessoa não tem a capacidade de filtrar, não tem, nós chamamos na nossa área de inteligência emocional, porque isso também conta. A inteligência emocional é a capacidade que a gente tem de olhar para uma situação difícil e mesmo assim dizer não. Ok, eu não consigo agora, mas consigo mais tarde. Desta forma não é possível, mas posso fazer de outra forma. Se tu não tens isto, automaticamente você vai arruinar a sua relação aos poucos. E nós até falamos mais das mulheres, porque podemos dizer que acontece muitas vezes com mulheres. Mas há homens que também sofrem quando vão para as redes sociais e encontram aquela maravilha de relacionamento. Se ele também não estiver firme em relação ao que ele tem com a sua esposa ou com a sua namorada, automaticamente vai sofrer ansiedade, vai entrar em frustração, vai se questionar muito. O que é pior, mais prejudicial nas redes sociais são as comparações. Eu começo a comparar, poxa, e vem aquela máxima que hoje em dia usa-se muito: Eu estou a fazer o que aqui na Terra? Os outros estão a viver e eu? Então, é como podem ver, é tudo isto. E aos poucos vai minando a nossa relação. É neste sentido.
5: Mas é possível termos uma relação feliz sem estarmos expostos nas redes sociais?
6: Exatamente. É possível, sim.
5: Quando os outros não conhecem nada de nós, é possível?
6: Exatamente. É só nós recuarmos aos tempos passados.
5: Como vivíamos?
6: Como vivíamos antes das redes sociais. Os relacionamentos dos nossos pais. Porque eu, falando de mim, eu estou entre a década de 90 e 80. Então, os relacionamentos dos nossos pais, como é que eram? E duravam, e estão até hoje, fazem 50 anos de casado. Por quê? Porque não havia muita distração. Porque o casal tinha tempo para investir aqui. E não falo só tempo em termos de hora, energia pessoal. Você investir e priorizar na sua relação. São coisas que hoje estão a ficar um bocadinho mais difíceis de se ver. Então, a própria consistência da relação, não é? São aspectos que fazem com que haja relacionamento. E já dizia bem... Que esta coisa de ninguém saber, tal como se diz, o que ninguém sabe, ninguém estraga. Isto não é por acaso.
5: Gostei.
6: Sim, isto não é só uma crença que alguém inventou. Isto foi experiência. E eu acho que muitos de nós já vivemos esta experiência de, para preparar um casamento, a primeira fase é silenciosa, porque é preciso garantir que Deus tenha selado para que nada estrague. Então, o casamento é só um exemplo que eu estou a dar, mas os que já se casaram sabem como é que é a preparação de um casamento. Então, o que ninguém sabe, ninguém estraga. Agora, quanto mais a gente expõe a nossa vida, estamos a abrir ali uma porta para o diabo entrar. Quando falo diabo, estou a falar das más intenções. Há quem vive somente para assistir e minar a vida dos outros. Então, se você começa a querer postar demais, vai dar asas à fofoca, à intriga. E claro, hoje em dia as redes sociais, infelizmente, trazem-nos aquele senso de descartabilidade do ser humano. O que, que é isso? Achar que, bem, se não deu certo, se não der certo, há muito homem por aí. E eu sou jovem, eu sou nova, sou bonita. E tem aquelas amigas que nos reforçam isso. Tu és nova, tu és bonita, tu vais conseguir. Não é mal reforçar e dizer que ela vai conseguir. Mas atenção, é preciso lembrarmos, principalmente nós as mulheres, que a mulher não é como o homem. Por mais que neguemos isto aqui... É uma provocação mesmo.
5: Um bocado, né?
6: Por mais que neguemos, mas prontos, era só um parênteses. Porque, infelizmente, há pessoas, tanto homens quanto mulheres, que dizem, olha, hoje em dia com as redes sociais é mais fácil trair. Principalmente para os homens. Estamos num momento em que as meninas estão lá expostas, às vezes de forma propositada. Colocam fotos mesmo para chamar a atenção. Se o seu relacionamento não estiver, não for consistente, eu ainda vou falar desta consistência mais adiante, o que é que significa. Vai se abalar por qualquer coisa, principalmente se você e o seu parceiro não se conhecerem. Porque quando vocês dois não se conhecem, não têm amizade, é normal, mesmo que ele não esteja a trair, pelo simples fato de ele ir lá colocar um like, você pensar que ele está a trair-te, ou mesmo ele trair-te. Quando falo de descartabilidade, é nesse sentido. Porque está lá esta, está lá aquela. Opções nas redes sociais não faltam. Então, é uma parte muito negativa das redes sociais, a descartabilidade do ser humano, neste sentido. Mas é possível, sim, ser feliz sem expor as nossas relações.
5: E como é que um casal pode estabelecer limites saudáveis no uso das redes sociais sem que um dos dois se sinta controlado?
6: Ok. Como estabelecer limites? Eu há pouco falava da consistência de uma relação. O que é que significa uma relação consistente? Não tem a ver com o tempo. ou uma relação de 1 ano, 5 anos, não. Mas uma relação consistente é aquela que tem pilares. A gente sabe que uma casa sem pilares não fica em pé. O relacionamento também é assim. E na nossa área, alguns autores falam de 5 pilares para que uma relação seja consistente. E quais são esses pilares? Deve haver respeito, deve haver confiança, deve haver comprometimento, deve haver, para além do comprometimento, deve haver aqui a intimidade. Intimidade, atenção, quando falamos de intimidade, nós nos referimos somente à parte sexual. Não, a intimidade envolve aquela capacidade de eu e o meu marido partilharmos uma fofoca, partilharmos as nossas experiências do dia a dia, falarmos de um projeto. Amor, que achas de nós abrirmos um restaurante? Eu fico com a parte da cozinha, tu ficas a gerir o bar. Para acontecer isto tem que haver intimidade. É dessa intimidade que falamos, a partilha do eu e tu. Outro exemplo provocativo que eu vou dar é quando vem uma tia que sempre que vem à nossa casa quer dormir sem avisar. Aquela tia que dá muito trabalho. Um casal, quando tem intimidade, ele até consegue combinar. Ei, amor, vamos dizer que vamos sair ou temos um evento e tal. Então recebem a tia por 1 hora, 5 minutos e depois, ah, tia, temos isto, isto, não vamos poder ficar muito tempo consigo. E pronto, sem tratar mal a tia, eles fazem uma coisa boa para a tia, levam a tia para casa e etc. Mas, reparem, quando não há esta intimidade entre o casal, o que é que acontece? Geralmente o homem recebe a chamada, se for da família dele, ah, a tia está a vir, ok, está bem. É, amor, eu tenho compromisso com os meus amigos, a esposa é que fica, e o resultado é aquela cara trombuda que falam que as mulheres não gostam da família. Não é, às vezes não é por isso, né, não gostar. Como não há intimidade entre o casal nem sequer fofoca, nem sequer conversa, não coordena as coisas, não tem amizade. Esta intimidade passa pela amizade que o casal tem. Então, como podem perceber, 5 pilares são necessários para que haja. Comprometimento é a prioridade que vocês dão à vossa relação. Se existe isto aqui, então a relação é consistente quando temos esses pilares. E sendo uma relação consistente, é daí que o amor vai florescer dia após dia e não haverá espaço para que coisas negativas influenciem a nossa relação de qualquer maneira.
5: E que sinais mostram que as redes sociais estão a ocupar um espaço que deveria pertencer ao diálogo e à convivência do casal?
6: Um dos sinais que acontece é a distância emocional.
5: Uhum.
6: Podemos estar no mesmo lugar, mas já não temos conversa, já não trocamos sorrisos, ficamos limitados. E automaticamente estamos no mesmo lugar, há silêncio. Então o que é que vai acontecer? Cada um vai fugir para o seu telemóvel, não é? Perde-se a criatividade. Vocês até podem ter muitos assuntos por tratar, mas infelizmente quando já estamos numa situação de, vou chamar de vício, né? Posso dizer entre aspas, das redes sociais, vivemos mais nas redes sociais do que aqui na nossa vida real. Então a gente perde o senso de realidade um pouco. Esquecemos de construir o futuro, esquecemos de traçar planos. Então, um dos sinais é esse. Outro sinal são os segredos, até demais. É, principalmente naquelas relações que já tem um tempo. Quando nós começamos já a não partilhar, o telefone tem código. Não é mal ter código, mas se tem código, então é um momento de partilha. Nós estamos a dizer que deve se mexer no telefone alheio. Não. E isto passa por onde? Pela conversa, pelo contrato verbal que o casal estabelece. É, vamos supor que até havia esta abertura, mas de repente começou a haver telefones bloqueados, até a tomar banho o telefone já vai lá com a pessoa. Isto mostra que alguma coisa não está bem. Aquela distância emocional, o casal já não tem momentos de lazer juntos, ou se tem, são momentos em que eles se despacham. Só fizeram aquilo para cumprir com o plano que um deles até traçou, por ver que nós já não saímos, nós já não brincamos. Então traçou, mas as pessoas estão lá, mas estão ansiosas. Estão sempre a mexer o telefone. Podem estar num restaurante, a gente vê isso no dia a dia. Estão sempre preocupados com os likes, com as partilhas, o que eles vão rir e partilhar. E vê lá isto aqui. Então, perde-se a essência do amor. E frustração e discussões constantes. Não há como não haver discussões, porque se formos a perceber minuciosamente, há certos comportamentos que vão despertar a insegurança de um dos cônjuges. Então, havendo esta insegurança, vão discutir constantemente, haverá frustração. Então, esses são alguns sinais que a gente pode notar de que as redes sociais realmente tomaram conta do relacionamento.
5: E para quem está a namorar ou a construir um casamento, que conselhos deixa para que a tecnologia fortaleça e não enfraqueça o amor?
6: Bem, eu podia falar muita coisa, que este tema é muito interessante e pertinente para os dias atuais. No entanto, eu vou me cingir a apenas dois conselhos para todos aqueles que estão a namorar, querem construir uma família. Primeiro, aprenderem a filtrar o que vem nas redes sociais e na internet. Lembrar-se que nem tudo que nós vemos lá é real. O objetivo das redes sociais é mesmo reter as pessoas lá. Conteúdo para reter as pessoas. E nas redes sociais, se você quiser, você pode se tornar o que quiser, principalmente com a inteligência artificial. Então, a inteligência artificial é muito boa, mas quando não sabemos usar, nós corremos o risco de nos iludir e entrar em frustração. Então, é preciso filtrar, ter muito cuidado com os conteúdos das redes sociais e da internet, porque não é só redes sociais. Quando a gente faz pesquisas, é preciso filtrar o que apanhamos lá. Há quem sai doente de casa, chega no gabinete médico, já tem diagnóstico para aquilo. Doutor, eu só quero comprimido porque eu sei que tenho isto, isto, isto. É importante ter cuidado com isto. E o último conselho, invistam mais, por favor, os casais, invistam mais na relação, todos os dias, cultivando o amor. Criem dias, ou dias em que vocês têm hora sem telemóvel. É uma ideia. Esta hora sem telemóvel não é uma hora só para estar naquela intimidade física, porque os casais muitas vezes, pelo que eu percebo nas consultas, a hora sem telemóvel é a questão da intimidade física. Não é isto. Hora sem telemóvel é deixar ali e partilhar o dia, partilhar as dificuldades, experiências emocionais, ideias. Então é neste sentido, acima de tudo, respeito e diálogo. Isso para não falar de todos os pilares, não vou voltar a falar, mas respeito, diálogo, investir no relacionamento.
5: Muito obrigada, doutora Sheila, por este alento para os novos casados. Ouvinte, fique muito bem.

0: Muito obrigada, Berta Muneme. Até uma próxima oportunidade.
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0: Vamos fazer uma viagem, sim, ao som da nossa música, música do nosso país. Com a dupla Cândido e Cecília, com a música Cucala. Vem ainda Carla José, com a sua música intitulada Cissa. É, na verdade, um casal histórico. Casal Carlos e Zaida Xongo. Para ouvir já a seguir com a música Wasat.

0: pour le moment. 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

Carlos Gove com a música Dança da Minha Terra é a música que segue. Vai ouvir ainda Célio Figueiredo com uma música calma e é sugestiva a esta altura. O título é Negra.

Bonita melodia de Célio Figueiredo. E a esta hora, quem vai fazer uma declaração de amor? Chama-se César Coca, com a música Maria Joana. E vamos ouvir ainda a música intitulada Negra, com César Flores. E dentro de instantes, não perca as notícias.

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2: Boa noite. As notícias apresentadas por Jacinta Nhamitambo. O presidente da República, Daniel Chapo, dirige hoje em Maputo a cerimônia de abertura do Mozambique CEO Summit 2026, principal evento de liderança empresarial e de networking corporativo do país. O Mozambique CEO Summit é uma plataforma de reflexão e intercâmbio de experiências sobre os desafios e oportunidades do setor empresarial que visa a identificação de soluções inovadoras para a promoção do desenvolvimento econômico e social do país. A participação do chefe de Estado está inserida nos esforços do governo para reforçar o diálogo entre os diferentes atores econômicos, incentivar o investimento, impulsionar o crescimento sustentável e consolidar parcerias estratégicas que contribuam para a transformação econômica e o desenvolvimento nacional. O evento vai reunir representantes dos setores público, privado e parceiros de desenvolvimento para debater questões ligadas ao fortalecimento do ambiente de negócios, promoção do investimento e desenvolvimento econômico de Moçambique, indica uma nota da Presidência da República recebida na nossa redação. A empresa Portos e Caminhos de Ferro de Moçambique pretende construir uma nova linha férrea entre o Porto de Maputo e a Vila de Ressano Garcia, distrito de Muamba, província de Maputo. O projeto de duplicação da linha de Ressano visa flexibilizar o cruzamento de comboios, aumentando a capacidade logística no corredor ferroviário de Maputo. O administrador de Muamba, Carlos Mussanhane, olha a nova linha férrea como instrumento que irá impulsionar o desenvolvimento deste distrito, considerado a nova zona econômica da província de Maputo.
3: Muamba, Maputo, Moçambique têm estado a ter ganhos significativos, então imagina com a duplicação. Mas, acima de tudo, nós estamos também felizes porque estamos, como Muamba agora, a avançar para a criação da zona econômica especial. Significa que um conjunto de indústrias estão a ser sediadas no nosso distrito e essas indústrias precisam de escoamento da sua produção.
2: Neste momento, a empresa de consultoria contratada pelo CFM está a auscultar as comunidades abrangidas pelo projeto de duplicação da linha de Ressano. Mais de 1.000 casos de violência contra o idoso foram registrados este ano na província de Inhambane. Os distritos de Massinga, Vilanculo e Zavala são os que apresentam mais casos de violência contra a pessoa idosa na província. A diretora provincial de Gênero, Criança e Ação Social em Inhambane, Dúlia David, disse que decorrem ações de consciencialização das comunidades para o respeito dos direitos desta camada em todos os distritos. A fonte aponta as principais causas que estão na origem de muitos casos de violência contra os idosos.
4: Muitas vezes o que acontece é que se há insucesso por parte do filho, por parte do neto ou do sobrinho, porque não consegue um emprego, porque não consegue constituir família, as idosas são as mais sacrificadas e acusadas por esta situação.
2: Diretora Provincial de Gênero, Criança e Ação Social em Inhambane, Dúlia David. O presidente do Conselho de Administração da Rádio Moçambique exige aos dirigentes empossados esta terça-feira que trabalhem para tornar a RM mais atrativa para os ouvintes e garantir a sustentabilidade da empresa. Mário Albino aponta ainda a necessidade de se trabalhar na contenção de custos e a redução da burocracia.
5: Os desafios que nós temos aqui são vários e precisam de todos nós para podermos alcançá-los. O primeiro é transformar a Rádio Moçambique uma empresa no seu verdadeiro sentido da palavra, tendo em conta a nossa integração no sistema empresarial do Estado. Significa que temos que conter custos, diminuir a burocracia, acelerar processos, mais importante ainda, servir melhor ao nosso público, que são os nossos clientes, os ouvintes. Temos uma área comercial que nos desafiam a cada momento para aumentar as nossas receitas próprias. Neste momento, as receitas próprias da área de Moçambique são 15%. Nós somos desafiados a aumentar até 50%. 90% das receitas que nós produzimos, as pessoas vêm bater à porta de Moçambique. Então, agora temos que mudar o paradigma. Temos que ir atrás dos nossos clientes.
2: O presidente do Conselho de Administração da Rádio Moçambique falava na cerimônia de empossamento de Simon Cabo ao cargo de diretor de informação, Maria Helena Souza, para a diretora de marketing e comercial, John Shigeda, como delegado de emissão provincial da RM em Maputo, e Paulo Jotamo, para o cargo de assessor do administrador de produção. Ainda esta terça-feira, tomou posse Alberto Simango para o cargo de administrador comercial e marketing da Rádio Moçambique. Na atualidade internacional, o presidente norte-americano afirmou esta terça-feira que o Irão está desesperado para negociar com os Estados Unidos. Donald Trump avisou que Washington intensificará a ofensiva militar caso Teherão continue a atacar navios no Estreito de Hormuz. O presidente norte-americano voltou também a ameaçar com retaliações se Teherão insistir em tentar reconstruir as instalações nucleares. O tempo. A cidade de Tete poderá registrar hoje 31 graus centígrados de temperatura máxima, seguida por Pemba com 29 graus. Xai-Xai, Inhambane, Quelimane e Nampula 28, Maputo 27, Chimoio, Beira e Vilanculo 26 e, por fim, Lixinga, com 24 graus centígrados de temperatura máxima. Apresentamos as notícias das 3, escutas próximas quando for 4 horas.

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4: Amigo ouvinte, faço votos para que esteja a passar os melhores momentos e que esteja a traçar os melhores caminhos para esta quarta-feira, para que ela seja agradável e muito feliz. Temos outras propostas musicais. Vamos ouvir a Anita Makwakwa. Ela vem falar do seu destino. É o nome que deu a esta música. Vamos ouvir ainda Eu Puro, com o tema África e Dumba, de Félix Moya.
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Amigo ouvinte, não se desligue de nós, escute-nos já através da internet em www.co.rm.mz. Vamos ouvir Eliseu Menezes com o tema Macaliro e Garimpeiros com o tema África e Lixile, a música de Avelino Mugliana, porque o sol já vai nascer. Boa escuta.

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Amigo ouvinte, votos de um bom despertar. Seguimos ao som suave da música de Euridice Jack com o tema Eu Cuido de Mim. E ainda Digital MC ao lado de Wazimbo com o tema Mamã Na Wanga. Cê Duarte, puto português, também tem o nosso convite. É com a música Lágrimas de Camaleão. Vamos ainda ouvir da cidade da Beira, Calixto Ferreira. Para ouvir agora.

0: Bijou com a música intitulada Baila Moçambique. É um dos emblemáticos nomes da música moçambicana.
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1: Bom dia. As notícias apresentadas por Jacinta Nhamitambo. O presidente da República, Daniel Chapo, dirige hoje em Maputo a cerimônia de abertura do Mozambique CEO Summit 2026, principal evento de liderança empresarial e de networking corporativo do país. O Mozambique CEO Summit é uma plataforma de reflexão e intercâmbio de experiências sobre os desafios e oportunidades do setor empresarial que visa a identificação de soluções inovadoras para a promoção do desenvolvimento econômico e social do país. A participação do chefe de Estado está inserida nos esforços do governo para reforçar o diálogo entre os diferentes atores econômicos, incentivar o investimento, impulsionar o crescimento sustentável e consolidar parcerias estratégicas que contribuam para a transformação econômica e o desenvolvimento nacional. O evento vai reunir representantes dos setores público, privado e parceiros de desenvolvimento para debater questões ligadas ao fortalecimento do ambiente de negócios, promoção do investimento e desenvolvimento econômico de Moçambique, indica uma nota da Presidência da República recebida na nossa redação. A empresa Portos e Caminhos de Ferro de Moçambique pretende construir uma nova linha férrea entre o Porto de Maputo e a Vila de Ressano Garcia, distrito de Muamba, província de Maputo. O projeto de duplicação da linha de Ressano visa flexibilizar o cruzamento de comboios, aumentando a capacidade logística no corredor ferroviário de Maputo. O administrador de Muamba, Carlos Mussanhane, olha a nova linha férrea como instrumento que irá impulsionar o desenvolvimento deste distrito, considerado a nova zona econômica da província de Maputo.
2: Muamba, Maputo, Moçambique têm estado a ter ganhos significativos, então imagina com a duplicação. Mas, acima de tudo, nós estamos também felizes porque estamos com Muamba agora a avançar para a criação da zona econômica especial. Significa que um conjunto de indústrias estão a ser sediadas no nosso distrito e essas indústrias precisam de escoamento da sua produção.
1: Neste momento, a empresa de consultoria contratada pelo CFM está a auscultar as comunidades abrangidas pelo projeto de duplicação da linha de Ressano. Mais de 1000 casos de violência contra o idoso foram registrados este ano na província de Inhambane. Os distritos de Massinga, Vilanculo e Zavala são os que apresentam mais casos de violência contra a pessoa idosa na província. A diretora provincial de Gênero, Criança e Ação Social em Inhambane, Dúlia David, disse que decorrem ações de consciencialização das comunidades para o respeito dos direitos desta camada em todos os distritos. A fonte aponta as principais causas que estão na origem de muitos casos de violência contra os idosos.
3: Muitas vezes o que acontece é que se há insucesso por parte do filho, por parte do neto ou do sobrinho, porque não consegue um emprego, porque não consegue constituir família, as idosas são as mais sacrificadas e acusadas por esta situação.
1: Diretora Provincial de Gênero, Criança e Ação Social em Inhambane, Dúlia David. O presidente do Conselho de Administração da Rádio Moçambique exige aos dirigentes empossados esta terça-feira que trabalhem para tornar a RM mais atrativa para os ouvintes e garantir a sustentabilidade da empresa. Mário Albino aponta ainda a necessidade de se trabalhar na contenção de custos e a redução da burocracia.
4: Os desafios que nós temos aqui são vários e precisam de todos nós para podermos alcançá-los. O primeiro é transformar a Rádio Moçambique uma empresa no seu verdadeiro sentido da palavra, tendo em conta a nossa integração no sistema empresarial do Estado. Significa que temos que conter custos, diminuir a burocracia, acelerar processos, mais importante ainda, servir melhor ao nosso público, que são os nossos clientes, os ouvintes. Temos já uma área comercial que nos desafia a cada momento para aumentar as nossas receitas próprias. Neste momento, as receitas próprias da área de Moçambique são 15%. Nós somos desafiados a aumentar até 50%. 90% das receitas que nós produzimos, as pessoas vêm bater à porta de Moçambique. Então, agora temos que mudar o paradigma. Temos que ir atrás dos nossos clientes.
1: O presidente do Conselho de Administração da Rádio Moçambique falava na cerimônia de empossamento de Simon Cabo ao cargo de diretor de informação, Maria Helena Souza, para a diretora de marketing e comercial, John Shigeda, como delegado do emissor provincial da RM em Maputo, e Paulo Jotamo para o cargo de assessor do administrador de produção. Ainda esta terça-feira, tomou posse Alberto Simango para o cargo de administrador comercial e marketing da Rádio Moçambique. Na atualidade internacional, o presidente norte-americano afirmou esta terça-feira que o Irã está desesperado para negociar com os Estados Unidos. Donald Trump avisou que Washington intensificará a ofensiva militar caso Teherã continue a atacar navios no Estreito de Hormuz. O presidente norte-americano voltou também a ameaçar com retaliações se Teherã insistir em tentar reconstruir as instalações nucleares. O tempo. A cidade de Tete poderá registrar hoje 31 graus centígrados de temperatura máxima, seguida por Pemba com 29 graus. Xai-Xai, Inhambane, Quelimane e Nampula 28, Maputo 27, Chimoio, Beira e Vilanculo 26 e, por fim, Lixinga com 24 graus centígrados de temperatura máxima. Foram as notícias das 4, escutas próximas quando for 5 horas.

0: como nação, minhas irmãs e meus irmãos, somos chamados a permanecer firmes diante dos desafios econômicos e sociais do país, incluindo ambientais, desastres naturais, Covid, ciclone, cheias, inundações. Temos que permanecer firmes, como disse o Paulo. Somos chamados a permanecer inabaláveis perante as tentações da divisão, de discursos do ódio, da violência e da intolerância, até que estamos a ver os nossos irmãos a voltarem da África do Sul por causa da violência causada pela xenofobia. Não se paga violência com violência. A palavra de Deus nos ensina a amar mesmo aqueles que estão nas trevas.
1: Presidente da República, Daniel Chapo.

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4: Depois das notícias, seguimos ao ritmo da música moçambicana. Assa Matus, com a música Estranho e Esquinera, I Love You. Músicas que vão passar aqui.

I Love You de Esquinera, a Sabatus também passou por aqui. Caminhamos consigo e o sol nasce todos os dias. Isto é um sinal de que a sua esperança deve sempre ser renovada. Aqui esta quarta-feira, seja excelente. Vem aí a banda Manzo com a música Nicolò.

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2: Bom dia, as notícias apresentadas por Jacinta Nhamitambun. O presidente da República determinou por decreto presidencial a criação de uma comissão interministerial para a reativação dos recursos humanos, materiais e patrimoniais dos extintos conselhos dos serviços provinciais de representação do Estado. A reafetação vai incidir sobre os órgãos de governação descentralizada provincial e outras instituições públicas. Um comunicado recebido na nossa redação indica que a medida visa assegurar uma transição organizada, eficiente e transparente dos recursos afetos às estruturas extintas, garantindo a continuidade de prestação de serviços públicos e a racionalização da gestão dos recursos do Estado. A comissão interministerial, a ser presidida pelo Ministro da Administração Estatal e Função Pública, é constituída pelos Ministros das Finanças, da Justiça, Assuntos Constitucionais e Religiosos, Obras Públicas de Habitação e Recursos Hídricos, Saúde, Educação e Cultura e pelo Ministro dos Recursos Minerais e Energia. Nos termos do decreto presidencial, a Comissão Interministerial terá um mandato de um ano, podendo o mesmo ser prorrogado por um período adicional de 6 meses, caso as circunstâncias o justifiquem, refere a nota da Presidência da República. O presidente da República, Daniel Chapo, dirige esta quarta-feira em Maputo a cerimônia de abertura do Mozambique CEO Summit 2026, principal evento de liderança empresarial e de networking corporativo do país. O Mozambique CEO Summit é uma plataforma de reflexão e intercâmbio de experiências sobre os desafios e oportunidades do setor empresarial que visa a identificação de soluções inovadoras para a promoção do desenvolvimento econômico e social do país. A participação do chefe de Estado está inserida nos esforços do governo para reforçar o diálogo entre os diferentes atores econômicos, incentivar o investimento, impulsionar o crescimento sustentável e consolidar parcerias estratégicas que contribuam para a transformação econômica e o desenvolvimento nacional. O evento vai reunir representantes dos setores público, privado e parceiros de desenvolvimento para debater questões ligadas ao fortalecimento do ambiente de negócios, promoção do investimento e desenvolvimento econômico de Moçambique, indica uma nota da Presidência da República recebida na nossa redação. O Conselho de Ministros aprovou o decreto que reestrutura a classificação dos aeroportos nacionais. O documento faz menção à gestão do espaço aéreo nacional à luz da Convenção de Aviação Civil Internacional. O fato foi avançado esta terça-feira em Maputo pelo porta-voz da 21ª sessão do Conselho de Ministros em conferência de imprensa. Salim Vala referiu que um dos objetivos da medida é aumentar a competitividade e produtividade no setor da aviação civil moçambicano.
3: O decreto visa dinamizar a comunicação, a troca de informações, o acesso aos serviços, a inovação e o crescimento econômico, o que poderá proporcionar um aumento do volume de passageiros transportados, contribuindo para a melhoria da conectividade entre regiões e, consequente, aumento da competitividade e produtividade.
2: O Conselho de Ministros já aprovou ainda um decreto sobre o exercício da atividade do ensino privado em Moçambique. Alberto Simango é o novo administrador comercial e marketing da Rádio Moçambique. Simango, que antes exercia o cargo de diretor executivo da mesma área, tomou posse esta terça-feira perante o Instituto de Gestão das Participações do Estado, IGEP, acionista da Rádio Moçambique, em substituição de Sandra Morana. Na ocasião, o IGEP orientou ao novo administrador para maximizar a arrecadação de receitas para a rádio pública. Ainda esta terça-feira, tomou posse o jornalista Simon Cabo como novo diretor de informação da Rádio Moçambique, que antes exercia a função de chefe de redação central. Na cerimônia de tomada de posse, o presidente do Conselho de Administração da Rádio Moçambique, Mário Albino, desafiou ao novo diretor de informação a dinamizar a produção de conteúdos informativos de forma a atrair o público mais jovem e combater a difusão de notícias falsas.
4: Se a pessoa tem uma informação não confiável, tem que encontrar na Rádio Moçambique aquele órgão de informação que diz a verdade. Mas a verdade no momento oportuno. Porque noticiar muito mais tarde, a pessoa já consumiu muita informação que não presta. Então nós temos que ser aqueles que informamos em tempo útil. Os nossos ouvintes não devem mudar de canal porque há um debate sobre política ou sobre seja o que for. Então nós temos que ser criativos, primeiro nos conteúdos, mas também em trazer nesta casa pessoas que possam agregar valor, trazer algo interessante nos debates que nós realizamos nesta casa. Temos que aumentar a nossa produção recorrendo à tecnologia moderna que está aí à nossa disposição.
2: Na cerimônia desta terça-feira, tomarão posse igualmente 8 novos diretores, o delegado do emissor provincial de Maputo e a diretora adjunta do Centro de Formação Profissional da RM. A tomada de posse de novos gestores da RM enquadra-se no processo de reestruturação da organigrama da empresa, com vista a reduzir custos e maximizar receitas. No estrangeiro, a Subcomissão de Candidaturas do MPLA rejeitou a pretensão de Higino Carneiro de concorrer à presidência do partido. A notícia foi avançada pela imprensa angolana, que cita o responsável da Subcomissão de Candidaturas ao 9º Congresso do MPLA, Job Capapinha, que considerou nula a pretensão de Higino Carneiro de concorrer à liderança do partido devido a irregularidades. Segundo Capapinha, a comissão terá apurado a existência de documentos e assinaturas falsas que impediram a validação da candidatura. O tempo. A cidade de Tete poderá registrar esta quarta-feira 31 graus centígrados de temperatura máxima, seguida por Pemba com 29 graus. Xai-Xai, Inhambane, Quelimane e Nampula 28, Maputo 27, Chimoio, Beira e Vilanculo 26 e por fim Lixinga com 24 graus centígrados de temperatura máxima. Apresentamos as notícias das 5. Escuta as próximas quando for 6 horas no Jornal da Manhã.
0: E 5 horas e 7 minutos.

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0: Bom dia Moçambique, Jornal da Manhã no seu receptor. Presidente da República Daniel Chapo dirige hoje em Maputo a cerimónia de abertura do Mozambique Summit 2026, o principal evento de liderança empresarial e de networking corporativo do país. O governo moçambicano aprova dois decretos que reformam os setores ferroviário e de aviação civil em Moçambique, assumindo o objetivo de adequar a legislação à dinâmica do mercado e reforçar a conectividade e impulsionar o crescimento da economia. Mais de 14 mil habitantes da localidade de Mississe, distrito de Mandimba, no Niassa, terão acesso à energia elétrica da rede nacional até outubro deste ano. A avaria de equipamento de radiologia leva à suspensão de exames de raio-x no Hospital Distrital de Kaia, em Sofala. E na atualidade internacional, o governo do Reino Unido anuncia um corte drástico de 90% da ajuda orçamental ao Malawi. Parte dos assuntos que vão marcar esta edição do Jornal da Manhã de quarta-feira, 22 de julho de 2026, que conta com Francisco Jat na sonorização, Vitor África nas notícias, edição e apresentação, Ernesto Chouk. Obrigado pela sua companhia. Desejamos-lhe uma excelente escuta. As notícias a seguir por Vitor África. Bom dia.
1: Bom dia. O presidente da República, Daniel Chapo, preside esta manhã na cidade de Maputo a cerimónia de abertura do Mozambique CEO Summit 2026, principal evento de liderança empresarial e de networking corporativo do país. O Mozambique CEO Summit é uma plataforma de reflexão e intercâmbio de experiências sobre os desafios e oportunidades do setor empresarial, que visa a identificação de soluções inovadoras para a promoção do desenvolvimento económico e social do país. O evento vai reunir representantes dos setores público, privado e parceiros de desenvolvimento para debater questões ligadas ao fortalecimento do ambiente de negócios, promoção de investimento e desenvolvimento económico de Moçambique, indica uma nota da Presidência da República. Ontem, o chefe de Estado determinou por decreto presidencial a criação de uma comissão interministerial para a reafetação dos recursos humanos, materiais e patrimoniais dos extintos conselhos dos serviços provinciais de representação do Estado. A reafetação vai incidir sobre os órgãos de governação descentralizada provincial e outras instituições públicas. Um documento recebido na nossa redação indica que a medida visa assegurar uma transição organizada, eficiente e transparente dos recursos afetos às estruturas extintas, garantindo a continuidade de prestação de serviços públicos e a racionalização da gestão dos recursos do Estado. A comissão interministerial, a ser presidida pelo Ministro da Administração Estatal e Função Pública, é constituída pelos Ministros das Finanças, da Justiça, Assuntos Constitucionais e Religiosos, Obras Públicas, Habitação e Recursos Hídricos, Saúde, Educação e Cultura e pelo Ministro dos Recursos Minerais e Energia. Nos termos do decreto presidencial, a comissão interministerial terá um mandato de um ano, podendo mesmo ser prorrogado por um período adicional de 6 meses, caso as circunstâncias o justifiquem. O Conselho de Ministros aprovou esta terça-feira o decreto que reestrutura a classificação dos aeroportos nacionais. O documento faz menção à gestão do espaço aéreo nacional à luz da Convenção da Aviação Civil Internacional. O fato foi anunciado esta terça-feira em Maputo pelo porta-voz da 21ª Sessão do Conselho de Ministros em conferência de imprensa. Salim Valá referiu que um dos objetivos da medida é aumentar a competitividade e produtividade no setor da aviação civil moçambicano.
2: O decreto visa dinamizar a comunicação, a troca de informações, o acesso aos serviços, a inovação e o crescimento económico, o que poderá proporcionar um aumento do volume de passageiros transportados, contribuindo para a melhoria da conectividade entre regiões e, consequente, aumento da competitividade e produtividade.
1: O Conselho de Ministros aprovou ainda um decreto sobre o exercício da atividade do ensino privado em Moçambique. Alberto Simango é o novo diretor, é o novo administrador comercial de marketing e da Rádio Moçambique. Simango, que antes exercia o cargo de diretor executivo da mesma área, tomou posse esta terça-feira perante o Instituto de Gestão das Participações do Estado, IGEP, acionista da RM, em substituição de Sandra Morana. Na ocasião, o IGEP orientou o novo administrador para maximizar a arrecadação de receitas para a rádio pública. Ainda ontem, tomou posse o jornalista Simon Cabwe como novo diretor de informação da Rádio Moçambique. Na cerimônia de tomada de posse, o presidente do Conselho de Administração da Rádio Moçambique, Mário Albino, desafiou ao novo diretor de informação a dinamizar a produção de conteúdos informativos de forma a atrair o público mais jovem e combater a difusão de notícias falsas.
3: Se a pessoa tem uma informação não confiável, tem que encontrar na Rádio Moçambique aquele órgão de informação que diz a verdade. Mas a verdade no momento oportuno. Porque noticiar muito mais tarde, a pessoa já consumiu muita informação que não presta. Então nós temos que ser aqueles que informamos em tempo útil. Os nossos ouvintes não devem mudar de canal porque há um debate sobre política ou sobre seja o que for. Então nós temos que ser criativos, primeiro nos conteúdos, mas também em trazer nesta casa pessoas que possam agregar valor, trazer algo interessante nos debates que nós realizamos nesta casa.
1: Na cerimônia desta terça-feira, tomaram posse igualmente 8 novos diretores, o delegado do Emissor Provincial de Maputo e a diretora adjunta do Centro de Formação Profissional da Rádio Moçambique. O secretário-geral da Frelimo, Shaquille Abubakar, inicia hoje uma visita de trabalho de 3 dias à província de Manica, no quadro da fase conclusiva dos preparativos da 11ª Conferência Nacional de Quadros, que terá lugar na cidade de Chimoio, em agosto próximo. Durante a sua estada, o secretário-geral vai reunir-se com os órgãos do partido na província para avaliar o nível de preparação do encontro, ou reforçar a articulação entre as diferentes estruturas envolvidas e impulsionar as ações em curso, com vista a assegurar que estejam reunidas todas as condições para a realização da conferência. A deslocação contempla igualmente uma visita ao local que vai acolher a histórica reunião, de acordo com o comunicado recebido na nossa redação. E no plano internacional, o presidente dos Estados Unidos, Donald Trump, anunciou esta terça-feira que decidiu autorizar voos diretos entre o seu país e o Líbano, suspensos há 40 anos. Trump fez o anúncio após a reunião que manteve na Casa Branca com o homólogo libanês Joseph Aoun. O primeiro-ministro libanês afirmou que o recomeço dos voos comerciais diretos entre os Estados Unidos e o Líbano oferece uma grande oportunidade para a economia libanesa e para relações com Washington. Os voos diretos entre ambos os países estão suspensos desde que os Estados Unidos proibiram a companhia aérea nacional libanesa Middle East Airlines de operar no seu território após o sequestro de 2 aviões da Transworld Airlines no aeroporto de Beirute por membros do grupo xiita Hezbollah em 1985. Apresentamos as notícias no próximo bloco às 7 horas.

0: Amigo ouvinte, conheça a previsão do estado do tempo para hoje com o meteorologista do dia, António Maçango. Bom dia.
1: Bom dia, estimados ouvintes da Rádio Moçambique. Previsão de hoje, dia 22 de julho de 2026. Em todo o país, prevê-se céu pouco nublado a limpo. Possibilidade de chuviscos dispersos, neblinas ou nevoeiros matinais. Vento de sueste a nordeste fraco, sendo moderado ao longo da faixa costeira durante o dia. Temperaturas máximas previstas em graus Celsius. Indicam Pratete 31 graus, Pemba 29, Xai-Xai, Inhambane, Quelimane e Nampula 28, Maputo 27 graus, Chimoio, Beira e Vilanculo 26. E, finalmente, a cidade mais fresca, Lixinga, com 24 graus Celsius. É tudo quanto à previsão do estado do tempo. Bom dia. Até a próxima.

0: 6:11, este é o Jornal da Manhã da Rádio Moçambique, o magazine informativo mais alargado desta estação emissora. Iniciamos a viagem matinal desta forma. O Conselho de Ministros aprovou o decreto que reestrutura a classificação dos aeroportos nacionais. O documento adequa a gestão do espaço aéreo nacional à luz da Convenção de Aviação Civil Internacional. Repórter Leopoldo Agapito.
1: Estas notas foram partilhadas nesta terça-feira em Maputo pelo porta-voz da 21ª Sessão do Conselho de Ministros em conferência de imprensa. Salim Valar referiu que um dos objetivos da medida é aumentar a competitividade e produtividade no setor da aviação civil moçambicana.
2: O decreto visa dinamizar a comunicação, a troca de informações, o acesso aos serviços, a inovação e o crescimento económico, o que poderá proporcionar um aumento do volume de passageiros transportados, contribuindo para a melhoria da conectividade entre regiões e, consequente, aumento da competitividade e produtividade.
1: O Conselho de Ministros, ainda nesta terça-feira, aprovou um decreto que revoga um anterior relativo ao exercício da atividade de ensino privado em Moçambique.
2: O decreto visa redefinir o regime jurídico aplicável ao exercício da atividade de ensino por privados, aplicando-se às instituições privadas de ensino que administram o Sistema Nacional da Educação, a Educação Pré-Escolar, Educação Geral e Educação de Adultos, bem como às instituições de ensino e educação vocacional, nomeadamente Arte e Cultura, Ciência e Desporto, entre outras de atividade vocacional, e às instituições privadas de ensino de currículo estrangeiro e de ensino de línguas nacionais e ou estrangeiras.
1: Porta-voz da 21ª Sessão do Conselho de Ministros, Salim Valá. O governo autorizou o ministro dos Transportes e Logística a constituir uma equipa para negociar com a empresa Sociedade de Desenvolvimento do Porto de Maputo a incorporação de uma nova área no Porto de Maputo para aumentar a capacidade de manuseamento de carga. O Conselho de Ministros já aprovou ainda informações sobre a situação de xenofobia na África do Sul, o balanço das atividades do Gabinete de Reconstrução pós-ciclone Idai e o ponto de situação do programa Energia para Todos.
0: Mais de 14 mil habitantes da localidade de Mississe, distrito de Mandimba, no Niassa, terão acesso à energia elétrica da rede nacional até outubro do ano em curso, tal como indica Sampaio Vitor.
3: Para o efeito, estão na fase de conclusão as obras de extensão da linha de média tensão a partir do vizinho distrito de Quamba. O administrador do distrito de Mandimba, Emílio Xavier, considera a vinda da energia elétrica da rede nacional como um caminho para o desenvolvimento local, porquanto vai permitir a conservação de produtos frescos, medicamentos, introdução de ensino noturno. A fonte disse que, paralelamente, decorrem trabalhos de extensão da linha de alta tensão da subestação de Mitande até a fronteira com o Malawi e vai reforçar a atual linha de energia elétrica que vem de Lixinga e fornece a Vila Municipal de Mandimba.
4: Acredito que em menos de 90 dias já teremos a energia instalada em Mississe e com a instalação de energia na localidade de Mississe vamos ficar apenas com a localidade de Miluluca, que ainda não terá energia. Queremos também destacar a linha que vem da subestação de Mitande até a fronteira com Malawi. Essa linha vai reforçar a qualidade de energia aqui na Vila Municipal Sede. A partir daí, vamos reduzir drasticamente os cortes, a falta de qualidade de energia em alguns pontos.
3: Entretanto, a população de Mississe aguarda com enorme expectativa a chegada da energia elétrica da rede nacional. Louvamos a iniciativa do governo, porquanto vai permitir a conservação de produtos frescos na nossa região.
5: Sou Hermenegildo Vasco Atanasio. Começando na agricultura, indo no empreendedorismo, falo de comércio, mas esses seus projetos carecem de uma alavanca do governo. Qual é a alavanca que estamos a referenciar? A corrente elétrica. Há certos serviços e há certos comércios, sem a energia não temos possibilidade. Portanto, temos aí peixe. Aquelas questões frescas, nós aqui não temos. Comemos peixe seco toda hora.
3: Expectativa da população da localidade de Mississe, posto administrativo de Mitande, em Mandimba, no Niassa, em relação à eletrificação desta região até outubro próximo. Achalongo, quando repeto com clichê para Curaxidla, do Colém, o Tendele. Sampaio Vitor, em Lixinga, bom dia.
0: Bom dia, Vitor. Melhor, Sampaio Vitor, dando conta que mais de 14 mil habitantes da localidade de Messice, distrito de Mandimba, no Niassa, terão acesso à energia elétrica da rede nacional até outubro do ano em curso. Na província de Gaza, cidadãos repatriados da vizinha África do Sul, por conta da xenofobia e com habilidades em algumas profissões, vão beneficiar de ferramentas de trabalho para a criação do autoemprego. Jornalista Francisco Nelson.
6: Trata-se de uma iniciativa do governo, através do Instituto Nacional de Emprego, INEP, delegação de Gaza, que tem inscritos neste momento 55 cidadãos, entre homens e mulheres, com capacidades para o trabalho dos mais de 300 registados à sua chegada no país. Estes cidadãos, na sua maioria, têm habilidades nas áreas de construção civil, carpintaria, serralharia e salão de beleza, inscritos nos centros de emprego de Xaixai, Xokwe e Chibuto. O delegado provincial do Instituto Nacional de Emprego em Gaza, Nathaniel Paruque, diz que os beneficiários de kits de ferramentas de trabalho serão primeiro submetidos a testes de avaliação pelas instituições de formação profissional para a sua certificação.
7: Nos próximos dias, teremos ter empregos de distribuição de kits de start-up para eles terem uma inserção e continuarem a fazer este trabalho também nas comunidades. É relevante igualmente dizer que este trabalho vai continuar e nós o que estamos a fazer é um trabalho de contato, temos uma base de dados deste número do universo de 337 compatriotas repatriados para a nossa casa. Desde, como dissemos muito bem, que até agora contactamos o universo de 55, significa que ainda temos uma margem de alguma coisa para poder, portanto, contratar. E estes nossos compatriotas estão espalhados em muitos postos administrativos, muitos distritos.
6: Delegado Provincial do Instituto Nacional de Emprego em Gaza, Nathaniel Paruque, e o processo de reenquadramento profissional de cidadãos repatriados da vizinha África do Sul por conta da xenofobia. Mwingisete, Tivoneli, Kamabá, Diego de Salanganha, Francisco Nelson, cidade de Xaixai.
0: Vamos à província de Manica, com a indicação de que 100 jovens das províncias de Manica e Sofala vão beneficiar até agosto próximo de equipamentos e materiais de produção no âmbito do programa Manguana, numa iniciativa avaliada em cerca de 10 milhões de meticais. Todos os detalhes por indicação.
8: A ação visa o desenvolvimento de atividades agrícolas e de processamento de produtos, tendo em vista a integração de jovens nas cadeias de valor produtivas. Os beneficiários desenvolvem atividades ligadas à horticultura, avicultura, processamento de alimentos, produção e comercialização agrícola. O diretor do programa Manguana, Augusto Jaime, afirma que o financiamento vai permitir o aumento da produtividade e criação de oportunidades de geração de rendimento.
9: Hoje estamos a falar deste grupo de 100 jovens porque estamos a integrá-los nessas cadeias de valor produtivas. Mas já temos tantos outros jovens dos beneficiários que nós temos até agora, cerca de 36% são jovens. Estamos a falar cerca de 35 mil beneficiários que trabalham conosco neste momento. Portanto, é um grande número. Entretanto, é deste grupo de jovens que uns já tiveram apoios antes, mas agora mais 100 vão receber apoios em atividades ligadas a cadeias de valores. Uns estarão na produção, outros estarão na comercialização, outros estarão em atividades de adição de valor.
8: O programa Manguani, financiado pelo Reino dos Países Baixos, num montante global de cerca de 30 milhões de euros, equivalentes a 2.190 milhões de meticais. A ser implementado até 2027, o programa Manguana assenta em três pilares, nomeadamente o aumento da produção dos pequenos agricultores, a promoção de parcerias com o setor privado e a melhoria do ambiente de negócios. Sambanhara, Ngokuma, no Sabau, Canamarota, Vikirai, Cólera, a partir de Chimoio, Dini Kassam.
0: Às 6 horas e 21 minutos, a mobilidade urbana na cidade de Maxixa, em Iamban, vai melhorar significativamente nos próximos dias, com a chegada de 20 novos autocarros movidos a gás. Nelson Francisco, bom dia.
10: Bom dia. Alocados pelo Governo Central, os referidos meios enquadram-se na estratégia do Executivo para dinamizar a circulação de pessoas e bens nos principais centros urbanos do país. Com esta nova frota, perspectiva-se não só o reforço das atuais rotas de transporte, mas também a abertura de novos trajetos para melhor servir os munícipes. A entrada em circulação dos autocarros aguarda apenas a conclusão das obras de construção das bombas de abastecimento de gás veicular, que se encontram na fase final, restando apenas a montagem de alguns componentes técnicos. O presidente do Conselho Municipal da cidade de Machis, Isso Francisco, garante que a chegada destes meios vai revolucionar o transporte público local. Sublinha ainda que o município já acautelou a sustentabilidade do projeto com a criação de uma empresa municipal especificamente dedicada à gestão dos transportes públicos na Machis.
11: Neste momento estamos na construção do grande centro de parqueamento, de abastecimento, que são carros movidos a gás natural veicular. Já fizemos as rotas para os autocarros vão fazer via urbana, para ir até os nossos bairros, para aliviar tanto o sofrimento dos nossos munícipes, que há certas zonas que os particulares não entram por causa de deficiência de acesso. E neste momento o empreiteiro está à espera das máquinas, são as bombas a gás que importou através da Argentina. E assim que chegar, portanto, vão colocar as bombas e vamos começar a operacionalizar a nossa empresa.
10: Presidente do Conselho Municipal da cidade de Machis, Isso Francisco, e os detalhes para a entrada em circulação nesta urbe de 20 novos autocarros movidos a gás destinados ao transporte público de passageiros. Moinguice, Rongorenese Fiqueira, Camaruari, Nhagotirangani. Inhambani, Nelson Francisco.
0: Os funcionários e agentes do Estado no Conselho Municipal de Quilimane observam uma greve desde segunda-feira, reivindicando, entre outros aspectos, o enquadramento na tabela salarial única em vigor na função pública. Rezigo Zacarias desenvolve a informação.
12: Os grevistas reivindicam aumento salarial e pagamento de 4 meses de salários em atraso. Afirmam que a greve só será interrompida após o pagamento dos seus ordenados. As portas do Conselho Municipal estão trancadas e os funcionários concentrados no pátio do Conselho Municipal de Quilimane.
13: Bonifácio Cidade, funcionário do Conselho Municipal da cidade de Quilimane. Nós estamos a fazer greve porque estamos a reivindicar os nossos salários de 5 meses. Isso não tem prazo, não tem data. A data para nós pararmos tem que o dinheiro cair nas contas. Hoje mesmo cair o dinheiro nas contas, nós vamos abrir as portas.
14: Zite Varisto Adinan, dinheiro não sai. 5 meses, eu sozinha, não tenho criança. Eu para trabalhar aqui, por causa do governo me ajuda. Trabalhou muito, dinheiro para sair é muito luta, toda hora faz luta. Agora cansaram, é por isso fecharam o município para me dar todas as valores. Ele até 5 meses.
15: Chamo-me Antônio Francisco. Isso aqui é assim, a partir de hoje, amanhã, o presidente não aparece, isso nós vamos cancelar, vai ser museu. Acabou. Queremos o presidente do Conselho Municipal da cidade de Quilimane.
12: Diniz Costa, munícipe de Quilimane, que pretendia remeter um pedido de licença de construção, viu-se surpreendido com as portas fechadas.
16: Vim a remeter um processo de construção, minha licença para pedir licença de construção. Mas estou a ver que as portas estão encerradas, parece estar em manifestação. Eu não sei até quando isso vai terminar. Não, só vou aguardar, não sei até quando. E como a nossa cidade é aquela, daqui a nada vai chover, queria aproveitar o tempo.
12: A reportagem da Rádio Moçambique tentou, sem sucessos, contactar o edil de Quilimane. Moçambique, Onofanyela, Akane Murendele, Quilimane, Rizik Zacarias.
0: A Agência Suíça para o Desenvolvimento e Cooperação vai disponibilizar mais de 60 milhões de dólares, o equivalente a cerca de 3,8 mil milhões de meticais, para o financiamento de projetos sociais e ambientais nas províncias do norte do país. Suma-lhe Gilberto e os detalhes.
17: O apoio de cerca de 20 milhões de dólares anuais prevê abranger as províncias de Cabo Delgado, Nampula e Niassa no âmbito da nova estratégia de cooperação com Moçambique para o período de 2026 a 2029. De acordo com o chefe de cooperação e representante oficial da Embaixada da Suíça em Moçambique, Felipe Poio, no quadro deste novo plano de cooperação para os próximos 4 anos, a Suíça garante a continuidade da carteira de investimentos focada no desenvolvimento local.
18: Temos uma nova estratégia, 2026 até 2029, e uma carteira com mais ou menos 20 milhões de dólares por ano. E vamos a seguir trabalhando nas três províncias de Nampula, Cabo Delgado e Niassa. E aqui temos projetos que vão trabalhar com municípios e municipalidades.
17: Filipe Poio explicou que as intervenções sociais e de governação local serão alinhadas com as prioridades do governo, tomando em conta os impactos das atividades realizadas em vários distritos destas três províncias.
18: Serão áreas que vamos a definir com o governo, serão os mesmos distritos onde hemos já trabalhado, pode ser cerca de Mecufi, vamos a seguir trabalhando também em Pemba, assim que, bueno, são lugares que, bueno, já hemos trabalhado com parceiros, com o governo distrital, e vamos a seguir com eles.
17: Face à extrema vulnerabilidade do país às mudanças climáticas e às crises humanitárias no norte, o apoio suíço dará atenção prioritária à resiliência comunitária e à prevenção de desastres naturais.
18: Isso é um ponto muito importante, a resiliência das comunidades e das instituições com os eventos climáticos cada vez mais difíceis. Vamos a trabalhar nesse sentido já na província de Nampula, mas que, bueno, vamos ver também em Cabo Delgado como podemos apoiar a projetos para melhorar a resiliência e tudo o que é, em inglês se diz Early Warning System, sistema de alerta temprana, para melhorar a capacidade de preparar-se e de responder melhor aos eventos climáticos.
17: Filipe Poio, chefe de cooperação e representante oficial da Embaixada da Suíça em Moçambique, e o compromisso da cooperação suíça no apoio contínuo às ações de desenvolvimento sustentável e bem-estar das comunidades no país. Amuchi, Ninhau Emasi, Nisabão Auleitura, Wachera Nikiti Tcherekolera, Nireta Tchikinaku, Somalia de Bertempemba, muito bom dia.

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Ação, neste momento, às 6 horas e 30 minutos, fique com um resumo dos assuntos de destaque no Jornal da Manhã. O Presidente da República, Daniel Chapo, dirige hoje em Maputo a cerimónia de abertura do Mozambique CEO Summit 2026, o principal evento de liderança empresarial e de networking corporativo do país. O governo moçambicano aprova dois decretos que reformam os setores ferroviário e de aviação civil em Moçambique, assumindo o objetivo de adequar a legislação à dinâmica do mercado, reforçar a conectividade e impulsionar o crescimento da economia. Mais de 14 mil habitantes da localidade de Mississe, distrito de Mandimba, no Niassa, terão acesso à energia elétrica da rede nacional até outubro do ano em curso. A avaria de equipamento de radiologia leva à suspensão de exames de raio-x no Hospital Distrital de Kaya, em Sofala. E na atualidade internacional, o governo do Reino Unido anuncia o corte drástico de 90% da ajuda orçamental ao Malawi.

0: De volta, meteorologista António Massango para a atualização da previsão do estado do tempo para hoje.
1: Bom dia, estimados ouvintes da Rádio Moçambique. Previsão de hoje, dia 22 de julho de 2026. Em todo o país, prevê-se céu pouco nublado a limpo. Possibilidade de chuviscos dispersos, neblinas ou nevoeiros matinais. Vento de sueste a nordeste fraco, sendo moderado ao longo da faixa costeira durante o dia. Temperaturas máximas previstas em graus Celsius indicam Paraty 31 graus, Pemba 29, Xai-Xai, Inhambane, Quelimane e Nampula 28, Maputo 27 graus, Chimoio, Beira e Vilanculo 26. E, finalmente, a cidade mais fresca, Lixinga, com 24 graus Celsius. É tudo quanto à previsão do estado do tempo. Bom dia, até a próxima.

0: Jornal da Manhã da Rádio Moçambique, no seu receptor, 6 horas e 33 minutos. Presidente do Conselho de Administração da Rádio Moçambique, Mário Albino, insta os novos gestores desta estação emissora, impulsados esta terça-feira, a trabalharem para tornar a empresa mais atrativa e sustentável, tal como indica Nelson Mwando.
1: Alberto Simango é o novo administrador comercial e marketing da Rádio Moçambique. Simango, que antes exercia o cargo de diretor executivo da mesma área, tomou posse esta terça-feira perante o Instituto de Gestão das Participações do Estado e IGEP, acionista da RM. Na ocasião, o IGEP orientou ao novo administrador a maximizar a arrecadação de receitas para a rádio pública. Ainda tomou posse o jornalista Simon Cabo e como o novo diretor de informação da Rádio Moçambique, que antes exercia a função de chefe da redação central. Na cerimónia de tomada de posse, o presidente do Conselho de Administração da RM, Mário Albino, desafiou o novo diretor de informação a dinamizar a produção de conteúdos informativos de forma a atrair o público mais jovem e combater a difusão de notícias falsas. Albino quer ainda que Simon Cabo e promova a criatividade e contribua para o aumento da produtividade dos jornalistas.
2: Se a pessoa tem uma informação não confiável, tem que encontrar na Rádio Moçambique aquele órgão de informação que diz a verdade. Mas a verdade no momento oportuno. Porque noticiar muito mais tarde, a pessoa já consumiu muita informação que não presta. Então nós temos que ser aqueles que informamos em tempo útil. Os nossos ouvintes não devem mudar de canal porque há um debate sobre política ou sobre seja o que for. Então nós temos que ser criativos, primeiro nos conteúdos, mas também em trazer nesta casa pessoas que possam agregar valor, trazer algo interessante nos debates que nós realizamos nesta casa. Temos que aumentar a nossa produção recorrendo à tecnologia moderna que está aí à nossa disposição.
1: Na cerimónia desta terça-feira tomaram posse igualmente 8 novos diretores, o delegado do emissor provincial de Maputo e a diretora adjunta do Centro de Formação Profissional da RM. Aos novos dirigentes, Mário Albino exigiu que trabalhem para tornar a Rádio Moçambique mais atrativa para os ouvintes e garantir a sustentabilidade da empresa.
2: Os desafios que nós temos aqui são vários e precisam de todos nós para podermos alcançá-los. O primeiro é transformar a Rádio Moçambique uma empresa no seu verdadeiro sentido da palavra, tendo em conta a nossa integração no sistema empresarial do Estado. Significa que temos que conter custos, diminuir a burocracia, acelerar processos, mais importante ainda, servir melhor ao nosso público, que são os nossos clientes, os ouvintes. Temos uma área comercial que nos desafiam a cada momento para aumentar as nossas receitas próprias. Neste momento, as receitas próprias da área de Moçambique são 15%. Nós somos desafiados a aumentar até 50%. 90% das receitas que nós produzimos, as pessoas vêm bater à porta de Moçambique. Então, agora temos que mudar o paradigma. Temos que ir atrás dos nossos clientes.
1: A tomada de posse de novos gestores da RM enquadra-se no processo de reestruturação do organigrama da empresa com vista a reduzir custos e maximizar receitas.

No café da manhã, hoje temos a seguinte indicação. Queremos conhecer as projeções do município de Xai-Xai face ao arranque das obras de reabilitação do dique de proteção da baixa da cidade pós-cheias deste ano. Nosso convidado é o presidente do Conselho Municipal da cidade de Xai-Xai, o Semana Dam, e a moderação será do jornalista Carlos Matzinho, nos estúdios da RGM em Gaza. Amigo ouvinte, pode garantir a sua participação pelos números 2131-7777 ou 823477 e ainda pela página do Facebook Jornal da Manhã RGM.

0: 6:37, a agência dos Ambev prevê mobilizar mais de 21 mil milhões de meticais para a implementação do ProZambez, um plano concebido para acelerar o desenvolvimento socioeconômico da região centro do país nos próximos 10 anos. Ignacio Gamay.
1: Afirmativo Ernesto Chauk, o montante destina-se para os primeiros 5 anos de execução do plano, que contempla intervenções em setores estratégicos como agricultura, infraestruturas, energia, indústria, turismo e recursos naturais. O plano estratégico com vigência entre 2026 e 2035 estabelece as principais prioridades de investimento para as províncias de Tete, Manica, Sofala e Zambézia, apostando na promoção de um desenvolvimento integrado, sustentável e resiliente. Segundo José Cardoso, diretor dos Serviços de Estudo e Análises Estratégicas na agência do Zambez, com o plano espera-se transformar a região num centro dos principais polos de crescimento económico do país.
2: Esta estratégia está a ser elaborada num contexto macrofiscal restrito. Sabemos que não há muitos recursos, portanto, tem que haver um realismo na quantificação dos compromissos plurianuais, tem que haver uma diversificação das fontes de financiamento para evitar a concentração numa só e um sequenciamento prudente dos desembolsos, alinhado com a capacidade de absorção e com a maturidade dos projetos. Portanto, está previsto que em setembro a estratégia seja apreciada e aprovada no Conselho de Ministros e terminar com a disseminação da estratégia e preparação dos instrumentos de implementação, monitoria e avaliação.
1: José Cardoso, diretor dos Serviços de Estudos e Análises Estratégicas na agência do Zambez, e os passos que vão nortear a elaboração do ProZambez. Neste momento, o projeto está na fase de recolha de contribuições das diferentes esferas da sociedade em todas as províncias do centro do país para a posterior aprovação em sede do Conselho de Ministros. Onvera, Muzisamba Manjan de Sopo Capena Pulusa, Kuti Mupewe Matenda e a Cólera, Ntawizonze. Eu volto na segunda hora deste jornal para o Noticiário Económico. Até já.
0: Até já, bom trabalho, Ignacio Gamay. A avaria de equipamento de radiologia leva à suspensão de exames de raio-x no Hospital Distrital de Caia, em Sofala. O problema dura há mais de um mês e os pacientes que necessitam dos exames de raio-x recorrem aos distritos vizinhos de Mutarari e Mopeia, nas províncias de Tete e Zambézia. Luís Timã.
3: O médico-chefe distrital de Caia, Paulo Pinheiro, disse que a deslocação a esses distritos é onerosa e aumenta o tempo de espera para o tratamento. Pinheiro referiu que a suspensão dos serviços de radiologia no Hospital Distrital de Caia está a criar constrangimentos, dado o crescente número de pacientes que procuram fazer exames de raio-x, muitos deles vítimas de acidentes com mototáxis. O responsável assegurou, contudo, que tudo está a ser feito junto da Direção Provincial da Saúde para a reparação da máquina ainda este mês.
4: Estamos com constrangimento para o setor do raio-x. Houve um problema técnico com o aparelho. A priori achou-se que era problemas de bateria, etc., mas depois viu-se que era um problema um pouco mais grave, então havia necessidade de desmontar o aparelho e mandar o aparelho lá. Então a informação recente que tivemos é que o aparelho até a próxima semana já estará cá montado e voltará a operar. Mas os pacientes recorremos ao Hospital Distrital de Mutarara, para além do Distrital de Mutarara, o Hospital Distrital de Mupeia. São essas nossas referências por onde os pacientes se dirigem para fazer o raio-x e depois, se puderem ter a conduta lá, melhor. Caso não, os pacientes regressam e com o raio-x que temos acesso, podemos dar alguma intervenção específica.
3: Médico-chefe em Caia, Paulo Pinheiro, e a avaria do aparelho de raio-x no Hospital Distrital. Sambani Manja, Nassabau, Peno Nadota, Toere Muchalire, Nhoca Zakwenda, Luís Tima, Cidade da Beira.
0: São 6:42, 8 distritos da província de Nampula continuam a registrar entrada nas unidades sanitárias de casos de sarampo, situação que preocupa as autoridades de saúde, tal como nos conta o jornalista Nelson Tatanha.
5: No total, 13 dos 23 distritos estavam assolados pelo surdo de sarampo e nas últimas semanas, pelo menos 5 já não reportam casos desta doença viral e altamente contagiosa. O médico-chefe da província de Nampula, Geraldino Avalinho, disse que desde a eclosão do surto, em princípios deste ano, foram registrados 801 casos e 2 óbitos, maioritariamente crianças. Geraldino Avalinho assegurou que decorre o trabalho de vigilância e bloqueio do surto nas comunidades para evitar o registro de novos casos. Aliás, segundo o clínico, a eclosão de sarampo em metade dos distritos da província é uma demonstração que muitos cidadãos não aderem às campanhas de imunização.
6: Para além das atividades de intensificação do bloqueio nos distritos onde nós declaramos surto, aonde as brigadas móveis que nós realizamos para as comunidades onde nós temos casos reportados, nós também temos vindo divulgar sobre a importância de adesão aos nossos postos fixos de vacinação. É uma doença que afeta maioritariamente crianças. É verdade que no nosso contexto nós temos indivíduos que foram identificados, diagnosticados com sarampo com idade superior aos 15 anos, o que não tem sido comum. E isto revela que estes indivíduos em algum momento não tiveram a oportunidade de entrar em contato com a vacina contra o sarampo. Este é o apelo que nós deixamos, apesar de tanto o gráfico estarmos a mostrar que há uma tendência de redução em toda a extensão da província do número de casos novos que têm sido reportados. É uma satisfação, mas ainda assim é uma preocupação, porque os casos que foram reportados, mais de 50%, o questionário feito mostrou claramente que são indivíduos que nunca tiveram contato com esta vacina.
5: Geraldino Avalinho, médico-chefe provincial de Nampula e trabalho de vigilância e bloqueio do surto de sarampo na região. 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
0: O Sindicato Nacional de Jornalistas quer o envolvimento de todos os profissionais da classe na divulgação das inovações decorrentes do novo pacote legislativo da comunicação social. Para o efeito, o SNJ lança hoje o processo de socialização sobre os instrumentos legais aprovados recentemente. Fernando Sidum.
7: Com esta socialização, que deverá ser concluída até ao final deste ano, o SNJ pretende que todos os intervenientes na comunicação social e outros segmentos da sociedade se apropriem deste instrumento que deverá definir e responsabilizar o funcionamento dos órgãos de comunicação social e seus profissionais. Para este lançamento, dirigentes da província de Maputo, entre secretário do Estado, governador da província, administradores e presidentes dos conselhos municipais desta parcela do país, vão debater este documento, que se reveste de grande importância para a definição de quem é quem nos fazedores de informação que chega ao público. Falando sobre este evento, o secretário-geral do Sindicato Nacional de Jornalistas, Farouco Sadiq, disse que vai ser a partir destes debates que será definido o estatuto da nova lei de comunicação social, de onde sairá a carteira profissional do jornalista.
8: Nós já temos um comando legal a partir desta lei da comunicação social que estabelece que os jornalistas deverão ter um estatuto do jornalista, em primeiro lugar. Nós, como classe jornalista, já temos estado a trabalhar. Ainda há uma semana nós estivemos reunidos na sede do SNJ para ver os passos iniciais destes documentos, sobretudo da proposta do estatuto do jornalista e da proposta do regulamento da carteira profissional. Pensamos que, logo que a gente tenha a versão final, vamos rapidamente submeter ao debate no seio da classe profissional jornalística, para que, dentro daquele prazo de 180 dias que está estabelecido na lei, desde a data da promulgação dessa lei, possamos entregar a nossa proposta de estatuto de jornalista e de regulamento da carteira profissional ao governo, que por sua vez vai submeter à Assembleia da República.
7: Secretário-Geral do Sindicato Nacional de Jornalistas, Farouco Sadiq, que esta manhã

0: jornada estratégica para a segurança alimentar, a saúde pública e o desenvolvimento nacional. Aderto Magaia.
1: Falando nas celebrações dos 15 anos da Ordem dos Médicos Veterinários de Moçambique, o ministro da Agricultura, Ambiente e Pescas, Roberto Albino, disse que o Executivo está empenhado em responder aos principais desafios da classe. Entre as prioridades, destacou a valorização dos profissionais, o aumento do número de médicos veterinários, o combate ao exercício ilegal da profissão, a expansão dos serviços para todos os distritos e a criação da Autoridade Veterinária Nacional.
2: Os médicos veterinários são um pilar importantíssimo para o alcance dos objetivos da soberania alimentar que o governo está a perseguir. Esse desafio de termos um médico veterinário em cada distrito é um desafio real que temos que juntos vencer.
1: Por sua vez, a bastonária da Ordem dos Médicos Veterinários de Moçambique, Ana Flávia Zinheira, afirmou que investir na saúde animal representa um investimento direto na proteção das populações, na segurança alimentar e no desenvolvimento sustentável.
3: Investir na saúde animal é proteger as populações. Essa não é apenas uma frase, é uma visão de desenvolvimento, é uma visão de saúde pública, segurança alimentar, visão de prosperidade, porque quando protegemos a saúde dos animais, protegemos também a saúde das pessoas.
1: A cerimônia serviu também para distinguir profissionais que contribuíram para o crescimento da medicina veterinária em Moçambique. Ao assinalar 15 anos de existência, a Ordem renovou o compromisso de continuar a promover uma profissão mais forte, ética e capaz de responder aos desafios da sanidade animal, da produção pecuária e da saúde pública no país.
0: No Café da Manhã, hoje vamos conhecer as projeções do município de Xai-Xai e faça o arranque das obras de reabilitação do dique de proteção da baixa da cidade após cheias deste ano. Nosso convidado é o presidente do município da cidade de Xai-Xai, Osman Adam, e a moderação será do jornalista Carlos Massinho, nos estúdios da RM em Gaza. Amigo ouvinte, participe pelos números 2131-7777 e 82-3477.

0: Desportivo no Jornal da Manhã é agora. Destaque: Presidente da República Daniel Chapa padrinha criação de 10 academias de futebol em Moçambique. Albino Muyamba, bom dia.
1: Bom dia. Estão avançadas as conversações entre o Presidente da República Daniel Francisco Chapo e os representantes do Villarreal da Espanha, visando abrir 10 escolas de futebol em cada uma das províncias de Moçambique. Toda a informação com a Dalma Timbe.
2: As conversações começaram quinta-feira passada em Lisboa com o presidente do grupo Pamesa Cerâmica, Fernando Rogue. O Villarreal Futebol Clube é o responsável pela formação de 4 futebolistas que se sagraram no domingo campeões do mundo, entre os quais os médios Alex Baena, Rodri, eleito o melhor jogador desta Copa, o extremo Jeremy Pino e o defesa central Pau Torres. Nesta segunda-feira, o Presidente da República recebeu o Diretor de Aprovisionamento, Compras e Energia do Grupo Pamesa, Javier Portales.
3: Pensamos que em estes dias podemos firmar algum memorándum.
4: Acreditamos que nestes dias poderemos assinar um memorando que formalize estes acordos e essas relações tão importantes que podem surgir entre Espanha e Moçambique. Estamos prontos para começar com várias escolas. Especificamente, já analisamos a possibilidade de criar 10 escolas em Moçambique, distribuídas por todo o país, para começar a formar jovens no futebol e, sobretudo, nos âmbitos social e educacional, seja para se tornarem jogadores de futebol ou para sua formação pessoal. Como exemplo, devo mencionar que na seleção da Espanha, que venceu a Copa do Mundo, há 4 jogadores formados nas escolas de Villarreal. Estamos prontos para começar.
3: Estamos listos para arrancar.
2: O Villarreal Futebol Clube de Espanha, em parceria com o Grupo Pamesa Cerâmica, pretende implementar 10 escolas de formação em todo o

0: país, inspiradas no modelo que ajudou a formar vários campeões do mundo pela Espanha. O projeto foi apresentado ao presidente da República, Daniel Chapo, e visa desenvolver jovens talentos, aliando futebol, educação e inclusão social.
1: Os jogos de apuramento às meias-finais da Taça de Moçambique em futebol arrancam no dia 1 do próximo mês de agosto, com a realização de 3 encontros. Ferroviário de Nampula, Águias Especiais de Lixinga, a equipa que conquistou a última edição da prova, a União Desportiva de Songo, vai ao Caldeirão de Chivev defrontar o Carrasco do Xingal, as Águias Especiais da Beira. Ferroviário de Maputo defronta em Comate de Chinavan. No dia 2 de agosto, um domingo, teremos mais 3 partidas. Ferroviário de Lixinga, Bahia de Pemba. Ferroviário da Beira, Grupo Desportivo Recreativo Testa África de Chimoio. A Associação Desportiva de Velanculo enfrenta o Coxa de Sol no Valdemar Oliveira Fernandes, na Machiche. E destas equipas, Ferroviário de Nampula, União Desportiva de Songo, Ferroviário de Maputo e Coxa de Sol já ergueram a taça pelo menos uma vez. Sozinho, o Coxa de Sol leva 13 conquistas. Ferroviário de Maputo, 7. Ferroviário da Beira, 3. Tal e qual a União Desportiva de Songo. E o Ferroviário de Nampula conquistou a prova apenas por uma vez. Agora o Moçambola 2026. A Liga Moçambicana de Futebol, entidade que gera a competição, marcou os desafios das jornadas 10 e 11 do certame. Amanhã, o Bahia de Pemba recebe o Ferroviário da Beira no Municipal de Pemba. Na próxima sexta-feira, teremos mais 3 embates. Black Bulls Ferroviário de Lixinga, Ferroviário de Nampula União Desportiva de Songo e Ferroviário de Nacala Xingal de Tete. No fim de semana, sábado, a Associação Desportiva de Pemba é anfitriã da Liga Desportiva de Sofala. A décima ronda do Moçambola 2026 conta com uma partida já realizada, o empate a uma bola, entre Machaquene e a Associação Desportiva de Velanculo. O Ferroviário da Beira é líder da competição com 19 pontos. Na segunda posição, encontramos a União Desportiva de Songo com 16. O Coxa de Sol saltou do sexto para a terceira posição. A Black Bulls saiu do pódio, tem 14 pontos na quarta posição. O Planicen de Padue, nesta época, só resta lutar pelo apuramento ao Moçambola do próximo ano. O primeiro objetivo da equipa do Byron Padua em Tete é conseguir chegar à Pool. Segundo o repórter Manuel Cardoso, 2 jogadores provenientes de Manica foram contratados para ajudar a equipa no Campeonato Provincial da Divisão de Honra fase de Tete.
2: A equipa do Planicen de Padua acaba de reforçar o seu plantel com 2 jogadores provenientes da província de Manica, numa aposta clara de garantir o apuramento ao Pulsional Centro em Futebol. Os novos reforços provenientes de Manica são Frank Mafuta, médio defensivo e ofensivo, respectivamente, que chegam para aumentar a competitividade do conjunto na fase decisiva da competição. O presidente do clube, Caetano Vontade, mostrou-se confiante no contributo dos 2 atletas, afirmando que estão devidamente escritos e aptos para representar a equipa. O dirigente acredita que a experiência e a qualidade dos novos jogadores serão determinantes para que o Planicen de Padue revalide o título provincial conquistado em 2025 e alcance o principal objetivo da temporada.
3: Acreditamos nós que são os jogadores que vão dar mais valia à equipa, aliado àquilo que são as ambições, aquilo que é o objetivo do Planicen de Padue. Já estão inscritos na plataforma FIFA Connect e na associação também. Se foram contratados e resultaram da escolha da equipa técnica, só podem ser mais-valia.
2: Nos últimos anos, as equipas de Tete têm recorrido ao mercado maniquense para reforçar os seus plantéis e equipas técnicas, como aconteceu com o Xingal de Tete e a Ação Desportiva do Xingal, a ADC, que contrataram os treinadores Hipólito Patrício e Custódio Paruque. Com 34 pontos e 1 jogo em atraso, o Paranista de Padue lidera a divisão de honra em futebol. Na segunda posição, segue o Xingal África de Barara com 31 pontos, igualmente 1 jogo por disputar, enquanto ao DSB, última posição na tabela, com 7 pontos. Arriba de Esporro, Cidal de Tete, Manuel Cardoso.
1: A Seleção Nacional de Handebol em Sêniores Femininos inicia hoje aqui na cidade de Maputo. Os treinos tendem em vista a sua participação no Campeonato Regional da Modalidade a ter lugar na capital zambiana, Lusaka. Carlos Langa.
4: A fase inicial dos trabalhos contempla os aspectos físicos e a segunda comporta jogos amigáveis com equipas da capital do país. 35 jogadores de clubes de vários pontos do país integram a pré-convocatória do combinado moçambicano. O técnico nacional de handebol de seniores e femininos, Melton Usivani, aponta a conquista da prova como principal objetivo do nosso país no certame.
5: E acredito que nós, como seleção de Moçambique, praticamos o melhor handebol a nível da zona. Vamos lá para competir e voltar não só no pódio, mas também como em primeiro lugar.
6: Está seguro quanto a isso?
5: Acredito eu que trabalhando com a força de todos e aquilo que são desenhados os objetivos da federação, como a minha, como selecionador, estou confiante que voltaremos com um bom resultado. Voltaremos campeões.
4: Melton Usivani, técnico da Seleção Nacional de Handebol de Seniores e Femininos e o objetivo de Moçambique no Regional da Modalidade a ter lugar em setembro próximo em Lusaka, na Zâmbia.
1: Espaço para os Jogos Escolares, edição 2026 em Inhambane. Cabo Delgado já fez as contas para participar na prova Cadribona.
7: A Direção Provincial de Educação em Cabo Delgado necessita de cerca de 13 milhões de meticais para garantir a participação da província na 16ª edição do Festival Nacional dos Jogos Desportivos Escolares, a decorrer de agosto a setembro próximos em Inhambane. A informação foi avançada esta terça-feira à Rádio Moçambique pelo porta-voz dos Jogos Desportivos Escolares naquele setor, para quem, neste momento, a província está com um déficit de 7 milhões de meticais. José Compeu, que falava sobre o estágio atual dos preparativos da província rumo a Inhambane, disse que o setor de educação continua a mobilizar recursos financeiros e materiais para a operacionalização deste plano. Cadribana, RGM Desporto, Pemba.
1: No futebol francês, Zinedine Zidane é apresentado na próxima sexta-feira como novo selecionador da equipa francesa que ocupou o quarto lugar na Copa do Mundo, que acaba de findar. Zidane pediu a contratação de Thierry Henry para ser adjunto na equipa gaulesa. Foi o Desportivo. Saudações.
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10: São, neste momento, 7 horas em todo o país. Vitor África e as notícias.
11: O presidente da República, Daniel Chapo, preside esta manhã na cidade de Maputo a cerimônia de abertura do Mozambique CEO Summit 2026, principal evento de liderança empresarial e networking corporativo do país. O Mozambique CEO Summit é uma plataforma de reflexão e intercâmbio de experiências sobre os desafios e oportunidades do setor empresarial que visa a identificação de soluções inovadoras para a promoção do desenvolvimento económico e social do país. O evento vai reunir representantes dos setores público, privado e parceiros de desenvolvimento para debater questões ligadas ao fortalecimento do ambiente de negócios, promoção de investimento e desenvolvimento económico de Moçambique, indica uma nota da Presidência da República. E o Presidente da República, Daniel Chapo, anunciou esta terça-feira que a Ordem dos Médicos Veterinários de Moçambique vai ser integrada no futuro Conselho Técnico Científico da Inspeção Geral de Segurança Alimentar e Económica, visando fortalecer a saúde animal, a segurança alimentar e a saúde pública no país. O chefe de Estado fez o anúncio durante a audiência que concedeu à Ordem dos Médicos Veterinários de Moçambique.
12: Eu, quando trabalhei nos distritos, na província, onde também eu ia aos distritos, sempre dizia que a semelhança de que temos farmácias para seres humanos, nós devíamos ter a mesma quantidade de farmácias para os animais. Senão, o que é que vai acontecer? Como não estamos a cuidar dos animais, acabamos ficando mais doentes e, consequentemente, acabamos enchendo os hospitais, os centros de saúde, as clínicas.
11: Na mesma audiência, o chefe de Estado garantiu que o Executivo irá acompanhar o processo de criação da carreira de médico veterinário no aparelho do Estado. Ainda ontem, o presidente da República recebeu uma delegação de organizações da sociedade civil dedicada à promoção dos direitos da criança, que apresentou propostas para reforçar a proteção das crianças afetadas pelo terrorismo em Cabo Delgado e impulsionar políticas de desenvolvimento da primeira infância. O chefe de Estado comprometeu-se a manter um trabalho colaborativo com as cerca de 130 organizações representadas, visando melhorar a resposta aos desafios da infância. O Conselho de Ministros já aprovou esta terça-feira o decreto que reestrutura a classificação dos aeroportos nacionais. O documento faz menção à gestão do espaço aéreo nacional à luz da Convenção de Aviação Civil Internacional. O fato foi anunciado em Maputo pelo porta-voz da 21ª Sessão do Conselho de Ministros em conferência de imprensa. Salim Valar referiu que um dos objetivos da medida é aumentar a competitividade e produtividade no setor da aviação civil moçambicano.
9: O decreto visa dinamizar a comunicação, a troca de informações, o acesso aos serviços, a inovação e o crescimento económico, o que poderá proporcionar um aumento do volume de passageiros transportados, contribuindo para a melhoria da conectividade entre regiões e, consequente, aumento da competitividade e produtividade.
11: Ainda ontem, o Conselho de Ministros aprovou um decreto sobre o exercício da atividade de ensino privado em Moçambique e autorizou o Ministro dos Transportes e Logística a construir uma equipa para negociar com a empresa Sociedade de Desenvolvimento do Porto de Maputo a incorporação de uma nova área no Porto de Maputo para aumentar a capacidade de manuseamento de carga. O Hospital Distrital de Caia, em Sofala, não realiza exames de raio-x há mais de um mês devido à avaria do equipamento de radiologia. Neste momento, os pacientes que necessitam de exames de raio-x recorrem aos distritos vizinhos de Mutarara e Mopeia, nas províncias de Tete e Zambésia, segundo o médico-chefe distrital de Caia, Paulo Pinheiro.
13: Estamos com constrangimento para o setor do raio-x. Houve um problema técnico com o aparelho. A priori achou-se que era problemas de bateria, etc., mas depois viu-se que era um problema um pouco mais grave, então havia necessidade de desmontar o aparelho e mandar o aparelho lá. Então, a informação recente que tivemos é que o aparelho, até a próxima semana, já estará cá, montado, e voltará a operar.
11: Médico-chefe de Caia, Paulo Pinheiro, e a avaria do aparelho de raio-x no Hospital Distrital. Mais de 14 mil habitantes da localidade de Misisi, distrito de Mandimba, no Niassa, terão acesso à energia elétrica da rede nacional até outubro próximo. Jornalista Sampaio Vitor.
14: Para o efeito, estão na fase de conclusão as obras de extensão da linha de média tensão a partir do vizinho distrito de Quamba. O administrador do distrito de Mandimba, Emílio Xavier, considera a vinda da energia elétrica da rede nacional como um caminho para o desenvolvimento local, porquanto vai permitir a conservação de produtos frescos, medicamentos, introdução de ensino noturno. A fonte diz que, paralelamente, decorrem trabalhos de extensão da linha de alta tensão da subestação de Mitande até a fronteira com o Malawi e vai reforçar a atual linha de energia elétrica que vem de Lixinga e fornece à Vila Municipal de Mandimba. Sampaio Vitor, em Lixinga, bom dia.
11: Muito bom dia, Sampaio Vitor. Alberto Simango é o novo administrador comercial e de marketing da Rádio Moçambique. Simango, que antes exercia o cargo de diretor executivo da mesma área, tomou posse esta terça-feira perante o Instituto de Gestão das Participações do Estado, IGEP, acionista da RM, em substituição de Sandra Morana. Na ocasião, o IGEP orientou o novo administrador para maximizar a arrecadação de receitas para a rádio pública. Ainda ontem, tomou posse o jornalista Simon Cabo como diretor de informação da Rádio Moçambique. Na cerimônia de tomada de posse, o presidente do Conselho de Administração da RM, Mário Albino, desafiou o novo diretor de informação a dinamizar a produção de conteúdos informativos de forma a atrair o público mais jovem e combater a difusão de notícias falsas.
15: Se a pessoa tem uma informação não confiável, tem que encontrar na Rádio Moçambique aquele órgão de informação que diz a verdade. Mas a verdade no momento oportuno. Porque noticiar muito mais tarde, a pessoa já consumiu muita informação que não presta. Então nós temos que ser aqueles que informamos em tempo útil. Os nossos ouvintes não devem mudar de canal porque há um debate sobre política ou sobre seja o que for. Então nós temos que ser criativos, primeiro nos conteúdos, mas também em trazer nesta casa pessoas que possam agregar valor, trazer algo interessante nos debates que nós realizamos nesta casa.
11: Na cerimônia desta terça-feira, tomaram posse igualmente 8 novos diretores, o delegado do emissor provincial de Maputo e a diretora adjunta do Centro de Formação Profissional da Rádio Moçambique. O secretário-geral da Frelimo, Shaquille Abubakar, inicia hoje uma visita de trabalho de 3 dias à província de Manica, no quadro da fase conclusiva dos preparativos da 11ª Conferência Nacional de Quadros, que terá lugar na cidade de Chimoio em agosto próximo. Durante a sua estada, o secretário-geral vai reunir-se com os órgãos do partido na província para avaliar o nível de preparação do encontro, reforçar a articulação entre as diferentes estruturas envolvidas e impulsionar as ações em curso, com vista a assegurar que estejam reunidas todas as condições para a realização da conferência. A deslocação contempla igualmente uma visita ao local que vai acolher a histórica reunião, de acordo com um comunicado recebido na nossa redação. E no plano internacional, o presidente dos Estados Unidos, Donald Trump, anunciou esta terça-feira que decidiu autorizar voos diretos entre o seu país e o Líbano, suspensos há 40 anos. O anúncio foi feito após a reunião na Casa Branca com o homólogo libanês Joseph Aoun. Segundo Trump, os voos diretos para o Líbano vão permitir que os americanos possam visitar facilmente a terra que descreveu como bela. Por seu turno, o primeiro-ministro libanês Nawaf Salam afirmou que a retoma dos voos comerciais diretos oferece uma grande oportunidade para a economia libanesa e para as relações com Washington. Os voos diretos entre os Estados Unidos e Líbano estão suspensos desde que os Estados Unidos proibiram a companhia aérea libanesa Middle East Airlines de operar no seu território após o sequestro de 2 aviões da Transworld Airlines no aeroporto de Beirute por membros do grupo Shiita Hezbollah em 1985. Apresentamos as notícias no próximo bloco às 8 horas.
10: Acompanhe as temperaturas máximas para hoje com o meteorologista António Massango.
16: 7, 31 graus, Pemba 29, Xai-Xai, Inhambane, Quelimane e Nampula 28, Maputo 27 graus, Chimoio, Beira e Vilanculo 26 e finalmente a cidade mais fresca, Lixinga, com 24 graus Celsius. É tudo quanto à previsão do estado do tempo. Bom dia. Até a próxima.

0: No café da manhã vamos conhecer as projeções do município de Xai-Xai face ao arranque das obras de reabilitação do dique de proteção da baixa da cidade por cheias deste ano. Nosso convidado é o presidente do município, Osman Adam. A moderação é do jornalista Carlos Mocinho, a partir dos estudos da RGM em Gaza. Participa, amigo ouvinte, pelos números 21 31 77 77 e 82 3477 e também pela página do Facebook Jornal da Manhã RGM. Janela de repórter aberta. O município de Pemba está empenhado em ampliar o acesso à alfabetização de jovens e adultos que não tiveram oportunidade de aprender a ler e escrever em idade escolar. Numa primeira fase, a iniciativa está a ser implementada nas mesquitas e igrejas desta urbe. Florinda Fernando, bom dia.
1: Muito bom dia, Ernesto Saúde. A saudação é extensiva ao amigo ouvinte. De fato, respondemos sim a partir da cidade de Pemba. E neste momento, encontramos-nos posicionados num dos centros de alfabetização criados pelo Conselho Municipal de Pemba para dar uma segunda oportunidade de aprendizagem a jovens e adultos que não conseguiram ter acesso à escola durante a idade própria. E para garantir que este grupo-alvo saiba ler e escrever, o Conselho Municipal aqui da cidade de Pemba criou 28 centros de alfabetização que estão distribuídos em todos os bairros aqui da cidade de Pemba, num total de 13. E como bem referiu, o Conselho Municipal apostou aqui na criação ou abertura deste centro com maior destaque para as mesquitas, assim como igreja, que são esses espaços cedidos pela própria comunidade. Mas para melhor falar dessa estratégia usada pela edilidade, está aqui conosco a vereadora do Peleiro da Educação, a senhora Virgínia Nachaque. Senhora vereadora, neste momento, quantos alfabetizandos já foram inscritos até o momento?
2: Bom dia, jornalista Florinda. Bom dia a todos que neste preciso momento estão a acompanhar este programa. Eu sou Virgínia Bruna Chate, vereadora do Pedro de Educação. Primeiro, é agradecer este espaço que nos foi dado para podermos falar da criação desse centro de alfabetização a nível do município de Pemba. Neste preciso momento, contamos com 18 centros de alfabetização em todos os bairros da cidade de Pemba. Temos 13 bairros e alguns bairros são 3 centros, no caso do bairro de Juíba, no bairro de Ngonane, no bairro de Sina Machete, são 3 centros. E dizer que esses centros são suportados com 656 alfabetizandos e contra 550 alfabetizadoras. O número é inferior, eu acredito, o motivo seja, como é do conhecimento, quem arranja pão em casa é o homem. Em algum momento os homens estão nos mercados, esse programa temos que abranger até aos mercados, os centros devem estar em redor dos mercados, para podermos incluir aos homens, porque o número neste preciso momento maior de mulheres.
1: E o Conselho Municipal apostou aqui na criação destes centros de alfabetização, sobretudo nas igrejas e mesquitas. Por que o uso dessa estratégia?
2: O uso dessa estratégia nas mesquitas, como dizia, nas igrejas, mas neste preciso momento nós estamos a trabalhar nas mesquitas, no caso do bairro de Muxara. Temos um centro que funciona lá com 45 alfabetizandos. Preferimos nesse sítio, porque é um sítio de maior concentração, naquele momento em que eles vão participar à madraça. Então, já no final, nós aproveitamos para podermos transmitir ou darmos este subsistema de ensino.
1: E, Mr. Professor Soto, quais são os desafios que o Conselho Municipal tem enfrentado no terreno?
2: Nesse processo, nós, como desafio, é de aquisição de material, que são lápis, borrachas, canetas, poderíamos falar do próprio programa do ensino, livros de literacia, numeracia, e por que não incluir um espaço para os próprios alfabetizadores.
1: Neste projeto, que resultados, a idealidade que espera alcançar até o final deste ano?
2: Bem, os resultados que nós podemos aqui esperar até o final do ano, queremos que seja reduzida a taxa de alfabetização, porque o município da cidade de Pemba conta com uma taxa de 20,3% de analfabetismo. Maior participação comunitária dos munícipes e também não poderíamos deixar de vermos jovens e adultos com competências básicas de leitura, escrita e contagem.
1: Muito obrigada. Ficaram aqui então as palavras da vereadora Virginiana Chá, que ela é a vereadora do Pelouro de Educação aqui no Conselho Municipal da cidade de Pemba. Nós continuamos aqui neste centro de alfabetização que se encontra em Natite. Contudo, neste momento não foi possível conversar com alguns alfabetizados, uma vez que as aulas decorrem apenas no período da tarde e os formandos ainda não se encontram neste local para partilhar conosco as suas expectativas, assim como as experiências face a este processo. É tudo que podemos avançar agora a partir da cidade de Pemba. Florinda Fernando, muito bom dia.
0: Bom dia. Vamos aos nossos correspondentes. Governo do Reino Unido anuncia um corte drástico de 90% da ajuda orçamental ao Malawi, tal como nos conta o nosso correspondente Sérgio Sixpence.
3: Com base no relatório e contas anuais de 2025-2026 do Ministério dos Negócios Estrangeiros, da Commonwealth e do Desenvolvimento, o corte será feito de forma faseada, sendo que para este ano fiscal o financiamento será reduzido em 60%, passando dos antigos 50.245 milhões de libras para 20 milhões de libras. O montante diminuirá ainda mais para 10 milhões de libras no ano fiscal de 2027-2028 e, finalmente, para 5 milhões de libras no ano fiscal de 2028-2029. O Reino Unido modernizou a sua abordagem ao desenvolvimento e repriorizou a ajuda pública ao desenvolvimento em torno de novas categorias de parcerias, alinhando as alocações aos interesses daquele país e às necessidades dos parceiros. O diretor executivo da parceria Escócia-Malawi, Stuart Browne, prevê mais sofrimento para as famílias desfavorecidas e as mais vulneráveis do Malawi em resultado destes cortes. Browne explicou que os malawianos já enfrentam múltiplos desafios diários, desde a fragilidade econômica e os impactos devastadores da crise climática, e esta redução drástica da ajuda só agudizará o sofrimento da população. Os participantes de um painel de discussão com o tema O Futuro da Ajuda no Malawi, Implicações para a Governação e o Desenvolvimento, enfatizaram a necessidade de o Malawi se concentrar em soluções locais para alcançar um desenvolvimento significativo no meio da fadiga dos doadores. Organizados pelos professores Hepi Kauni e Mike Shasukwa da Universidade do Malawi, o debate refletiu sobre a mudança no panorama de ajuda global e a preparação do país para um futuro com menor apoio dos doadores. Refira-se que o Reino Unido é um dos maiores doadores bilaterais do Malawi, ao lado dos Estados Unidos da América e de organizações multilaterais como o Banco Mundial e a União Europeia. Sérgio Sixpence, em Blantyre.
0: Presidência sul-africana aceita debater o tema da migração no continente, no seio da União Africana. Eduardo Figurão.
4: A garantia foi dada pelo porta-voz Vicente Magwenya após o Ghana e a Nigéria terem exigido a inclusão urgente deste tema na próxima cimeira da organização. O pedido de Accra e de Abuja surge na sequência da recente vaga de protestos e violência anti-imigração na África do Sul, que resultou no repatriamento de cerca de 1.500 nigerianos e 1.000 ganenses. Os dois países da África Ocidental classificam estes episódios como afrofóbicos e alertam que a situação mina a unidade e a integração regional. Exigem, por isso, mecanismos de alerta precoce e diplomacia preventiva. Por outro lado, Pretória recusa os rótulos de xenofobia. A presidência sul-africana sublinha que a prioridade é o combate à imigração ilegal e o cumprimento das leis, o que não deve ser confundido com hostilidade. Vicente Magwenya defende que este debate na União Africana será uma oportunidade para discutir as causas da migração e a responsabilidade de cada Estado. Segundo o porta-voz, a África do Sul não pode continuar a suportar o fardo migratório de todo o continente. O Executivo de Pretória tem condenado, de forma repetida, as ações de vigilantismo e os ataques contra estrangeiros. Ainda assim, insiste que a imigração ilegal coloca uma enorme pressão sobre os serviços públicos e exige medidas urgentes. Do outro lado, a contestação promete continuar. Grupos radicais anti-imigração já anunciaram que vão manifestar-se todas as quintas-feiras até que o governo sul-africano resolva de vez a situação dos migrantes indocumentados. Rádio Moçambique, Eduardo Figurão, Joanesburgo.
0: O primeiro-ministro tanzaniano Mwigulu Nchemba defende que as nações africanas devem fazer das atuais transformações políticas, económicas e de segurança globais como oportunidade para fortalecer a liderança estratégica focada para o desenvolvimento do continente. Monteiro Bonifácio.
5: Mwigulu Nchemba diz ser o momento para agregar valor aos recursos naturais do continente e construir instituições resilientes que protejam os interesses dos cidadãos e promovam o crescimento sustentável. O primeiro-ministro Mwigulu Nchemba, que falava numa conferência nacional dos antigos estudantes do Colégio de Defesa Nacional da Tanzânia, afirmou que o mundo passa por transformações significativas impulsionadas pela competição geopolítica entre grandes potências, pelo avanço tecnológico, transição estratégica global e crescente disputa por recursos naturais estratégicos. Nchemba destacou que estes acontecimentos exigem que os países africanos formem líderes capazes de tomar decisões estratégicas que protejam os interesses do continente e impulsionem o desenvolvimento a longo prazo. A África não pode continuar sendo um palco de disputa entre potências globais. Devemos capitalizar nossa posição estratégica, nossos abundantes recursos naturais e no nosso capital humano para promover um desenvolvimento que beneficie diretamente o nosso povo, disse o primeiro-ministro tanzaniano. Mwigulu Nchemba alertou que a África detém cerca de 30% de minerais críticos do mundo, essenciais para a tecnologia global e para a transição para energias limpas, que para maior aproveitamento devem ser explorados e processados localmente. Para o efeito, segundo Mwigulu Nchemba, os líderes africanos devem construir instituições sólidas, capazes de impulsionar o desenvolvimento, proteger os interesses dos cidadãos e garantir que os recursos do continente beneficiem tanto as gerações presentes quanto as futuras. Ao abordar o cenário global de segurança, Nchemba afirmou que os conflitos internacionais continuam a afetar as economias africanas por meio do aumento dos custos de energia e transporte, bem como dos preços de bens e serviços, e ressaltou que esses desafios evidenciam a importância de construir economias resilientes, fortalecer o comércio intra-africano e ampliar a cooperação regional. De Dar es Salaam para a Rádio Moçambique, Monteiro Bonifácio.
0: Acompanhe a seguir o noticiário econômico por Ignácio Gamay.

Uma vez mais, bom dia. A cidade de Maputo acolheu hoje o Mozambique CEO Summit 2026, o Fórum Nacional de Liderança Empresarial e de Networking Corporativo, que visa atrair mais investimento para o país. O evento vai passar em revista os principais desafios enfrentados pelo tecido empresarial, bem como identificar as oportunidades de inovação, financiamento e cooperação entre os setores público e privado. O Mozambique CEO Summit 2026 será dirigido pelo Presidente da República, Daniel Chapo, onde estarão representantes do governo, do setor privado, investidores e parceiros de desenvolvimento. A Câmara de Comércio de Moçambique pretende reforçar a cooperação económica com a Região Administrativa Especial de Macau. A iniciativa visa ampliar as oportunidades de negócios entre Moçambique, a China e os países da CPLP. O posicionamento foi manifestado esta terça-feira pelo presidente da agremiação, Lucas Xaxina, durante um encontro com uma delegação empresarial de Macau. Na ocasião, o dirigente apelou ao apoio daquela região chinesa na identificação de empresários e investidores interessados em estabelecer parcerias nos setores estratégicos da economia nacional. No fecho deste noticiário económico, espreitamos a taxa de referência cambial. O rand é adquirido a 3 meticais e 85 centavos para uma venda de 3 meticais e 92 centavos. A compra do dólar custa 63 meticais e 27 centavos e é vendido a 64 meticais e 54 centavos. Já o euro é comprado a 72 meticais e 23 centavos e pode ser vendido a 73 meticais e 68 centavos. Bom dia.

0: São, neste momento, 7h25. Daqui a pouco teremos o café da manhã, onde vamos conhecer as projeções do município de Xai-Xai face ao arranque das obras de reabilitação do dique de proteção na baixa da cidade por cheias. Amigo ouvinte, poderá participar pelos números 21 31 77 77 e também 82 34 77. A cultural a seguir, Maputo decora um projeto musical que cruza instrumentos tradicionais e saúde mental. A apresentação é de Sérgio Guissamulo.
1: Este novo projeto artístico e terapêutico é denominado Tradimensional, que utiliza a sonoridade da mira e relatos de pessoas que enfrentam a depressão e ansiedade, sendo esta uma forma de criar espaços de escuta e conforto emocional. O processo de criação envolveu uma equipa multidisciplinar de músicos, percussionistas, técnicos de som e psicólogos, dada a sensibilidade dos relatos colhidos durante a pesquisa.
2: Em momentos de depressão, em momentos de ansiedade, em momentos de traumas, como sentimos conforto da música moçambicana. Então, essa questão é que me fez juntar esses dois elementos e discutir o espaço dos instrumentos tradicionais moçambicanos na terapia. Foram meses de muito desafio. Primeiro, relativamente ao espaço onde ensaiar, mas o maior desafio foi colher esses depoimentos, ter pessoas abertas a falar. E é aí onde percebemos o medo dessas pessoas. E à medida que fomos consumindo essas histórias acabaram fazendo parte de nós. Daí a necessidade de termos psicólogos dentro do projeto. Porque isso já não afetava só as pessoas que contavam a história. Afetava nós, os músicos, que ouvíamos a história para criar a sonoridade. Então, eu acho que o maior desafio vai ser até agora conviver com esses depoimentos e saber dessas pessoas que sofrem disso.
1: A intenção dos promotores é levar esta terapia do som a espaços comunitários e não convencionais em todo o país. A celebração este ano do aniversário do distrito de Machaço, na província de Manica, será marcada pela ausência do tradicional Festival da Carne. A decisão deve-se à coincidência das festividades com a campanha de vacinação do gado bovino, que visa proteger a saúde animal. Mais detalhes com Domingos Cadeado.
3: Lídia Nicuadela, administradora de Machaza, garantiu que a gastronomia será mantida com carne de animais previamente autorizados para o consumo.
4: O animal que não trazer carimbo do SIDAI, este animal não será abatido para a gastronomia do dia 25.
3: Sobre os 40 anos de elevação de Machaza à categoria de distrito, disse que os preparativos rondam os 80%.
4: Teremos o espetáculo, vão exibir os grupos culturais, teremos o espetáculo também dos músicos locais, assim como os músicos virão de fora. Para dizer que uma festa que está sendo muito concorrida, a população está ansiosa, está preparada para passar com dignamente esta data.
3: As celebrações iniciam às 9 horas de sábado, dia 25 de julho, com a deposição de coroa de flores, seguida de desfile da banda militar e cerimônia oficial. À tarde será espetáculos culturais, com grupos locais e músicos convidados. A partir da cidade de Chimoio, Domingos Cadeado.
1: Está patente no Museu Nacional de Arte na cidade de Maputo a exposição Traços da Vida da artista plástica Tânia Nkini. É uma mostra intimista que coloca a identidade e a resiliência com rostos, olhares e texturas que contam histórias de superação.
5: As obras que apresento são o reflexo da minha caminhada. Nelas encontram-se emoções, memórias, desafios, fé, esperança e um olhar atento sobre a realidade do nosso país, sobre a riqueza da nossa cultura, a força da natureza e, acima de tudo, sobre a extraordinária capacidade que o ser humano possui de superar dificuldades e reinventar-se.
1: Tânia Nkini, autora da exposição Traços da Vida, que convida o público a testemunhar como a arte pode transformar dificuldades em novas possibilidades. Assim termina o Cultural de hoje. A todos, bom dia e bom trabalho.
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0: café da manhã e agora vamos conhecer as projeções do município de Xai-Xai e faça o arranque das obras de reabilitação do dique de proteção da Baixa da cidade por cheias deste ano. Nosso convidado é o presidente do município da cidade de Xai-Xai, Osman Adam. A moderação é do jornalista Carlos Matzinho. Bom dia.
1: Muito bom dia, Ranchauque e ouvinte. De fato, o café hoje é servido a partir de Xai-Xai para falarmos das obras de proteção da cidade, cidade que recentemente foi fustigada pelas cheias. E, como bem disse, o nosso convidado é o presidente do município, Osman Adam, a quem o agradecemos pela presença. Senhor Presidente, o governo de Moçambique lançou oficialmente este mês, 2026, as obras de emergência para a reabilitação do dique de defesa da cidade de Xai-Xai, severamente afetada pelas enxurradas deste ano. Pois sim, mas antes, Sr. Presidente, pode nos dizer a quanto vai o processo de recuperação da retoma económica e arrecadação de receitas na nossa cidade, depois das cheias, até certo ponto, nunca vistas no que há em memória?
2: Obrigado. Bom dia, ouvintes da Rádio Moçambique. Agradecer este convite para falarmos um pouco aquilo que são os desafios da nossa cidade. Dizer que arrancaram as obras da reabilitação do dique a partir da zona de Chibuto até a zona de Xilaulene, que é na Foz. Então, para nós, como cidade de Xai-Xai, é um grande ganho por estar a começar esta obra, porque só depois de terminar esta obra é que podemos reabilitar a cidade. Não faria sentido reabilitar a cidade sem o dique, porque nas próximas chuvas, que é agora, a partir de janeiro, poderíamos ter de novo a enchente e danificar aquilo que seriam as obras de reabilitação da cidade.
1: É verdade, e já é bom para a província, Sr. Presidente. Vemos num passado não muito distante obras, digamos, não resilientes de reposição do dique de defesa da cidade. Há alguma diferença em termos de robustez com as obras que recentemente iniciaram?
2: Bom, as obras que iniciaram agora são obras de emergência, é a reposição dos cortes, onde houve cortes do dique. Temos cerca de 15 cortes, que devem ser cerca de 6 ou 7 quilômetros. E é esse trabalho que vai fazer. Ainda não é um trabalho de uma estrutura capaz de suportar as próximas cheias. Mas sabemos que ainda são obras de emergência e depois vai-se desenhar um projeto melhor. Mas também aproveitar este canal para dizer que a nossa pretensão como cidade de Xai-Xai é projetarmos um dique que vai isolar a cidade. Seria um dique, nós temos a vantagem de termos a zona alta e a zona baixa, que podemos construir um dique para ilhar, posso assim dizer, a cidade de Xai-Xai, que é para poder ser uma obra resistente às próximas cheias.
1: O que é que significa esse dique de proteção, de isolamento da cidade? Bom, em termos de custos também, que estrutura seria essa? Só para o ouvinte perceber um pouco.
2: Bom, nós podemos, se calhar, explicar mesmo para o ouvinte. Nós temos a zona ali de Inhamissa, que é uma zona alta, e temos a zona ali do Hospital Provincial, também que está na zona alta. Seria um dique que partiria da zona do Hospital Provincial, passaria pelo dique existente ao longo do rio, que seria na zona da estrada que vai a Xilaulene, depois do mercado Roma, e iríamos elevar o dique existente e reforçar, que circunda o rio até a zona do Ponela. Então, do Ponela iria nascer o dique, que iria fechar aquela zona até a zona de Inhamissa. Então, temos ali o Angolozano, iríamos meter com portas ali naquele rio, tanto a montante e a jusante. Então, esse seria um dique com uma magnitude capaz de suportar a cheia. Porque na análise que fizemos, é muito mais caro reabilitar a cidade. Nós sabemos que as últimas cheias foram de 13 em 13 anos. Não sabemos se a próxima pode ser daqui a 5, 6, 7 anos. Então, essa seria uma estrutura para poder proteger a cidade na sua totalidade. Sabemos que o coração da cidade, da economia da cidade, encontra-se na Cidade Baixa, cerca de 90% está na Cidade Baixa. Temos ali cerca de 600 unidades comerciais, bancos, algumas indústrias também ali na cidade, e além de que temos ali 5 mil munícipes a viverem na cidade. Então, o Xaxé já não detém território para transferir aquelas pessoas para a Zona Alta. Então, a melhor forma era proteger as pessoas ali onde estão, e o Xaxé iria ganhar, se calhar, para mais 50 ou 100 mil pessoas poderiam ter espaço para voltar a viver em Xaxé, na Cidade Baixa. E, se calhar, podíamos até adotar o sistema de residências de primeiro andar. A parte de baixo, claro, seria serviços. Nós tivemos uma experiência agora com o BCI, a obra que fez após a cheia. Teve a parte de baixo, a área de serviço, a parte de cima para os clientes. Então, terminada a cheia, voltaram e foram trabalhar. Assim como as pessoas tinham casas nos primeiros andares, também não tiveram problemas, voltaram e entraram nas suas casas. Então, seria, se calhar, este modelo, mesmo por uma questão de prevenção, não sabemos quais mudanças climáticas podemos ter, ou pensar que fizemos um dique, pode vir uma cheia, se calhar, com uma outra magnitude, e transpor o dique. Já, mas a ideia é essa.
1: Já se tem mais ou menos a ideia de quanto é que isto poderia custar em termos do dinheiro?
2: Por acaso ainda não, nós temos o projeto, só fizemos algumas alterações. Nós já tínhamos o projeto antes desta última cheia, mas vimos que tínhamos que adaptar a realidade atual, e estamos a terminar agora o projeto. E quando veio o ministro há duas semanas fazer o lançamento da pedra, da obra do DIC, aproveitamos conversar com ele, e ele pediu que levássemos o projeto ao Ministério, que é para poder fazer o estudo. Vai mandar uma equipe para fazer o estudo, avaliar a resistência desse dique e também o custo desse dique, que é para depois irmos atrás de possível financiador. Mas essa é a melhor saída para a nossa cidade.
1: Sr. Presidente, há quem discute a proteção da cidade no sentido de se desviar parte do curso de Limpopo para uma nascente na primeira ponte de Escumbane a Percá, dizendo que este é um projeto já analisado e estudado há bastante tempo. Essa também não seria outra alternativa, no sentido de que durante a época de chuvas e inundações, parte do caudal, portanto, não via em direção à cidade.
2: De facto, esse projeto que nós estamos a trabalhar nele foi feito já há bastante tempo. Foi uma equipa holandesa. De facto, o Sr. Paulo esteve aqui na semana passada. Reunimos com ele, apresentamos. Sabemos que a Holanda tem muita experiência em zonas baixas. Eles estão a quase 5 ou 6 metros abaixo do mar, mas lá vivem, porque criaram infraestruturas para isso. Então, ele veio nos assessorar, tivemos ali quase 3 horas de tempo reunidos, saímos para o terreno e adaptamos o projeto que ele já havia feito à nova realidade, e, de facto, ele concordou com que, de facto, era uma realidade que devia se adaptar à nossa realidade. E a questão do desvio do rio, nós temos ali duas curvas que estão próximas, estão a cerca de 2 quilômetros uma da outra, e a ideia é reduzir aquilo que é o fluxo da água nesta curva que parte do Ponela até a Pontinha, que é esta que é a primeira a romper o dique ali na zona do Mirario. Então, fazendo aquela reta, a água iria passar direto para a ponte, sobre o rio Lipopo. Então, iria reduzir aquilo que é a velocidade da água que passa perto da cidade. Então, essa seria uma saída, e a ideia é pegar aquele material que vai se tirar daquela reta que iria se fazer, iria se usar esse material para a construção do próprio dique. O estudo que foi feito na altura pela equipa holandesa foi quantificado que aquele material é suficiente para a construção do novo dique na margem direita e na margem esquerda da cidade. Então, a ideia é essa. A ideia até era de fechar a água, não entrar nesta curva, e iria entrar só água doce, que é da cidade, e queria servir para a irrigação. Mas esse já é um projeto com uma outra magnitude, que seria um pouco mais custoso para nós. Mas só o facto de fazer aquela reta e a água não passar na cidade é um grande ganho. Porque a velocidade da água, quando ela atinge as curvas, é onde rompe. Então, assim, ela não iria encontrar nenhuma curva perto da cidade, ia encontrar fora da cidade. Então, esta seria uma saída muito viável para a nossa cidade.
1: Sr. Presidente, as obras já começaram, como disse, e quais são as grandes expectativas em torno dessas obras? E essas obras poderão durar quanto tempo? Para que se dê, então, lugar a outras ações do município, sobretudo o restauro da cidade?
2: A projeção inicial é de 8 meses, mas sabemos que a obra sempre tem seus constrangimentos e trabalhar na argila, quando cai alguma chuva, o equipamento não consegue trabalhar, a argila é escorregadia. Entanto, a previsão é de 8 meses, mas eu penso que vai ser um pouco mais, porque o trabalho é grande. Temos um rombo com cerca de 200 metros na zona de Magula, que é muito grande. Então, vamos ver se conseguimos dentro de 8 meses. A nossa ansiedade é que cheguemos a janeiro enquanto o dique já está pronto. Senão voltaremos a ter problemas na cidade, porque basta o rio subir cerca de 1,5 metro, 2, ele já sai do seu caudal normal e é protegido pelo dique.
1: É verdade. Enquanto este trabalho decorre, a nível localizado, a nível da nossa obra, da nossa urbe, que ações estão em curso para minimizar alguns problemas que decorram, por exemplo, da queda de chuva e pequenas inundações, alagamentos a nível da cidade? Há pequeno trabalho que decorre aqui no nosso município?
2: Bom, neste momento o trabalho é mesmo do DIC, que está a acontecer em várias extensões do DIC, mas dizer que o que nós fizemos como município foi garantir a transitabilidade da zona alta para a zona baixa, e nós temos uma grande preocupação, que é o posto administrativo de Ungulusan, que era chamado por Xlaulen. Não tínhamos ligação, mas felizmente conseguimos fazer a ligação àquele posto, e também conversamos com a EDM, também fez a reposição da energia naquele posto. Foi um grande ganho para nós. Tínhamos aquela população sitiada há cerca de 6 meses, mas neste momento a via não oferece aquela mobilidade desejada, mas consegue-se chegar via terrestre, já é um grande ganho. Nós temos ali pescadores que não conseguiam conservar os seus produtos por falta de energia, mas neste momento já tem energia, as fontes de água também, algumas já estão a funcionar. Então, paulatinamente estamos a restabelecer aquilo que é a vida dos dois postos administrativos, que é o posto Sede e é o posto de Ingolusano. São os dois postos que estão na zona periferia do Rio Lipopo.
1: Depois das cheias deste ano, de janeiro último, como é que está o nosso sistema de drenagem? Estou a falar do sistema de drenagem convencional, mas também a céu aberto. Eu sei que há valas que circundam a cidade de Xaxaia, como, por exemplo, a vala que dá acesso à zona chamada Faratano. Qual é a situação da cidade em termos do seu sistema de drenagem?
2: Bom, as valas estão assoreadas, sofreram com as areias que foram arrastadas de um canto para o outro. Então temos esse problema de facto, mas temos outras prioridades ainda antes das valas, mas paulatinamente iremos trabalhar também para a limpeza das valas, porque também, além de escoar as águas da cidade, também servem para a irrigação. Nós temos a nossa cintura verde com agricultores, e de facto na zona de Inhamissa já temos lá algumas culturas já a fluir, que isso é bom. Na zona de Fratano também já temos alguns agricultores a trabalharem a terra naquele local, mas é importante que se limpe as valas.
1: Muito obrigado, Sr. Presidente. Vamos fazer uma breve pausa para as mensagens e chamadas telefónicas dos nossos ouvintes a partir da sete. Vitor África.
3: Muito bem, é Carlos Matzinho, bom dia. Temos já as nossas linhas disponíveis, 21-31-77-77 ou então 82-34-77. Repito, 21-31-77-77 ou então 82-34-77. O estimado ouvinte pode participar no Café da Manhã também através da nossa página do Facebook, Jornal da Manhã RM. Temos o primeiro ouvinte em linha, ouvinte Domingos Neves, a partir de Chimoio. Bom dia.
4: Viva, meu caro Vitor África, muito bom dia. Bom dia também ao vasto auditório da nossa rádio pública, a rádio que conecta e projeta Moçambique. E também um bom dia especial ao Edil de Xai-Xai e parabenizá-lo, porque ouvimos, notámo-lo bastante empenhado e a juntar-se com os munícipes na altura das cheias ou inundações. Um bom líder. E gostaria de saber, Edil, o senhor Edil, no que diz respeito ao horizonte temporal, quanto tempo está previsto, portanto, o acabamento das obras do DIC? E depois também, mesmo para terminar, gostaria de saber, muitas vezes temos o pecado na componente de fiscalização. O que está previsto no contexto de rigor e responsabilidade para de forma que tenhamos uma fiscalização mais responsável, mais rigorosa, uma vez que temos tido algumas falhas nesta componente de fiscalização? Mas não disse, Domingos Neves, da região planáutica dos Montes, Binga, Chimanimani, Bumba e Cabeça de Velho. África, bom dia, aquele abraço.

0: vivem sem condições para habitação e como serão reaproveitadas para outros fins. Mensagem do ouvinte Lencastre Pacua. Temos também o ouvinte Laviano Gervásio, de Gondola, em Manica, escreve: Bom dia, café da manhã. Bom dia, convidado. Gostaria de saber do nosso convidado qual será o prazo de execução das obras, uma vez que a época chuvosa começa nos finais de outubro. Será que o município tem a capacidade financeira para cobrir as despesas financeiras deste projeto ou conta com parceiros? Questionou o ouvinte Laviano Gervásio. Na nossa linha temos mais um ouvinte, Lázaro Mazuzzi, a partir de Xai-Xai. Bom dia, caro ouvinte.
1: Ora viva, ora viva, painel, ora viva, nosso carismático Edil Osmana Dama. Eu queria perceber do nosso carismático, uma vez que estava auscultando atenciosamente, percebi que o prazo vai até 8 meses, mas queria saber do nosso Edil. Temos a questão daquele leito relacionado com a zona do Bobonwine e para, em direção ao vulgo Faratame, onde também temos uma situação muito caótica, que o dique está totalmente obstruído. Então, queria perceber que, ao longo desse período, estamos bem apreensivos, que nós que estamos aqui nas periferias, isto é, as águas entram por essa via traseira. Então, queria perceber se até lá já teríamos aquela parte já resolvida. E também queria perceber do nosso Edil, a situação também das valetas, que tem que fazer algum trabalho de vulto para poder evitar aquilo que é o assoreamento, que já estão lá assoreados. O que é que estaria a fazer? Qual é o projeto para poder comatar essa situação? Muito obrigado, bom dia, continuação da nossa jornada.
0: Muito obrigado, caro ouvinte. E continuamos em Xai-Xai. Ouvinte Mateus Langa, bom dia.
2: Bom dia, obrigado. Café da manhã, saúdo ao nosso Edile, o nosso homem trabalhador, que durante as cheias ele tudo fez para que a urbe e os próprios cidadãos estivessem a transitar em boas condições. Também louvo o esforço dele no que tange a limpeza na cidade de Xai-Xai, incluindo o seu vereador, o senhor Rogério Manjate. Mas também há alerta no troço Uenela, cidade de Xai-Xai. Há uma ponteca por ali, sobre o rio Ungoluzane, que a qualquer momento pode criar danos humanos, tanto como de viaturas. Aquela estrada, ou seja, a ponte, não tem proteção. A qualquer momento, os cidadãos poderão quedar dentro daquela água, não é? O curso do rio. Mateus Langa, cidade de Xai-Xai, continuação de um bom trabalho aí.
0: Muito obrigado, caro ouvinte. Vamos agora atender o nosso terceiro ouvinte de Xai-Xai, ouvinte Félix Parruque. Bom dia.
3: Olá, bom dia, Vitor África, bom dia, Vanessa Ok, bom dia, Carlos Matinho, bom dia, Sr. Presidente. Queremos saudar a sua locução e o trabalho que foi sendo desenvolvido ao longo do processo das cheias. Vimos a pegar o trabalho pessoalmente e isso é de louvar, tendo em conta o processo em que estávamos, de fato, inseridos. E também a questão da questão do dique, Sr. Presidente, achamos que é uma obra interessante que vai, sem dúvida, garantir a segurança da cidade de uma forma geral. Mas, Sr. Presidente, há uma questão que queria lhe colocar, que tem que ver exatamente com a mobilidade urbana, que, aliás, foi uma das suas promessas na sua chegada ao município. Temos estado a ver também esta questão da mobilidade ao longo dos bairros. Mas, a nível da Estrada Nacional, Sr. Presidente, há um desafio que tem que ver exatamente com as paragens, algumas paragens, que têm estado a não garantir uma boa mobilidade urbana. Refiro-me, por exemplo, à paragem do Pedido, que, na minha opinião, poderia se desativar. Há uma outra paragem que está a surgir ali, assim, logo no semáforo, na zona de Magane, que eu acho que desativarmos aquelas duas paragens, Pedido e Magane, e sendo subido a última paragem para quem está a subir a Zona Norte ou a Zona Alta, certamente iriam garantir maior mobilidade da cidade. Muita força, Presidente. Estamos juntos. Um abraço. Félix Parouque, em Xai-Xai, das mais grelhas.
0: Muito obrigado, caro ouvinte. 21 31 77 77 ou então 82 34 77 são os números de interação aqui no espaço Café da Manhã. Na nossa página do Facebook temos também mensagem do ouvinte Rui Pedro Masiki. A partir da Massinga escreve: Bom dia, Café da Manhã. Gostaria de saber, junto do

0: convidado. De onde virá o orçamento para estas obras e qual o plano para culminar definitivamente este problema de cheias na cidade de Xai-Xai? O ouvinte Pascoal Quamba escreve saudações ao convidado. Gostaria de saber, as obras contemplam soluções mais resilientes às mudanças climáticas e à ocorrência de eventos extremos, e como será garantida a proteção da população durante o período de execução das obras? Questiona o ouvinte Pascoal Quamba. Já o ouvinte Rodrigues Munguambi escreve: bom dia, café da manhã. Senhor Presidente, qual o prazo previsto para a conclusão da reabilitação do dique e qual o valor estimado da obra? A reabilitação vai abranger todo o dique da Baixa ou apenas os pontos mais afetados pelas cheias deste ano? Questiona o ouvinte Rodrigues Munguambi. Já o ouvinte Francisco Rafael de Moanza escreve: bom dia, RM, e ao nosso convidado, o presidente do município. A minha questão é: será que o dique de proteção da Baixa da cidade vai trazer um bom impacto caso tenha novas inundações? Bem, vamos fechar esse espaço de interação com o ouvinte Júlio Samson da Matola, concretamente em Congolote. Caro ouvinte, bom dia.
1: Bom dia, África, Xauk, nos Chiles Centrais. Bom dia, Matosinha, Xaixai. Bom dia, presidente. Tenho três questões. A primeira, gostava de saber quando é que vão terminar as obras. A segunda, gostava de saber do orçamento, porque pode-se sonhar não se concretizar, se existe já o dinheiro para a execução do projeto. E para terminar mesmo, gostava de saber se no fim desta obra, deste dique,

0: Carlos Massini, contato com Gaza.
1: Com problemas, sem condições para a vida humana, entre outros tantos. Queira responder ou reagir a estas preocupações?
2: Certo, obrigado aos ouvintes que trouxeram aqui questões pertinentes para serem respondidas. O DIC tem a sua duração de 8 meses, como previsto pelo projetista, e nós temos a empresa Salmon, que é a empresa que vai fazer a fiscalização, mas também nós iremos acompanhar essas obras e temos lá um ponto focal do município, mas também com a experiência que eu trago vou também fazer a fiscalização deste trabalho. E dizer que este DIC é financiado pelo Governo Central. Este é um trabalho, nós apenas apelamos e levamos esta preocupação ao Governo, e o Governo respondeu. Quem contratou o empreiteiro, e por sinal é o mesmo empreiteiro que reabilitou o DIC em 2013, é o mesmo que voltou a ser contratado para fazer a reparação dos rombos deste DIC. Dizer que este DIC está orçado em cerca de 180 milhões de meticais para a sua concretização.
1: Sr. Presidente, a quanto vamos em termos de recuperação económica da nossa cidade? Para além desta questão aqui da mobilidade que os nossos ouvintes colocaram, para além da questão da falta de proteção na Ponteca, Zona Alta, Cidade Baixa, a partir da UNL.
2: Bom, essa é uma preocupação, não é só na Ponte da UNL, mesmo na N1, aqui no Bairro também tem problema dos tepais, não tem lá os tepais, mas sabemos que vem um projeto, neste momento está na fase de seleção do consultor, que virá fazer, projetar a estrada e a ponte, e subsequente vai se lançar o concurso para habilitação. Sabemos que aqui é a N1, é a ANE que vai fazer, mas o município vai fazer a habilitação, construção de uma ponte maior naquele local. E já temos a promessa do Banco Mundial, que vai nos apoiar na reabilitação da cidade e na reabilitação da via UNL. Então, esta preocupação é, de facto, uma realidade. Não temos tepais nas duas pontes, é um perigo, mas penso que com o arranque das obras naquela via, com a nova ponte, e a nova ponte já vai trazer esta componente dos tepais.
1: Há uma proposta de um ouvinte em relação à mobilidade. A proposta incide, sobretudo, com a desativação de algumas paragens. Sr. Presidente, já analisaram a questão destas paragens?
2: De facto, a Cidade Baixa já temos um projeto desenhado que é das paragens. Nós temos a paragem no Mercado de Lipopo e, se formos a ver, nós temos a 25 de junho, que é a via que liga os três mercados, que é o Mercado de Lipopo, o Mercado Central e o Mercado Grossista. O projeto que temos é ligar aqueles mercados através dos semicoletivos. Teríamos na zona do Mercado Grossista uma praça sul e temos a praça norte, que é do Mercado de Lipopo. Então, com esta infraestrutura, iremos criar uma melhor mobilidade da cidade e teremos as paragens naquele local que é mais seguro. Então, esse é o projeto que, em princípio, no próximo ano vamos trabalhar para concretizar.
1: Muito obrigado, Sr. Presidente. Termina assim o café da manhã. Servido a partir de Xaxai, falamos do início das obras de proteção desta urbe severamente afetada pelas cheias de janeiro último. O nosso convidado foi o Sr. Presidente do Conselho Municipal de Xaxai, Usman Adam. João Kizungan esteve nos estudos técnicos e Carlos Matinha na moderação. Devolvemos a palavra aos estúdios centrais. Muito bom dia.
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6: 8 horas no país.
5: De volta, Vitor África, para a apresentação de notícias.
0: O presidente da República, Daniel Chapo, preside esta manhã, na cidade de Maputo, a cerimônia de abertura do Mozambique CEO Summit 2026, principal evento de liderança empresarial e de networking corporativo do país. O Mozambique CEO Summit é uma plataforma de reflexão e intercâmbio de experiências sobre os desafios e oportunidades do setor empresarial, que visa a identificação de soluções inovadoras para a promoção do desenvolvimento económico e social do país. O evento vai reunir representantes dos setores público, privado e parceiros de desenvolvimento para debater questões ligadas ao fortalecimento do ambiente de negócios, promoção de investimento e desenvolvimento económico de Moçambique, indica uma nota da Presidência da República. O chefe de Estado anunciou ontem que a Ordem dos Médicos Veterinários de Moçambique vai ser integrada no futuro Conselho Técnico-Científico da Inspeção-Geral de Segurança Alimentar e Económica, visando fortalecer a saúde animal, a segurança alimentar e a saúde pública no país. O chefe de Estado fez o anúncio durante a audiência que concedeu à direção da Ordem dos Médicos Veterinários de Moçambique.
6: Eu, quando trabalhei nos distritos, na província, onde também eu ia aos distritos, sempre dizia que a semelhança de que temos farmácias para seres humanos, nós devíamos ter a mesma quantidade de farmácias para os animais. Senão, o que é que vai acontecer? Como não estamos a cuidar dos animais, acabamos ficando mais doentes e, consequentemente, acabamos enchendo os hospitais, os centros de saúde, as clínicas.
0: Na mesma audiência, o chefe de Estado garantiu que o Executivo irá acompanhar o processo de criação da carreira de médico veterinário no aparelho do Estado. Ainda ontem, o presidente da República recebeu uma delegação de organizações da sociedade civil dedicada à promoção dos direitos da criança, que lhe apresentou propostas para reforçar a proteção das crianças afetadas pelo terrorismo em Cabo Delgado e impulsionar políticas de desenvolvimento da primeira infância. O chefe de Estado comprometeu-se a manter um trabalho colaborativo com as cerca de 130 organizações representadas, visando melhorar a resposta aos desafios da infância. O Conselho de Ministros aprovou esta terça-feira o decreto que reestrutura a classificação dos aeroportos nacionais. O documento faz menção à gestão do espaço aéreo nacional à luz da Convenção de Aviação Civil Internacional. O fato é avançado esta terça-feira em Maputo pelo porta-voz da 21ª sessão do Conselho de Ministros em conferência de imprensa. Salim Valá referiu que um dos objetivos da medida é aumentar a competitividade e produtividade no setor da aviação civil moçambicano.
7: O decreto visa dinamizar a comunicação, a troca de informações, o acesso aos serviços, a inovação e o crescimento económico, o que poderá proporcionar um aumento do volume de passageiros transportados, contribuindo para a melhoria da conectividade entre regiões e, consequente, aumento da competitividade e produtividade.
0: Ainda ontem, o Conselho de Ministros aprovou um decreto sobre o exercício da atividade de ensino privado em Moçambique e autorizou o Ministro dos Transportes e Logística a constituir uma equipa para negociar com a empresa Sociedade de Desenvolvimento do Porto de Maputo a incorporação de uma nova área no recinto portuário. O Hospital Distrital de Caia, em Sofala, não realiza exames de raio-x há mais de um mês devido à avaria do equipamento de radiologia. Neste momento, os pacientes que necessitam de exames de raio-x recorrem aos distritos vizinhos de Mutarara e Mopeia, nas províncias de Tete e Zambésia, segundo o médico-chefe distrital de Caia, Paulo Pinheiro.
8: Estamos com constrangimento para o setor do raio-x. Houve um problema técnico com o aparelho. A priori achou-se que era problemas de bateria, etc., mas depois viu-se que era um problema um pouco mais grave, então havia necessidade de desmontar o aparelho e mandar o aparelho lá. Então a informação recente que tivemos é que o aparelho até a próxima semana já estará cá montado e voltará a operar.
0: Médico-chefe de Caia, Paulo Pinheiro, e a avaria do aparelho de raio-x no Hospital Distrital. Mais de 14 mil habitantes da localidade de Misisi, distrito de Mandimba, no Niassa, terão acesso à energia elétrica da rede nacional até outubro próximo. Jornalista Sampaio Vitor.
9: Para o efeito, estão na fase de conclusão as obras de extensão da linha de média tensão a partir do vizinho distrito de Quamba. O administrador do distrito de Mandimba, Emílio Xavier, considera a vinda da energia elétrica da rede nacional como um caminho para o desenvolvimento local, por quanto vai permitir a conservação de produtos frescos, medicamentos, introdução de ensino noturno. A fonte disse que, paralelamente, decorrem trabalhos de extensão da linha de alta tensão da subestação de Mitande até a fronteira com o Malawi e vai reforçar a atual linha de energia elétrica que vem de Lixinga e fornece à Vila Municipal de Mandimba. Sampaio Vitor, em Lixinga, bom dia.
0: Muito bom dia. O Conselho de Administração da Rádio Moçambique desafiou ontem os novos gestores da empresa a melhorarem a produção de receitas, bem como a melhorar os conteúdos dos diversos canais da RM para atrair cada vez mais ouvintes. O desafio foi lançado pelo PCA da RM, Mário Albino, após empossar gestores de vários setores da empresa, entre os quais o diretor de informação, Simon Cabo, a diretora comercial e de marketing, Maria Helena de Souza, e o delegado do emissor provincial de Maputo, João Chigueda. Ainda ontem, tomou posse o novo administrador do Pelouro Comercial e de Marketing, Alberto Simango, que antes exercia as funções de diretor executivo da mesma área. O secretário-geral da Frelimo, Shaquille Abubakar, inicia hoje uma visita de trabalho de 3 dias à província de Manica, no quadro da fase conclusiva dos preparativos da 11ª Conferência Nacional de Quadros, que terá lugar na cidade de Chimoio em agosto próximo. Durante a sua estada, o secretário-geral vai reunir-se com os órgãos do partido na província para avaliar o nível de preparação do encontro, reforçar a articulação entre as diferentes estruturas envolvidas e impulsionar as ações em curso, com vista a assegurar que estejam reunidas todas as condições para a realização da conferência. A deslocação contempla igualmente uma visita ao local que vai acolher a reunião, de acordo com o comunicado recebido na nossa redação. E no plano internacional, o número de mortos causados pelo duplo sismo que atingiu a Venezuela há quase um mês subiu para 5.346, de acordo com o balanço divulgado esta terça-feira. O número de feridos mantém-se em 16.740 e equipas de socorro e voluntários continuam a procurar corpos sob os escombros dos edifícios colapsados. Pelo menos 23.122 pessoas desalojadas vivem em acampamentos improvisados em estádios, praças ou passeios, muitas vezes sem acesso a água potável ou saneamento. A presidente interina da Venezuela, Delcy Rodríguez, atribuiu na segunda-feira apartamentos num complexo de habitação social em Caracas a cerca de 200 famílias que perderam o lar, prometendo entregar 4 mil casas ainda este ano. Apresentamos as notícias, o próximo bloco às 9 horas.

0: É o ponto final desta edição do Jornal da Manhã. Dissemos que a Presidente da República, Daniel Chapo, dirige hoje em Maputo a cerimónia de abertura de Mozambique CEO Summit 2026, o principal evento de liderança empresarial e de networking corporativo do país. O governo moçambicano aprova dois decretos que reformam os setores ferroviário e de aviação civil em Moçambique, assumindo o objetivo de adequar a legislação à dinâmica do mercado, reforçando a conectividade e impulsionar o crescimento da economia. Dissemos também que mais de 14 mil habitantes da localidade de Mississa, distrito de Mandimba, no Niassa, terão acesso à energia elétrica da rede nacional até outubro deste ano. No café da manhã, falamos das projeções do município de Xai-Xai face ao arranque das obras de reabilitação do dique de proteção da baixa da cidade após cheias deste ano. Nosso convidado foi o presidente do município de Xai-Xai, Osman Adam, e a moderação foi do jornalista Carlos Matzinho. Em nome de uma vasta equipa que tornou possível esta transmissão, despedem-se Francisco Jata, que esteve na sonorização, Vitor África nas notícias, Ernesto Chauque na edição e apresentação. Obrigado pela preferência. Bom dia e até amanhã.
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2: Muito bom dia. A Rádio Moçambique esteve a transmitir o Jornal da Manhã. São 8 horas e 10 minutos. Continuamos juntos. Votos de uma ótima quarta-feira. Seguimos agora com o nosso português.
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4: Reaver é um verbo que se conjuga como haver, mas só se conjuga nas formas em que se verifica a presença da consoante V. Nesse caso, nós reavemos os nossos bens. E qual é a forma da primeira pessoa do singular, do presente do indicativo, do verbo requerer? Eu requero ou eu requeiro?
5: Eu requero.
6: Eu requero.
7: Sim.
6: Sem o I.
5: Sem o I. Porque aí estamos perante um verbo composto por um prefixo e um radical quero.
6: Requeiro. Requeiro com I.
5: Requeiro com I.
6: Com I.
5: Com I.
8: Eu requeiro.
6: Eu requeiro.
8: Uhum. Só se fosse verbo querer, ia dizer eu quero.
6: Eu requeiro. Eu requeiro.
5: Requeiro. Eu requeiro. Isso sim. Quer dizer, trata-se da conjugação do verbo requerer na primeira pessoa do indicativo. Então, se eu digo eu quero, estarei a conjugar o verbo querer. Então, porque quero conjugar o verbo requerer, digo eu requero.
7: Eu requero.
6: Eu requero.
7: Uhum.
6: Sem o I.
7: Claro.
5: Eu requero.
6: Eu requero.
5: Sem o I.
6: Sem o I.
5: Exato.
6: Por quê?
5: Eu requero porque é o verbo conjugado na primeira pessoa.
6: É assim como se diz.
5: Sim.
8: Eu requeiro.
6: Eu requeiro.
8: Eu requeiro.
6: Com I.
8: Com I.
6: É assim como se diz.
8: Exatamente.
6: Por quê?
8: É a primeira pessoa, então o verbo é requerer, não é verbo querer. O verbo é requerer, não querer, então eu requeiro.
6: Eu requeiro.
8: Exatamente.
4: A forma correta da primeira pessoa do singular do presente do indicativo do verbo requerer é eu requeiro. No pretérito perfeito simples, este verbo conjuga-se como qualquer verbo da segunda conjugação. Eu requeri, tu requereste.
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2: Às 8 horas e 15 minutos tem o espaço dedicado ao INSS. 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Parabéns a você. Vamos iniciar a tarde, como habitual, com os tópicos do Jornal da Tarde. Manhã de quarta-feira, 22 de julho de 2026. Que seja um dia de muitas vitórias, de muita alegria e que possa produzir muito. E nós estamos aqui sempre a torcer por si, para que tudo corra bem e também transmitir toda a disposição necessária e também mensagens de encorajamento para que possa vencer mais um dia. Estamos juntos, vamos aos nossos compromissos comerciais. Até já.
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0: Estimado ouvinte, bem-vindo ao programa O Meu Direito à Segurança Social, um programa do Instituto Nacional de Segurança Social em parceria com a Rádio Moçambique. Eu sou a Rosa Freitas, a sonorização é de Estevão Mucavel e Idrissa Mujaíde está na produção. Pensão de sobrevivência é o tema do presente encontro. Felicidade de Timbe é técnica do Instituto Nacional de Segurança Social. Esteve conosco na edição passada e explicou detalhadamente todas as questões relacionadas com a pensão de sobrevivência. Neste encontro, vamos à cidade de Kilimane e ao distrito de Moamba para conhecermos duas mulheres com uma história em comum. Ambas se beneficiam da pensão de sobrevivência. Memuna Danani é natural da Maganja da Costa e vive em Kilimane. Junta-se a nós desde já para partilhar a sua experiência com o INSS.
1: Eu chamo Memuna Mpiwa Danani, natural da Maganja da Costa, distrito de Bajone. Tenho 53 anos, sou da província da Zambésia. Recebo pensão de sobrevivência. Estou desde 2012 a receber a pensão. Meu marido trabalhava nas bombas de combustível. Desde 2012 que perdeu a vida, passei a receber a pensão. Recebo a pensão aqui na INSS. Por mim, recebo essa pensão através do falecido meu marido, que trabalhava nas bombas de combustível aqui na cidade de Kilimane. Essa ajuda para mim é boa. Se eu não tivesse essa ajuda, eu passaria mal. Tenho 6 filhos. Então, a minha responsabilidade. Essas pessoas, se fazem negócio, têm que aproximar a INSS. Caso de amanhã, serão os filhos, ou se é um homem que perde a vida, ou se é a mulher que perde a vida enquanto está a fazer negócio, os filhos terão bem-vindo e vão ser recebidos aqui na INSS.
0: Maria Chivite é pensionista, perdeu o marido há cerca de 23 anos e se sente totalmente apoiada pelo INSS.
2: Meu nome é Maria Antônia Chivite. Eu sou pensionista na Segurança Social. Sou viúva desde 2013. Recebo na Segurança Social. O que recebo me ajuda tanto porque consegui meter os meus filhos na escola. Até internato até faculdade. O último filho já acabou a faculdade também. Os 4 filhos estudaram bem por causa desse dinheiro. Me ajudaram muito. Hoje consigo comer, me vestir por causa desse dinheiro. Ajuda muito. O meu marido trabalhava na granja de Nkrumane. Quando ele faleceu, meti documentos lá na Segurança Social para começar a receber pensão. Assim estou a receber até hoje. Desde que ele faleceu. Já passa 23 anos a receber na Segurança Social. Com esse valor, consegui ajudar os meus filhos a estudar até na faculdade. Agora que estava a trabalhar, cada qual está em casa dele. Esse dinheiro nunca falhou na Segurança Social. Nunca falhou. Todos os meses consigo receber. E o valor nem nunca atrasa também. Se não tivesse esse valor, eu não conseguiria sobreviver. Porque aqui estamos a presença de Machamba e não há chuva para a gente ter alguma coisa na Machamba. Dependemos da Machamba para ter alguma coisa. Eu aconselharia que cada qual que ainda está em vida a trabalhar tinha que aproximar a Segurança Social para ter o futuro de amanhã, como eu. Mesmo sendo pescador, qualquer sítio que tinha que aproximar a Segurança Social para ter o futuro dos filhos.
0: Memuna Danani e Maria Chivite, muito obrigada por fazerem parte do nosso programa e até a próxima. O ouvinte é convidado a aceder às plataformas digitais do INSS, tais como o portal, o Facebook, o Instagram, assim como o canal do WhatsApp, para ter mais informações sobre o Sistema de Segurança Social. Eu sou a Rosa Freitas, a sonorização é de Estevão Mucavel e Idrissa Mujaíde está na produção. Até o próximo encontro.
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está no ar o Pim Pam Pum. Já reparaste que há meninas e meninos que gostam de música, outros de desporto, uns gostam mais de falar, outros são mais reservados, alguns têm maneiras diferentes de pensar, de vestir ou de ver o mundo. Mas será que ser diferente é um problema? O meu nome é Kiara Manjate. Fica conosco porque hoje vamos descobrir a importância de respeitar e valorizar a cada um como é. Ser diferente faz parte daquilo que somos. Cada pessoa tem uma história, uma família, sonhos, capacidades e formas próprias de olhar para a vida. Na escola, na comunidade e até entre amigos, podemos encontrar pessoas com opiniões, características e experiências diferentes das nossas. E isso é uma oportunidade para aprender, crescer e conhecer novas formas de pensar. Mas, muitas vezes, as diferenças podem ser motivo de gozo, exclusão ou comentários que magoam. Uma brincadeira que parece pequena para quem faz pode deixar uma grande tristeza em quem recebe. Respeitar o outro significa compreender que ninguém deve ser tratado mal por ser diferente. A cor da pele, a forma de falar, a aparência física, a condição económica, as capacidades ou sonhos de alguém nunca devem ser motivos para afastar ou humilhar. E lembra-te, aquilo que torna alguém diferente pode ser exatamente aquilo que torna essa pessoa especial. Um mundo melhor começa com pequenas atitudes. Um cumprimento, uma palavra amiga, ajudar alguém que precisa ou simplesmente escolher não julgar. E chegamos ao fim de mais uma conversa aqui no Pim Pam Pum. Hoje aprendemos que as diferenças não devem separar-nos, mas sim aproximar-nos. Cada pessoa tem algo único para oferecer e quando aprendemos a respeitar o outro, construímos uma escola e uma comunidade onde todos se sentem aceitos. Por isso, fica o meu desafio. Antes de julgares alguém, tenta conhecer a sua história, porque respeitar as diferenças é também uma forma de mostrar que temos um grande coração. O meu nome é Kiara Manjate. Até à próxima!

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1: Mais uma vez, bom dia, são 8 horas e 25 minutos, vamos à música e começamos com Xipalapala 2. Não me faças sofrer. Acho que este é o recado do dia. Ninguém quer sofrer, não é?

E assim começamos e inauguramos o nosso espaço musical desta hora 8 com Xipala Pala 2, Não Me Faças Sofrer. Para este dia de quarta-feira, que seja um dia de alegria, de muita felicidade, um dia de celebração. É claro que a vida, os momentos são diferentes, bons, maus, às vezes é doença ou porque perdemos um parente, todavia queremos que tenha toda a força para seguir. Vamos agora ouvir Ildo Ferreira. Angelina, bom trabalho, boa viagem, um bom chá, um bom matabicho. Que seja um dia de muita alegria, tal como esta música nos proporciona.

Angelina de Hildo Ferreira, 8:38. Da Direção Central de Informação da Rádio Moçambique, chega-nos esta informação. Ainda esta manhã, o Presidente da República, Daniel Chapo, vai dirigir-se no Centro de Conferências Joaquim Chissano, em Maputo, a cerimónia de abertura do Mozambique CEO Summit 2026. Trata-se de uma plataforma de reflexão e intercâmbio de experiências sobre os desafios e oportunidades do setor empresarial. Para este evento, aguardamos a todo instante o contacto com o jornalista Cláudio Doan. Olá, sou Fala. Bom dia. 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

Os maçucos a marcar a nossa manhã. Um excelente dia de trabalho para quem já está na luta. Um abraço apertado e sincero para si, que hoje acordou num hospital, está acamado, está a lutar pela vida. Um abraço. O mesmo para se estiver em casa, receba também o nosso abraço carinhoso. Para si também, que está em casa a combater o desânimo e a tristeza. Bem, a vida tem dessas, não é? Dias cinzentos, mas a rádio está aqui para fazer-lhe companhia e para validar esse sentimento e trazer algum conforto. O Sweet, com o seu eterno sucesso, Tristeza e Solidão. Mas oxalá não termine o dia assim, né? É preciso levantar e olhar para frente, seguir em frente, se possível corrigir a rota, por que não?

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Termina por aqui este nosso encontro que começou logo cedo, às 5 horas. Muito obrigada pelo seu carinho e pela sua companhia nesta quarta-feira. Bom trabalho para uns, força e coragem para quem hoje enfrenta um dia mais cinzento ou de saúde frágil. Mas não se sinta sozinho. E meu nome é Olga da Glória. Próximas oportunidades voltaremos a estar juntos. Deixo-vos em ótima companhia. Albertina Zandamela vem aí para dar continuidade à nossa emissão a partir das 9 horas. Fique bem. Que seja um dia de muitos sucessos, hein?

0: Acompanhe as notícias a esta hora, apresentadas por Orlando Ngoven. Muito bom dia.
1: Bom dia. O presidente da República, Daniel Chapo, preside esta manhã na cidade de Maputo a cerimónia de abertura do Mozambique CEO Summit 2026, principal evento de liderança empresarial e de networking corporation do país. O Mozambique CEO Summit é uma plataforma de reflexão e intercâmbio de experiências sobre os desafios e oportunidades do setor empresarial que visa a identificação de soluções inovadoras para a promoção do desenvolvimento econômico e social do país. O evento vai reunir representantes dos setores público, privado e parceiros de desenvolvimento para debater questões ligadas ao fortalecimento do ambiente de negócios, promoção do investimento e desenvolvimento econômico de Moçambique, indica uma nota da Presidência da República. O presidente da República anunciou esta terça-feira que a Ordem dos Médicos Veterinários de Moçambique vai ser integrada no futuro Conselho Técnico-Científico da Inspeção Geral de Segurança Alimentar e Económica, visando fortalecer a saúde animal, a segurança alimentar e a saúde pública no país. O chefe do Estado fez o anúncio durante a audiência que concedeu à direção da Ordem dos Médicos Veterinários de Moçambique.
2: Eu, quando trabalhei nos distritos, na província, onde também eu ia aos distritos, sempre dizia que a semelhança de que temos farmácias para seres humanos, nós devíamos ter a mesma quantidade de farmácias para os animais. Senão, o que é que vai acontecer? Como não estamos a cuidar dos animais, acabamos ficando mais doentes e, consequentemente, acabamos enchendo os hospitais, os centros de saúde, as clínicas.
1: Na mesma audiência, o chefe do Estado garantiu ainda que o Executivo irá acompanhar o processo de criação da carreira de médico veterinário no aparelho do Estado. Ainda ontem, o presidente da República recebeu uma delegação de organizações da sociedade civil dedicada à promoção dos direitos da criança, que lhe apresentou propostas para reforçar a proteção das crianças afetadas pelo terrorismo em Cabo Delgado e impulsionar políticas de desenvolvimento da primeira infância. O chefe do Estado comprometeu-se a manter um trabalho colaborativo com as cerca de 130 organizações representadas, visando melhorar a resposta aos desafios da infância. O Hospital Distrital de Caia, em Sofala, não realiza exames de raio-x há mais de um mês devido à avaria do equipamento de radiologia. Neste momento, os pacientes que necessitam de exames de raio-x recorrem aos distritos vizinhos de Mutarara e Mopeia, nas províncias de Tete e Zambésia, segundo o médico-chefe distrital de Caia, Paulo Pinheiro.
3: Estamos com constrangimento para o setor do raio-x. Houve um problema técnico com o aparelho. A priori achou-se que era problemas de bateria, etc., mas depois viu-se que era um problema mais grave, então havia necessidade de desmontar o aparelho e mandar o aparelho lá. Então, a informação recente que tivemos é que o aparelho, até a próxima semana, já estará cá, montado, e voltará a operar.
1: Médico-chefe de Caia, Paulo Pinheiro, e a avaria do aparelho de raio-x no Hospital Distrital. Maria da Conceição Mambo é a nova juíza presidente do Tribunal Judicial da província de Tete, em substituição a Justo Mulembo, que perdeu a vida este ano. Adriano Bicuan.
4: A magistrada será empossada esta quarta-feira numa cerimónia a ser orientada por Fernando Panti, juiz-presidente do Tribunal Superior de Recursos da Beira. A nomeação de Maria da Conceição Mambo marca o início de uma nova etapa na liderança do Tribunal Judicial da província de Tete, instituição responsável pela administração da justiça nesta região do país. O ato de empossamento da nova juíza presidente do Tribunal Judicial de Tete contará com a presença de quadros das diversas instituições que integram o setor da administração da justiça na província da cidade de Tete. Adriano Bikwan.
1: O Sindicato Nacional de Jornalistas lança esta manhã a fase da socialização do pacote legislativo da comunicação social. O evento decorre na Vila da Matola Rio, distrito de Boane, na província de Maputo. Fernando Sidum.
5: Com esta socialização, que deverá ser concluída até ao final deste ano, o SNJ pretende que todos os intervenientes na comunicação social e outros segmentos da sociedade se apropriem deste instrumento que deverá definir e responsabilizar o funcionamento dos órgãos de comunicação social e seus profissionais. Para este lançamento, dirigentes da província de Maputo, entre secretário do Estado, governador da província, administradores e presidentes dos conselhos municipais desta parcela do país, vão debater este documento, que se reveste de grande importância para a definição de quem é quem nos fazedores de informação que chega ao público. Fernando Sidumo, Rádio Moçambique, Matola.
1: O secretário-geral da Frelimo iniciou hoje uma visita de trabalho de 3 dias à província de Manica no quadro da fase conclusiva dos preparativos da 11ª Conferência Nacional de Quadros a ter lugar na cidade de Chimoio em agosto. Um comunicado refere que Shaquille Abubakar vai reunir-se com os órgãos do partido para avaliar o nível de preparação do encontro, reforçar a articulação e impulsionar as ações em curso, visando garantir que estejam criadas as condições para a realização da conferência. Atualidade internacional, o número de mortos causados pelo duplo sismo que atingiu a Venezuela há quase um mês subiu para 5.346, indica o balanço divulgado esta terça-feira. O número de feridos mantém-se em 16.740 e equipas de socorro e voluntários continuam a procurar corpos sob os escombros dos edifícios. Pelo menos 23.122 pessoas desalojadas vivem em acampamentos improvisados, em estádios, praças ou passeios, muitas vezes sem acesso à água potável ou saneamento. Foram as notícias das 9 às próximas às 10 horas.

0: Como nação, minhas irmãs e meus irmãos, somos chamados a permanecer firmes diante dos desafios econômicos e sociais do país, incluindo ambientais, desastres naturais, Covid, ciclone, cheias, inundações. Temos que permanecer firmes, como disse o Paulo. Somos chamados a permanecer inabaláveis perante as tentações da divisão, de discursos do ódio, da violência e da intolerância, até que estamos a ver os nossos irmãos a voltarem da África do Sul por causa da violência causada pela xenofobia. Não se paga violência com violência. A palavra de Deus nos ensina a amar mesmo aqueles que estão nas trevas.
1: Presidente da República, Daniel Chapo.

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0: Maria Isabel Cavo, delegada provincial do INGD, no Niassa.
5: Para garantir a residência da população, o INGD tem realizado várias atividades, como é o caso de mapeamento de zonas de risco, elaboração do plano de contingência em função das previsões sazonais, onde vem já lá patente o número da população a ser afetada em cada distrito, que vem apresentado já por cenários de risco. Encontramos também as atividades dos C2, que são realizadas também antes, durante e depois dos eventos, e definem as respostas. A nível das comunidades vulneráveis, nós temos criados comitês, a nível da província já temos cerca de 70 comitês locais de gestão de risco e desastre são criados, que atuam em prol da comunidade e orientar as comunidades sobre como proceder antes, durante e após uma emergência. A gestão de risco de desastre é baseada no conhecimento local e científico do risco e nas previsões sazonais. Com base nesse conhecimento, é possível desenhar e implementar de forma eficiente as medidas estruturais, que são a construção de canais de drenagem, escoamento, manutenção de estradas, identificação e preparação de abrigos. E temos também aquelas medidas não estruturais, que é a elaboração dos planos de contingências, capacitação de equipas de resposta à emergência, divulgação de riscos e medidas de prevenção e prover o estoque de alimentos.
0: Aguardamos por si nesta sexta-feira às 14 horas e 30 minutos e depois do noticiário das 2 horas de madrugada de terça-feira.

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1: Ora, viva amigo ouvinte, muito bom dia Moçambique, muito bom dia para si que está bem ligado à Antena Nacional da Rádio Moçambique. É quarta-feira, 22 de julho e começamos juntos mais uma manhã especial aqui no Manhã na Antena. Manhã na Antena, sim, amigo ouvinte, este espaço que é feito especialmente para si. Pois é, porque cada emissão, cada encontro só faz sentido quando temos a sua companhia, amigo ouvinte. Você sim é o nosso convidado de honra, a razão deste encontro radiofónico. E é por isso mesmo que hoje queremos começar com uma mensagem clara, uma mensagem simples. É você, sim, é você, amigo ouvinte. E para traduzir este sentimento em música, vamos então trazer Dama do Bling ao lado de Kilua Rafael com a canção Rihuena. Pois é, esta melodia é um tributo a si, amigo ouvinte, porque você é o amigo que nos acompanha, aquele coração que bate também em sintonia com a rádio. O meu nome é Albertina Zandar da Mela e cada palavra que digo, cada acorde que aqui é tocado é especialmente pensado em si. Nesta manhã deixe-se envolver por esta energia, porque amanhã é sua, o dia é seu e é sim por você que estamos aqui. Rihuena, Dama do Bling e Kilua Rafael a iniciar o Manhã na Antena de hoje.
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Aí está a Dama do Bling ao lado da Kilua Rafaela a traduzirem em jeito de música aquilo que nós queremos dizer, que sim, amigo ouvinte, é a razão, o motivo principal de estarmos aqui. E porque queremos seguir com este dia, não é? Com força e coragem, vamos combinar que para podermos ter coragem temos de nos preparar, e não existe melhor forma de estarmos prontos, não é? De procurarmos nos preparar do que estarmos informados. Temos de estar informados para melhor nos prepararmos para os desafios que vêm pela frente. Por isso mesmo, amigo ouvinte, vamos sim olhar à nossa volta, ouvir e tentar perceber aquilo que nos reserva. Vamos então olhar para o tempo, que não é apenas uma condição natural. A previsão do tempo também é a companhia diária, não é? Aquela que nos guia e também nos acompanha, nos desafia, seja com o sol radiante, com a cacimba fria ou se calhar nem tanto, não é? Cada mudança também é um convite para nos adaptarmos e para seguirmos em frente. E é por isso mesmo que queremos lhe deixar a par da previsão do tempo de hoje. A cidade de Tete vai poder registrar hoje 31 graus centígrados de temperatura máxima. Para Pemba prevê-se 39 graus, para Xai-Xai, Inhambane, Quelimane e Nampula 28, Maputo 27, já Chimoio, Beira e Vilanculo 26 e Lixinga 24 graus centígrados de temperatura máxima.

Portanto, amigo ouvinte, siga com coragem, com muita força nesta quarta-feira. Estamos a 22 de julho e que seja também um daqueles dias em que somos diferença, somos aquela pessoa que inspira. Que assim seja aí desse lado, amigo ouvinte, esperamos que sim. E já que falamos sobre adaptação, não é? É importante nós também procurarmos ser melhores a cada dia e nos adaptarmos aos desafios que vêm pela frente. Atenção, amigo ouvinte, atenção, trabalhar não é apenas cumprir tarefas, não, é deixar marcas e mostrar que mesmo nas pequenas ações nós podemos transformar ambientes. Então, desejamos que assim seja este dia para si, que o amigo ouvinte seja a luz no meio da rotina, sim. Porque existe já uma atividade esperada, mas que o amigo ouvinte consiga ainda superar as expectativas de quem está à sua volta. Assim como fazem Classic Nova ao lado de Mr. Bow. Nesta música, I'm a Hustler, eles retratam a força do trabalho e retratam, sim, a força da coragem que nós, como moçambicanos, temos e devemos ter. Muita força e coragem.

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1: Aí está, já bem disseram os Classic Nova e Mr. Bao de Inhambane e Gaza, respectivamente, que a pobreza, não é, tem medo das mãos que trabalham. Muito bem disseram e nós reforçamos esta mensagem. E amigo ouvinte, não é necessário termos grandes palcos para marcarmos a presença. Pois é, desde que sejamos íntegros, dedicados e principalmente apaixonados pelo que fazemos, sim, trabalhamos com alegria, com propósito, não apenas para cumprir obrigações, não é? Mas sim, claro, para nos inspirarmos a nós próprios, transformarmos o ambiente à nossa volta e deixarmos um mundo melhor do que encontramos.

0: Então, amigo ouvinte, que nesta manhã, sim, vista o seu melhor sorriso. Pois é, vista. Vista o seu melhor sorriso. Abraça o seu trabalho com muito entusiasmo e decida a ser a diferença onde quer que esteja. Eu tenho indicação que diretamente de Sofala vem uma voz que também nos dá muita motivação. É Vitor com a música Awawe.
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0: Pois é, Vitor, com a sua música Uau, e vai então inspirando-nos nesta manhã, neste dia, em que nós queremos partilhar consigo, amigo ouvinte, mais informação.
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0: O Presidente da República, Daniel Chapo, dirige nesta manhã no Centro Internacional de Conferências Joaquim Chissano, em Maputo, a cerimónia de abertura do Mozambique CEO Summit 2026, principal evento de liderança empresarial e de networking corporativo do país. Na cobertura do evento está o jornalista Cláudio Doan. Muito bom dia. Cláudio Doano, muito bom dia. Vamos então, amigo ouvinte, reunindo as condições técnicas para assim que possa acompanhar cada instante e os momentos essenciais deste evento, que é uma plataforma de reflexão e intercâmbio de experiências sobre os desafios e oportunidades do setor empresarial. Cláudio Doano, muito bom dia.
2: Muito bom dia. Respondemos numa altura em que já decorre a cerimónia de abertura deste Moçambique CEO Summit 2026, o principal evento de liderança empresarial e de network corporativo do país. Nesta altura está a intervir o presidente da Federação de Desenvolvimento de Moçambique, o candidato. Vamos ouvir.
3: Preparamos um quadro especial. Este quadro, queremos que Sua Excelência colocasse em algum local da Presidência da República, em nome destes CEOs, porque representa o tempo de Moçambique. It's Mozambique time. Muito obrigado.
2: Numa altura que os empresários fazem aqui uma oferta de um quadro ao Presidente da República. Um quadro que, a pedido do setor empresarial, deverá ser, portanto, colocado em algum lugar na Presidência da República, que deverá servir de inspiração para aquilo que são os avanços do setor empresarial moçambicano.
4: Moçambique. Distintos convidados, gostaria neste momento de convidar o Sr. N.J. Ayuk, Presidente da Câmara de Energia de África, para fazer a sua intervenção. N.J., please, uma salva de palmas, por favor.
2: Prosseguem as intervenções que marcam a cerimónia de abertura deste Moçambique CEO Summit 2026.
5: Gostava de fazer o meu discurso em português, mas não posso.
6: But unfortunately,
5: you vai tentar em inglês. Your Excellency, President Daniel Chapo,
6: Presidente da República, Senhor Daniel Francisco Chapo, distinto CEO. Distintos CEOs de Moçambique, distinto presidente do FTM, distintos CEOs, membros, muito bom dia para vocês. Bom dia, por favor, bom dia. Eu consigo ver o meu irmão Rudêncio, da ENH.
5: Your Excellency,
6: Sua Excelência, Moçambique está numa posição em que pode ver toda a África. Olhamos para este país, um país que tem tanto feito tanto para o nosso continente. Tem um posicionamento que, pela primeira vez, tem todos os empresários vibrantes moçambicanos numa cimeira, num summit. Isto é algo que tem que se reconhecer. A comunidade empresarial é o que vai guiar este país para transformar este país, pois
5: business is what drives policy that even worked.
6: afirmar as políticas. Moçambique, desde o ano passado, consigo ver, consigo observar uma transformação enorme. Tenho visto um ambiente que atrai negócios. Negócios que vêm pelo mundo inteiro para Moçambique. Ambiente que vê investimento a vir, trabalhar pelos moçambicanos, orientar e termos novas visões. E isso não é possível sem uma boa liderança. É uma honra e ver uma África forte. Uma das coisas que nós podemos ver como chaves, temos falado, é tentar ter investimentos a vir para o nosso país ou nosso país, mas não é possível sem ter um ambiente favorável.
5: Mr. President, we've been jealous of you a little bit.
6: Um bocadinho de inveja de ser para o país.
5: The hope,
6: uma esperança,
5: the belief,
6: de uma crença que moçambicanos podem fazer. E isto deve ser feito pela África. Eu vejo todo o sítio. Eu vejo a cidade na Nova York, vejo na África, vejo todo o sítio. E alavancar o negócio. E como é que poderíamos ver como
5: um negociante. Moçambicanos, they're lucky to have
6: Moçambicanos, vocês têm sorte de o ter como.
5: We need government action.
6: Precisamos de ações governamentais. Nós podemos trabalhar, mas precisamos de um ambiente sempre favorável.
5: I work in the energy sector.
6: Eu trabalho no setor da energia. Nós tivemos que escolher certo.
5: We don't have that choice.
6: Não tínhamos muitas das vezes opções.
5: My friends,
6: meus
5: 600
6: amigos,
5: million Africans today have no access to electricity. 900 million have no access to clean cooking. Most of them women. 700,000 death by indoor pollution every year. You as businessmen, as CEOs, have an amazing opportunity and an obligation that resolve this energy
6: resolver
5: issue
6: essa questão energética.
5: An issue that creates
6: uma questão
5: crises.
6: Que cria
5: we have abundant energy, abundant gas. But it's not winners and losers. It's time for business to step up
6: os vencedores e os perdidos. É momento de negócio. Nós fomos ditos pelo Sr. Presidente que temos que trazer a energia verde. Que tomar passos energéticos, mas eu digo, Moçambique, no que tange energia, nós temos uma missão real, é produzir tudo o que é possível de hidrocarboneto possível para alavancar essa questão de tirar a população da pobreza. Temos que ser orientados pelas vidas humanas, melhorar. Não é tempo para dizer Moçambique que pode ou não pode. É o tempo para usar o gás, para orientar a industrialização, produzir fertilizantes. Também é o vosso tempo de incluir a população jovem. A vossa escolha não é ir para a Europa e buscar, é para olhar o que temos aqui e desenvolver neste continente, desenvolver algo que nós tenhamos orgulho de. Nós temos pôr eles a trabalhar, nós temos o presidente e os ministros que estão a trabalhar, que estão aí para nós. Todos acelerar o processo. Vamos, nós
5: temos. When we invite business, we invite foreign investors, and they come in here.
6: Todos de fora, quando eles vierem para aqui, não interessa se falam mandarim ou inglês ou francês. Vocês sabem, vocês têm as competências, vocês têm o ambiente que é possível para Moçambique. Não admitem que alguém vos diga que vocês não conseguem, não conseguem desenvolver o país. Esse é o país no qual todos podem dizer que nós podemos desenvolver, podemos construir. Uma das vezes, chegar até lá, mas é possível. Por isso, meus amigos, eu vou-vos dizer isso. Nós temos um Moçambique apenas. É um apenas. É fácil queimar, mas é bom desenvolver. Temos que fazer escolhas. Não como Moçambique para a África. Nós temos que escolher que geração nós representamos, que representação há para o negócio. Nós não podemos quebrar barreira por barreira, temos que continuar a desenvolver e a inspirar. Quando fomos aquelas pessoas que nós desenvolvemos menos e esperarmos por ajuda, não vamos avançar.
5: Superman não vem. Batman is not coming.
6: Aquele homem não vem para Moçambique. O Pantera Negro, o Pantera também não há de vir. Nós, ou vocês são a energia, o motor para o futuro. Vocês é que têm que organizar toda hora, todo ano. Eu estaria aqui, talvez pode ser semestral, nós estaremos aqui. Nós estaremos a guiar-vos. Vamos alavancar Moçambique, vamos alavancar meus amigos, vamos desenvolver a África. Muito obrigado.
4: Muitíssimo obrigada, André, pela reflexão. Ficou aqui a chamada para ação. É tempo de Moçambique, é tempo de edificar e construir a Moçambique. Fica-nos também a mensagem de que a riqueza energética só alcançará pleno significado quando for traduzida em transformação produtiva, inovação, empresas competitivas e benefícios concretos para todos.
7: Minhas senhoras, meus senhores, o Mozambique CEO Summit reconhece que o progresso das instituições também depende da visão, integridade, capacidade de execução e compromisso das suas lideranças. As distinções institucionais The Best CEO of the Year têm como propósito reconhecer líderes que, através do seu trabalho, têm contribuído para o desenvolvimento das suas empresas, para o fortalecimento da economia moçambicana e para a projeção de Moçambique. De seguida, passemos para o momento então da entrega de diplomas para os melhores CEOs do ano e para o efeito. Convido a Sua Excelência, portanto, o Sr. Basílio Moate, Ministro. E vamos começar com o primeiro nome, não é?
4: Certo. Muito bem, Celso. Sr. Ministro, por favor. Para receber o primeiro diploma, gostaria de convidar Fernando Couto para se dirigir aqui ao Presídio.
7: Uma salva de palmas, por favor.
2: E mesmo esta fase de entrega de diplomas aos CEOs que faço referência aqui, o Moçambique CEO Summit constitui
7: uma
2: plataforma de reflexão, intercâmbio de experiências sobre os desafios e oportunidades do setor empresarial.
7: Seguida, contribuindo tenho o prazer
2: para a identificação
7: de
2: soluções
7: Abdullah
2: inovadoras que promovam o desenvolvimento económico e social do país, a participação do chefe do Estado. Neste evento, nesta cerimónia de abertura, enquadra-se nos esforços do governo moçambicano para reforçar o diálogo entre os diferentes atores económicos, incentivar o investimento e impulsionar o crescimento sustentável e consolidar parcerias estratégicas que contribuam para a transformação económica e o desenvolvimento nacional. O evento junta de negócio de diferentes quadrantes, estão empresários de diferentes ramos de investimento aqui nesta sala. O evento reúne representantes do setor público, do setor privado e parceiros de desenvolvimento. Neste evento vão debater questões ligadas ao fortalecimento do ambiente de negócios, a promoção do investimento e ao desenvolvimento económico de Moçambique.
8: Posso passar por um palco tão oponente sem agradecer a Deus, a Allah, por este reconhecimento. E para mim é diferente chegar aqui, porque eu nasci primeiro na Beira, cresci na Zambésia, e hoje estou a receber aqui no Maputo. Primeiro, dizer que estamos em unidade nacional. E incentivar a todos os jovens que estão a nível de Moçambique para continuarem a trabalhar. Que é possível, sim, a partir de onde quer que nós estejamos, chegarmos ao sucesso. Quando estivermos a pensar em Moçambique, em transformar Moçambique, tudo é possível. Tudo está nas nossas mentes, sermos resilientes e não pensarmos porque estamos em Mongiqual, não é possível estarmos num palco desse, chegarmos a este sucesso. É possível, sim, graças a Deus. Agradecer à minha família, aos meus filhos e todos os meus colaboradores a nível do país que têm feito de tudo para que este momento chegasse. Hoje estou aqui a falar porque muitas das vezes nós pensamos que por estarmos fora do Maputo não é possível chegar. Excelência, estamos em Moçambique, é possível sim chegarmos a nível do mundo. Nós como moçambicanos, é possível, sob a sua liderança, Moçambique estar no top do mundo. Muito obrigado a todos.
7: Muito obrigado e parabéns aqui aos premiados. Muito obrigado, Sr. Ministro. Para contextualizar rapidamente sobre estes prémios, vamos pedir ao Afonso Costa, por favor, poucas palavras para darmos contexto aqui aos nossos convidados. Por que a razão desta premiação?
4: E Afonso Costa é o fundador e executive chairman da Mozambique CEO Summit. Uma salva de palmas, por favor.
9: Excelência Presidente da República, Daniel Chapo, excelentíssimos, todo o protocolo observado. A nossa organização decidiu reconhecer os empresários jovens na qualidade de Emerging CEO of the Year pelo trabalho que estão a executar. Reconhecemos o senhor Jaid Abdullah pela internacionalização da Intellect Corporate em Lisboa como jovem empresário nacional a criar maior impacto na maior avenida mais destacada de Lisboa. Reconhecemos o Sr. Cláudio Wa como jovem empreendedor e empresário na categoria de Emerging CEO of the Year, como jovem de alguma forma se destacou nas províncias, da província até a cidade de Maputo, é ao nível nacional, pelo seu impacto e dedicação. Reconhecemos o Dr. Fernando Leite Couto pela sua liderança, visão e da excelência em gestão no Porto do Norte, em Manica, impulsionando a competitividade logística de Moçambique, fortalecendo para o aumento da eficiência portuária e o desenvolvimento econômico nacional. A sua liderança tem sido determinante para posicionar a empresa como parceiro essencial na integração regional e no crescimento sustentável do setor de transporte e logística. Por isso, destacamos o Dr. Fernando Leite Couto como the best CEO of the Year 2026. Muito obrigado.
4: Mais uma vez, peço uma calorosa salva de palmas para todos os CEOs aqui distinguidos. Minhas senhoras, meus senhores, neste momento gostaria de convidar o Sr. Basílio Murrate, Ministro da Economia, para fazer a sua intervenção. Peço uma salva de palmas, por favor.
10: Sua Excelência Daniel Francisco Chapo, Presidente da República de Moçambique, minhas senhoras, meus senhores, é com elevada honra que temos a sua presença neste Moçambique CEO Summit, que conta com cerca de 350 participantes. Queremos aproveitar a ocasião para desejar a todos participantes, boas-vindas à cidade de Maputo, boas-vindas a Moçambique, esta pérola do Índico. Portanto, este evento, Excelência, é um espaço privilegiado de diálogo público-privado, um espaço também onde encontram-se homens de negócio com visão, que tomam decisões nas unidades onde se encontram. Portanto, é uma grande oportunidade para nós, para afirmarmos e reafirmarmos o desenvolvimento da nossa economia e a nossa competitividade. Esta edição tem um lema, que é Moçambique como hub energético, liderando a próxima fronteira de crescimento em África. Porque os CEOs valorizam o tempo e os investidores valorizam decisões rápidas e flexíveis. Tenho que levar a honra de convidar Sua Excelência o Presidente da República para proceder à abertura deste meeting. Obrigado.
2: Chega o momento mais alto deste evento, o discurso de ocasião do Presidente da República. Vamos só acompanhar.
11: Senhora Ministro da Economia da República de Moçambique, Senhor Ministro na Presidência para os Assuntos da Casa Civil, Senhor Presidente da Câmara de Energia e África, welcome to Mozambique, it's your home. Senhor Presidente da Câmara de Energia de África, como já disse, senhores membros do Conselho Consultivo da Presidência da República, aqui presentes, senhor Secretário de Estado de nível central, senhores membros do Corpo Diplomático,

e estrangeiros, senhores dirigentes de instituições públicas e privadas aqui presentes, caros empresários da República de Moçambique, caros premiados aqui pelas três categorias, distintos convidados, caros amigos da comunicação social, meus amigos aqui presentes, minhas senhoras e meus senhores. Iniciamos a nossa intervenção saudando todos os participantes deste Moçambique CEO Summit, cuja presença constitui uma demonstração de confiança nas potencialidades de Moçambique e do compromisso com a construção de uma economia mais dinâmica, produtiva, inclusiva e próspera. Saudamos de modo especial os ilustres CEOs, aos investidores nacionais e estrangeiros aqui presentes e gestores aqui presentes, líderes, homens e mulheres de negócios, que transformam ideias em empreendimentos, mobilizam capital para investimento, assumem riscos que fazem parte de negócio, criam emprego, principalmente para a juventude e a mulher moçambicana, que são a maioria do povo moçambicano, e ajudam a definir o futuro e o rumo econômico do nosso país. Uma palavra de apreço vai aos distintos painelistas provenientes de diferentes países, 22 delegações, setores e percursos profissionais, cuja experiência e diversidade dá perspectivas para o enriquecimento dos debates deste Moçambique CEO Summit. A todos que se juntam a nós aqui em Moçambique, mais concretamente nesta nossa capital, a cidade das Acácias, quero mais uma vez dizer muito obrigado, sem que houver mais, merci beaucoup, Kanimambo. O nosso muito obrigado. Minhas senhoras e meus senhores, reunimos-nos num momento decisivo para o nosso país, Moçambique. Momento este em que Moçambique é chamado a converter o seu potencial em possibilidades, em resultados concretos, com impacto para o povo moçambicano. O Moçambique CEO Summit constitui, por isso, uma plataforma de diálogo estratégico que congrega decisores públicos, líderes empresariais nacionais e estrangeiros, investidores nacionais e estrangeiros, instituições financeiras nacionais e estrangeiras, parceiros de desenvolvimento, académicos e outros atores relevantes da economia nacional, regional, continental e internacional. O lema escolhido que esta edição do Moçambique CEO Summit, Moçambique como hub energético regional, liderando a próxima fronteira de crescimento em África, traduz uma pretensão nacional clara e legítima de Moçambique, de afirmar-se como uma plataforma regional de produção, transporte, transformação e comercialização de energia ao serviço da sua industrialização e da integração da África Austral. Esperamos que este encontro seja um espaço de entendimento, de mobilização de investimentos, de criação de parcerias e de identificação de soluções práticas para fortalecer o setor privado, acelerar a industrialização e posicionar Moçambique como uma economia cada vez mais competitiva, integrada e aberta ao mundo. Liderar, caros CEOs, esta nova fronteira de crescimento exige mais que recursos. Em primeiro lugar, exige visão, que tenho certeza absoluta que todos os líderes empresariais que estão aqui presentes têm. Exige infraestruturas, instituições públicas e privadas sólidas, investimento responsável, capital humano qualificado e a capacidade de assegurar

0: que a riqueza energética se converta em empregos, empresas competitivas e melhores condições de vida para os moçambicanos. Este é que é o nosso objetivo. Moçambique possui uma localização estratégica no Oceano Índico, portos que servem à região, corredores de desenvolvimento que nos ligam aos países do interior, vastas extensões de terra arável, recursos hídricos, uma diversidade energética relevante, recursos minerais e uma população maioritariamente jovem, criativa e trabalhadora, como vimos aqui os premiados. Dr. Fernando Couto deu toda a sua vida para a economia deste país e continua a dar, como o mais velho, e vimos aqui os dois mais novos jovens moçambicanos a seguirem o mesmo caminho. Parabéns aos premiados. É neste quadro que queremos acrescentar valor no nosso território, desenvolver cadeias produtivas, fortalecer empresas nacionais, gerar emprego digno, ampliar a base fiscal e transformar o crescimento económico em melhores serviços e melhores condições de vida para as famílias moçambicanas. Esta é que é a nossa visão e é que é o nosso objetivo como Governo da República de Moçambique. E não é possível fazermos isso sozinhos. Faz com a participação do setor privado, e o setor privado é que é o motor da economia. É assim que a energia ocupa uma posição central na agenda de transformação económica de Moçambique e para a integração económica regional, na visão que temos de diversificar a nossa economia. Neste momento, a nossa economia é muito centrada na indústria extrativa. Estamos a falar do carvão, das areias pesadas, de grafite e nos hidrocarbonetos, principalmente o gás. Nós queremos desde já diversificar a nossa economia para que os recursos provenientes destes grandes investimentos sejam colocados na produção agrícola, no turismo, nas infraestruturas, principalmente transporte e logística, colocarmos esses recursos na transformação digital e também na industrialização e outras áreas de desenvolvimento deste nosso belo país. A energia deve, antes de tudo, servir o desenvolvimento de Moçambique. A nossa aspiração não é ser apenas um país que exporta energia ou matérias-primas, mas usar a energia para produzir mais, transformar mais, empregar mais e competir melhor. Esta visão está a ser materializada através de ações e investimentos estruturantes nos setores de energia, logística e nos corredores de desenvolvimento. No domínio da energia, o Governo está a adotar uma abordagem integrada para o aproveitamento do potencial hidrelétrico do Vale do Zambeze, orientada para o desenvolvimento progressivo de cascata energética ao longo do rio, visando consolidar Caorabaça e o desenvolvimento de Mpandankua, Lupata, Boroma e outros empreendimentos viáveis na bacia do Zambeze. O Governo está ainda a orientar as empresas públicas do setor energético, com destaque para a hidrelétrica de Caorabaça, a nossa HCB, Orgulho Moçambicano, a aperfeiçoar os seus modelos de comercialização de energia em linha com as melhores práticas internacionais e defesa do interesse estratégico nacional, protegendo o país dos riscos cambiais e assegurando receitas que sirvam o desenvolvimento nacional. Estamos igualmente a implementar o projeto Energia para Todos, uma iniciativa que visa expandir o acesso à eletricidade e assegurar que até 2030 cada moçambicano possa beneficiar deste serviço essencial para a dignidade humana, para a educação, para a saúde, a produção e o empreendedorismo, tanto nas zonas urbanas como nas zonas rurais. Esta ambição é acompanhada por investimentos estruturantes na bacia do Rovuma, onde dos projetos Coral Sul e Coral Norte, liderados pela Eni, o projeto Mozambique LNG da Total Energies e o projeto Rovuma LNG da ExxonMobil. Representam, no seu conjunto, uma mobilização estimada em cerca de 50 bilhões de dólares norte-americanos. Estes investimentos reforçam a confiança no potencial de Moçambique e devem constituir uma plataforma para o aumento da produção, a formação de quadros, o desenvolvimento de empresas nacionais e criação de emprego e aceleração da industrialização, não só em Moçambique, mas na região da SADC. A abundância energética de Moçambique cria a base ideal para transformar o país num hub energético, num hub digital regional, através da instalação de data centers e infraestruturas de inteligência artificial que atraem investimento tecnológico para toda a África Austral. Paralelamente, estamos a consolidar os nossos corredores de desenvolvimento com plataformas de integração regional, plataformas de comércio e competitividade. No corredor de Nacala, estamos a preparar e a mobilizar investimentos de grande dimensão para reforçar a capacidade logística e produtiva daquela região. No corredor da Beira, avançamos com a melhoria dos acessos ao Porto da Beira, a construção de novo cais, o desenvolvimento da base logística no Dondo e a implementação de uma fronteira de paragem única em Machipanda, para facilitar a circulação de pessoas e mercadorias entre Moçambique, Zimbábue e outros países do Interland. No corredor de Maputo, estão em curso e em preparação investimentos relevantes no porto de Maputo e nas ligações logísticas, incluindo a ampliação da EN4, novos acessos portuários e a perspectiva de uma fronteira de paragem única em Rassano Garcia, reforçando a ligação económica entre Moçambique e a África do Sul. Estes investimentos, caros investidores nacionais e estrangeiros, devem ser estendidos como parte de uma mesma visão de ligar as zonas de produção aos mercados, reduzir custos logísticos, facilitar o comércio, atrair investimento e afirmar Moçambique como a plataforma regional de energia, de indústria, de tecnologia, de transformação digital, de transportes e serviços. Minhas senhoras, meus senhores, Moçambique está empenhado em reforçar a sua contribuição para a segurança energética da África Austral. A maioria dos nossos países vizinhos e irmãos estão com desafios sérios de energia elétrica e nós temos que dar resposta a esta demanda. Contudo, esta visão só terá pleno significado se colocar os moçambicanos no centro do processo do desenvolvimento destes projetos. Os grandes investimentos devem criar ligações reais com a economia nacional, abrir oportunidades para as micro, pequenas e médias empresas moçambicanas, transferir conhecimento, respeitar as comunidades locais, proteger o ambiente e obedecer à legislação nacional. É este o sentido que atribuímos ao conteúdo local, não como uma formalidade administrativa, nem uma concessão, mas como uma estratégia de desenvolvimento nacional. Por isso, a aprovação da Lei de Conteúdo Local. É através dele que fortalecemos a capacidade produtiva das nossas empresas, qualificamos a mão de obra local e asseguramos que uma parceria deve ser crescente e gerar riqueza não só no país, mas sobretudo na região, onde deve circular moedas tanto nacional como estrangeiras e criar novas oportunidades em Moçambique. Caros compatriotas, o Estado moçambicano continuará a criar melhores condições para que as empresas de investidores nacionais e estrangeiros possam encontrar oportunidades de negócio em Moçambique bom ambiente de negócio, que possam competir através da criação de condições para um ambiente de confiança, diálogo permanente, segurança jurídica e previsibilidade jurídica. E para que cada investimento sério encontre aqui as condições necessárias para prosperar, gerar empregos, transformar vidas e contribuir para a nossa independência económica, cuja base estamos a lançar. Queremos aqui reafirmar que Moçambique está de portas abertas para todos aqueles que desejam construir um futuro ao nosso lado. Mas o setor privado nacional deve responder com profissionalismo, com dedicação, com disciplina, com integridade, cumprimento, sobretudo, das regras, dos contratos estabelecidos e, sobretudo, com a capacidade de entrega. Não queremos um desenvolvimento de enclaves onde a riqueza convive com a exclusão. Queremos uma economia de ligações entre os grandes investimentos e as micro, pequenas e médias empresas, entre a energia e a indústria, entre a agricultura e os mercados, entre a formação e o emprego, entre o crescimento económico e a melhoria efetiva da vida das famílias moçambicanas. Porque nem sempre o crescimento é o desenvolvimento. Nós queremos um crescimento acompanhado do desenvolvimento. O governo está consciente desta responsabilidade. O nosso compromisso não é apenas anunciar reformas, mas assegurar que elas sejam sentidas na vida das empresas e na vida de cada moçambicano. Continuaremos a trabalhar dia e noite, 24 sobre 24 horas, de segunda a segunda, para simplificar procedimentos, reduzir barreiras burocráticas, combater a corrupção, melhorar a qualidade dos serviços públicos, reforçar a integridade das instituições e, sobretudo, combater com firmeza todas as práticas que prejudicam o Estado, que prejudicam o empresário, seja nacional ou estrangeiro, que afastam o investimento e o crescimento da nossa economia. As nossas ações têm em vista colocar Moçambique livre de criminalidade, livre de raptos, livre de outros tipos de crimes que criam barreiras para o investimento em Moçambique. Aos investidores nacionais e estrangeiros, reiteramos que Moçambique está aberto ao investimento, à inovação e à parceria. E para isso temos a APEX, Agência de Promoção de Investimentos e Exportações, bem como o Gabinete de Reformas e Projetos Estratégicos, que funciona na Presidência da República, à semelhança dos outros países no mundo, o nosso Delivery Unit, para apoiar os investidores nacionais e estrangeiros. Queremos investimento que gere resultados económicos, mas também sociais e ambientais, mas que também que construa a capacidade nacional, promova a inclusão e deixe um legado positivo. A sustentabilidade deve orientar esta caminhada que vamos fazer juntos entre o setor privado e o setor público. Para Moçambique, as mudanças climáticas não são uma previsão distante, são uma realidade que afeta comunidades, destrói infraestruturas, compromete colheitas e exige do Estado, das empresas e dos parceiros uma resposta mais resiliente. Defendemos uma transição energética justa que concilie a urgência climática com o direito ao desenvolvimento. A África não pode ser chamada a escolher entre proteger o ambiente e retirar milhões de pessoas da pobreza. Temos de fazer as duas coisas. Por isso, queremos usar com responsabilidade os recursos nacionais, diversificar a matriz energética, expandir as energias renováveis, aumentar o acesso à energia, proteger o ambiente e assegurar que o crescimento econômico seja acompanhado do desenvolvimento e seja inclusivo e sustentável. Por isso, minhas senhoras, meus senhores, caros líderes empresariais aqui presentes, precisamos de uma aliança nacional pelo investimento produtivo, pela industrialização, pela criação de emprego, pela valorização do capital humano e pela integridade na gestão de recursos públicos e privados. Aos parceiros de desenvolvimento e às instituições financeiras, apelamos para que continuem a caminhar conosco, apoiando projetos que reforcem a base produtiva, as infraestruturas, a formação de quadros e a diversificação da economia nacional. Portanto, é o momento de fazermos com que a economia de serviços seja acompanhada, sobretudo, de uma economia produtiva. Que este Moçambique CEO Summit seja um momento de reflexão, mas, sobretudo, de decisão. Que deste encontro resultem parcerias sólidas, investimentos produtivos, soluções inovadoras e compromissos claros com a transformação económica do nosso país. Com este espírito de confiança, responsabilidade e determinação, declaro aberto o Moçambique CEO Summit. Muito obrigado pela vossa atenção. Thank you.
1: Presidente da República, Daniel Chapo, na abertura do Moçambique CEO Summit, este evento que junta o setor empresarial moçambicano e não só, este evento que junta homens de negócios de diferentes quadrantes. O Presidente da República disse que Moçambique está aberto a investimentos que tragam desenvolvimento para Moçambique. O desenvolvimento deve estar acompanhado de um crescimento sustentável. Daniel Chapo destacou que este encontro deve trazer resultados por forma que a Moçambique se posicione em grande escala no mercado internacional, que a imagem venha projetar a imagem do país para o mundo e atrair investimentos. Constitui um evento de grande realce que deverá projetar o nome de Moçambique. O Moçambique CEO Summit constitui uma plataforma de reflexão e intercâmbio de experiências entre os desafios e oportunidades do setor empresarial. Por isso mesmo, Daniel Chapo disse que este encontro deve trazer resultados, abrir caminhos para parcerias económicas e desenvolver o país e não só, deve contribuir para a identificação de soluções inovadoras que promovam o desenvolvimento económico e social do país. O evento reúne homens de negócio do setor público e também setor privado e parceiros de desenvolvimento para debater questões ligadas ao fortalecimento do ambiente de negócios. Este mesmo fortalecimento do ambiente de negócios, Daniel Chapo, quer que os participantes nesta cerimónia encontrem novos modelos para formatos de investimento e troquem contactos para futuros investimentos. Moçambique está aberto a investimentos, foi o que disse o Presidente da República, investimentos que tragam desenvolvimento. O desenvolvimento deve estar acompanhado por um crescimento. São notas essenciais desta intervenção do Presidente da República nesta Moçambique CEO Summit, que junta homens de negócio de diferentes ramos de atividade. Por cá termina esta transmissão da Rádio Moçambique. Ficam então as assinaturas de Afonso Buani nos cuidados técnicos. Eu sou Cláudio Duane. Bom dia.
2: Muito bom dia, Cláudio Duane, e continuação de bom trabalho.
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4: Para garantir a residência da população, o INGD tem realizado várias atividades, como é o caso de mapeamento de zonas de risco, elaboração do plano de contingência em função das previsões sazonais, onde vem já lá patente o número da população a ser afetada em cada distrito, que vem apresentado já por cenários de risco. 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

É a doce voz de Isabel Novella a interpretar este clássico Xonguil. Amigo ouvinte, é a continuação de Manhã na Antena, sim, aqui na Antena Nacional da Rádio Moçambique. São 10 horas e 22 minutos e nós queremos deixar-lhe a par das notas que, sim, fazem parte da agenda do dia de hoje.

Lembre-se, amigo ouvinte, que o Presidente da República, Daniel Chapo, procedeu na cidade de Maputo à cerimónia de abertura do Mozambique CEO Summit 2026. É o principal evento de liderança empresarial e de networking corporativo no país. Trata-se de uma plataforma de reflexão e intercâmbio de experiências sobre os desafios e oportunidades do setor empresarial, que visa a identificação de soluções inovadoras para a promoção do desenvolvimento económico e social do país. O ministro da Justiça, Assuntos Constitucionais e Religiosos, Mateus Sais, dirige hoje no quartel do Serviço de Prevenção e Gestão de Violência Declarada em Chiango, cidade de Maputo, a cerimónia de despedida dos membros do Serviço Nacional Penitenciário, que passaram situação de reserva em efetividade de serviço. Na mesma ocasião, o governante poderá proceder com a entrega de meios circulantes ao SERNAP.

tem lugar na manhã desta quarta-feira no Complexo Palhota, na Matola Rio, município do mesmo nome, no distrito de Boane, província de Maputo, a cerimónia de lançamento do pacote legislativo da comunicação social. O novo pacote legislativo da comunicação social é um instrumento aprovado na Generalidade por consenso e aclamação recentemente pela Assembleia da República, enquadrado nos projetos de lei de comunicação social, da radiodifusão e do Conselho Superior da Comunicação Social, CSCS. O projeto de lei da comunicação social, amigo ouvinte, visa estabelecer um novo regime jurídico aplicável ao exercício da liberdade de imprensa e de radiodifusão, procedendo à revogação da Lei nº 18/91, Lei de Imprensa, e integrando pela primeira vez um regime específico para a radiodifusão, com o objetivo de adequar o quadro normativo às transformações tecnológicas e digitais ocorridas nas últimas 3 décadas.

O Instituto Nacional de Saúde realiza hoje uma sessão científica subordinada ao tema Aceitabilidade e viabilidade da terapia observada por vídeo, TOV, para a tuberculose multirresistente em Moçambique. Um estudo piloto de corte intervencional com métodos mistos. Este evento terá como oradora a médica e coordenadora de estudos clínicos do Centro de Investigação e Treino em Saúde da Polana Caniço, Cássia Pereira. A cidade de Maputo acolhe hoje um evento dedicado à discussão dos desafios e das soluções para a transformação da gestão logística nas organizações. Sob o tema Transformar a Logística com Inteligência e Controlo, a sessão irá abordar a forma como as organizações podem obter maior visibilidade em tempo real sobre os seus estoques e operações, otimizar a gestão de armazéns, reduzindo erros e custos operacionais e aumentar a eficácia da cadeia de abastecimento através de soluções tecnológicas integradas no ecossistema. Amigo ouvinte, saiba igualmente que a Confederação das Associações Económicas de Moçambique, CTA, realiza na manhã de hoje o encontro B2B, Business to Business, com empresas chinesas na sede da CTA. O encontro Business to Business foca em negociações, parcerias e transações comerciais entre duas ou mais empresas. No evento, o objetivo principal é o networking estratégico e a prospeção, discutindo temas como oportunidades de negócio e parcerias, avaliação de fornecedores, distribuidores ou parceiros para expandir a atuação no mercado. Vamos falar a seguir sobre privilégios e Estado de Direito? Pois é, amigo ouvinte, faz parte da agenda do dia de hoje. O Arquivo do Património Cultural realiza esta quarta-feira uma palestra sobre o tema Privilégios e Estado de Direito. O evento vai decorrer nas instalações da instituição e terá como orador o antropólogo Josué Bila.

E ainda na nossa cultura, o Camões, o Centro Cultural Português, acolhe hoje, às 17h30, uma noite de audiocinemática. A sessão propõe a exibição de um vídeo multidisciplinário experimental, resultado de uma simbiose virada de áudio e visual, cuidadosamente produzido e editado pelo compositor e artista moçambicano Hash Ismael.

e trata-se de uma sequência de trabalhos de composição musical sob forma de orquestra, não é? Música eletrónica tradicional e vários outros estilos experimentais, acompanhados sempre em vídeo e animação artística.

E por fim, nestas notas que marcam a agenda do dia de hoje, sublima Mulheres de Influência, a influência das mulheres. Realiza-se hoje, às 18 horas, na Fundação Fernando Leite Couto, a terceira edição do Sarau Cultural Vozes pela Vida. Este evento, amigo ouvinte, celebra a voz feminina como força de transformação social. Fazem parte do evento as artistas Elvira Viegas, Gigliola Zacara, Hilda Armindo, Lucrécia Paco, Esther Selle, Duda Maguendo, Juvenalia Mudalava e Onésia Muholov. E o amigo ouvinte, dentro de instantes, poderá saber um pouco mais sobre este evento, ainda aqui no Manhã na Antena.

Amigo ouvinte, com esta nota sobre a terceira temporada do Sarau Cultural Vozes pela Vida, que vai decorrer sob o lema Mulheres de Influência, Influência das Mulheres, terminamos assim de apresentar estas notas que marcam a agenda do dia de hoje.

0: Ouvimos esta música de Chacaze, intitulada Mulher tem Força. Sim, mulheres têm força. E são elas que vão transformar o palco num fórum de debate social e de combate às injustiças que afetam a mulher. É esse o objetivo da terceira temporada do projeto Vozes pela Vida, promovido pela Associação Centro de Criação Artística, que se realiza na noite de hoje, na Fundação Fernando Leite Couto, em Maputo. E o lema, como já dissemos, vai ser este: Mulheres de Influência e a Influência das Mulheres. Este espetáculo junta diversas disciplinas artísticas, da dança ao teatro, da poesia à música, enfim, num manifesto que vai muito além do mero entretenimento. Com apoio da Embaixada da França, esta nova temporada renova o elenco e traz ao palco nomes como Elvira Viegas, Eneida Mualav e Beatriz Matic. A mentora do projeto, Gigliola Zakara, vem e vai nos contar um pouco sobre este projeto. E eu quero lembrar, amigo ouvinte, que mais sobre este evento, sobre este projeto, poderá sim acompanhar aqui na Antena Nacional, no Magazine Cultural da Rádio Moçambique, sim, no programa Compasso. Por agora, vamos ouvir de Gigliola Zakara, sim, vamos recebê-la e entender um pouco sobre este Mulheres de Influência e a Influência das Mulheres.
1: Nós criamos um programa que chama-se Sete Ofícios, a Rede de Mulheres Artistas. Este programa, que é um programa do Centro de Recreação Artística, ele tem como missão conectar mulheres das várias vertentes artísticas. Por isso que é Sete Ofícios, que é uma ideia multidisciplinar, onde unimos várias vozes, da música, do teatro, da dança, artes visuais, fotografia, cinema, tudo que é arte, posso assim dizer. E o nosso objetivo é, primeiro, dar voz a estas mulheres artistas, dar visibilidade a estas mulheres artistas, mas, acima de tudo, dar voz e visibilidade através das causas sociais que nos interessam levar ao debate público, porque o Vozes pela Vida é uma plataforma de debate público através das artes. Dentro deste programa, que é o Vozes pela Vida, não temos só a performance, temos também capacitação, temos oficinas criativas que ocorrem entre as artistas que vão levar as performances ao palco, e temos as sessões de debate com o público sobre um determinado tema. Na primeira edição, neste caso na primeira temporada, o nosso tema foi violência baseada no género e feminicídio. Na segunda temporada, ainda dialogamos sobre feminicídio, que foi uma versão mais intimista de duas artistas, era eu e a Lucrécia em palco, e voltamos para esta versão da terceira temporada, que conta com o financiamento da Embaixada da França, que é sobre mulheres de influência, influência das mulheres. Queremos falar sobre o poder das mulheres como tomadoras de decisão, influência das mulheres no seu ambiente doméstico, influência das mulheres no seu ambiente de trabalho, influência das mulheres nos vários espaços onde as mulheres existem, não é? Então, este é que é o tema agora, mas mais do que falar sobre a influência das mulheres, é como é que nós, como mulheres artistas, podemos influenciar os debates públicos, podemos influenciar decisões, podemos influenciar na mudança de mentalidade, podemos influenciar na transformação social positiva das nossas comunidades. E mais do que isso, também é tirar as artistas do seu padrão normal de atuação, das suas performances, e trazer a responsabilidade que cada uma de nós ou cada um de nós tem como artista para o mundo. Qual é o lugar do artista no mundo? Qual é a responsabilidade do artista no mundo para as coisas que nos acontecem como sociedade? É muito em torno desta reflexão sobre nós ocuparmos os nossos espaços, que são nossos espaços de pertença, acima de tudo.
2: Exato, Gigliola, estamos a falar aqui da terceira edição E desta vez, qual é o diferencial? O que é que vai acontecer de diferente que não aconteceu nas primeiras duas edições?
1: Bom, uma das particularidades do Vozes pela Vida é que ele é um projeto rotativo, ele não tem que atuar sempre com o mesmo elenco. Podemos até ter uma e outra cara que de alguma forma pode ser uma cara permanente do projeto, como a minha, por exemplo, porque eu sou a voz que une todas que estão no projeto, como mentora da ideia, sempre estou em palco ou a coordenar. Mas a ideia aqui é que em cada sessão nós tenhamos sempre caras novas e tenhamos sempre um tema novo. Essa é que é a particularidade. O Vozes pela Vida nunca há de ser igual. Vamos dar um exemplo da primeira temporada, que tínhamos figuras como Mingas e Kátia Vanessa, que, por exemplo, nesta temporada elas não estão. E nesta temporada temos caras novas como Elvira Viegas, Eunésia Mualov, Beatriz Mate, Kátia Tembe, por exemplo. Né? São novos rostos que vêm agregar valor a esta temporada. E na próxima temporada posso lhe garantir que teremos mais surpresas. E porque a arte é uma coisa que facilmente entra e cria empatia, é por isso que estamos a usar este formato de artivismo para poder entrar no coração das pessoas e cavar, e cavar, e cavar, e cavar.
2: Exato, mesmo a caminho do fim, Gigliola, o formato deste espetáculo cruza várias disciplinas culturais, como é o caso da poesia, música, dança e teatro. Agora, Gigliola, como é que foi o processo da construção desta narrativa em palco para que não seja apenas uma sucessão de atuações, mas sim um manifesto coeso das mulheres?
1: Não é apenas sobre performance. Durante o nosso processo criativo, nós tivemos uma oficina de alinhamento temático que durou em torno de 2 semanas e essa oficina de alinhamento temático, ela tinha como objetivo justamente, primeiro, conectar todas as artistas que iam estar em palco, cada uma propor o tema, discutirmos o tema que cada uma propõe para a performance e ver qual é o casamento que existe entre uma e outra intervenção. E mais do que isso, fazer o cruzamento de artistas em palco, que não seja, por exemplo, apenas uma poetisa declamar, mas que no meio da declamação tenhamos dança, no meio de uma declamação teremos vozes a capela, ou no meio do teatro temos música. Então também é sobre conectar artes, conectar pessoas e conectar os temas que nos interessam trazer neste momento ao público. Isto é um debate público sobre a forma de uma performance. Bem, gostava de convidar a todos os ouvintes a aderirem ao espetáculo Vozes pela Vida. Garanto que vai ser uma performance muito emotiva, muito bonita, acima de tudo, com mensagens fortes. E aproveitar para fazer um apelo que cheguem cedo, por volta das 17h30, 17h45, para se cadastrarem, poderem ter acesso ao espaço, porque temos lugares limitados. E é bem possível que não possamos acolher a todos. Então, quando nós excedermos o limite do nosso espaço, iremos fechar as portas e só poderão esperar por nós numa próxima temporada. Então, venham cedo, esperamos por vocês. E também sejam vozes pela vida.

Aí está, amigo ouvinte, escutamos a música Viva Mulher de Mimai, muito a propósito desta iniciativa, não é? Deste evento que vai decorrer hoje às 18 horas, Mulheres de Influência.

0: traz uma novidade, um novo prémio que inspira, assim, há mensagens que também inspiram, mensagens positivas. Vamos entender melhor sobre isto.
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6: Para garantir a residência da população, o INGD tem realizado várias atividades, como é o caso de mapeamento de zonas de risco, elaboração do plano de contingência em função das previsões sazonais, onde vem já lá patente o número da população a ser afetada em cada distrito, que vem apresentado já por cenários de risco. Encontramos também as atividades dos C2, que são realizadas também antes, durante e depois dos eventos, e definem as respostas. A nível das comunidades vulneráveis, nós temos criados comitês, a nível da província já temos cerca de 70 comitês locais de gestão de risco e desastre foram criados, que atuam em prol da comunidade e orientar as comunidades sobre como proceder antes, durante e após uma emergência. A gestão de risco e desastre é baseada no conhecimento local e científico do risco e nas previsões sazonais. 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

0: Escutamos a Sama Tuce neste Aprendeste Aonde, e quem segue musicalmente agora.
1: Não consigo encontrar outro alguém.
0: Deltinho de Guerreiro.

0: Em Moçambique são, neste momento, 11 horas. A sua atenção às notícias a esta hora, amigo ouvinte, apresentadas por Vitor Reis. Muito bom dia.
1: Muito bom dia, Albertina Zandamela. Bom dia, amigo ouvinte. O Presidente da República quer que os investimentos nacionais e estrangeiros em curso no país contribuam para o crescimento da economia e melhoria das condições de vida da população. Daniel Chapo exige, por isso, que os grandes projetos abram oportunidades para as pequenas e médias empresas, valorizem o conteúdo local e pautem pela inclusão. O chefe de Estado falava esta manhã na cerimónia de abertura do Mozambique CEO Summit 2026, que decorre na cidade de Maputo.
2: Não queremos um desenvolvimento de enclaves onde a riqueza convive com a exclusão. Queremos uma economia de ligações entre os grandes investimentos e as micro, pequenas e médias empresas, entre a energia e a indústria, entre a agricultura e os mercados, entre a formação e o emprego, entre o crescimento económico e a melhoria efetiva da vida das famílias moçambicanas. Porque nem sempre o crescimento é o desenvolvimento. Nós queremos um crescimento acompanhado do desenvolvimento.
1: Mozambique CEO Summit é uma plataforma de reflexão e troca de experiências sobre os desafios e oportunidades do setor empresarial, que visa a identificação de soluções inovadoras para a promoção do desenvolvimento económico e social do país. O Presidente da República efetua esta tarde uma visita à Escola Nacional de Música na cidade de Maputo. Daniel Chapo vai inteirar-se do funcionamento da principal instituição pública de ensino especializado de música em Moçambique e do seu contributo para a formação artística das novas gerações. Em comunicado à Presidência da República, refere que o chefe de Estado vai manter contacto com a direção da instituição, professores e estudantes, bem como acompanhar as atividades desenvolvidas pela escola no domínio do ensinamento da música e promoção cultural da cultura nacional. A Escola Nacional de Música dedica-se à formação artística de crianças e jovens, desempenhando igualmente um papel relevante na preservação, promoção e valorização do património musical moçambicano. O Ministro dos Recursos Minerais e Energia, Estevão Paulo, dirige hoje no distrito de Moatize, em Tete, a cerimónia de inauguração da primeira mina de carvão mineral totalmente elétrica no país. Ana Vanilla.
3: Trata-se da secção 3 da empresa Vulcan, que representa o marco da modernização da indústria extrativa ao introduzir um modelo de exploração baseado em tecnologia elétrica. Com este investimento, espera-se melhorar a produtividade das operações mineiras, reforçar a segurança no trabalho e reduzir o impacto ambiental associado à atividade de exploração mineral. Com a inauguração da primeira mina elétrica do país, a Vulcan reafirma o compromisso com a inovação tecnológica e a transição para uma mineração mais sustentável, capaz de atrair novos investimentos. Desta data, Ana Vanilla.
1: O Programa Internacional para o Desenvolvimento da Rapariga na Zambésia está a distribuir 1.400 kits de material escolar a igual número de raparigas no âmbito da reintegração escolar. É um programa promovido em parceria com o Fundo das Nações Unidas para a Infância. Joana Brito.
4: A iniciativa está a ser implementada em 4 distritos da província da Zambésia, nomeadamente Pebane, Gurue, Milange e Maganja da Costa. O facto foi revelado por Rudi Matinada, coordenador do Programa Internacional para o Desenvolvimento da Rapariga na Zambésia. Em entrevista à Rádio Moçambique, a fonte afirmou que a ação visa apoiar a permanência das raparigas na escola, sobretudo as alunas resgatadas das uniões prematuras. Esta é a segunda fase de distribuição daquele material escolar, que inclui cadernos, esferográficas e uniforme escolar. A primeira fase beneficiou a mais de 480 raparigas. Joana Brito, a partir de Climane.
1: O Sindicato Nacional de Jornalistas lança esta manhã a fase de socialização do pacote legislativo da comunicação social. O evento decorre na Vila da Matola, Rio, distrito de Boane, na província de Maputo. Fernando Sidomo.
5: Com esta socialização, que deverá ser concluída até ao final deste ano, O SNJ pretende que todos os intervenientes na comunicação social e outros segmentos da sociedade se apropriem deste instrumento que deverá definir e responsabilizar o funcionamento dos órgãos de comunicação social e seus profissionais. Para este lançamento, dirigentes da província de Maputo, entre secretário do Estado, governador da província, administradores e presidentes dos conselhos municipais desta parcela do país, vão debater este documento, que se reveste de grande importância para a definição de quem é quem nos fazedores de informação que chega ao público. Fernando Sidumo, Rádio Moçambique, Matola.
1: Na atualidade internacional, subiu para 5.346 o número de mortos na sequência de dois sismos que atingiram a Venezuela há quase um mês. De acordo com o balanço divulgado esta terça-feira, o número de feridos mantém-se em 16.740 e equipes de socorro e voluntários continuam a procurar corpos sob os escombros dos edifícios. Mais de 23 mil pessoas desalojadas continuam em acampamentos improvisados em estádios, praças ou passeios, muitas delas sem acesso à água potável ou saneamento. Foram as notícias a esta hora, as próximas inseridas no Jornal da Tarde, a partir das 12 horas e 30 minutos.

0: Como nação, minhas irmãs e meus irmãos, somos chamados a permanecer firmes diante dos desafios econômicos e sociais do país, incluindo ambientais, desastres naturais, Covid, ciclone, cheias, inundações. Temos que permanecer firmes, como disse o Paulo. Somos chamados a permanecer inabaláveis perante as tentações da divisão, de discursos do ódio, da violência e da intolerância, até que estamos a ver os nossos irmãos a voltarem da África do Sul por causa da violência causada pela xenofobia. Não se paga violência com violência. A palavra de Deus nos ensina a amar mesmo aqueles que estão nas trevas.
1: Presidente da República, Daniel Chapo.

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4: Amigo ouvinte, estamos de volta. Este é o Manhã na Antena de quarta-feira, dia 22 de julho de 2026. E nesta parte queremos falar sobre negócios. Sim, queremos falar sobre negócios. E a verdade é que temos de admitir todos, não é? A capacidade criativa varia de pessoa para pessoa. Em um mundo cada vez mais desafiante, o empreendedorismo vai ganhando espaço e a criatividade faz toda a diferença. E para melhor falarmos sobre isto, vamos sim convidar o nosso colega Idriss Mujai. Junte-se a nós, Idriss, em conversa para nos falar de negócio e empreendedorismo. Idriss, muito bem-vindo.
5: Ora viva, Albertina Zandamela, e saudações ao ouvinte da Rádio Moçambique. Eu sou Idriss Mujahid e, como sempre, é um prazer entrar em sintonia para trazer um momento de conversa. E hoje o nosso convidado é o Elídio Ruben Sitoy, mais conhecido por Abu, um jovem inovador. Elídio, bem-vindo à Rádio Moçambique, bem-vindo ao Manhã na Antena. É um prazer tê-lo em conversa.
6: Muito obrigado pelo convite.
5: O tema da nossa conversa é justamente ideias inovadoras para negócios, do improvável ao sucesso. Este tema tem justamente a ver com o histórico do Elídio, o que o Elídio vive hoje. O Elídio tem uma lanchonete que se diferencia pela forma como lida com essa questão dos lanches.
6: Exato.
5: O Elídio é formado em hotelaria e turismo, mas acabou saindo desta área de formação e investindo na área de negócio. Como é que acontece isto, Elídio?
6: Bom, antes de eu fazer o meu curso de hotelaria e turismo, eu sempre quis ser empreendedor e quis ser empreendedor mesmo na área mesmo de culinária.
5: Gosta de cozinhar?
6: Adoro. Na área de culinária, não é? Então, eu tinha que buscar formação, saber um pouco mais, né, para empreender um negócio, para iniciar.
5: Elídio, como é que surge a ideia de ter uma lanchonete?
6: Eu estava a passar por dificuldades. E para ultrapassar essas dificuldades, né, eu tinha que entrar na área do negócio. Eu não sabia por onde começar, mas olhei para aquilo que eu tinha.
5: Sim.
6: Naquele momento, eu disse, olha, tenho isto. É pouco, mas dá para começar. E fui começando as coisas básicas, né, as coisas mais pequenas. Entrei lá com um saquinho de pipoca. As coisas foram fluindo, vendia, acabava, corria e ia comprar. E o sítio não era distante, não é? Eu levava tudo no Spamanini.
5: E assim foi.
6: Assim, e assim foi.
5: Aos poucos, transformou-se e tornou-se este homem no negócio que o Elídio é atualmente.
6: Sim, mas eu não fazia sozinho, eu fazia com meu irmão. É. Quando ele segurava o espaço, né, eu ia correr, ou eu ou ele, né, um de nós sempre tinha que sair a correr.
5: Trabalha nesta área já há quanto tempo?
6: Eu estou mais ou menos há 20 anos.
5: Há Há 20 anos já trabalhava.
6: Há 20 anos, sim, porque lembro que tivemos a nossa primeira lanchonete, eu e meu irmão, que foi numa escola, né? Isso no bairro da urbanização.
5: Começaram do bairro da urbanização, sim, aqui, sim, na cidade de Maputo.
6: Exato.
5: E hoje estão no bairro central. Elídio traz um conceito diferente de negócios. O Elídio é o dono de uma lanchonete que está aqui na cidade de Maputo, que faz lanches e serve no balde.
6: Exatamente.
5: Ou seja, o cliente faz o seu pedido do seu lanche, não há este contacto físico,
6: sim,
5: com o cliente. O cliente faz lá o pedido e o Elídio coloca o lanche num balde,
6: sim,
5: com,
6: sim,
5: uma corda.
6: Exatamente.
5: Vai fazendo descer o balde até que o cliente tenha acesso ao seu lanche.
6: Exato.
5: Elídio, como é que surge esta ideia? Porque eu olho que o diferencial no seu negócio está no conceito que trouxe.
6: Sim, hambúrguer no balde, nesse caso. É o hambúrguer no balde.
5: Muito bem.
6: Bom, o hambúrguer no balde surge no tempo da pandemia.
5: É.
6: Não é? No tempo da pandemia não podia haver aquele contacto físico entre as pessoas.
5: Sim.
6: Não é? É. Porque, epa, a doença nesse momento aí estava a tomar conta, não é?
5: Sim.
6: Sim. Então eu criei o hambúrguer no balde.
5: Sim.
6: Não é? O conceito do hambúrguer no balde, o nome, nem fui eu que dei. Não é? É. Foram os clientes.
5: É.
6: Então, eu metia o hambúrguer no balde e a pessoa recebia de lá embaixo, fazia descer com uma corda. E a pessoa recebia. Então, quantas questões também dos valores, não é? Eu pedia sempre para que os clientes depositassem o valor e depois transferirem, não é? Porque um sítio onde entra dinheiro, onde entra comida, não podia entrar lá dinheiro.
5: Então, do improvável acabou se transformando num sucesso.
6: Sim.
5: Essa ideia inovadora.
6: Exatamente.
5: É. Então, sim, tornando-se assim uma referência para os que conhecem. E qual é o segredo deste lanche ou deste hambúrguer? Qual é o grande diferencial que traz para os seus clientes ou para as pessoas que lá vão em, sim, busca do lanche que faz?
6: Olha, primeiro, as pessoas quando conheceram o hambúrguer no balde, não é? O hambúrguer no balde tornou-se um sucesso através das redes sociais. As pessoas vieram por curiosidade.
5: Sim.
6: Não é? Mas, através dessa curiosidade, as pessoas depois foram descobrir que, olha, o hambúrguer é bom.
5: O sabor, né?
6: O sabor, nesse caso, sim. O hambúrguer é bom. Não é? Nós não estamos a fazer o hambúrguer só para ganhar dinheiro, não, mas sim para satisfazer o cliente.
5: É.
6: E assim ficou e até hoje. E todos os dias nós recebemos clientes novos. Dizer que o hambúrguer no balde, o hambúrguer que eu faço, também tem a ver com a área hoteleira, claro,
5: sim,
6: sem dúvida. Sim. Sim, com a área de culinária, nesse caso.
5: É. Que acaba se tornando um ponto de curiosidade, ou mesmo até para turismo. De repente eu estou a passear aqui pela cidade de Maputo, quero, sim, comer um lanchinho, acaba sendo uma referência. Tem o hambúrguer,
6: sim,
5: no balde,
6: sim,
5: ali assim. Então,
6: exato,
5: acaba sendo uma,
6: olha,
5: referência.
6: Eu já recebi clientes que foram recomendados, né? Clientes que vinham de fora,
5: é,
6: né? Moçambicanos, por exemplo, que a residir em Portugal, né? Mas quando vinham cá em Moçambique de visita,
5: sim,
6: passavam pelo hambúrguer no balde porque um amigo lá deu-lhe o número e disse, olha, vai ao hambúrguer no balde, né? Indicou-lhe, deu a referência.
5: Pois.
6: Sim.
5: Pois.
6: Já recebi angolanos, sim, sul-africanos também.
5: Em média, Lídio, sim, faz mais ou menos quantos lanches por dia ou quantos hambúrgueres? Só para olhar para a dimensão,
6: sim, sim,
5: do seu negócio.
6: Para começar, não é? O hambúrguer no balde, quando explodiu, né? Nós estamos a fazer diariamente 300 e tal hambúrgueres. Não é?
5: Uau.
6: É aqui que eu disse que as pessoas vieram mais por curiosidade.
5: Não
6: é? Agora ficaram clientes fixos.
5: É.
6: Dos 300 e tal que nós vendíamos, agora ficamos com 200.
5: Diariamente. A sua forma de lidar com o negócio acabou se desenvolvendo de tal maneira que tem um esquema de trabalho que te permite dizer que, olha, de segunda a sexta a dinâmica de negócio vai ser essa. Há jovens que vão me visitar no dia X e Y da semana.
6: Sim,
5: e sexta-feira dos mais velhos. Eu troquei, explica-me, por favor.
6: Sim, está trocado. É assim, segunda a sexta, não é? Nós atendemos mais jovens, adolescentes, né?
5: Que são
6: alunos, muitas vezes.
5: Sim, sim,
6: sim.
5: Então, sábado é que é dia dos mais velhos.
6: Sábado é o dia dos mais velhos.
5: Provavelmente dos casais. Né?
6: Exatamente, sim, sim. E domingo, muitas vezes, atendemos pessoas que estão a sair da igreja.
5: Ah, tá bom.
6: Sim.
5: Então,
6: e já sabemos qual é a hora do pico.
5: Oh.
6: Sim.
5: Oh. Então, vocês trabalham de segunda a segunda.
6: Exatamente.
5: Qual é a grande lição que aprende com a sua experiência? Olhamos aqui para alguém que tinha o sonho, o desejo de entrar para esta área do, do negócio e, bom, trouxe um diferencial numa situação que provavelmente não tivesse como avançar, porque estávamos num momento difícil. Estávamos num momento difícil, mas mesmo assim trouxe uma ideia que veio mudar o seu negócio. Sim, qual é a grande lição que aprendeu com esta situação?
6: Aprendi a não ter medo, investir. Todo empreendedor tem medo de investir. Se tu não aprendes a vencer o medo, vais ficar bloqueado. Então é preciso arriscar. Sim. Então, se não arriscas mesmo, sinceramente vais ficar para trás e vais morrer com a sua ideia. Então é preciso implementar, é preciso investir a sua ideia, investir o seu tempo, investir o capital.
5: E depois tem aquela velha questão, né? Colocar no seu negócio o seu DNA, a sua marca, né? Porque eu sei que o hambúrguer no balde tem uns molhos específicos e tem uns detalhes específicos ali.
6: Sem dúvida. Falando dos molhos, né? Sou eu que faço os meus molhos. Eu que faço a mistura dos molhos. Coloco lá o meu toque. Não é? E pronto, a coisa avança.
5: E fica aquele sabor, né?
6: Claro, sem dúvida.
5: Olha, Elídio, foi um prazer tê-lo em conversa. E mesmo para terminarmos, qual é a mensagem que eu deixar para o ouvinte do Manhã na Antena, sintonizado a nossa emissão neste momento?
6: Sim. Olha, a mensagem que eu deixo para muitos jovens, dizer aos jovens: olha, Moçambique ainda é uma terra de oportunidades. Oportunidades essas, eu até digo, Moçambique até é virgem, porque nós temos muito o que dar neste país. Estamos a sair muito deste país, estamos a ir a Portugal, estamos a ir para onde, sei lá. Mas este país ainda tem muito o que dar. Tudo isso depende de nós mesmos. Nós somos capazes. Começa do teu ponto mesmo, começa das tuas amizades, do teu serviço, teu ponto de encontro com os teus vizinhos. Começa daí mesmo. Não precisa ter muito dinheiro para iniciar um negócio. E nem precisa apostar em coisas grandes para começar.
5: Elídio, a conversa está muito boa e eu quero agradecê-lo pelo tempo que nos concedeu. Espaço Manhã na Antena. Eu vejo que gosta do que faz, então que continue fazendo. Sim, sim. De forma espetacular.
6: Obrigado.
5: Albertina Zandamela, nossa conversa termina por aqui. E num dia em que conversamos com o Elídio Ruben Sitoi, mais conhecido por Abu, este jovem inovador que trouxe este conceito diferente de fazer lanches, de servir lanches, de vender lanches. Receba as despedidas de Idriss Mujahid e voltamos a estar juntos numa próxima ocasião. Até lá, um forte abraço e continuação de um excelente dia.
4: Muito obrigada, Idriss Mujahid, por nos trazer esta visão inspiradora. Pois é, e falar de lanchinhos às 11 horas e 21 minutos, muito sugestivo, não é, amigo ouvinte? Certamente que sim, voltaremos a estar juntos numa próxima ocasião, Idriss, e volto sempre com novidades. Amigo ouvinte, são 11 horas e 21 minutos, sim, e quando forem 11 horas e 30, poderemos fazer aquela nossa festa, sim, a festa dos aniversariantes do dia de hoje. Mas antes deste momento, vamos sim celebrar a vida com música. Música de DJ Faya, ao lado de Feli Pupa.

Amigo ouvinte, queremos continuar a vibrar sim consigo, queremos continuar a pulsar aqui na Antena Nacional da Rádio Moçambique, neste que é o espaço Manhã na Antena, edição de quarta-feira, ao seu lado. Não nos perca de vista!

música. Acompanhamos então esta música de Abshama Munhoto e Eiziki Nera. O colo é o título deste som, amigo ouvinte, e sim, é mesmo para dizer que queremos somente estar consigo.

O tempo não para, amigo ouvinte, e é por isso que devemos sim viver e celebrar com muita intensidade e energia positiva. Seja assim, portanto, melhor do que ontem, amigo ouvinte, e permita-se viver cada dia de forma mais excelente que puder. Seja uma pessoa pela paz, não é? Tenha empatia com os outros e permita-se, sim, ser uma pessoa agradável de estar, porque, afinal de contas, isto faz bem a si próprio antes de qualquer outra pessoa. Amigo ouvinte, é com este espírito de positividade que queremos levar-lhe a celebrar a vida no espaço que se segue. Parabéns a você!

Amigo ouvinte, é o espaço Parabéns a Você de hoje, apresentado por Albertina Zandamela e conta com a assistência de Glória Coça. Os números para os quais pode ligar para nós são 21 31 55 55 ou pelo 82 34 92 ou ainda 84 34 92. Ligue-nos e deixe ficar a sua felicitação, não é? Calorosa, alusivo ao aniversário de alguém querido, e torne este dia ainda mais especial.

0: Temos a indicação de que o nosso primeiro ouvinte já está em linha. Muito bom dia, Fernando Mufundisse.
1: Ora viva, muito bom dia, Albertina Zandamela.
0: Muito bom dia, bem disposto.
1: Sempre, nunca vi pai de família comprar recarga de energia porque está frustrado. Mesmo com problemas, não há problemas, a minha vida está a andar.
0: Maravilha,
1: olha, Mano Albertinho, com sua permissão, quero fazer alguns desejos aqui.
0: Por favor.
1: Quero desejar bom trabalho, boa sorte para a doutora Maria Helena Macia, mais conhecida por Mana Helena Souza. E também para o grande jornalista, o Simon Cabue. Parabéns.
0: Muito bem.
1: Não vou esquecer também do meu novo chefe na Rádio Cidade, o Mano Ivan Obadias.
0: Muito bem. Fernando Funes.
1: Quero felicitar a menina Sofia José Luiz Gonçalves e a minha cunhada Marisa Isabel. A cunhada Isabel é esposa do Mano José Gonçalves. Hoje ela faz mais um ano de vida com a filha. Quero desejar um feliz aniversário.
0: Exato.
1: Que Deus abençoe. São votos de Fernando Mufundisse. Albertina. Não há problemas, a minha vida está a andar. Bom dia!
0: Muito bom dia, muito obrigada. Com certeza as suas felicitações chegaram ao destino. Continue
1: obrigado
0: conosco, Fernando
1: carinho.
0: Mufundisse. Tchau, tchau. Quem também está em linha é Manuel Mtsona, diretamente de Chimoara. Muito bom dia.
2: Viva, viva, minha menina. Como que está aí na região de Rádio Moçambique, menina corajosa, Albertina Zandamela?
0: Muito obrigada, as energias estão lá. E aí, Manuel Mtsona?
2: Aqui, mana Albertina, estou lá demais, mas estamos mal.
0: Está mal? Por quê?
2: Olha, estava até maníaco, os camponeses estão a reclamar, mano.
0: Pois é, é o nosso tempo, não é? É o nosso tempo. Mas diga-nos, conte-nos, Manuel Mtsona, quem é que faz anos hoje? Para quem vai deixar os seus parabéns?
2: Muito certo, mana Zandamela. É a minha filha. A minha fez 3 meses, no data 20 deste mês. Eu sempre parabenizo esta minha filha e cresça com saúde e cresça com... de toda alegria.
0: Muito bem. Muito obrigada, Manuel Mtsona. Um abraço para toda a família, para a sua filha, e que continue a crescer. Muito bem.
2: Obrigado, Albertina Zandamela. E continuação de muito bom dia, Manuel Mtsona, aqui em Chimoara. E também queria também mandar abraço para o grande homem, Tio Mohamed Rafiki, e passe bem esta semana. Muito obrigado, continuação de muito bom dia, Manuel Mtsona, Chimoara, aquele abraço.
0: Aquele abraço. Tchau, tchau. E o nosso telefone não para de tocar. Josefina de Castro, bom dia.
3: Já, como está?
0: Estou muito bem, e aí?
3: Está tudo bem, sempre na vossa companhia, está tudo bem.
0: Maravilha, a Chino Nanquila hoje acordou muito bem, não é?
3: Tem que ser assim.
0: Maravilha. Então vamos a isto, Josefina. Quem é que faz anos hoje?
3: Quero felicitar a minha grande amiga Angelina Mondiani, que eu escolho mais uma rosa no Jardim da Vida.
0: Muito bem, muito bem. E qual é a mensagem que vai deixar a Angelina?
3: Quero desejar muita saúde, amor, carinho e tudo de bom para ela, e que receba muita, muita bênção de Deus hoje e sempre. Para si e para a sua colega aí, vai um meu forte abraço.
0: Arce,
3: e tenha um bom regresso à casa depois dessa grande jornada.
0: Muito obrigada. Recebemos com muito carinho e enviamos outro abraço caloroso, Josefina. Continue conosco. Tchau, tchau.
3: Muito obrigada. Tchau, tchau. Até tarde.
0: Congoloto também chama por nós, Júlio Samson. Muito bom dia.
4: Bom dia, Albertina. Como está?
0: Eu estou muito bem. E o Júlio?
4: Graças a Deus, também estou bem. Dia fresco, mesmo para trabalhar. Dia bonito.
0: É, exatamente, dia bonito para trabalhar. Gostei de ouvir.
4: Uma quarta-feira perfeita.
0: Muito
4: Albertina.
0: Bom, muito bom, muito bom. Fantástico. E neste dia perfeito, quem é que faz anos?
4: Quem faz anos hoje é a minha colega, a Tonelga dos Anjos. Manuele.
0: Muito bem.
4: Ela completa 27 anos de vida.
0: Uhum.
4: Desejo a ela muitas felicidades, sucessos na vida, muito dinheiro e que haja tudo de bom para ela.
0: Que bom! Desejamos também o mesmo e além de todas estas coisas, muito sucesso profissional à sua colega.
4: Exatamente. E para Albertina, que aí a coça, desejo bom trabalho e bom regresso no fim da jornada.
0: Agradecemos imenso e enviamos também um abraço caloroso para si. Tchau, tchau, Júlio.
4: Obrigado. Tchau, tchau.
0: Continuamos em Congoloto, mas desta vez com o Rashid Maperua. Bom dia.
5: Olá, Albertina.
0: Bom dia, Rashid. Bem disposto?
5: Bom dia. Bem disposto, na disposição a escutar a Rádio Mãe.
0: Maravilha, ficamos felizes. Então diz-nos, quem é que hoje faz anos?
5: O meu voto hoje é para todos os aniversariantes, especialmente quem faz anos hoje.
0: Muito bem.
5: Senhor morador do meu bairro de Congoloti, que não conseguiram entrar, em nome do Rashid, mando votos para ele que manifeste desse aniversário e celebre bem. Você vê que o bolo estará adiado para sábado, então vamos comer o bolo no sábado.
0: Vai ser para sábado. Bem representado Congoloto com o Rashid. Muito obrigada pela sua participação e continue sempre ligado a nós.
5: Muito obrigada. Bom regresso ao trabalho.
0: Muito obrigada. Tchau, tchau.
5: Obrigado.
0: Agora vamos para Tete. Sim, quem está lá para nos receber é o Návio Bernardo. Bom dia. Infelizmente perdemos o contacto. Návio, por favor, ligue-nos. Não desista, mas insista neste contacto porque queremos celebrar a vida consigo. Celebrar a vida com este som de Marlene.

0: E sim, Návio Bernardo está em linha, bem-vindo.
1: Bom dia, mano, no estúdio da Rádio Moçambique.
0: Esse é o espírito de vencedor, que não desiste, não é? Bem disposto.
1: Sempre a palavra de insiste, insiste e não desiste.
0: É isso mesmo, é isso.
1: Exatamente,
0: mesmo.
1: Exatamente, a saúde, estamos bem. E a mensagem do dia de hoje vai para todos, aniversariantes de hoje.
0: Pois.
1: É, exatamente, de que sempre continue a crescer a si mesmo. A vida de alta e baixa, não baixa a cabeça, mas se levanta a cabeça.
0: Pois.
1: Quando se diz crescer, é mudar aquilo que anda a fazer diante, que muitos não gostavam, e você só mudar, Deus te abençoe, feliz aniversário, parabéns para todos, e sucesso na vida, mil anos para todos, e também não esquecendo, a Mana também no estúdio, bom trabalho.
0: Muito obrigada.
1: Tamo junto.
0: Muito obrigada, Návio. Continue sempre connosco, palavras sábias. Com certeza chegaram aos aniversariantes de hoje. Continue sempre ligado à Antena Nacional da Rádio Moçambique.
1: Obrigado, tamo junto.
0: Tchau, tchau.
1: Tchau, Zé.

0: Vamos agora para Balama. Quem está lá é Raimundo Mpaka. Muito bom dia. Bom dia, Raimundo.
1: Bom dia, bom dia.
0: Muito bom dia, bem disposto. Raimundo, consegue nos ouvir? Nós ouvimos com alguns cortes. Raimundo, continua em linha? Infelizmente não conseguimos, portanto, este contacto. Raimundo, por favor, insista e ligue-nos novamente. Queremos sim falar consigo.

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Ouvimos então este tema musical de 20 Fingers. Yalalé é o título desta música. E mesmo a fechar, portanto, manhã na antena de hoje, Mr. Cuca vem e bem fala. Ida e volta. É o manhã na antena a ir e a prometer voltar amanhã, à mesma hora.

Pois é, assim mesmo. É a ida do Manhã na Antena de hoje, mas estará de volta amanhã, à mesma hora.

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São 12 horas em todo o território nacional.

0: É o momento certo de, sim, conhecermos os tópicos que vão corporizar o Jornal da Tarde de hoje, que serão apresentados por Orlando Ngoven. Muito boa tarde.
1: Boa tarde, ouvinte. Boa tarde, Albertina Zandamela. Presidente da República diz que o crescimento económico do país deve ser sustentável, inclusivo e acompanhado de desenvolvimento. Daniel Chapo, que falava em Maputo na abertura do Mozambique CEO Summit 2026, diz que para isso os recursos nacionais devem ser usados com responsabilidade.
2: Precisamos de uma aliança nacional pelo investimento produtivo, pela industrialização, pela criação de emprego, pela valorização do capital humano e pela integridade na gestão de recursos públicos e privados.
1: Cerca de 2.500 famílias recebem apoio em insumos agrícolas em Sofala no âmbito da mitigação dos efeitos da seca associada ao fenômeno climático El Niño. São estes os destaques do Jornal da Tarde desta quarta-feira, 22 de julho de 2026. Os desenvolvimentos destes e de outros assuntos a partir das 12 horas e 30 minutos. Até já.
0: Até já, Orlando Ngoven. Amigo ouvinte, não perca o Jornal da Tarde a ser transmitido às 12 horas e 30 minutos em cadeia nacional. Para já, vamos sim nos conectar ao nosso canal desportivo RM Desporto. 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Boa escuta.

0: País e Planeta, boa tarde. Federação Moçambicana de Voleibol quer potenciar árbitros nacionais para juizar em competições africanas e mundiais. Manica prepara regresso ao pódio do Festival Nacional do Festival Desportivo dos Jogos Escolares em Inhambane e os detalhes já estão sendo trabalhados no terreno. Presidente da Confederação Africana de Futebol, Patrício Motsebe, fala hoje ao continente sobre o estágio da modalidade e a avaliação dos representantes africanos no Mundial de 2026. São os destaques do Jornal Desportivo da Rádio Moçambique nesta tarde de quarta-feira, 22 de julho de 2026. A edição e a apresentação estão a cargo de Castro Jorge, com sonorização de Francisco Jata. Boa tarde e ótima audição. Prossegue amanhã a realização de jogos da 10ª jornada do Moçambola 2026, cancelados na semana passada por motivos logístico-operacionais. Em nota, a Liga Moçambicana de Futebol marcou o encontro entre a Baía de Pemba e o Ferro Var da Beira para o Estádio Municipal de Pemba, com início às 14 horas e 45 minutos. Na sexta-feira, realizam-se 3 jogos, a saber, a Associação Black Bulls Ferro Verde de Lixinga, na Lalji Arena, Ferro Verde de Nampula, União Desportiva do Songo, no campo, ou seja, no Santuário 25 de Junho, em Nampula, e Ferro Verde na Cala Xingal de Tete, jogo marcado por o campo de Ferro Verde na cidade portuária de Nacala. No sábado, a Associação Esportiva de Pemba recebe, no 1º de maio, no estádio municipal local, a visita da Liga Desportiva de Sofala. Lembre-se que, para esta jornada, o Machaquene e a Associação Esportiva de Vilanculo empataram a 1 golo. E a Seleção Nacional de Futebol Sub-17 do nosso país decide esta tarde a revalidação ou não do título da Cascais Lusocup, que acontece em Portugal. O embate de hoje é decisivo e coloca os Mambinhas a defrontarem Portugal, a quem venceram no jogo da primeira volta por 4-1. Mambinhas que por 2 vezes venceram o Macau, outro adversário neste torneio. Formar para servir o país, o continente e a modalidade a nível global são os objetivos definidos pela Federação Moçambicana de Voleibol para o ano em curso. Mais do que atletas a desfilar nos maiores palcos desportivos de África e do mundo, os árbitros, agora, são uma aposta forte da entidade gestora da modalidade no país. Albino Muyambo.
1: A Federação Moçambicana de Voleibol trabalha anficadamente no presente ano na formação de 5 árbitros internacionais na vertente sala e na vertente praia. Neste momento, Moçambique conta com 3 árbitros internacionais na vertente sala e 2 na vertente praia. De acordo com o presidente da Federação Moçambicana de Voleibol, muitos árbitros nacionais vão participar ao longo do presente ano em vários cursos internacionais dentro do país e no estrangeiro.
2: Nós conseguimos ter, até o momento, 3 árbitros internacionais de voleibol de sala. A nível de voleibol de praia, temos 2 árbitros nacionais candidatos a árbitros internacionais, mas que dependem muito daquilo que são os programas de formação da Confederação Africana de Vôlei, que reorganiza. Se numa primeira fase privilegiou os países africanos que não tinham árbitros internacionais de sala. Moçambique, como já tinha, não esteve no leque desta formação. Eswatini e outros países conseguiram formar pelo menos 1 árbitro internacional. A Confederação Africana vai privilegiar a formação destes árbitros internacionais e possamos ter 2, no mínimo, árbitros internacionais de praia. E um dos nossos grandes problemas aqui em Moiambo não é vontade, não é querer ter árbitros internacionais, mas há um fator importante aqui, que é o fator língua. Para além de falar, nós estamos na zona 6, são 10 países aqui na nossa região, 8 falam inglês, nós em Angola falamos português. E enfrenta-se essa dificuldade nos organismos internacionais. Talvez seja um dos motivos que não tenhamos muitos gestores, muitos atores moçambicanos a nível das federações, confederações, a nível das confederações regionais, das nossas modalidades, porque nesses organismos fala-se inglês como língua principal, inglês, francês, árabe e outras.
1: Mohamed Valá, presidente da Federação Moçambicana de Voleibol, falando da necessidade de incremento de número de árbitros internacionais na vertente sala e na vertente praia.
0: Com o futuro centrado no sucesso desportivo provincial, nesta fase, mas com olhar para o futuro do desporto nacional, a Delegação Desportiva de Manica, rumo ao Festival Nacional Desportivo de Jogos Escolares, está a intensificar a sua preparação ainda em casa. Chegar, ver, vencer e regressar ao pódio do desporto escolar, para já, é a meta traçada pela Delegação de Manica. Dini Kassamo.
3: A província de Manica intensifica a preparação para a fase nacional dos Jogos Desportivos Escolares a decorrer de 30 de agosto a 6 de setembro próximos na província de Inhambane. Neste âmbito, mais de 200 alunos dos diferentes distritos da província estão concentrados na cidade de Chimoio, onde cumprem um programa de treinos. Segundo o chefe de Departamento de Assuntos Transversais na Direção Provincial da Educação de Manica, Lourinha Oasse, além da componente técnica, a organização garante alimentação e assistência médica com vista a conferir uma preparação condigna. De acordo com a fonte, a preparação inclui jogos de controlo com equipas locais, uma estratégia que tem por objetivo avaliar o nível competitivo dos atletas e corrigir possíveis limitações antes da deslocação a Inhambane.
4: Estamos a ver que os treinadores estão a fazer o seu trabalho e vamos pedir ainda mais ao treinador que continue a intensificar os treinos, porque essas crianças só têm um dia de descanso durante a semana, que é o domingo. Porque de segunda a sexta-feira tem treinos, sábado de manhã é só jogo de controle, à tarde todas as crianças devem ficar em repouso, domingo é repouso completo. Precisamos já acionar o segundo plano, que é o jogo de controle, e algumas modalidades já acionaram, como é o caso de voleibol, basquetebol, estão a fazer jogo de controle com equipas que já estão na associação, já têm rodagem, e isso para nós é muito bom. Vamos acionar também com outras associações, de modo que dê-nos este apoio técnico, porque é dali onde nós podemos fazer o nosso controle, se estamos bem.
3: Lourinha Oasse refere que para a edição deste ano, Manica ambiciona melhorar a sua classificação nacional, depois de ter descido para a terceira posição na última participação.
4: O desafio é de melhorar o nosso ranking. Saímos de primeiro lugar na 14ª edição, e que foi cá em Manica, mas quando fomos para Nampula, descemos para a terceira posição. Agora a luta é voltar para o lugar de pódio, neste caso para nós é o primeiro lugar, né, que nos interessa.
3: Chefe da repartição de assuntos transversais na Direção Provincial de Educação de Manica, Lourinha Oasse, dando conta do estágio de preparação da província de Manica para a fase nacional dos Jogos Desportivos Escolares em Inhambane 2026. A partir de Chimoio, Dine Kassam.
0: E em Cabo Delgado, no norte do país, fazem-se contas para garantir a presença dos seus representantes na fase nacional do Festival Desportivo de Jogos Escolares de Inhambane. Por ora, são conhecidos os valores necessários para esta operação. Cadribana.
5: A Direção Provincial de Educação em Cabo Delgado necessita de cerca de 13 milhões de meticais para garantir a participação da província na 16ª edição do Festival Nacional dos Jogos Desportivos Escolares, a decorrer de agosto a setembro próximos em Inhambane. A informação foi avançada esta terça-feira à Rádio Moçambique pelo porta-voz dos Jogos Desportivos Escolares naquele setor, para que, neste momento, a província está com um déficit de 7 milhões de meticais. José Compeu, que falava sobre o estágio atual dos preparativos da província rumo a Inhambane, disse que o setor de educação continua a mobilizar recursos financeiros e materiais para a operacionalização deste plano.
6: Como se sabe, o essencial é que se garanta o transporte para a delegação, pelo menos 3 autocarros, na razão de 50 a 60 em cada autocarro. Outra despesa que tem sido volumosa é dos equipamentos. Portanto, há equipamento de jogo, há equipamento de treino, há outros materiais que as crianças precisam, como humanos, precisam de equipamento para o alojamento e para o lazer. Portanto, para além da despesa decorrente da alimentação propriamente dita, quer no centro de treino, como durante as viagens de ida e volta, incluindo as ajudas de custo e outros abonos necessários.
5: Compeu assegurou que o governo de Cabo Delgado fará tudo o que estiver ao seu alcance para a participação da província na maior festa desportiva escolar do nosso país.
6: Acreditamos que pelos esforços que estão sendo enviados, é verdade que há prioridade das prioridades, mas esta de festivais, não só desportivo como até cultural e de outra natureza, tem uma importância capital. Quer dizer, consolida a unidade nacional, cultiva na criança o espírito patriótico, solidariedade, coesão social. Portanto, nós, apesar desse déficit, que acredito que todas as províncias, incluindo o Ministério, devem ter de certeza déficit, mas todo o esforço está sendo evitado para que, pelo menos até o dia 28 de agosto, estejamos na cidade de Inhambane para 29 de agosto arrancar em pé da igualdade o festival.
5: José Compeu, porta-voz dos Jogos Desportivos Escolares na Direção Provincial de Educação em Cabo Delgado. Cadre Bana, RGM Desporto, Pemba.
0: 12:12, no ar o Jornal Desportivo da Rádio Moçambique. Federação Italiana de Futebol confirma contactos com Pepe Guardiola para a selecionador nacional. Giovanni Malago, o presidente da Federação Italiana de Futebol, garantiu que o aspecto financeiro não será qualquer problema para chegar a acordo com Guardiola. O presidente da Federação Italiana de Futebol, de acordo com o jornal português A Bola, Giovanni Malago, admitiu a existência de negociações com Pepe Guardiola para o cargo de selecionador nacional, sublinhando que o aspecto financeiro não será um impedimento. Em declarações ao Cronache di Spogliatio, Malago confirmou os contactos com o técnico espanhol, algo que até agora tinha sido evitado. O líder federativo destacou a necessidade de escolher o próximo selecionador em conjunto com o diretor técnico Maldini e reconheceu as dificuldades financeiras, afirmando que temos de apertar o cinto porque o dinheiro não é tanto assim, face aos aspectos financeiros e ao super orçamento envolvido nesta operação. No entanto, o presidente da Federação abriu a porta a um esforço extra por um nome de peso. Foram feitas exceções. Exceções que, por exemplo, de acordo com o presidente, podem dizer respeito ao nome que nestas horas surge com tanta força, Pep Guardiola. Exceções por motivos óbvios que não vou explicar aqui, mas não é garantido que isto se concretize, afirmou o presidente. Malago defendeu a importância de manter as conversações ativas com o treinador espanhol. Acredito que foi, de qualquer forma, correto e importante abrir um diálogo e mantê-lo vivo, mantê-lo quente, explicou, garantindo que esta abordagem não representa qualquer desrespeito por outros candidatos, disse o presidente da Federação Italiana de Futebol, que não é absolutamente uma falta de respeito ou de consideração para com os outros indivíduos, porque o diálogo com os outros já começou, acrescentou. O presidente esclareceu ainda que a escolha não se limita a Guardiola, Pirlo e Mancini. De modo algum, estamos a pensar num determinado perfil e certamente que estes nomes enquadram-se nessa categoria, concluiu o presidente da Federação de Futebol da Itália, uma seleção que, por exemplo, não participou do último campeonato mundial. Aliás, nas últimas três edições, a Itália, campeã em 2006, foi a grande ausente da maior festa do futebol do planeta Terra. Regressamos a assuntos de casa para falar de Nacala Porto, uma cidade que pede a união entre os fazedores, amantes e dirigentes da modalidade do desporto para garantir o sucesso das atividades projetadas para a presente temporada. O apelo surge da necessidade da conjugação de esforços para que a presença nos eventos esportivos que se avizinham tragam resultados alegres para os seus amantes. Calixto Pedro.
7: O proprietário da escola de basquetebol Mucopanhé de Nacala apela à união e pede apoio a todos os adeptos para fazer face aos desafios competitivos da presente época da modalidade. João Mucopela anotou que é preciso coesão interna muito forte, além de uma busca incansável de patrocínios ou de suporte logístico essenciais para o sucesso nas competições. A fonte sublinha que o apoio multiforme da sua equipa de basquetebol é crucial, envolvendo quer institucional, quer financeiro, assim como motivacional por parte de parceiros e órgãos que superentendem a modalidade.
8: É bom que a província toda se una nos objetivos que temos que alcançar e lutar por um mesmo objetivo. Hoje realmente temos Mucopelinhas, mas amanhã temos uma outra equipe de qualquer parte desta região. Cabe apenas apoiar quem está ali. São jogadoras, são meninas que apostaram nisto para fazer o seu dia-a-dia, para dentro do trabalho, escola que têm. Vamos ver a disponibilidade de todas as jogadoras que é para se fazerem ao Nacional. Pedimos mais apoio em todos os termos. Precisamos de sapatilhas, vamos a um campeonato nacional, a uma arena que é única e precisamos nos apresentar como se viéssemos de algum lugar. Precisamos de equipamento, faltam treinos, são sapatilhas, é novo equipamento, é importante, é um momento único. Então, é preciso que isto tudo seja cautelado, seja carinhado.
7: João Mucopela, proprietário da escola de basquetebol Mucopanhé de Nacala e o alinhamento estratégico para garantir o bom desempenho nas provas em curso e futuras que a coletividade estará envolvida. A RM Desporto, Calixto Pedro, Nampula.
0: Cala pede a união dos fazedores, dos amantes e meios dirigentes de esporto para garantir o sucesso das atividades projetadas para a presente temporada, com olhar atento na participação no Campeonato Nacional de Basquetebol, uma modalidade que vai crescendo a olhos vistos naquela cidade do norte do país. Seguimos de Nampula para a província vizinha do Niassa, onde a aposta passa por uma atempada programação das atividades ligadas ao futebol na cidade de Xinga, que já tem até a sua agenda para a temporada 2026. Mércio João.
9: A Associação de Futebol de Lixinga no Niassa prevê inscrever até finais de julho corrente mais de 40 equipas dos escalões de formação para o campeonato local de futebol denominado por Lixinbola. Para o efeito, decorrem inscrições desta prova e está agendado para a próxima sexta-feira a reunião de concertação e sorteio com as equipas registadas para a prova. 1 de agosto, campo anexo à pista de atletismo de Lixinga, 8 horas. É para já a data, o local e a hora do início do Lixinbola da temporada 2026. Ernesto Samuel é o presidente da Associação de Futebol de Lixinga no Niassa e agrega a seguir mais detalhes sobre a competição deste ano das camadas de formação.
10: Nos anos anteriores, nós trabalhávamos com 20, 20 e poucas equipas para o campeonato. Mas com o desafio do novo mandato, estamos a falar agora de 41 equipas que manifestaram esta vontade. Daí que já temos algumas equipas, não só interinamente a nível da cidade, mas já temos algumas que estão minimamente arredores da cidade, o que mostra que o desejo de crescermos mais é maior. E ainda não estamos satisfeitos na totalidade. De fato, se calhar este ano pode falhar, mas nos anos que seguem, quando entrarmos mais cedo no terreno, vamos expandir muito, mas muito mais.
9: Ernesto Samuel, presidente da Associação de Futebol de Lixinga no Niassa, e o arranque a 1 de agosto próximo do Campeonato Local das Camadas de Formação. RM Desporto, Mércio João, a partir de Lixinga.
0: 12 horas e 18 minutos, instantes finais do Jornal do Desporto. Há 4 dias do início da Taça de África das Nações em futebol feminino, o presidente da Confederação Africana de Futebol concede na tarde de hoje uma conferência de imprensa onde vai abordar os preparativos finais desta operação. Na ocasião, Patrice Motsepe deverá fazer o balanço da participação africana na Copa do Mundo 2026, onde tivemos 10 representantes, 9 dos quais transitaram para a fase a eliminar, sendo o Marrocos a equipa que mais jogos disputou neste campeonato, ao cair nos quartos de final aos pés da seleção francesa, que ficou também pelas meias finais. Motsepe deverá abordar igualmente os avanços e projetos da Confederação Africana de Futebol para o desenvolvimento da modalidade a nível do nosso continente. E lá fora, diz Fabrizio Romano, especialista em mercado, que nesta quarta-feira o Real Madrid deu a luz verde para o empresário de Franco Mastantuno na atual janela de verão poder tratar da sua saída do Real Madrid. O extremo argentino de 18 anos, contratado ao River Plate, não tem grande espaço nas opções do treinador José Mourinho, depois de ter feito 35 jogos com 3 golos em 2025-2026. De acordo com a mesma informação, mais de 5 clubes em Espanha e não só estão atentos a Mastantuno. O internacional argentino, em 4 ocasiões, não foi convocado para o último Mundial de 2026. O Real Madrid, portanto, vai prescindir dos seus serviços. No fecho deste Jornal do Desporto, num dia em que foram destaques a Federação Moçambicana de Voleibol, que quer potenciar árbitros nacionais para juizar em competições africanas e mundiais, dissemos também que Manica prepara regresso ao pódio do Festival Nacional do Festival Desportivo de Jogos Escolares em Inhambane e os detalhes começam já a ser trabalhados no terreno. O presidente da Confederação Africana de Futebol, Patrício Motsepe, fala hoje ao continente sobre o estágio da modalidade e a avaliação dos representantes no Mundial 2026. Castro Jorge e Francisco Diata assinam este jornal. Boa tarde e já agora, continuação de uma boa quarta-feira.
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0: Estimado ouvinte, acompanhamos em simultâneo com o RM Desporto, o magazine desportivo, e passamos agora a apresentar-lhe o boletim meteorológico com os dados fornecidos pelo Instituto Nacional de Meteorologia. Situação geral às 8 horas de 22 de julho de 2026. Circulação de sueste a nordeste, fraca sobre o país. Precipitação registada na rede nacional de estações no período das 8 horas de ontem às 8 horas de hoje. Em Lixinga, Marrupa, Nungo, Majedes, Pemba, Balama, Moeda, Monte Poês, Palma, Nampula, Lumbo, Angoche, Quelimane, Mucuba, Pebane, Gurué, Milanges, Tete, Xinguzi, Tsangano, Ulongwe, Furancungo, Muatize, Songo, Zumbu, Magué, Beira. Machanga, Dondo, Caia, Inhamban, Inhamban Aeroporto, Vilanculo, Massinga, Panda, Inharrim, Xai-Xai, Mapai, Mandacase, Mabalane, Xokwe, Massangena, Aeroporto Filipe Jacinto Nussi, Chibuto, Maputo Observatório, Maputo Mavalane, Xangalan e Mapulanguene não se registrou precipitação. De Chimoio, Catandica, Espungabera, Manica, Gondola e Sussundenga não houve informação. Previsão válida das 12 horas de hoje, dia 22 de julho de 2026, até às 12 horas de amanhã, dia 23 de julho de 2026. Para as províncias de Niassa, Cabo Delgado e Nampula, prevê-se céu pouco nublado, localmente nublado. Possibilidade de chuviscos dispersos, neblinas e nevoeiros locais. Vento de nordeste a sueste fraco a moderado. Temperaturas máximas sem alterações apreciáveis. Para as províncias de Tete, Zambézia, Manica e Sofala, prevê-se céu pouco nublado, localmente nublado. Neblinas e nevoeiros locais, vento de sueste a leste fraco a moderado. Temperaturas máximas sem alterações apreciáveis. Para as províncias de Inhamban, Gaza e Maputo, prevê-se céu pouco nublado a limpo. Neblinas e nevoeiros locais, vento de nordeste a noroeste fraco a moderado. Ligeira subida da temperatura máxima em Maputo e Gaza. Boletim meteorológico para navegação marítima até 50 milhas da costa de Moçambique. Não há aviso de vento forte. Situação geral até às 12 horas, hora universal do dia 23 de julho de 2026. Entre os paralelos 10 e 15 graus. Sul, prevê-se vento de nordeste 5 a 15 nós, 10 a 30 km por hora. Estado do mar calmo a pouco agitado. Altura das ondas até 1 metro. Neblinas e nevoeiros matinais locais. Visibilidade boa a moderada. Entre os paralelos 15 e 27 graus sul, prevê-se vento de sueste 10 a 20 nós, 20 a 40 km por hora. Estado do mar agitado. Altura das ondas até 1,5 m. Neblinas e nevoeiros matinais locais. Visibilidade boa a moderada. Boletim meteorológico para navegação marítima no canal de Moçambique. Não há aviso de vento forte. Situação geral às 6 horas, hora universal do dia 22 de julho de 2026. Circulação de sueste fraca a moderada sobre o canal. Previsão válida até às 12 horas, hora universal do dia 23 de julho de 2026. Em todo o canal, prevê-se vento de sueste a nordeste, 10 a 20 nós, 20 a 40 km por hora. Estado do mar pouco agitado a agitado. Altura das ondas até 2 metros. Possibilidade de ocorrência de neblinas e nevoeiros locais. Visibilidade boa a moderada. Estimado ouvinte, apresentamos-lhe assim o boletim meteorológico.
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0: 12 horas e 30 minutos. A Rádio Moçambique passa a transmitir em cadeia nacional o Jornal da Tarde.
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0: Apesar de o presidente da República diz que o crescimento econômico do país deve ser sustentável, inclusivo e acompanhado de desenvolvimento. Daniel Chapo, que falava em Maputo na abertura do Moçambique CEO Summit 2026, diz que para isso os recursos naturais devem ser usados com responsabilidade.
1: Precisamos de uma aliança nacional pelo investimento produtivo, pela industrialização, pela criação de emprego, pela valorização do capital humano e pela integridade na gestão de recursos públicos e privados.
0: Cerca de 2.500 famílias recebem apoio em insumos agrícolas em Sofala. 189 crianças morreram e milhares de outras precisam de apoio psicológico devido ao surto de ébola na República Democrática do Congo. São estes os tópicos do Jornal da Tarde de hoje. Os desenvolvimentos destes e de outros assuntos dentro de instantes. Hermínio Abel está na sonorização e Orlando Ngoveni na edição e apresentação. Boa audição. Vamos aos desenvolvimentos. Decorre na cidade de Maputo, Moçambique, CEO Summit 2026, uma plataforma de reflexão e intercâmbio de experiências sobre os desafios e oportunidades do setor empresarial que visa a identificação de soluções inovadoras para a promoção do desenvolvimento econômico e social do país. A abertura do evento foi dirigida pelo presidente da República, Daniel Chapo. Na cobertura, Cláudio Duane.
2: Boa tarde, Orlando Ngoveni. O presidente da República diz que o crescimento económico do país deve ser sustentável, inclusive e acompanhado de desenvolvimento. Daniel Chapo exige, por isso, que os recursos nacionais sejam usados com responsabilidade. O chefe de Estado falava hoje, na semana de abertura do Moçambique CEO Summit 2026, que decorre aqui na cidade de Maputo.
1: Precisamos de uma aliança nacional pelo investimento produtivo, pela industrialização, pela criação de emprego, pela valorização do capital humano e pela integridade na gestão de recursos públicos e privados. Aos parceiros de desenvolvimento e às instituições financeiras, apelamos para que continuem a caminhar conosco, apoiando projetos que reforcem a base produtiva, as infraestruturas, a formação de quadros e a diversificação da economia nacional. Portanto, é o momento de fazermos com que a economia de serviços seja acompanhada, sobretudo, de uma economia produtiva.
2: Moçambique CEO Summit, que junta empresários de diferentes áreas, é uma plataforma de reflexão e troca de experiências sobre os desafios e oportunidades do setor empresarial. O evento pretende identificar soluções inovadoras para a promoção do desenvolvimento económico e social do país. É neste contexto que o presidente da República exige que os grandes projetos abram oportunidades para as pequenas e médias empresas, valorize o conteúdo local e pauta pela inclusão.
1: Aos investidores nacionais e estrangeiros, reiteramos que Moçambique está aberto ao investimento, à inovação e à parceria. E para isso temos a APEX, Agência de Promoção de Investimento e Exportações, bem como o Gabinete de Reformas e Projetos Estratégicos, que funciona na Presidência da República, à semelhança dos outros países no mundo, o nosso Delivery Unit, para apoiar os investidores nacionais e estrangeiros. Queremos investimento que gere resultados económicos, mas também sociais e ambientais. Mas que também que construa a capacidade nacional, promova a inclusão e deixe um legado positivo.
2: No discurso de abertura do evento, o presidente da República falou de alguns investimentos que estão em execução para tornar Moçambique num polo atrativo regional. Daniel Chapo destacou que estão em curso investimentos relevantes no corredor de Maputo.
1: Estes investimentos, caros investidores nacionais e estrangeiros, devem ser estendidos como parte de uma mesma visão de ligar as zonas de produção aos mercados, reduzir custos logísticos, facilitar o comércio, atrair investimento e afirmar Moçambique como a plataforma regional de energia, de indústria, de tecnologia, de transformação digital, de transportes e serviços.
2: Presidente da República, Daniel Chapo, na abertura do Mozambique CEO Summit, um evento que serve de plataforma de reflexão e intercâmbio de experiências sobre oportunidades de investimento.
0: E esta tarde, o Presidente da República efetuou uma visita de trabalho à Escola Nacional de Música na cidade de Maputo. Daniel Chapo vai inteirar-se do funcionamento da principal instituição pública de ensino especializado de música em Moçambique e do seu contributo para a formação artística das novas gerações. Um comunicado da Presidência da República refere que o chefe de Estado vai manter contacto com a direção da instituição, professores e estudantes, bem como acompanhar as atividades desenvolvidas pela escola no domínio do ensino da música e promoção da cultura nacional. A Escola Nacional de Música dedica-se à formação artística de crianças e jovens, desempenhando igualmente um papel relevante na preservação, promoção e valorização do património musical moçambicano. São neste momento 12 horas e 36 minutos. 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Continuemos com a atualidade nacional. No distrito de Mocimboa da Praia, em Cabo Delgado, pescadores e revendedores do pescado já colhem frutos da retoma em abril último do projeto de exploração de gás natural liquefeito do consórcio Moçambique LNG, liderado pela Total Energies. Florencio Moussa.
3: Alguns pescadores e revendedores do pescado, entrevistados pela Rádio Moçambique, disseram que com a retoma do projeto está a ser possível firmar contratos de fornecimento com as empresas que servem à indústria de gás no vizinho distrito de Palma. Issa Bacar é um revendedor de pescado que afirma que o negócio caminha satisfatoriamente com a facilidade de colocação do peixe e mariscos no mercado.
4: Tenho um contrato lá, Fungila. Isso aqui é uma empresa, Cristar e Marisco. Eu forneço lá em Funge, lá. Sim. Tenho acho que 4 ou 5 empresas que eu forneço. Sim. Peixe grande. A partir então... de 5 peixe de 5 quilos para cima. Um peixe, né? 5 quilos para cima.
5: Sim. Esse aqui é para Funge.
4: É para Funge. Sim, sim. Tem esses peixes pequenos aqui?
5: Sim, sim, sim. Esse aqui peixe é o consumo local.
4: Sim. Isso aqui que... Consumo lugar.
5: Sim. Quando começou, sempre forneceu a Total ou a Total começou lá no Afungi? Começou
4: no Total primeiro. Depois que comecei a fornecer a gente.
3: A retoma do projeto da Total em Palma está a dinamizar a cadeia de valor da pesca na região. Aliada à retoma dos trabalhos da indústria de gás em Palma, está a entrada em funcionamento em abril passado de uma fábrica de processamento de pescado. Enxute Ali é um pescador que opera ao largo da costa marítima de Mocimboa da Praia.
6: Se você pode conseguir, 200 quilos, 200 mil quilos, 1.000 quilos, você vai vender aquilo tudo, sem apodrecer, você vai receber o teu valor na hora mesmo. E aqui também tem revendedores que compram lá dentro da água, vender aqui de carilhos, assim, qualquer pessoa que quer carilhos, e outro leva para moeda, ampula e outros pontos. Sim. E aquilo nos facilita vender rapidamente mesmo. O que está a faltar é, não estamos a conseguir aqueles peixes muito, em quantidade.
3: Desenvolvimento da cadeia de valor da pesca, impulsionado pela retoma do projeto de exploração de gás natural liquefeito da bacia do Rovuma, na província de Cabo Delgado. A partir de Pemba, Florencio Moussa, boa tarde.
0: Boa tarde, Florencio Moussa, que nos falava a partir de Pemba, em Cabo Delgado, onde partimos para a província de Tete, ao encontro da jornalista Isaura Afonso, e a notícia que dá conta de que a população de Chifunde pede uma unidade de refinaria de óleo alimentar à base do girassol e da soja. O pedido foi colocado à secretária do Estado, que efetua a visita de trabalho àquela região.
7: Além de unidades de refinaria, a população de Chifunde pede ainda a construção de silos para a conservação de cereais produzidos nesta região, de modo a colmatar o contrabando e venda desenfreada para os países vizinhos. Afirmam ainda que a maior parte da produção do milho, do girassol e da soja no distrito de Chifunde encontra mercado nas repúblicas da Zâmbia e do Malawi, onde são processados e exportados para Moçambique.
8: Aquilo que nós produzimos cá, fôssemos potencializados para termos uma fábrica de produção, se é de farinha ou de óleos. Porque milho daqui sai daqui para a Zâmbia, soja daqui sai daqui para a Zâmbia e Malawi. E sai de Malawi, vai para a Beira, da Beira vai para Interlândia. Gostaríamos que se fosse nos dar oportunidade de uma fábrica de farinação e de oleaginosa no distrito de Chifundi, sobretudo aqui em Luia.
7: Reagindo a estas preocupações, o delegado do Instituto de Cereais de Moçambique, em Tete, Mateus Mwanza, disse que o governo já tem estado a solucionar o problema através da alocação de intervenientes comerciais.
9: Este é um desafio muito grande, mas temos aqui a referir, nos próximos anos, o Instituto de Cereais de Moçambique vai passar a intervir de uma maneira mais ativa no processo de comercialização para poder responder a esta preocupação. Porque nós podemos hoje dizer que queremos uma indústria. Já temos uma experiência de alguma indústria que anda no distrito de Angônia. Não está a produzir em função daquilo que são as suas capacidades. Tem falta de matéria-prima.
7: Delegado provincial do Instituto de Cereais de Moçambique, em Tete, Mateus Mwanza, e os desafios da comercialização de excedentes agrícolas. A partir de Luia, sede distrital de Chifundi, Isaura Afonso.
0: Outras notas dão conta de que cerca de 2.500 famílias recebem apoio em insumos agrícolas para o aumento da produção e garantia da segurança alimentar no distrito de Xemba, em Sofala. Ajuda é prestada pelo governo e parceiros no quadro da mitigação dos efeitos da seca associada ao fenômeno climático. El Niño, Mário Malua.
10: Falando esta terça-feira na entrega de mais um lote de insumos agrícolas a produtores de Xemba, o governador de Sofala apelou ao aproveitamento das zonas baixas face à escassez de umidade. Lourenço Bulha disse que os insumos disponibilizados demonstram o compromisso do governo na resposta aos eventos climáticos extremos.
11: Este ano pode haver seca e então vocês têm que fazer as machambas na zona baixa para conseguir apanhar alguma coisa.
10: Os beneficiários manifestaram a sua satisfação e agradeceram pelo apoio.
12: Maria do Sol Francisco, recebi semente de feijão, bomba, duas enxadas, semente de alface, hidranchuda, mais sacos para guardar semente. Eu não tinha semente e agora já tenho.
13: Isso vai ajudar?
12: Sim, vai me ajudar.
14: Recebemos produtos para nos facilitar fazer trabalho como produtores. Como produtores, assim fomos ensinados por várias entidades para como produzir em filas, ok, tudo aquilo. Vou aumentar a própria machanda e mesmo vou fazer aplicar grande esforço no trabalho.
10: O governador Lourenço Bulha reiterou ainda o compromisso do governo em continuar a apoiar os produtores. Mário Malua, a partir do distrito de Xemba.
0: E de Gaza, a nota que dá conta de que o edil de Xaixai defende o isolamento da urbe através de um dique na extensão de toda a cidade baixa para a proteção desta circunscrição contra as cheias. Carlos Matzim.
15: Osmane Ndam referiu que já não se pode falar da transferência de uma urbe com mais de 600 unidades económicas, 5 mil residentes, aliado à inexistência do espaço para o efeito na Zona Alta. Adam fez a abordagem esta quinta-feira no espaço de café da manhã da Rádio Moçambique, que falou sobre a reabilitação da emergência do dique de proteção da cidade pós cheias deste ano.
16: Seria um dique que partiria da zona do hospital provincial, passaria pelo dique existente ao longo do rio, que seria na zona da estrada que vai a Xlaulen, depois do mercado Roma, e iríamos elevar o dique existente e reforçar, que circunda o rio até a zona do Ponela. Então, do Ponela iria nascer o dique que iria fechar aquela zona até a zona de Nhamissa. Então, sabemos que temos ali o Angolozano, iríamos meter com portas ali naquele rio, tanto a montante e a jusante. Então, esse seria um dique capaz de suportar a cheia. Porque na análise que fizemos, é muito mais caro reabilitar a cidade. Nós sabemos que as últimas cheias foram de 13 em 13 anos. Nós sabemos se a próxima pode ser daqui a 5, 6, 7 anos. Então, essa seria uma estrutura para poder proteger a cidade na sua totalidade. Sabemos que o coração da cidade, da economia da cidade, encontra-se na Cidade Baixa. Cerca de 90% está na Cidade Baixa. Então, o Xaxé já não detém território para transferir transferir aquelas pessoas para a zona alta.
15: Segundo o edil Usman Adam, a reabilitação do dique de proteção da cidade de Xaxai vai decorrer por um período de 8 meses, numa extensão de cerca de 8 quilómetros, e, fim deste trabalho, deverá iniciar o restauro geral da urbe. Carlos Mantinha, em Xaxai.
0: Viaje agora para a província de Maputo para acompanharmos a reportagem sobre a recuperação socioeconómica de algumas regiões afetadas pelas cheias e inundações. Assina a reportagem Domingos Macalar.
13: É positivo o nível de recuperação pós-cheias e inundações ao nível do posto administrativo da Ilha Jusina Machel, no distrito da Manhissa, província de Maputo. A região foi severamente afetada pelas enxurradas que em janeiro último castigaram a região sul do país, provocando mortes, destruição de infraestruturas sociais e económicas. Durante cerca de um mês, o posto administrativo da Ilha Jusina Machel ficou isolado do resto da província e da vila-sede distrital. E cerca de 2.800 famílias foram afetadas pelas cheias e inundações neste posto administrativo, com centenas de habitantes desalojados das suas residências. O chefe do posto administrativo da Ilha Jusina Machel, Alberto Mukauki, explica que, depois das enxurradas, a população local arregaçou as mangas para a produção de comida.
17: De facto, lembrar uma dor que ficou como trauma para algumas pessoas, mas estamos a superar, já estamos calmos. Toda a ilha esteve aqui nas lojas, desespero total, não tínhamos saída. Mas houve uma resposta e os parceiros também deram sua mão, principalmente em insumos agrícolas. Neste momento temos campos que dão alguma vontade da população voltar a trabalhar, porque temos zonas muito verdes, com muita produção. E já começamos até a ter maçaroca desta época, o que significa as pessoas, logo que a água começou a baixar, algumas pessoas entraram no terreno e começaram a trabalhar.
13: Enquanto isso, o governo distrital e parceiros estão empenhados na reconstrução das infraestruturas danificadas pelas enxurradas. É neste contexto que esta quarta-feira arrancam as obras de reabilitação do dique de proteção das águas do rio Incomate ao longo da estrada que dá acesso à região.
17: Já foi mobilizado o empreiteiro, hoje mesmo teremos algumas máquinas a chegarem aqui. O financiador desta obra é o Banco Mundial. São obras em todo o distrito. Vai acontecer aqui na ilha, depois daqui da ilha vai ser 3 de fevereiro, até vai chegar a Munguim.
13: Chefe do posto administrativo da Ilha Jusina Machel, no distrito da Manhissa, província de Maputo, Alberto Mukauki, e o processo de reconstrução por cheias e inundações que afetaram severamente a região sul do país. Da Matola, Domingos Macalani.
0: Enquanto isso, o distrito de Nacala Velha, na província de Nampula, ainda continua a registrar a entrada de casos da cólera no Centro de Tratamento de Doenças Diarreicas. Otávio Fonseca.
18: Nacala Velha é um dos 12 distritos fustigados pelo surto desde setembro do ano passado, que ainda está a registrar casos. A informação foi partilhada pelo médico-chefe provincial de Nampula, Geraldino Avalinho, e avançou que foi decretado o fim do surto em 11 distritos da província. Geraldino Avalinho informou que, apesar da situação ativa da cólera em Nacala Porto, nas últimas 48 horas o distrito não registrou nenhuma entrada.
19: É verdade que há uma série de atividades que têm vindo a acontecer a nível da nossa província, com reforço às atividades comunitárias para o bloqueio desta doença, para o corte da cadeia de transmissão, com apoio dos nossos parceiros. Mas também estamos neste momento, uma vez que a nossa província é uma província que infelizmente é ciclicamente afetada e estamos prestes à época chuvosa, a partir de amanhã teremos tanto um treinamento da equipe de resposta rápida que vai envolver técnicos de saúde de toda a província, tanto refiro-me dos 23 distritos, de tal forma que, se por acaso ou numa eventualidade tivermos algum surto, tanto durante o corrente ano, possamos ter equipes aprontadas para que possam imediatamente intervir, quer no manejo dos casos, bem como no corte da cadeia de transmissão dessa doença a nível das comunidades.
18: Desde a eclosão do surto da cólera em setembro do ano passado, a província de Nampula registrou um cumulativo de 3.980 casos e 39 óbitos, na sua maioria, ocorridos fora das unidades sanitárias. Otávio Fonseca, Nampula.
0: 12:50, espaço para notícias internacionais. 189 crianças morreram e milhares de outras precisam de apoio psicológico devido ao

0: média de 23,6% contra cerca de 29% de igual período de 2025. Correspondente Sérgio Sixpence.
1: Segundo o Gabinete Nacional de Estatística, a taxa de inflação de junho, que desceu para 21,1% contra 23,4%, representa a inflação mais baixa em 4 anos, impulsionada sobretudo pela queda dos preços dos alimentos após as novas colheitas, em particular do milho, que tem um peso significativo no cabaz de inflação. O boletim estatístico indica que os preços em junho diminuíram 2,3 pontos percentuais, com a desaceleração da inflação alimentar a compensar a pressão das categorias de produtos não alimentares. Nos últimos 6 meses, a inflação abrandou principalmente devido à queda dos preços do milho, embora os produtos não alimentares tenham disparado em abril, após as interrupções no fornecimento global de combustíveis terem levado os preços da gasolina no mercado interno. O porta-voz do Banco Central do Malawi, Boston Banda, descreveu a queda da alta dos preços como inspiradora e disse acreditar que uma inflação de um dígito é alcançável com uma coordenação política eficaz entre o Banco Central e o governo. No seu relatório de política monetária de 2026, o Banco de Reserva do Malawi projetou uma taxa de inflação anual de 24,8%, abaixo dos 28,4% em 2025, citando riscos persistentes que poderiam anular a queda dos preços dos alimentos. Contudo, a desaceleração da inflação no Malawi contrasta fortemente com as tendências nos países vizinhos, onde as taxas se mantêm muito mais baixas. Sérgio Sixpence, em Blantyre.
0: Crianças e jovens com menos de 15 anos passam a ser proibidos de aceder às redes sociais em França. A medida que entra em vigor em setembro era uma promessa do presidente Emmanuel Macron antes de terminar o mandato. O Parlamento francês aprovou na terça-feira a proposta de lei que visa a proibição desta prática, com 279 votos a favor e 81 contra. Assim, a França torna-se no primeiro país da União Europeia a proibir redes sociais como o TikTok a menores de 15 anos, com o objetivo de proteger a saúde mental das crianças. Subiu para 5.346 o número de mortos na sequência dos 2 sismos que atingiram a Venezuela há quase um mês. De acordo com o balanço divulgado esta terça-feira, o número de feridos mantém-se em 16.740 e equipas de socorro e voluntários continuam a procurar corpos sob os escombros dos edifícios. Mais de 23 mil pessoas desalojadas continuam em acampamentos improvisados em estádios, praças ou passeios, muitas delas sem acesso à água potável ou saneamento. De volta ao país, numa altura em que o relógio aponta para 12 horas e 54 minutos e a nossa escala é agora a província do Niassa, onde o Conselho Executivo Provincial aguarda pelo desembolso do Fundo de Investimento para o início da abertura de 60 fontes isoladas e construção de 3 sistemas de água projetadas para este ano. São fontes de água que vão beneficiar mais de 45 mil pessoas de 10 distritos da província, Fernando Damas.
2: O diretor provincial das obras públicas no Niassa, João Ricotes, apontou os povoados de Lusanhando, distrito de Luxinga, Kouobwen, no Lago, e Mugoma, em Maua, como os que vão beneficiar dos sistemas de água. Com a conclusão das obras de abertura destas infraestruturas, o índice de abastecimento de água vai passar de 46,7% para 48%.
3: O orçamento do Estado, como sabem, para o setor de obras públicas, estamos a falar de cerca de 6 milhões, por aí 7 milhões de meticais. Hoje houve uma ligeira redução, mas para o orçamento do Estado, por conta da situação que o país atravessa, os fundos de 2026 ainda não foram disponibilizados. Estamos ainda na fase de execução do plano de 2025. Esperamos que a qualquer momento sejam anunciados.
2: João Ricotes, o diretor provincial das Obras Públicas e Habitação no Niassa, e o atraso no desembolso de fundos para a abertura de fontes de água projetados para este ano. A construção de mais infraestrutura de saúde e de educação consta igualmente do plano do Conselho Executivo Provincial do Niassa neste ano. Fernando Damas, em Lixinga.
0: Olhemos agora para o Diálogo Nacional e Inclusão.

0: IFK decorre à escala nacional e já na fase de auscultação pública em Inhambane, o processo de audição já decorreu em 11 dos 14 distritos da província. Daniel Faer.
1: A fase de audições públicas, Zavala é o 11º distrito de Inhambane abrangido por este processo, depois de Govuru, Inhassuru, Vilanculo, Mabote, Funyaluru, Masinga, Morrumbene, Omuini, Panda e Inharimi. Hoje, neste distrito de Zavala, as autoridades destacaram a importância desta iniciativa na pacificação do país. O administrador do distrito de Zavala, Azarias Xavier, indicou que esta plataforma visa encontrar consensos para que o país viva em paz. Por sua vez, o presidente do Conselho Municipal da Vila de Quecico, Abílio Paulo, referiu que o diálogo nacional inclusivo é um mecanismo criado para permitir que todos os moçambicanos contribuam para a construção de um país próspero e livre de conflitos. Dos três cenários apresentados e refletidos na sessão desta manhã, os intervenientes defenderam um cenário de reforma moderada como ideal para Moçambique.
2: Bom dia, meu nome é Armando Francisco Pão de Valoi. Escolho o senhor dois, mas vamos arranjar alguma coisa que não esteja bem lá. Eu acho que num dia preciso podemos detalhar o que é que não está bom, o que é que está bom. Mas agora estamos a escolher o cenário de hoje. Vamos deixar o governo trabalhar, mas uma e outra coisa vamos ter que melhorar.
3: Meu nome é Felisberto Muniz Banzi, é moderada, esta é a mais melhor. Não se destrói, mas sim precisamos atualizar.
1: Súmula da sessão de audição pública, a vida esta manhã no posto administrativo de Quecico, distrito de Zavala, o 11º da província de Inhambane, abrangido por este processo. Daniel Faela, a partir de Quecico, boa tarde.
0: Boa tarde, Daniel Faela. Continuação de bom trabalho. O presidente da República efetua esta tarde uma visita de trabalho à Escola Nacional de Música na cidade de Maputo. Daniel Chapo vai inteirar-se do funcionamento da principal instituição pública de ensino especializado de música em Moçambique e do seu contributo para a formação artística das novas gerações. Um comunicado da presidência da República refere que o chefe de Estado vai manter contato com a direção da instituição, professores e estudantes, bem como acompanhar as atividades desenvolvidas pela escola no domínio do ensino da música e promoção da cultura nacional. A Escola Nacional de Música dedica-se à formação artística de crianças e jovens, desempenhando igualmente um papel relevante na preservação, promoção e valorização do património musical moçambicano. É o fim da presente edição do Jornal da Tarde, uma edição que teve como destaque. O presidente da República diz que o crescimento econômico do país deve ser sustentável, inclusivo e acompanhado de desenvolvimento. Daniel Chapo, que falava em Maputo na abertura do Moçambique CEO Summit 2026, diz que para isso os recursos naturais, dizia, nacionais, devem ser usados com responsabilidade. Cerca de 2.500 famílias recebem apoio em insumos agrícolas em Sofala. 189 crianças morreram e milhares de outras precisam de apoio psicológico devido ao surto de ébola na República Democrática do Congo. Despedem-se Hermínio Abel nos cuidados técnicos de Orlando Ngoveni na edição e apresentação. Boa tarde.

0: 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Em Moçambique, são 13 horas. Acompanhe a seguir Panorama Político. 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
2: Saudações. A Comissão Política do Partido Frelimo encoraja os moçambicanos a aderirem à segunda fase das audições públicas no contexto do diálogo nacional inclusivo em curso no país e na diáspora. A Comissão Política da Frelimo esteve reunida esta segunda-feira em Maputo e analisou a situação política, social e económica do país.
3: A Comissão Política destaca a participação massiva dos diferentes segmentos da sociedade neste mesmo processo, por entender que ele vai reforçar a consolidação do nosso Estado de Direito e democrático.
2: E a Comissão do Plano e Orçamento da Assembleia da República exige dinamização da economia na província da Zambésia. Tópicos da presente edição do Panorama Político. Votos de boa escuta. A Comissão Política do Partido Frelimo encoraja os moçambicanos a aderirem à segunda fase das audições públicas no contexto do diálogo nacional inclusivo em curso no país e na diáspora. Segundo o porta-voz do Partido Frelimo, Pedro Galiz, as contribuições dos moçambicanos nessas audições vão garantir a consolidação da democracia moçambicana. A Comissão Política do Partido Frelimo esteve reunida esta segunda-feira em Maputo e avaliou a situação política, económica e social do país. Jornalista Adérito Magaia.
4: À saída do encontro, o porta-voz da Comissão Política, da Frelimo, encorajou os moçambicanos a participar ativamente nas auscultações sobre o diálogo nacional inclusivo. O órgão reitera que a participação dos moçambicanos vai reforçar o Estado e Direito Democrático em Moçambique. O pronunciamento foi feito em Maputo pelo porta-voz da Frelimo, Pedro Guilis, à saída de mais uma sessão da Comissão Política.
3: Um outro aspecto que mereceu enaltecimento da Comissão Política tem a ver com esta segunda fase das audições públicas no contexto do diálogo nacional inclusivo, este que é um processo que compreende o debate de três cenários já identificados ao nível das contribuições que os moçambicanos estão a levar a cabo, e encoraja para que os moçambicanos continuem a participar nesta importante plataforma, neste importante mecanismo, como o caminho através do qual precisaremos de mais rapidamente alcançar níveis desejáveis e ideais da nossa reconciliação, da paz, para o avanço mais rápido do nosso país. A Comissão Política destaca a participação massiva dos diferentes segmentos da sociedade neste mesmo processo, por entender que ele vai reforçar a consolidação do nosso Estado de Direito e democrático.
4: Segundo Pedro Galiz, a Comissão Política avaliou positivamente as informações relativas aos preparativos da 11ª Reunião Nacional de Quadros a ter lugar na província de Manica.
3: A Comissão Política avaliou ainda a informação referente aos preparativos da realização da 11ª Conferência Nacional de Quadros, tendo reiterado que esta é uma ocasião em que a Frelimo abre mais um espaço para auscultar as aspirações do povo, compreender os seus anseios, bem como reconhecer os esforços que tem vindo a empreender na promoção da paz e da estabilidade político-social rumo à independência económica do país.
4: O porta-voz da Frelimo referiu ainda que a Comissão Política enalteceu a criação pelo governo de uma comissão multissetorial para a monitoria das ações de exploração mineira. A Comissão Política avaliou positivamente a visita oficial que o Presidente da República, Daniel Chapo, efetuou recentemente a Portugal.
2: Vamos para a província da Zambésia, onde a Comissão de Plano e Orçamento da Assembleia da República exige dinamização da economia naquela região do país. A jornalista Razique Zacarias.
5: Comissão do Plano e Orçamento da Assembleia da República exige dos órgãos de governação descentralizada na província da Zambésia maior flexibilidade na construção de infraestruturas rodoviárias, sanitárias e de educação para a dinamização da economia. O presidente da Comissão do Plano e Orçamento da Assembleia da República, Enéas Comichi, pede maior celeridade nas obras de construção de hospitais distritais, escolas, estradas, reabilitação do Porto de Quelimane e outras infraestruturas vitais para o desenvolvimento.
6: A questão de infraestruturas é muito séria aqui na Zambésia e, oxalá, se avance com maior ritmo das infraestruturas da saúde. Infraestruturas de saúde em curso, a construção de hospitais distritais de Mopeia e Paban e também a reabilitação do Hospital Geral de Quelimane. E oxalá se avance na construção do Hospital Distrital de Molumba, das estradas aqui descritas, o novo sistema de abastecimento de água nos distritos de Morrumbal e Namarrói, a transitabilidade das vias de acesso e o povoamento do Coqueiro no sítio de Babani, na Macurra, em Macuse. Sublinhei esta questão do Porto de Quelimane, necessidade de se operacionalizar. Quando se faz referência à falta de dotação das despesas de investimento para a manutenção de infraestruturas e suas funcionalidades, gostaríamos de entender melhor como Comissão do Plano e Orçamento. Devemos questionar o Governo Central para que não haja falta de dotação da despesa de investimento, em particular para a manutenção de infraestruturas.
5: Enéas Comichi, presidente da Comissão do Plano e Orçamento na Assembleia da República, exortou à descentralização de recursos financeiros para impulsionar o desenvolvimento autárquico, destacando os fundos de investimento de iniciativa autárquica, que este ano reduziu para 49%, e de compensação autárquica, que ainda não foi alocado às autarquias da província da Zambésia.
6: No primeiro semestre deste ano, não se registrou a execução do Fundo de Investimento em Iniciativa Autárquica, da dotação prevista. O Conselho de Serviço da Representação do Estado, segundo a legislação em vigor, também tende a proceder à descentralização de recursos para autarquias, E esse fundo de compensação autárquica, fundo de investimentos em iniciativa autárquica, são os recursos que são utilizados uns para funcionamento, outros para investimento. Se isso não acontecer, portanto, esses investimentos não vão ter lugar. Tem de se bater a porta, lá de fora, etc. E acaba por afetar, sendo o processo de descentralização de competências.
5: Incentiva a recuperação do palmar da Zambésia e a exploração sustentável de recursos minerais na província como um dos fatores que concorre para a independência económica do país.
6: É resultante da extração de novos minerais e ao funcionamento pleno das empresas concessionadas para extração de minerais. Oxalá que tudo isso seja para benefício do povo e que seja uma contribuição positiva também para as receitas do Estado. E quando nós estamos a caminhar rumo à independência económica, em conhecendo as potencialidades para a atividade agrícola, pecuária, etc., desta província, é necessário que, efetivamente, aqueles que têm um conhecimento técnico possam colocar à disposição de quem faz o trabalho no campo agrícola.
5: Enéas Comichi, presidente da Comissão Parlamentar do Plano e Orçamento. Quelimane, Rizik Zacarias.
2: A 11ª Conferência Nacional de Quadros da Frelimo na ordem do dia. Em TET, os delegados a esta reunião acreditam que o encontro vai reforçar a coesão interna. A jornalista Ignacio Gamay.
7: Delegados à 11ª Conferência Nacional de Quadros da Frelimo, no distrito de Caurabá, em Tete, afirmam que o encontro vai marcar uma nova etapa no reforço da coesão e da unidade do partido. Os membros acreditam que a conferência poderá consolidar estratégias capazes de responder aos desafios políticos, sociais e económicos do país, bem como estreitar a ligação entre as bases e os órgãos de direção. A expectativa dos delegados é sustentada pelo trabalho preparatório realizado ao longo dos últimos meses, através de reuniões promovidas nas células, comitês de círculo, zonas, distrito, cidade e província. Segundo o primeiro secretário da Frelimo, nesses encontros foram debatidas propostas e definidas as linhas orientadoras para os próximos anos.
8: Os 9 que vão à Conferência Nacional de Quadros terão que representar com dignidade o distrito e trazer todas as conclusões que vão ser apresentadas na 11ª Conferência Nacional de Quadros e também terão a responsabilidade de divulgar essas decisões que vão ser tomadas nessa Conferência Nacional para todo o membro do partido, incluindo a população no seu geral, porque não vamos debater apenas assuntos políticos do partido, mas também assuntos de índole nacional de toda a população, assuntos que têm a ver com a República de Moçambique. Por isso, a responsabilidade é maior, que reina entre os 9 delegados que vão à Conferência Nacional de Quadros e que, quando voltarem, para poderem fazer a réplica em todos os cantos do nosso distrito.
7: Azevedo Bene entende que a Conferência Nacional de Quadros constitui um espaço privilegiado para reflexão sobre os desafios atuais do país, a avaliação do desempenho das estruturas do partido e a definição das políticas de desenvolvimento.
8: Primeiro, a moral aparece com a perspectiva de que somos tantos membros do nosso distrito, mas eu é que fui eleito. Então, ali já aparece a moral, que afinal de contas estou dentro desses 48 mil membros, mas eu é que vou lhes representar. Então, há muita moral na parte dos nossos delegados e acredito que todos os 9 delegados estão preparados para esta Conferência Nacional.
7: Segundo os delegados de Caorabaça, a unidade, a disciplina e o diálogo permanente entre os membros continuam a ser os pilares indispensáveis para a consolidação da paz, da reconciliação nacional e da melhoria das condições de vida da população moçambicana.
8: Eu acredito que os ganhos são maiores, porque primeiro uniformizamos a forma como as sessões decorrem, uniformizamos o calendário e isto faz com que para aqueles nossos dirigentes dos órgãos de base que na algumas vezes programava as suas reuniões, as suas sessões de uma forma não ordinária, sejam obrigados a cumprir, porque já temos um calendário nacional. E ali, cada sessão é controlada com todos os dirigentes, e os órgãos superiores de cada órgão que controla. Também temos brigadas que assistem, todos os órgãos estão nas bases. Então, qualquer sessão simultânea, quer reunião geral da célula simultânea, quer sessões dos comitês de círculos, comitês de localidades, comitês de zonas, comitês distritais, incluindo comitê provincial. Então, temos brigadas que sempre descem as bases para poderem participar dessas sessões e, primeiro, testemunhar. E, em segundo lugar, dar o apoio necessário para que as bases, na verdade, sejam fortes e haja mesmo uma uniformização das estratégias do nosso partido rumo às eleições que nos avizinham em 2021-2029.
7: Azevedo Bene, primeiro secretário do Partido Frelimo no distrito de Caorabaça, em Tete, e os preparativos dos 9 delegados eleitos para a 11ª Conferência Nacional de Quadros a decorrer em agosto próximo na cidade de Chimoio, província de Manica. Ignacio Gamay, cidade de Tete.
2: No Niassa, jovens esperam que a Conferência Nacional de Quadros da Frelimo traga soluções para os problemas que preocupam a classe, sobretudo o acesso ao emprego e habitação. Jornalista Esnata San.
9: Segundo os jovens, a falta de oportunidades de emprego está a empurrar este grupo social para o mundo da criminalidade, o consumo de drogas, realização de jogos de azar e outros caminhos ilícitos, perigando o futuro deste país. Samson Xalamanda, Calixto Diawado, Sara Catopola, Delsa Paulo e Henrique Macuenda foram unânimes ao afirmarem que Moçambique precisa de leis viradas para o desenvolvimento da juventude, considerada o garante da nação. De acordo com os nossos entrevistados, os delegados da província do Niassa a esta magna reunião devem levar a situação real da juventude do Niassa, mergulhada na pobreza por falta de oportunidades.
10: Nós queremos esse debate do Partido Frelimo seja mais acesa ligados à juventude. O que nós queremos é a empregabilidade. A juventude tenha tomada de decisão. Nós queremos também jovens na tomada de decisão. Isso, aqueles bancos na Assembleia da República, nós queremos também representatividade.
11: É que lá, para aqueles quadros que estarão lá presentes, devem debater sobre o desenvolvimento dos jovens. Porque, ultimamente, nós jovens acabamos caindo nos caminhos errados por falta de oportunidades. E também para dizer que devem discutir para aquele que é desvio desses jovens, mesmo jovens.
12: O debate principal seria ser ao combate ao desemprego. E combatendo ao desemprego para os jovens, criando mais oportunidade de emprego, o seu próprio autoemprego e tendo mais oportunidade, no caso, de criar mais indústrias para desempregar os nossos jovens, afundar no consumo as drogas por falta de oportunidade de emprego, e tendo mais oportunidade de emprego, que eles estariam mais ocupados.

0: preocupados não se afundarem a consumir drogas ilegais proibidas pelo governo.
1: A expectativa dessa reunião da Frelimo é que o tema que será debatido lá tem que ser a ver com a juventude, mais emprego para a juventude, mais desenvolvimento também para o país.
2: Por outro lado, estes apelam a outros jovens a desenharem projetos para o autossustento.
3: Consciencializar a juventude, a abandonar qualquer tipo de ato que mancha aquilo que é a dignidade. Esse país é entregue à juventude. A juventude hoje tem esse espelho, só que em algum momento nós, como jovens, não sabemos aproveitar nesse momento.
4: Nesta conferência, espero que isto seja mais propunhado para a nossa juventude saber esperar e saber colocar um desafio na nossa juventude.
2: Jovens do Niassa e as expectativas sobre a reunião nacional de quadros da Frelimo a se realizar em agosto próximo em Chimoio, província de Manica. Esnata Sani Lixinga.
5: E a primeira secretária do Comitê Provincial da Frelimo Inhambane desafia os órgãos autárquicos da província a cumprirem com as promessas feitas a quando das eleições de 2023, Armindo Massingue.
6: Adélia Makukule disse que não há desculpa possível para uma autarquia não cumprir o que prometeu aos seus eleitores, atirando a culpa ao não desembolso do Fundo de Compensação Autárquica. A primeira secretária da Frelimo falava na manhã desta terça-feira, na quinta reunião de avaliação e desempenho semestral dos municípios sob gestão desta formação política.
7: Os cidadãos compreendem que existem dificuldades financeiras e limitações orçamentais, mas esperam encontrar dirigentes capazes de procurar soluções, de estabelecer prioridades e de apresentar resultados. Quem exerce funções públicas não pode limitar-se a explicar por que razão determinada promessa não foi concretizada. Deve demonstrar que está permanentemente à procura de caminhos para cumprir aquilo que prometeu. A população valoriza líderes que enfrentam os problemas com coragem, criatividade e a capacidade de decisão, porque governar é exatamente isso, encontrar soluções mesmo quando o contexto é difícil.
6: Adélia Makukule disse, por outro lado, que os impostos que o munícipe paga devem refletir na satisfação do próprio munícipe.
7: Sempre que um cidadão aceita pagar uma taxa municipal, uma licença ou qualquer outra forma de contribuição, está a depositar a confiança na instituição que o representa. Essa confiança só se mantém quando o cidadão consegue perceber que o dinheiro que entrega regressa sob forma de serviços públicos de qualidade.
6: Júlio Manice, do Secretariado de Comitê Central para Assuntos Parlamentares e Descentralização, disse que os órgãos autárquicos estão para a resolução dos problemas do povo e promover o desenvolvimento.
8: Por diante, começamos a curva descendente para o fim do nosso mandato. Estamos na curva descendente. Então, a nossa preocupação, a nossa responsabilidade deve ser acrescida. Mas Inhambane já nos habituou a fazer muitas e boas coisas. Temos estado a sentir que há trabalho. Eu espero que os relatórios que vão ser apresentados aqui venham a confirmar esta nossa expectativa, isto que já nos habituaram. Há trabalho, o trabalho tem que passar também por uma introspeção. Como é que nós estamos? Como é que nós nos relacionamos? Como é que nós juntamos as nossas mãos? Como é que nós promovemos sinergias? Todos focados apenas

0: único objetivo, cumprimento da missão que a Frelimo nos confiou. Missão que não é de nenhum de nós sozinho, é missão da Frelimo, apenas a Frelimo nos distribui posições e tarefas, mas é a Frelimo que estará em causa ou é a Frelimo que estará de parabéns de acordo com os resultados que cada um de nós tem que apresentar até 2028. Caso não haja vicissitudes de nenhuma natureza que justifique a alteração do calendário eleitoral. Mas até aqui estamos focados no ano 2028. Continuemos juntos, comprometidos, incansáveis, preparando kits de resultados para entregar aos moçambicanos que estão sob jurisdição de cada um de nós.
1: Júlio Manhice, do Secretariado do Comitê Central da Frelimo para Assuntos Parlamentares e Descentralização, que participou esta terça-feira na 5ª Reunião de Avaliação e Desempenho Semestral das Autarquias desta Formação Política em Inhambane. De onde vos falou Armindo Masinki.
2: Seguimos para a província de Maputo, onde arrancou esta terça-feira a segunda etapa da fase de audição pública no âmbito do Diálogo Nacional Inclusivo a Domingos Macalan.
3: Esta fase compreende a apresentação nos postos administrativos e das propostas elaboradas pela Comissão Técnica para o Diálogo Nacional Inclusivo em resultado das auscultações públicas já realizadas. A primeira etapa desta fase compreendeu a apresentação do documento ao nível das sedes dos 8 distritos da província de Maputo. O coordenador da Comissão Técnica para o Diálogo Nacional Inclusivo na província de Maputo, João Zonzo, explica a pertinência de levar o documento para o nível dos postos administrativos.
4: É debate nacional e inclusivo, o que significa que todas as vozes dos moçambicanos contam para este diálogo. Daí que, como o próprio nome diz, é diálogo nacional inclusivo e nós vamos chegar, e a nossa pretensão é chegar até o último moçambicano. Por isso que neste momento, depois de termos percorrido todas as vilas-sedes dos distritos da província de Maputo, estamos agora a escalar os postos administrativos, onde continuamos a contar com a participação de vários segmentos da sociedade moçambicana. E também contamos continuar a enriquecer aquilo que foi a sistematização feita durante a fase das auscultações. Por isso, este momento das audições é um momento de devolução daquilo que os moçambicanos se pronunciaram durante a fase das auscultações. E nós estamos até agora satisfeitos com aquilo que tem sido a participação e a prestação dos nossos concidadãos.
5: Como é que tem sido a interação? Tem o primeiro contacto agora com a Jajuzina. Que estratégias estão a aplicar? Está a resultar no que diz respeito à participação do cidadão? O que é que pode dizer?
4: Até aqui estamos satisfeitos com a participação dos moçambicanos neste processo. E cada local tem a sua própria especificidade. Até porque durante o próprio processo de participação dos moçambicanos, as pessoas têm buscado aquilo que é a forma como eles vivem e articulam isso com aquilo que são os grandes temas do diálogo nacional inclusivo. E nós procuramos também sempre nos ajustarmos a isso. Mas para cada local há uma identidade própria do local que nós procuramos respeitar e articular isso com o próprio processo do diálogo nacional.
3: Durante a audição pública, a população do posto administrativo da Ilha Jusina Machel, no distrito da Manhissa, o primeiro a ser escalado pela Comissão Técnica para o Diálogo Nacional Inclusivo, concordou com as propostas elaboradas pela entidade ao nível de continuidade com ajustes para os assuntos administrativos e eleitorais. O coordenador da Comissão Técnica para o Diálogo Nacional Inclusivo, João Zonjo, realizou que este exercício vai reforçar os níveis e de busca por um ponto de equilíbrio entre as ideias dos moçambicanos ao nível nacional.
4: Durante o nosso processo, quer na fase das auscultações, como agora na fase das audições, os nossos compatriotas, quando se pronunciam, muitas vezes há uns que se pronunciam de forma direta sobre as matérias constantes

0: do diálogo, de forma muito clara, e há outros que tratam matérias, digamos, de governação do dia a dia. E à primeira vista pode dar a impressão de que aquelas matérias que são colocadas, elas não se articulam de forma direta com o diálogo, mas no fim nós constatamos que tem a ver com o diálogo. As questões de governação que aqui foram colocadas, se depois analisarmos com a devida equidistância, vamos verificar que elas se enquadram, por exemplo, nas questões dos assuntos fiscais, nos assuntos económicos, acabam sempre tendo um enquadramento dentro do conjunto dos 10 temas. Mas há matérias que nós depois, na sistematização, encaminhamos as autoridades, que é para o devido acompanhamento, e há aquelas contribuições que usamos para a sistematização no contexto do diálogo nacional. Matérias de governação, encaminhamos as autoridades governativas para os devidos efeitos.
1: Coordenador da Comissão Técnica para o Diálogo Nacional Inclusivo na província de Maputo, João Zonzo, e o arranque esta terça-feira da audição pública ao nível dos postos administrativos desta região do país. Do posto administrativo da Ilha Josina Machel, no distrito da Manhissa, para a Rádio Moçambique, Domingos Macalani.
2: Momentos finais do panorama político, no dia que destacamos que a Comissão Política do Partido Frelimo encoraja os moçambicanos a aderirem à segunda fase das audições públicas no contexto do diálogo nacional inclusivo em curso no país na diáspora. A Comissão Política da Frelimo esteve reunida esta segunda-feira e analisou a situação política, social e económica do país.
3: A Comissão Política destaca a participação massiva dos diferentes segmentos da sociedade neste mesmo processo, por entender que ele vai reforçar a consolidação do nosso Estado de Direito e democrático.
2: Dissemos também que a Comissão do Plano e Orçamento da Assembleia da República exige dinamização da economia na província da Zambésia. Recebo as despedidas de Cláudio Duan e Hermínio Bell.
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2: Maria Isabel Cavo, delegada provincial do INGD, no Niassa.
3: Para garantir a resiliência da população, o INGD tem realizado várias atividades, como é o caso de mapeamento de zonas de risco, elaboração do plano de contingência em função das previsões sazonais, onde vem já lá patente o número da população a ser afetada em cada distrito, que vem apresentado já por cenários de risco. Encontramos também as atividades dos setores, que são realizadas também antes, durante e depois dos eventos, e definem as respostas. Ao nível das comunidades vulneráveis, nós temos criados comitês. A nível da província, já temos cerca de 70 comitês locais de gestão de risco de desastre, são criados, que atuam em prol da comunidade e orientar as comunidades sobre como proceder antes, durante e após uma emergência. A gestão de risco de desastre é baseada no conhecimento local e científico do risco e nas previsões sazonais. Com base nesse conhecimento, é possível desenhar e implementar de forma eficiente as medidas estruturais, que são a construção de canais de drenagem, escoamento, manutenção de estradas, identificação e preparação de abrigos. E temos também aquelas medidas não estruturais, que é a elaboração dos planos de contingências, capacitação da equipa,

0: de resposta, emergência, divulgação de riscos e medidas de prevenção e prover o estoque de alimentos.
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2: Muito boa tarde, são 13h30 em Moçambique.

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1: Saudações, caro ouvinte. Está a começar o Gira Mundo, o programa da Rádio Moçambique que aborda o essencial da atualidade internacional. Vamos aos destaques. A Comissão de Relações Internacionais do Parlamento do Malawi recomenda a proibição temporária de viagens para a África do Sul. Botswana acusa a Rússia de aliciar seus cidadãos e alinhá-los nas frentes de combate na guerra com a Ucrânia. A guerra no Médio Oriente se intensifica e deixa civis em fogo cruzado. Está na companhia de Vitor África na produção e apresentação, com a sonorização de Francisco Jatt. Começamos o giro pelo mundo. Na República Democrática de São Tomé e Príncipe, Carlos Vila Nova foi reeleito presidente do país. Jornalista Adérito Magaia.
2: Carlos Vila Nova foi reeleito presidente de São Tomé e Príncipe à primeira volta com 55,94% dos votos. Os resultados preliminares foram divulgados pela Comissão Eleitoral Nacional, indicando que o principal adversário, Nito de Abreu, conquistou 41,42% da votação. Mais de 142 mil eleitores foram chamados às urnas para escolher o presidente da República. O processo eleitoral decorreu num ambiente marcado por forte disputa política, mas sem registro de incidentes de maior durante a votação. Os candidatos Eugênio Tim e Mickey João ficaram nas últimas posições com 1,97% e 1,58% dos votos, respectivamente. Ambos concorreram sem apoio oficial de partidos políticos e tiveram campanhas eleitorais com pouca visibilidade. Carlos Vila Nova apresentou-se às eleições apoiado por uma plataforma da oposição que reuniu partidos como MLSTP, Movimento Basta, UDD, MDFM, PCD e Partido Nossa Terra, além de uma ala da própria Ação Democrática Independente. Nito de Abreu, líder parlamentar da ADI, foi o candidato oficial do partido e contou com o apoio da ala ligada do antigo primeiro-ministro Patrice Trovoada, bem como de outras forças políticas, incluindo MCI, Partido Socialista, PUN e MVDP. A Comissão Eleitoral Nacional registrou 142.191 eleitores entre residentes no país e na diáspora. As eleições foram acompanhadas por missões internacionais de observação da União Europeia, União Africana, CPLP e outras organizações regionais que estiveram no terreno para acompanhar o processo.
1: No Malawi, a Comissão de Relações Internacionais do Parlamento recomendou uma proibição temporária de viagens para a África do Sul, dado que o Malawi enfrenta uma despesa de 24,7 mil milhões de kwachas, mais de 882 milhões de meticais, para repatriar milhares de cidadãos afetados por ataques contra imigrantes. Vamos aos pormenores na reportagem do correspondente Sérgio Sixpence.
3: Ao apresentar o relatório no Parlamento, a Comissão afirmou que restringir as viagens para a África do Sul, excepto em circunstâncias especiais, ajudaria

0: a reduzir os custos de repatriamento frequentes, protegeria os malawianos da violência xenófoba e daria ao governo tempo para estabelecer rotas migratórias mais seguras. O vice-presidente da Comissão de Relações Internacionais do Parlamento, Frank Mwenifumbo, disse que o número de malawianos que procuram o repatriamento aumentou drasticamente de uma estimativa inicial de 300 em maio para mais de 42 mil atualmente. Os parlamentares manifestaram preocupação pelo fato de alguns malawianos continuarem a viajar para a África do Sul, apesar da crise, e outros alegadamente utilizarem programas de repatriamento financiados pelo governo para regressar ao país. Isto acontece numa altura em que o Departamento de Gestão de Desastres informou a comissão que estava a fornecer transporte, alimentação, abrigo temporário, triagem médica, kits de higiene, aconselhamento para traumas e serviços de encaminhamento com auxílio do governo para os retornados em situação de vulnerabilidade. No entanto, foram referidos vários desafios, incluindo a escassez de divisas que limitavam a capacidade do governo de contratar empresas de autocarros sul-africanos, uma vez que os pagamentos tinham de ser feitos em kwachas, apesar de as empresas necessitarem de divisas para comprar combustível fora do Malawi. O comitê recomendou posteriormente que o Tesouro aloque os recursos adequados para o exercício após analisar criteriosamente a proposta orçamental, de forma a garantir a prestação de contas e a utilização eficiente dos fundos públicos. É ainda atualidade. As autoridades de saúde do Malawi que emitiram um alerta urgente para os homens que sofrem de disfunção erétil para não recorrer a comprimidos sexuais duvidosos do mercado negro, pois este problema embaraçoso pode ser um sinal precoce de doenças graves que se escondem por baixo da superfície. O Ministério da Saúde e Saneamento revelou que a disfunção erétil, a incapacidade de obter ou manter uma ereção suficientemente firme para a relação sexual, é muito mais comum do que a maioria dos homens imagina e nunca deve ser ignorada. As autoridades de saúde afirmam que os problemas na vida sexual estão frequentemente ligados a uma lista assustadora de condições subjacentes, incluindo hipertensão arterial, diabetes, doenças cardíacas, stress, depressão, consumo excessivo de álcool e tabagismo. A especialista em saúde sexual, Zaziwe Gunda, revelou que metade dos homens entre os 40 e os 70 anos apresenta algum grau de disfunção erétil em todo o mundo e prevê-se que os casos globais atinjam a marca assombrosa dos 322 milhões de pessoas. De regresso ao país, um estudo de 2013 concluiu que mais de terço dos homens malawianos, representando 36%, foram afetados, na maioria das vezes, com casos ligeiros. Gunda alertou que a situação está a agravar-se com um aumento dos casos impulsionado pelo crescimento de diabetes, hipertensão, doenças cardíacas e obstrução das artérias. Explicou que a disfunção erétil é tratável, revelando que os médicos podem chegar à raiz do problema através de análises ao sangue, verificações hormonais e até ecografias para verificar o fluxo sanguíneo. As opções de tratamento disponíveis no Malawi incluem alterações no estilo de vida, terapia e medicamentos sujeitos à receita médica. Sérgio Sixpence, em Blantyre.
1: Vamos agora escalar a África do Sul, quase 5 anos após os distúrbios mais sangrentos da era democrática. Os 62 arguidos compareceram esta semana no Tribunal Superior de KwaZulu-Natal para responder por acusações de terrorismo, sedição e insurreição. Jornalista Eduardo Figurão.
2: A primeira sessão foi breve devido à falta de advogados de defesa para vários acusados. A nova sessão ficou agora marcada para a próxima segunda-feira. E para muitos, o início do julgamento é um sinal político e judicial de que a impunidade tem prazo de validade. Os distúrbios de 2021 foram desencadeados após a detenção do ex-presidente Jacob Zuma por desobediência a uma ordem do Tribunal Constitucional. O que começou como um protesto político de apoiantes de Jacob Zuma

0: Roma rapidamente transformou-se numa insurreição civil coordenada. Caminhões incendiados, centros comerciais totalmente saqueados, estradas bloqueadas e cidades como Joanesburgo e Durban transformadas em autênticas zonas de guerra. O balanço foi trágico. Mais de 350 mortos e um prejuízo econômico estimado em dezenas de milhares de milhões de randes. Este julgamento será visto como um verdadeiro teste à capacidade das instituições de responsabilizar os indivíduos, independentemente das motivações políticas ou sociais que tenham estado na origem dos acontecimentos. Por outro lado, o processo reacende o debate sobre os desafios que a África do Sul enfrenta, como as desigualdades sociais, o desemprego e as divisões políticas, fatores que contribuíram para a escalada da violência. E tal como dissemos, os 62 arguídos enfrentam acusações gravíssimas que incluem terrorismo, sedição, conspiração para cometer violência pública e conspiração para homicídio. A acusação da Procuradoria Sul-Africana sustenta que a violência não foi espontânea. Ela foi meticulosamente organizada de forma digital através de pelo menos 3 grupos coordenados na plataforma WhatsApp. Em paralelo a este julgamento, decorre um outro de enorme impacto mediático, o de Duduzile Zuma Sambudla, filha do próprio Jacob Zuma. Ela também responde em tribunal por incitação ao terrorismo e à violência pública. Especialistas em cibercrime já testemunharam que as suas publicações na rede social X funcionaram como catalisadores para destruição em massa, provando que o tribunal está a analisar a responsabilidade das redes sociais no mundo real. Por isso, este julgamento representa o maior teste recente à robustez das instituições democráticas e ao Estado do Direito na África do Sul. A extrema lentidão de 5 anos para levar os líderes do Montinho aos bancos dos réus gerou críticas severas à polícia e ao sistema judicial. Mais do que punir os culpados, espera-se que este processo fortaleça o Estado de Direito, promova a confiança nas instituições e envie uma mensagem clara de que a violência não pode ser um instrumento de contestação política numa democracia.
1: Ainda na África do Sul, o ANC anuncia esta semana os seus candidatos para as eleições autárquicas de 4 de novembro. O anúncio será feito pelo secretário-geral do partido, Fikile Mbalula, logo após a reunião alargada do Comitê Executivo Nacional, o órgão máximo da decisão entre congressos. Neste encontro, a direção do partido terá ainda de responder às acusações da Liga Juvenil da província de Northwest. A organização juvenil do ANC alega a existência de irregularidades generalizadas e manipulação no processo de seleção de candidatos na região. O clima é de forte tensão, com as lideranças da Liga Juvenil e do Secretariado Provincial do ANC claramente de costas voltadas. A estrutura jovem acusa a direção regional de Northwest de desrespeitar as diretivas do partido no processo de escolha dos candidatos. O secretário provincial da Liga Juvenil do ANC avisou que se as disputas não forem resolvidas, os jovens não farão campanha pelo ANC.
2: There's no order in this region. There's no order.
0: Não há ordem nesta região. Não há ordem. O ANC precisa de intervir e repor a ordem aqui. No entanto, a liderança do partido tem de saber que, se continuar a afastar a Liga e os jovens, não faremos campanha pelo ANC. Na verdade, vamos retirar todos os nossos voluntários de todos os círculos eleitorais desta região.
2: In this region.
1: A menos de 100 dias das eleições autárquicas, o ANC corre contra o tempo para apresentar uma frente unida face à forte concorrência interna e externa. Fikile Mbalula garantiu recentemente que o partido vai apostar em candidatos focados em resolver os problemas das populações. O processo de seleção abriu-se, inclusive, a quadros independentes fora da estrutura partidária.
3: If we look at a candidate...
0: E se analisarmos que um candidato tem capacidade para servir o nosso povo adequadamente e da melhor forma em qualquer parte do país, dadas as competências desse indivíduo, isso significa que devemos

0: considerar essa pessoa. E é por isso que digo que, em termos de estrutura, vamos olhar para além da filiação no ANC. Se estivermos convencidos de que um membro da comunidade pode ser o presidente da Câmara de uma zona, tem capacidade e pode fazer a região avançar, o ANC deve considerá-lo.
1: ANC membership.
2: Nos bastidores, os rumores apontam que o ANC vai apostar no reverendo Frank Chikane para o município de Joanesburgo. Na capital econômica sul-africana, a corrida já começou. Na disputa estão Helen Zille, da Aliança Democrática, Herman Mashaba, do Action SA, Kenny Kunene, da Aliança Patriótica, Lukona Mguni, do Rise Msazi, e Nobutu Razu Webster, do Build One South Africa. No ar o programa Gira Mundo, da Rádio Moçambique. Daqui a pouco iremos abordar dois conflitos, a situação do conflito no Médio Oriente e a guerra entre a Rússia e a Ucrânia. Para já, a Tanzânia e o Egito querem materializar a construção de uma via marítima que ligue os dois países. Reporta o correspondente da Rádio Moçambique na Tanzânia, Monteiro Bonifácio.
3: A Tanzânia e o Egito trabalham para o estabelecimento de uma rota marítima direta ligando o porto de Dar es Salaam e o de Safaga, no Egito, e a criação de um corredor de transporte conectando Cairo à capital comercial da Tanzânia. O projeto visa fortalecer as trocas comerciais entre os dois países através do Oceano Índico. Numa recente visita do presidente egípcio Abdel Fattah al-Azizi à Tanzânia, discutiu com a estadista tanzaniana Samia Suluhu planos para lançar um projeto de recuperação de terras agrícolas em larga escala na Tanzânia para garantir a produção agrícola e a segurança alimentar para os dois países. Nesta visita, os estadistas tanzaniana e egípcio assinaram dois memorandos de entendimento que abrangem as áreas de transporte, eletricidade e energia renovável. O aumento do comércio bilateral através do incentivo aos investimentos mútuos e na expansão da cooperação do setor privado em áreas-chave, incluindo a construção civil, rodovias, transporte marítimo, portos, logística, eletricidade, agricultura, irrigação, produtos farmacêuticos e suprimentos médicos, marcaram as discussões entre os presidentes da Tanzânia e do Egito. O Egito manifestou-se aberto para o apoio na expansão e no desenvolvimento do porto de Dar es Salaam como parte de uma estratégia logística regional mais ampla destinada a fortalecer a conectividade com países vizinhos e facilitar o comércio regional. Al-Sisi incentivou as empresas egípcias a aproveitar a experiência e o conhecimento técnico adquiridos durante a expansão do projeto hidroelétrico Julius Nyerere para participar de outros projetos estratégicos de desenvolvimento na Tanzânia. E a presidente da Tanzânia, Samia Suluhu, reafirmou o compromisso de o seu governo ampliar a cooperação com o Egito à medida que o país avança com sua visão de desenvolvimento Tanzânia 2050. De Dar es Salaam para o Giramundo, Monteiro Bonifácio.

0: Voltamos para uma das notas de destaque. Botswana acusa a Rússia de aliciar seus cidadãos e alinhá-los nas frentes de combate na guerra contra a Ucrânia. Jornalista Vitor Rufino.
1: O número crescente de países africanos expressa preocupação com o recrutamento dos seus cidadãos para lutar pela Rússia na guerra contra a Ucrânia. Botswana é a nação mais recente a acusar Moscou de usar táticas enganosas para atrair e recrutar estrangeiros para o campo de batalha. Sem especificar o número de Tswanas envolvidos, o Ministério das Relações Exteriores do Botswana afirmou que os seus nacionais foram enganados e levados à Rússia, onde foram forçados a entrar em combate. Os recrutas supostamente recebem promessas de empregos, bônus e cidadania, mas são enviados para a linha de frente. O Ministério afirmou que continua a receber ligações comoventes de cidadãos de Botswana que já estão na linha da frente, descrevendo as condições perigosas que enfrentam. De acordo com a Africa News, a plataforma Stop Russian

0: Recruiters, ligado ao Ministério da Defesa da Ucrânia, afirma ter identificado cerca de 3 mil recrutas africanos, dos quais um em cada seis já foi morto. Outro grupo ucraniano, Truth Hounds, afirma que os combatentes estrangeiros recebem entre 1.500 e 2 mil dólares, o equivalente a 95 mil a 127 mil meticais por mês. O Quênia afirma ter identificado mais de 1.000 cidadãos que viajaram para a Rússia para lutar. O ministro das Relações Exteriores daquele país exigiu que o Moscou cesse o recrutamento de cidadãos quenianos. Acredita-se que a maioria dos recrutas africanos seja do Egito, Quênia, Camarões e Gana. Vários países da África Austral também relataram o recrutamento dos seus cidadãos.
1: A guerra entre a Rússia e a Ucrânia começou em fevereiro de 2022, mas até agora não houve qualquer desfecho depois de tentativas diversas de negociações. Perguntamos ao diplomata moçambicano Riad Sidato o que pode estar a falhar.
2: Bem, parece-me que desde que o presidente Trump entrou no ano passado, tentou os primeiros seis meses a conseguir algum tipo de negociação, acordo entre os dois, mas parece-me que os dois lados, primeiramente dos russos, estão a tentar atingir alguns dos seus objetivos com a guerra, e isso leva as negociações às vezes a não chegarem a um bom porto. É um trabalho de mediador, né? O mediador tem esse trabalho de puxar para os dois lados, procurar concessões. Os dois lados entram com objetivos maximalistas nestas negociações. Do lado ucraniano, querem a retoma das áreas que foram tomadas pelos russos. Parece-me também a Crimeia agora continua, a Crimeia que foi tomada pelos russos em 2014. Parece-me também que é um interesse do presidente Zelensky em retomar, por causa da capacidade logística, a entrada para o Estreito do Bósforo. A Crimeia é uma zona importante nesse sentido. Mas parece-me que isso os russos nunca irão aceitar. E também temos depois os americanos já com a sua atenção dispersa entre vários conflitos, não só nos últimos seis anos do ano passado. O presidente Trump tem envolvido em terminar vários conflitos no mundo. E agora iniciou-se a nova frente do Médio Oriente. E

0: tu acha que teremos um desfecho a curto prazo ou acha que ainda pode se estender por mais tempo?
1: Bem, não sabemos como a política internacional funciona, mas é claro que perante a escalada dos ataques nos últimos dias a Kiev, a retórica do próprio do Kremlin e a resiliência dos ucranianos também em querer responder e querer mostrar que estão a conseguir pôr alguma frente. Parece-me que isto vai perdurar ainda pelo menos alguns meses e agora vamos entrar para o verão, onde nos meses mais frios há uma redução clara do conflito, mas agora, entrando no verão, pode haver uma contraofensiva dos ucranianos a tentar o seu objetivo claro, que é retomar as áreas que foram tomadas pelos russos.
0: Diplomata moçambicano Riad Sidat. No Médio Oriente, há também um conflito entre o Irão e a aliança Estados Unidos-Israel. A guerra se intensificou, deixando civis em fogo cruzado. Jornalista Felipe de Carvalho, da ONU News.
2: Em diversas partes do Oriente Médio, a população está vivendo mais uma vez sob o medo e a incerteza de ataques recorrentes. A crise forçou os sistemas de saúde a lidar com as consequências da guerra entre Estados Unidos e Irã. Segundo agências de notícias, 3 militares norte-americanos morreram no fim de semana, 2 na Jordânia e 1 no Iraque. Washington anunciou ataques contra o Irã pela 9ª madrugada consecutiva e o envio de mais aviões de guerra para a região. No Irã, o Ministério da Saúde e Educação Médica relata que 50 pessoas morreram e mais de 500 ficaram feridas neste mês, incluindo crianças. Em nota nas redes sociais, a diretora regional da Organização Mundial da Saúde, OMS, Hanan Balki, disse que um ataque a uma usina de dessalinização na província de Hormozgan, no Irã, interrompeu o fornecimento de água potável segura para milhares de pessoas. Além disso, explosões próximas ao hospital de referência Baekai, no início desta semana, forçaram a evacuação preventiva de crianças que recebiam tratamento especializado contra o câncer. A representante da OMS afirmou ainda que no Catar, a queda de estilhaços feriu 5 civis, incluindo uma criança. Já no Bahrein, civis também ficaram feridos e depósitos de combustível foram alvos de ataques iranianos. O Kuwait relatou feridos e danos materiais significativos após um ataque a uma instalação petrolífera, bem como a desativação de várias unidades de geração de energia após ataques a usinas e de dessalinização de água. A Agência Internacional de Energia Atômica, a IEA, está analisando relatos de um ataque ao canteiro de obras de uma usina nuclear planejada em Darkovin, no Irã. Da ONU News em Nova York, Felipe de Carvalho.
0: Pronto, caro ouvinte, termina assim o programa Giramundo. Destacamos nesta edição: a Comissão de Relações Internacionais do Parlamento do Malawi recomenda a proibição temporária de viagens para a África do Sul. Botswana acusa a Rússia de aliciar seus cidadãos e alinhá-los nas frentes de combate na guerra com a Ucrânia. A guerra no Médio Oriente se intensifica e deixa civis em fogo cruzado. Esteve na companhia de Vitor África na produção e apresentação, com a sonorização de Francisco Jatt. Até a próxima.
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6: São 14 horas em todo o país. Atenção às notícias já a seguir, apresentadas por Nelson Moando. Boa tarde.
7: Muito boa tarde. O Presidente da República diz que o crescimento económico do país deve ser sustentável, inclusivo e acompanhado de desenvolvimento. Daniel Chapo exige, por isso, que os recursos nacionais sejam usados com responsabilidade. O Presidente da República falava hoje na cerimónia de abertura do Mozambique CEO Summit 2026, que decorre na cidade de Maputo.
8: Precisamos de uma aliança nacional pelo investimento produtivo, pela industrialização, pela criação de emprego, pela valorização do capital humano e pela integridade na gestão de recursos públicos e privados. Aos processos de desenvolvimento

0: e as instituições financeiras, apelamos para que continuem a caminhar conosco, apoiando projetos que reforcem a base produtiva, as infraestruturas, a formação de quadros e a diversificação da economia nacional. Portanto, é o momento de fazermos com que a economia de serviços seja acompanhada, sobretudo, de uma economia produtiva.
1: Moçambique CEO Summit, que junta empresários de diferentes áreas, é uma plataforma de reflexão e troca de experiências sobre os desafios e oportunidades do setor empresarial. O evento pretende identificar soluções inovadoras para a promoção do desenvolvimento económico e social do país. O Presidente da República efetuou esta tarde uma visita à Escola Nacional de Música na cidade de Maputo. Daniel Chapo vai inteirar-se do funcionamento da principal instituição pública de ensino especializado de música em Moçambique e do seu contributo para a formação artística das novas gerações. Um comunicado da Presidência da República refere que o chefe de Estado vai manter contacto com a direção da instituição, professores e estudantes, bem como acompanhar as atividades desenvolvidas pela escola no domínio do ensino da música e promoção da cultura nacional. A Escola Nacional de Música dedica-se à formação artística de crianças e jovens, desempenhando igualmente um papel relevante na preservação, promoção e valorização do património musical moçambicano. 15 novas viaturas vão reforçar a capacidade operacional do Serviço Nacional Penitenciário. As viaturas foram hoje entregues pelo Ministro da Justiça, Assuntos Constitucionais e Religiosos, numa cerimónia que serviu para a despedida de 11 membros do SINRNAP que passam a situação de reserva em efetividade de serviço. Mateus Sais disse que as novas viaturas visam flexibilizar e dinamizar as atividades do Serviço Nacional Penitenciário.
2: Os meios a serem entregues. Vamos aumentar a disponibilidade de meios de transporte, condição essencial para que as missões do Serviço Nacional Penitenciário sejam cumpridas com mais eficácia, eficiência, prontidão e segurança.
1: Mateus Sais disse ainda esperar que o legado dos quadros do SINRNAP que passam a reserva inspira a nova geração de oficiais a servir a pátria com profissionalismo e integridade. Cerca de 2.500 famílias recebem apoio em insumos agrícolas para o aumento da produção e garantia da segurança alimentar no distrito de Xambé, em Sofala. A ajuda é prestada pelo governo e parceiros no quadro da mitigação dos efeitos da seca associada ao fenómeno climático El Niño. Intervindo durante a entrega de mais um lote de insumos agrícolas a produtores de Xemba, o governador de Sofala disse que os insumos disponibilizados demonstram o compromisso do governo na resposta aos eventos climáticos externos. Lourenço Bulha apelou na ocasião ao aproveitamento das zonas baixas face à escassez de umidade.
3: Este ano pode haver seca e então vocês têm que fazer as machambas na zona baixa para conseguir apanhar alguma coisa.
1: Governador da província de Sofala, Lourenço Pulha. Atualidade internacional, 189 crianças morreram e milhares de outras precisam de apoio psicológico devido ao surto de ébola na República Democrática do Congo. São dados divulgados pela organização Save Your Children, salientando que cerca de 476 crianças foram afetadas pelo vírus da ébola desde que a epidemia foi declarada em maio na província congolesa de Ituri. De acordo com o último boletim do governo, a República Democrática do Congo registrou 2.423 casos confirmados de ébola e 967 mortes. Crianças e jovens com menos de 15 anos de idade passam a ser proibidas de aceder às redes sociais na França. A medida que entra em vigor em setembro era uma promessa do presidente Emmanuel Macron antes de terminar o mandato. O Parlamento francês aprovou na terça-feira a proposta de lei que visa a proibição desta prática com 279 votos a favor e 81 contra. Apresentamos as notícias próximas às 15h.

0: como nação, minhas irmãs e meus irmãos, somos chamados a permanecer firmes diante dos desafios econômicos e sociais do país, incluindo ambientais, desastres naturais, Covid, ciclone, cheias, inundações. Temos que permanecer firmes, como disse o Paulo. Somos chamados a permanecer inabaláveis perante as tentações da divisão, de discursos do ódio, da violência e da intolerância, até que estamos a ver os nossos irmãos a voltarem da África do Sul por causa da violência causada pela xenofobia. Não se paga violência com violência. A palavra de Deus nos ensina a amar mesmo aqueles que estão nas trevas.
1: Presidente da República, Daniel Chapo.

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São 14 horas e 16 minutos. 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Muito boa tarde, ouvinte. Esperamos que o trabalho esteja a correr muito bem. Nesta hora, depois do almoço, às vezes já bate aquela preguiça, não é? Para repousar um pouquinho depois do almoço. Mas que prevaleça a vontade de continuar a produzir, a trabalhar. O almoço começa a pesar, sim, a vontade de ficar só a cochilar. É o que acontece normalmente depois do almoço. Mas é importante saber que o trabalho ainda espera por si e a sua instituição espera pelos resultados. O país também aguarda pela sua contribuição para juntos podermos fazer Moçambique crescer, desenvolver. Então vamos mandar embora a preguiça, vamos trabalhar. São 14 horas e 17 minutos, daqui a pouco vamos dar lugar à transmissão do programa Educação Financeira e depois teremos o tempo de antena reservado para a juventude, será o momento jovem. Às 15 horas retomaremos para mais um serviço de notícias e depois teremos o debate político. Eu sou a Rosa Freitas, é um prazer enorme estar novamente consigo aqui nesta esquina radiofónica. Estivemos a recordar da voz de Madala e agora vamos ouvir Miss Tenyongwe. 14 horas e 17 minutos. Boa tarde.

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0: Saudações, caro ouvinte. Como prometido, voltamos para mais uma edição do nosso programa Educação Financeira. Lembramos que este programa é da iniciativa do Banco de Moçambique em parceria com a Rádio Moçambique e a Televisão de Moçambique. Este programa é transmitido todos os dias úteis às 5h30, 14h25 e 18h25. Ao sábado, às 8h30, onde fazemos o resumo semanal. O programa é também difundido na Rádio Cidade de Maputo e Beira, RM Desporto e nos emissores provinciais em línguas nacionais. Caso tenha acesso à internet, pode encontrar-nos no endereço www.rm.co.mz. Esta semana estamos a falar sobre a proteção do consumidor financeiro, um direito assistido pelas instituições financeiras, pelo Banco de Moçambique e por outras entidades de proteção do consumidor, incluindo os tribunais judiciais. A proteção do consumidor financeiro visa garantir que os consumidores financeiros estejam devidamente informados, capacitados e protegidos, podendo ser considerada como ferramenta essencial para o processo de tomada de decisão consciente e ponderada, com base em informação credível e fiável. Acompanho a seguir a conversa entre o João e a Maria. Boa escuta.
2: João. Lembras-te que ficaste de falar mais sobre a proteção do consumidor financeiro?
3: Olá, Maria. Não me esqueci e é por isso que estou aqui hoje.
2: Eu compreendi da nossa última conversa que os bancos devem comunicar numa linguagem clara, simples, compreensível e sem ocultar nenhuma informação.
3: Certo, Maria. É teu direito como consumidor financeiro ter acesso à informação completa, atual, objetiva e clara sobre produtos e serviços financeiros e conhecimentos básicos na sua adesão, de forma a adquirires habilidades necessárias para a tomada de decisões assertivas.
2: João, fui pedir esclarecimentos ao banco sobre o acesso ao crédito e o funcionário limitou-se a entregar um formulário para eu assinar, sem me explicar nada.
3: Lembro-me dessa conversa, Maria. Mas as instituições financeiras têm o dever de definir e explicar claramente as principais características, riscos, termos e condições dos produtos e serviços que oferecem, incluindo as taxas, comissões ou encargos aplicados.

0: João, vejo que tenho ainda muito a aprender sobre esta matéria.
1: É, Maria. Também tens o direito de escolha, direito de desistir dos contratos, direito de levantar os teus depósitos a prazo, antes do prazo. Direito de reclamar, dentre outros direitos por aí.
0: João, tenho todos esses direitos.
1: Pois é, Maria. Tens esses e muito mais. Tens o direito à escolha livre de produtos e serviços financeiros e de mudar de instituição se quiseres. Ninguém deve fazer essa escolha por ti.
0: Está certo, João.
1: Muito bem, Maria. Eu vou andando. Até amanhã.
0: Até amanhã, João.
2: E assim termina mais um programa Educação Financeira do Banco do Moçambique, com a promessa de voltarmos amanhã à mesma hora. Se pretende solicitar informação ou fazer uma reclamação ao Banco do Moçambique, ligue para 21 35 47 29, todos os dias úteis, dentro das horas normais de expediente. O Banco de Moçambique também disponibiliza todos os regulamentos em forma de avisos no endereço www.bancomoc.mz. 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
4: São 14 horas e 30 minutos em todo o país.

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1: Amigo ouvinte, muito boa tarde. Seja muito bem-vindo a mais uma edição do Momento Jovem, programa desta estação em parceria com o Ministério da Juventude e Desporto, que de 15 em 15 dias coloca os jovens no centro das grandes conversas para partilhar experiências, oportunidades e histórias que inspiram a construir um futuro melhor. Eu sou Stélio Chimizani na apresentação, Michel Horácio na sonorização e Dalila Miquidade na produção. É um prazer fazer-te companhia durante os próximos minutos. Desde já, muito obrigado pela tua audiência. Hoje vamos falar à volta da liderança juvenil e sobre a forma como experiências de intercâmbio internacional podem transformar a vida de um jovem. Vivemos numa época em que os desafios são muitos. Os jovens procuram oportunidades de formação, emprego, participação cívica e desenvolvimento pessoal. Neste contexto, amigo ouvinte, a liderança deixa de ser apenas uma qualidade reservada a quem ocupa cargos importantes. Liderar significa saber ouvir, trabalhar em equipa, respeitar diferentes opiniões, tomar decisões responsáveis e contribuir ativamente para o desenvolvimento da comunidade.

Quero que saibas que uma das oportunidades que permite desenvolver estas competências são os programas internacionais de intercâmbio juvenil, além de promoverem o contacto entre diferentes culturas. Estes programas fortalecem capacidades como a comunicação, o espírito de liderança, o espírito de iniciativa, a resolução de problemas e a cooperação entre jovens de várias partes do mundo. Entre estas iniciativas, destaca-se o Barco Mundial da Juventude, mais conhecido por SWAI, um programa internacional que junta jovens de diferentes países para promover o diálogo intercultural, a liderança e a cooperação internacional. Ao longo desta experiência, os participantes desenvolvem competências que continuam a influenciar a sua vida pessoal, profissional e comunitária, muito depois do regresso aos seus países. Mas afinal, que impacto pode uma experiência como esta ter na vida de um jovem? Que aprendizagens ficam para sempre? É a volta deste assunto que vamos abordar, daí que contamos com uma convidada muito especial.

0: Para nos ajudar a compreender melhor este tema, temos conosco uma convidada que viveu esta experiência na primeira pessoa. Contamos com a presença da chefe do Departamento de Género e Ação Social no Conselho Nacional da Juventude, Inocência Etelvino Carlos, uma jovem líder que participou no programa Barco Mundial da Juventude, ou seja, SWAI, uma iniciativa que faz toda a diferença e que desde então tem colocado em prática muitas das competências adquiridas durante esta experiência internacional. A sua participação neste programa permitiu-lhe trabalhar lado a lado com jovens de diferentes países, conhecer novas formas de liderança, fortalecer competências pessoais e profissionais e ampliar a sua visão sobre o papel da juventude na construção de sociedades mais inclusivas e participativas. É por isso, amigo ouvinte, que a pessoa certa para partilhar connosco as lições, os desafios e as oportunidades que uma experiência desta natureza pode proporcionar aos jovens moçambicanos é a Inocência Etelvino Carlos. Muito obrigado por teres aceito o nosso convite. És muito bem-vinda ao nosso programa. Para começarmos esta conversa, acredito que muitos dos nossos ouvintes ainda não conhecem o Barco Mundial da Juventude. Antes de falarmos da tua experiência, gostava que nos explicasses de forma breve o que é este programa e quais são os seus principais objetivos.
1: Muito boa tarde a todos. Obrigada pelo convite. O meu nome é Inocência Delvino Carlos, como muito bem apresentou. E obrigada. Participei do SWAI. O SWAI é um programa de liderança, né, que acontece num barco, que o barco é designado Nippon Maru. O Nippon significa Japão, por isso que chamam o Japão Terras Nipônicas, é mesmo pelo Nippon. O SWAI é um programa de liderança, como já havia dizendo, que em algum momento reúne jovens de diversos países, e neste ano

0: 2026, foi a sua 37ª edição, né? Que reuniu 12 países, que deveriam ser 13, excetuando a Índia, que por motivos, se calhar, logísticos e não só, não conseguiu participar desta edição. Mas o SWAI é um programa, além de liderança, mas um programa de intercâmbio cultural, onde os jovens de diversos países, como já vinha dizendo, reúnem-se num barco para discutir, para trazer soluções aos desafios globais. De forma muito geral, é isso que é o SWAI.
1: Uau, Inocência, parece-me um projeto interessante e que com certeza faz toda a diferença. Agora, tenho uma curiosidade: o que te motivou a participares neste programa?
0: Move muito programas de liderança e por estar numa entidade que é o Conselho Nacional da Juventude, que versa muito sobre as questões da juventude, não só, mas também os problemas que a juventude moçambicana tem enfrentado. E nós, como Conselho Nacional da Juventude, trazemos possíveis soluções e fazemos esta ponte para o governo. Então, uma das coisas que mais me motivou é mesmo o espírito de mudança, ser agente de mudança.
1: E sentes que estas tuas expectativas, aliás, esta expectativa de espírito de mudança, foi de alguma forma satisfeito pelo programa SWAI?
0: O SWAI, começaria dizendo que foi uma experiência única e uma experiência mais transformadora da minha vida, posso assim dizer, porque estive com jovens de 11 nações, 12 com o meu país, e os jovens que compunham a delegação moçambicana eram jovens de diversos ramos, né? Posso assim dizer. E foi uma oportunidade, sim, para em algum momento suprir aquilo que é a minha necessidade de me tornar esta agente de mudança que sempre almejo. E o SWAI foi sim, foi uma oportunidade única e transformadora. Sim.
1: Uau, consigo perceber só pelo teu semblante que realmente foi uma iniciativa muito importante para ti. Neste sentido, quando tu entraste neste programa, lembras dos principais ou dos primeiros dias deste programa? Como é que foram estes primeiros dias para ti?
0: Depois de embarcarmos em, aliás, desembarcarmos em Tailândia, no Bangkok, foi um misto de emoções, porque estávamos num novo espaço, num novo país, posso assim dizer, que encontramos lá vários jovens de diferenças, digo, raciais, linguísticas e mais, né? Ideias. E penso que realmente foi uma experiência única. E os momentos, os primeiros momentos do SWAI, depois, por exemplo, de embarcarmos ao Nippon Maru, ao navio, foi porque, primeiro, nunca tínhamos, ou nunca tinha, de forma pessoal, nunca tinha entrado no navio, e foi uma experiência transformadora, única. E também ter este calor em algum momento de todos os jovens que lá estavam, a simpatia dos japoneses logo de início foi algo também muito muito bonito, que marcou os primeiros momentos, os meus primeiros momentos no programa.
1: Interessante, Inocência. Amigo ouvinte, podes também participar através dos números 21 31 55 55 82 3492.

0: 21 31 55 55 82 34 92 ou 84 34 92 são os números que tu podes usar para falar com a juventude do momento jovem nesta edição que está a ser fantástica, até porque estamos a conversar com uma jovem que teve uma experiência incrível. Enquanto o amigo ouvinte não liga, que competências de liderança consideras a ter desenvolvido durante o programa e de que forma estas aprendizagens contribuíram para o teu crescimento pessoal?
1: Competências de liderança que em algum momento poderia destacar, que com o SWAI não aprendi, mas aprimorei, são a questão de trabalho em equipe, o respeito, porque entendo que um bom líder tem que, de forma inicial, ter o respeito pelo outro, porque entendo que nenhum trabalho de liderança poderia, em algum momento, avançar sem que tenhamos este respeito mútuo, né? E se um líder respeita o seu liderando, pode, em algum momento, receber em troca que é esse respeito mútuo. Mas também a questão da negociação, a capacidade de negociar, a capacidade de cooperar e diversas outras competências que, em algum momento, o SWAI trouxe para a minha vida. Mas a questão do respeito, principalmente, foi o ponto mais alto que considero uma competência adquirida com o SWAI.
0: Boa! É interessante quando os jovens unem as suas forças para discutirem ideias e, acima de tudo, adquirirem conhecimento para a transformação social. Lembro-me que, ao longo da tua primeira intervenção, destacaste algumas barreiras que têm que ver com a língua. Neste sentido, como é que tu superaste estes desafios?
1: Primeiro dizer que a língua que era, de certa maneira, obrigatória, obrigatória, era o inglês. Tínhamos que ter mínimas competências em inglês ou habilidades em inglês, porque, em algum momento, todos os países que estavam no SWAI para esta edição eram ou tinham, em algum momento, competências em inglês, então, porque também é uma língua universal. Então, o inglês era a principal língua, mas, por exemplo, encontramos países como a República Dominicana, o Chile, a Espanha, que em algum momento têm o espanhol como a sua língua oficial e que se assemelha um bocadinho ao português e facilitava, em algum momento, a nossa linguagem quando não tínhamos a eficácia no inglês. Poderíamos, em algum momento, falar um portunhol, como dizem, e entendíamos-nos. Mas, por exemplo, para os japoneses e para nós, quando não tivéssemos esta eficácia na língua inglesa, era muito difícil explicar algumas coisas que eram nas nossas conversas, porque eu, japonês, e nós, português, e se o inglês não era eficaz, então havia, em algum momento, uma barreira. Mas também a Mongólia e Mongólia, sim, digo os que era um bocadinho mais complicado. Poxa. Porque tínhamos lá Nova Zelândia, que também tem o inglês como uma das línguas oficiais.

0: sociais, a Jamaica também. Então, com estes não tivemos assim muitas barreiras de forma linguística, mas com os japoneses e os mongoles tivemos um bocadinho mais de dificuldade. Falo mesmo experiência pessoal.
1: Boa. E que impacto teve o Swai na tua vida profissional e enquanto líder atualmente?
0: O Swai teve um impacto positivo, obviamente. Permitiu-me estar primeiro naquele ambiente de jovens de diferentes países e com diferentes visões que em algum momento podem aumentar aquilo que é o meu know-how e as minhas competências de liderança. E voltando para o país, em algum momento, né, contribuindo de certa maneira para o desenvolvimento que está de Moçambique, com as competências que fui adquirindo com este programa. E é um programa extremamente importante para o desenvolvimento de competências de liderança, como já vinha referindo. Mas o SWAI é uma experiência de vida. É algo que eu penso que todo o que passou no SWAI ou PY, o participante, o líder participante ou o jovem participante do SWAI, em algum momento quando entra no SWAI não volta da mesma forma que entrou, que embarcou no barco. Então, foi uma experiência transformadora. Mudou muito a minha forma de ver as coisas e ser alguém que em algum momento vê não só o problema, mas que traz soluções e, sim, orientado a soluções, posso assim dizer.
1: Fantástico, Inocência. Amigo ouvinte, queremos contar com a tua participação. Tens os números 21, 31, 55, 55, 82, 34, 92 ou 84, 34, 92.

0: experiência interessante e um papo também altamente. Esperamos que tu estejas a adquirir o devido conhecimento à volta deste tema que tem que ver com a liderança. Inocência, quais são as principais características de um bom e de um verdadeiro líder nos dias de hoje?
1: Uma das principais características do líder, como já vinha referenciando, de acordo com a experiência que eu tive no SWAI, é mesmo o respeito, mas também a questão da disciplina. A disciplina, não só a constância, e em algum momento temos que usar estes espaços de liderança que tem ao nosso dispor para influenciar. Então, uma das características também do líder é a capacidade de influenciar o seu liderando, e não só a quem ele lidera e outros jovens, falo especificamente do jovem, né, o jovem moçambicano.
0: E falávamos aqui também da questão da importância de haver uma boa comunicação entre o grupo que está a ser liderado.

0: liderado ou que o líder tem de ter esta competência da comunicação, de saber falar e saber estar também, que é a postura.
1: Sim, concordo muito, concordo. Se calhar também seria uma das características de um bom líder, saber ser, estar. A postura realmente é importante. Um bom líder, saber

0: Exato. Que conselhos tu deixas aos jovens para transformarem os desafios que enfrentam em oportunidades de crescimento e desenvolvimento pessoal?
1: Como mensagem, posso assim dizer, para a juventude moçambicana, é que o jovem não deve deixar de acreditar no seu sonho e no seu potencial, porque eu penso que os sonhos são o que move o jovem ou o ser humano. Então, se nós deixarmos de acreditar em nós e no nosso potencial, em algum momento não teremos direcionamento. E investir em formação, investir em competências de linguagem, competências linguísticas, também é importante, porque em algum momento tem sido uma barreira, né, posso assim dizer, para jovens aplicarem-se para oportunidades internacionais, como é o caso do SWAI, por exemplo. Houve jovens que não puderam participar do SWAI porque tiveram dificuldades no inglês. Então, é necessário, não só no inglês, mas em outras línguas, porque podem surgir oportunidades em espanhol, em árabe e pronto. Então, a principal mensagem que eu deixo é que o jovem deve acreditar no seu potencial e correr atrás dos seus sonhos, porque os sonhos são a coisa que move a juventude. E dizer que foi um privilégio e uma experiência única ter representado Moçambique, ter representado a juventude moçambicana no Barco da Juventude, no SWAI. E espero que essas oportunidades alcancem vários jovens do país, não só, por exemplo, de nível central, que é o Maputo, província de Maputo, mas, por exemplo, no Niassa, na província do Niassa, na província de Nampula, Gaza e outras províncias, que os jovens possam alcançar estas oportunidades.
0: Muito obrigado, Inocência. Foi, com certeza, uma conversa transformadora. Eu, o ouvinte e toda a equipa do Momento Jovem, saímos daqui com muito conhecimento. Desejamos-te muitos sucessos e que possas voltar para partilhar mais experiências interessantes como esta.
1: Ah, muito obrigada. Obrigada eu pelo convite e pelo espaço, para falar com o jovem moçambicano. E não só, penso que no outro lado da linha temos não só jovens. Então, também falo diretamente para a rapariga que devemos, em algum momento, investir no nosso potencial, porque corremos mesmo num espaço em que temos poucas oportunidades para as mulheres. Então, é bom que estejamos muito atentas e usemos as redes sociais, as
0: inteligências artificiais
1: ao nosso favor. Exatamente.
0: Amigo ouvinte, chegamos ao fim de mais uma edição do Momento Jovem. A nossa convidada, Inocência Etelvino Carlos, muito, muito obrigado pela tua presença e por teres partilhado connosco a tua experiência e as valiosas lições que tiraste neste programa de liderança. A ti, amigo ouvinte, obrigado pela companhia. Espero que esta conversa te inspire a acreditar no teu potencial e a aproveitar cada oportunidade para crescer e fazer a diferença na tua comunidade. Eu sou Stélio Chimizane, estive na apresentação ao lado da minha querida Dalila Miquidade na produção e o

0: Michel Horácio na sonorização. Despedimos-nos com um até à próxima edição do Momento Jovem, aqui na estação de todos os moçambicanos. Um abraço e mantém-te conectado a esta rádio que está sempre contigo.
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2: São 15 horas em todo o país. Atenção às notícias já a seguir, apresentadas por Nelson Mwandu. Boa tarde.
3: Muito boa tarde. O Presidente da República diz que o crescimento económico do país deve ser sustentável, inclusivo e acompanhado de desenvolvimento. Daniel Chapo exige, por isso, que os recursos nacionais sejam usados com responsabilidade. O Presidente da República falava hoje na cerimónia de abertura do Mozambique CEO Summit 2026, que decorre na cidade de Maputo.
4: Precisamos de uma aliança nacional pelo investimento produtivo, pela industrialização, pela criação de emprego, pela valorização do capital humano e pela integridade na gestão de recursos públicos e privados. Aos parceiros de desenvolvimento e às instituições financeiras, apelamos para que continuem a caminhar conosco, apoiando projetos que reforcem a base produtiva, às infraestruturas, à formação de quadros e à diversificação da economia nacional. Portanto, é o momento de fazermos com que a economia de serviços seja acompanhada, sobretudo, de uma economia produtiva.
3: Moçambique CEO Summit, que junta empresários de diferentes áreas, é uma plataforma de reflexão e troca de experiências sobre os desafios e oportunidades do setor empresarial. O evento pretende identificar soluções inovadoras para a promoção do desenvolvimento económico e social do país. O

0: O Presidente da República efetuou esta tarde uma visita à Escola Nacional de Música na cidade de Maputo. Daniel Chapo vai inteirar-se do funcionamento da principal instituição pública de ensino especializado de música em Moçambique e do seu contributo para a formação artística das novas gerações. Um comunicado da Presidência da República refere que o chefe de Estado vai manter contacto com a direção da instituição, professores e estudantes, bem como acompanhar as atividades desenvolvidas pela escola no domínio do ensino da música e promoção da cultura nacional. A Escola Nacional de Música dedica-se à formação artística de crianças e jovens, desempenhando igualmente um papel relevante na preservação, promoção e valorização do património musical moçambicano. 15 novas viaturas vão reforçar a capacidade operacional do Serviço Nacional Penitenciário. As viaturas foram hoje entregues pelo Ministro da Justiça, Assuntos Constitucionais e Religiosos, numa cerimónia que serviu para a despedida de 11 membros do SINRNAP que passam a situação de reserva em efetividade de serviço. Mateus Sais disse que as novas viaturas visam flexibilizar e dinamizar as atividades do Serviço Nacional Penitenciário.
1: Os meios a serem entregues. Vamos aumentar a disponibilidade de meios de transporte, condição essencial para que as missões do Serviço Nacional Penitenciário sejam cumpridas com mais eficácia, eficiência, prontidão e segurança.
0: Mateus Sais disse ainda esperar que o legado dos quadros do SINRNAP que passam a reserva inspira a nova geração de oficiais a servir a pátria com profissionalismo e integridade. Cerca de 2.500 famílias recebem apoio em insumos agrícolas para o aumento da produção e garantia da segurança alimentar no distrito de Xambe, em Sofala. A ajuda é prestada pelo governo e parceiros no quadro da mitigação dos efeitos da seca associada ao fenómeno climático El Niño. Intervindo durante a entrega de mais um lote de insumos agrícolas a produtores de Xambe, o governador de Sofala disse que os insumos disponibilizados demonstram o compromisso do governo na resposta aos eventos climáticos externos. Lourenço Bulha apelou na ocasião ao aproveitamento das zonas baixas face à escassez de umidade.
2: Este ano pode haver seca e então vocês têm que fazer as machambas na zona baixa para conseguir apanhar alguma coisa.
0: Governador da província de Sofala, Lourenço Bulha. Atualidade internacional. 189 crianças morreram e milhares de outras precisam de apoio psicológico devido ao surto de ébola na República Democrática do Congo. São dados divulgados pela organização Save Your Children, salientando que cerca de 476 crianças foram afetadas pelo vírus da ébola desde que a epidemia foi declarada em maio na província congolesa de Ituri. De acordo com o último boletim do governo, a República Democrática do Congo registrou 2.423 casos confirmados de ébola e 967 mortes. Crianças e jovens com menos de 15 anos de idade passam a ser proibidas de aceder às redes sociais na França. A medida que entra em vigor em setembro era uma promessa do presidente Emmanuel Macron antes de terminar o mandato. O Parlamento francês aprovou na terça-feira a proposta de lei que visa a proibição desta prática com 279 votos a favor e 81 contra. Apresentamos as notícias próximas às 16 horas.

Nenhuma sociedade prospera onde falta unidade. Por exemplo, o Salmo 133 declara: Oh, como é bom e agradável viver unidos os irmãos. Esta unidade não significa uniformidade. Na igreja existem diferentes dons. Uns têm dom para pregar, outros têm dom para cantar, outros têm dom para dançar. Na sociedade existem diferentes opiniões. Na política,

0: Existem diferentes sensibilidades, mas Deus, minhas irmãs e meus irmãos, chama-nos a caminhar juntos em torno daquilo que nos une: o amor, a verdade, a justiça e o bem comum.
1: Presidente da República, Daniel Chapo.

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5: São 15 horas e 10 minutos, passamos a transmitir o debate político. Boa escuta.

0: estimado ouvinte.
1: As nossas melhores saudações. Como sempre, a esta hora, cá estamos para mais uma edição semanal do nosso e seu espaço, o Debate Político. Hoje propomos-nos, entre outros assuntos, a debater sobre os pronunciamentos do antigo primeiro-ministro britânico Tony Blair e da Comissão Política da Frelimo sobre o processo, portanto, sobre o diálogo nacional inclusivo. Esta terça-feira, o chefe do Estado determinou por decreto presidencial a criação de uma comissão interministerial para a reafetação dos recursos humanos, materiais e patrimoniais dos extintos conselhos dos serviços provinciais de representação do Estado. Esta é mais uma proposta. Vamos olhar também para o assassinato de um suposto criminoso em Chinavane. Vamos, portanto, debater-se. Olhando para as reações da polícia, do Conselho de Ministros e também para a legitimidade daquela ação policial. E para fechar, poderemos olhar para a reeleição de Carlos Villanova ao cargo de Presidente da República de São Tomé e Príncipe, sendo que para estas eleições tivemos a indicação do antigo Presidente da República, Filipe Nyusi, para presidir a Comissão de Observação Eleitoral, portanto, naquelas eleições São Tomenses. Contamos nesta edição com a presença dos comentaristas desta estação emissora, Dércio Alfazema, Gustavo Mavia. Poderemos contar também com Egídio Vaz e Anísio Buanaíssa. Este programa é sonorizado por Musagi Galibo. Eu sou Adérito Lipang, na moderação. Votos de ótima escuta. Cá estaremos nas próximas duas horas. Como sempre, teremos uma breve interrupção para dar lugar há um bloco noticioso ao longo deste programa para atualizarmos a informação em forma de notícias. O ouvinte é nosso principal convidado, a quem desejamos votos de ótima escuta, e não saia desse lado. Meus senhores, são todos bem-vindos e passemos a olhar para cada um dos temas que há pouco fiz referência. Proponho a começarmos com um olhar aos pronunciamentos do antigo primeiro-ministro britânico Tony Blair e também daquilo que tem estado a ser dito pela Comissão Política da Frelimo no quadro do Diálogo Nacional Inclusivo. Na sequência, vamos procurar perceber o impacto real e a percepção pública destas declarações, digamos, internacionais, vindo de uma figura como Tony Blair, que é o antigo primeiro-ministro britânico, portanto, para o contexto interno neste Diálogo Nacional Inclusivo. Com efeito, o antigo primeiro-ministro britânico felicitou o presidente da República, Daniel Chapo, pela condução do Diálogo Nacional Inclusivo em Moçambique. Destacou que a iniciativa é um passo fundamental para unir o povo moçambicano, reforçar a coesão social e criar um ambiente que permita ao país capitalizar o seu vasto potencial económico. Que leitura é que se pode fazer, portanto, a este facto de uma figura internacional como Tony Blair elogiar o Diálogo Nacional Inclusivo enquanto alguns setores da sociedade civil a nível interno e mantém um ceticismo quanto à efetividade e credibilidade, portanto, deste processo? Gustavo, saudações e bem-vindo.
2: Obrigado. Boa tarde aos ouvintes e boa tarde Dércio e o Lipang, não? Bom, tenho alguma vantagem, deixa à parte. Quando Tony Blair era primeiro-ministro, tive a oportunidade de lhe seguir por perto. É um indivíduo que é dotado de uma boa vontade de servir. Mesmo como primeiro-ministro, não foi tão mal. Foi um primeiro-ministro que marcou a sociedade britânica. E quanto a Moçambique, ele

0: Tenho estado quase sempre interessado em ajudar. Nunca fui público, mas eu sei que ele ajudou muito também o presidente Nunes de forma discreta na formulação da estratégia para aquele diálogo com o presidente Nunes em Setúbal com o Jacama. Ele foi um dos conselheiros chamados conselheiros internacionais. Isso é uma coisa que eu sei por canais diplomáticos. Não, creio que não chegou a ser público, talvez para que não se espantasse a caça, não, como se costuma dizer, mas ele esteve envolvido. Foi um dos conselheiros do presidente Nunes. E agora estamos a vê-lo a se deslocar para Moçambique. É verdade que ele dirige uma fundação, um instituto dele, que se dedica mesmo a ajudar a resolver alguns problemas de alguns países, certos países, como alguém que tem essa boa vontade. Então, esta vinda dele e esta bênção que ele deu a este diálogo é de veras significante, porque não pode ter se metido assim neste assunto de sem justa causa. Este diálogo tem uma vantagem, que é dissipar ou esclarecer algumas zonas de penumbra que estavam por detrás ou que estiveram por detrás daquelas manifestações violentas. Como diz um ditado português, é falando que nos entendemos. Portanto, penso que o Tony Blair vê este diálogo nessa perspectiva, que é para esclarecer aquelas zonas de penumbra que possam ter levado os moçambicanos ou alguns moçambicanos a entrar naquele tipo de manifestações, carregadas de ódio contra alguns outros moçambicanos ou contra algumas instituições. Como sabemos, foram queimados instituições públicas, destruídas empresas públicas e outras propriedades, morreram pessoas. Quando é assim, não é bom numa sociedade, só por causa de umas eleições. Então, eu penso que o aparecimento de Tony Blair como uma figura que dispensa, portanto, qualquer apresentação, penso que dá uma espécie de bênção, posso dizer assim, porque costuma-se dizer que um ato nacional, quando não tem aprovação ou apreciação positiva da comunidade internacional, costuma não ser muito bom.
1: Já ia lhe colocar uma questão.
0: Sim.
1: Queria mesmo perceber se esta será uma espécie de validação externa do sucesso, portanto, deste processo de diálogo nacional inclusivo.
0: Eu acredito que sim. E é mesmo isso, porque, como dizia, quando algum ato nacional, uma decisão, uma deliberação, um ato como este, recebe o apoio de alguém de fora, e que não é qualquer pessoa, significa que é uma boa coisa. É como quando há um governo novo, em diplomacia, costuma dizer que quando não é reconhecido internacionalmente por outros países, esse governo costuma ser ilegítimo. É o que está a acontecer com o governo da Guiné-Bissau, que agora entrou aí numa de querer desqualificar as declarações do presidente Chapo, que nem foram ofensivas, foram muito bem ponderadas. Não podiam ter sido dito da melhor maneira. Ele falou de forma muito ponderada, muito apropriada, com equilíbrio, com respeito, ainda assim, mesmo que sabendo que não, aquele governo não é legítimo, porque abortou um processo eleitoral e apoderaram-se do poder. Aquilo que chama-se usurpação dos poderes. Aquele poder não lhes pertence. Aquele poder pertence ao governo que deveria ter sido eleito pelo povo da Guiné-Bissau, e eles

0: poderosos do poder, foram usurpadores do poder. Então, eu vejo essa apreciação do senhor Tony Blair como mais uma legitimação desse diálogo. Já houve outros pronunciamentos, por exemplo, de Guterres nas Nações Unidas e de outras personalidades que já se pronunciaram sobre esse diálogo, que é um diálogo que procura, digamos assim, não posso dizer curar as feridas abertas por aquela violência, mas pelo menos esclarecer essas dúvidas que teriam sido, ou as causas que teriam sido aproveitadas por alguém para arrastar as pessoas a cometer aquele vandalismo todo.
1: Muito bem. Dércio, também bem-vindo. Como é que avalia, portanto, esta felicitação ao presidente da República pela condução do diálogo nacional, inclusive em Moçambique? É uma felicitação que vem de uma figura internacional, no caso, o antigo primeiro-ministro britânico Tony Blair.
2: Cumprimento a Silipanga, o Gustavo e eu, a todos os ouvintes da Rádio Moçambique. Bom, como dizia Gustavo, e bem, este não é o primeiro reconhecimento internacional, mas é igualmente válido e de elevada relevância, dado o papel que o Tony Blair, através do seu instituto, tem estado a desempenhar para reforçar aquilo que são as capacidades das instituições para promover a paz e um ambiente favorável para o desenvolvimento econômico. O Tony Blair conhece muito bem a realidade africana, ele tem estado a apoiar as reformas em vários países africanos e, inclusivamente, em Moçambique, tem estado a desenvolver programas de capacitação institucional, capacitação dos atores políticos, entre outros. Então, ele que conhece a realidade africana, os desafios das nossas democracias, quando vem e valida, de alguma forma, o modelo que nós estamos a ter de reconciliação e para promover uma reforma mais estruturante do nosso sistema de governação e das nossas instituições, eu penso que é um ator cuja voz vale a pena ter em conta. Não só pelo que diz e o conforto que nos dá, no sentido de que estamos no caminho certo, mas também porque ele vai levar essa mensagem para outros atores, outros países, outras instituições. Ele trabalha com isso. Então, ele reconhece que Moçambique está a implementar um modelo que vale a pena e que poderá trazer resultados e poderá trazer um impacto. Então, poderá ser ele um dos mensageiros para ir inspirar, mobilizar os outros países, outras instituições, para se inspirarem no modelo moçambicano. Ele diz também, faz referência a um cruzamento entre este modelo de diálogo para trazer confiança à população, unir o povo, trazer reformas e melhorar o ambiente para trazer mais confiança aos investidores. E aí, Lipanga, é preciso olhar essa mensagem no sentido de que ele não está a limitar-se a olhar e dizer que, olha, isto é um processo político eleitoral que é para trazer reformas para as eleições. Ele está a olhar para este processo e este modelo do diálogo como o modelo que vai trazer reformas mais profundas no sentido econômico, político e social. Então, é esta mensagem que eu penso que também devemos olhar e nos galvanizar no sentido de não nos limitarmos na interpretação do modelo, independentemente das causas de como é que começamos, e associarmos a dimensão política e ignorar as outras que poderão talvez contribuir mais para as transformações que todos nós desejamos.
1: Já dizia que não apenas Tony Blair faz esta felicitação ao Presidente da República, outras entidades também internacionais já reagiram positivamente ao curso, portanto, deste diálogo nacional inclusivo. Podemos assumir que estamos a ter uma validação externa, portanto, do sucesso deste processo.
2: Há um reconhecimento, porque este é um modelo que não junta beligerantes. Não, junta todos os moçambicanos. E é um modelo que vai até a base, as mais profundezas. Em alguns locais, as sessões do diálogo são conduzidas em línguas locais, com pessoas tão simples, mamanas com capulanas.

0: debaixo de uma árvore, é um modelo próprio e que valoriza a nossa realidade. E é isso que esses atores internacionais estão a olhar e a compreender. Gustavo falava aqui das Nações Unidas. A União Europeia reconhece e apoia. O próprio Tony Blair também mostrou vontade de apoiar este processo. E todos aqueles que nos visitam, nós vimos o presidente do Brasil, etc. Então, Portugal, particularmente, é um modelo próprio e que valoriza todas as contribuições. Não é um modelo de elite, de classes, com cafés na sala de conferência, mas é um modelo de um diálogo popular, que até podíamos, se fosse para a votação, íamos dizer que equivale a um referendo, né? Mas este tem vários temas, várias questões, e as pessoas têm a oportunidade de se expressar oralmente e mostrar aquilo que é a sua percepção sobre como é que devem funcionar as instituições, como é que tem que ser a economia, como é que temos que gerir recursos, entre outros temas.
1: Infelizmente, por longos anos fomos construindo um clima de desconfiança. Sente que com este diálogo estamos a superar este clima?
0: Olha, Lipang, a questão da desconfiança, que é uma das principais características do nosso modelo democrático, não tem a ver com a vontade das pessoas, etc., ou a limitação ou incapacidade das instituições, mas tem a ver com a gênese do nosso próprio modelo de democracia. Nossa, é uma democracia pós-conflito, que vem das matas, e nas matas as pessoas estavam lá porque não havia confiança. Ou seja, a questão da desconfiança é estrutural e ela vai se resolver com tempo e com muito investimento que tem que se fazer para a formação do capital humano, para melhorar a performance das nossas instituições, etc. Então, vai ser um processo que tem que ser construído com tempo. E nós aqui, por exemplo, temos uma forma de ser e estar na política, em que, por exemplo, quem está na oposição nunca vê mérito naquele que está na posição. Né? E aquele que está na oposição também está sempre pronto para se defender, no sentido de que o da oposição sempre vai lhe atacar. Quer dizer, nós não estamos a colocar as instituições, não estamos a colocar o povo, o modelo e a necessidade de melhorarmos a vida da população e o bem-estar como o nosso fim último. Nós estamos preocupados com os meios. Não. Se for aquele que abriu, entregou furos de água, eu vou ridicularizar, vou minimizar, que aquilo não é nada, etc. E isto não é só num plano
1: nunca
0: nacional.
1: Nunca temos o fair play político.
0: De nenhum. E vai levar o seu tempo, porque é um processo que requer reconstruções das feridas deixadas pela guerra, por esse antagonismo político. Os nossos políticos, em alguns casos, se não em muitos ou na maioria, ainda se encaram como inimigo, não é? Se encaram como inimigo. Então, este processo de sarar estas feridas e entrarmos num processo de criação de maior confiança das nossas instituições vai levar o seu tempo. E este processo do diálogo político vai deixar também a sua contribuição para nos elevar um pouco do patamar, mas não devemos nos frustrar se depois deste processo, deste diálogo todo, ainda continuarmos a ter falhas. Claramente, este diálogo não vai resolver todos os problemas, porque alguns problemas resolvem-se efetivamente com o tempo.
1: Muito bem, Gustavo, eu dizia há pouco que, infelizmente, ao longo dos anos, fomos construindo um clima de muita desconfiança. O que é que sente agora com o decurso deste diálogo nacional inclusivo? Talvez, estamos a superar? Vamos superar?
2: Talvez não conjugasse o verbo no plural. Não fomos construindo. Houve certas pessoas, que eu assumo muito poucas, que foram enxertando esta desconfiança, esta semente que fez com que desabrochasse naquela violência que também foi levada a cabo por uma minoria. Deixa-me fazer um quadro sonoro, uma imagem sonora, para que as pessoas percebam. Eu tenho a felicidade de ter assistido, se não mesmo participado, numa grande manifestação nesta cidade de Maputo, em que a população era, posso dizer assim, não posso dizer 100%,

0: 90%, mas 99% era a favor dessa manifestação, que foi a manifestação do 7 de setembro de 1974. Eu era muito jovem e vi isso. Era um mar de gente.
1: Era motivado também por desconfiança?
0: Não, pela vontade de o país se tornar independente, porque houve aquela manifestação dos colonos, que era um grupo de colonos que estava contra a independência. Até vieram tentar ocupar esta rádio, onde estamos a falar agora. Aquilo sim é que foi uma manifestação popular, no sentido genuíno da palavra. E não era possível que fosse combatido ou combatida por qualquer força policial. Não havia como, porque era toda a gente na rua. Essa manifestação, este distúrbio que aconteceu pouco depois da proclamação dos resultados em dezembro, dia 23, não? De 2024, não sei se se lembram, eu estava e coincidentemente eu conseguia ver toda a cidade de Maputo, porque eu conseguia estar no topo de um dos prédios mais altos de Maputo. O que acontecia nos dias em que aquelas manifestações ocorriam eram grupos, mas grupos de pessoas que saíam às ruas e criavam uma espécie de medo, porque eles também eram violentos para aqueles que não aderissem, para aqueles que não acatassem, e que, felizmente ou não, a maioria das pessoas, nos dias em que aquela manifestação era convocada, espero que esteja a interpretar como eu vi, muita gente não saía de casa, lembra-se? Todo mundo ficava em casa, por medo, não havia carros, não circulava nada, nem aqui no centro da cidade, portanto, aquilo não havia circulação de carros e pessoas, não porque não quisesse, havia medo, porque os protagonistas principais daquela manifestação pós-eleições eram extremamente violentos, alguns deles. Então, isso me leva a concluir que foi uma manifestação, uma violência protagonizada não pela maioria dos habitantes da cidade de Maputo, não posso falar de Nampula e Beira porque não sou lá, mas aqui eu vi e circulei naquele momento para tentar fazer o meu trabalho jornalístico. Corria risco, é verdade, mas tive essa coragem. E, portanto, foi um incidente que, na minha opinião, foi forçado. Numa situação em que você incita a violência, ao ódio, há sempre quem se aproveita. E é o que aconteceu, que são pessoas com uma tendência, digamos assim, de fazer mal ao outro, porque isso é próprio de certos seres humanos. E eu entendo que aquela manifestação não foi genuinamente uma manifestação popular. Eu costumo dizer isso em conversa com alguns amigos, algumas pessoas que falamos daquele assunto, diz que se tivesse havido, de fato, uma manifestação que expressasse o descontentamento das pessoas ou o desacordo das pessoas com os resultados que acabavam de ser anunciados, não teria havido força suficiente para conter aquela manifestação. O que havia, as pessoas não saíam das suas casas, ficavam em casa, não iam trabalhar, não iam às escolas, tanto mais que consistiu no bloqueio das estradas, das 8 às 16. Portanto, acredito que se as pessoas tivessem que aderir, teriam saído a pé, por exemplo, e juntar-se às manifestações e criasse todo um pandemônio que... Mas aqui o que havia, não é isso. O que havia era as pessoas não poderem circular, porque, primeiro, havia essa tentativa potencial de ser violentado, de ser agredido, de ser atirado às pedras. Recordo-me de ter visto mesmo a senhora Graça Machera ali na Avenida João Cristiano ser cair no embaraço. É verdade que não lhe fizeram mal, mas não deixou de ser um episódio que revelou que aquela manifestação não era uma manifestação normal. Porque uma manifestação não proíbe ninguém de ir onde quer que vá. Não proíbe ninguém que não queira aderir. Manifestação é uma

0: é um ato em que se adere com todo, com de livre e espontânea vontade. Não é o que estava acontecendo naquela manifestação. As pessoas eram obrigadas ou a aderir ou a não aparecer onde eles estivessem. Portanto, eu é assim que eu interpreto hoje. Agora, sobre o Blé, é preciso esclarecer que o Instituto de Seu Blé chama-se Instituto para a Mudança Global, em português, traduzido de inglês para português. Portanto, é um instituto que ele criou para ajudar, segundo os seus estatutos, ajudar os líderes mundiais a conceberem políticas que possam levar a uma mudança positiva, no sentido de uma mudança que leva a que as pessoas, os governos, sejam muito mais pró-povo, para o bem-estar das pessoas. Esse é o objetivo do Instituto.
1: E já agora, que papel é que este Instituto de Consultoria ou então outras fundações estrangeiras, como, portanto, o Tony Blair Institute, possa desempenhar para o sucesso do diálogo nacional inclusivo e, quiçá, da melhoria da nossa democracia, criando confiança e também projetando Moçambique à escala global?
0: Eu não posso dizer o que ele terá dito ao presidente Chávez, mas já acredito...
1: Sim, mas há a perspectiva do papel que...
0: O objetivo do Instituto do Tony Blair, como eu disse, é incutir, aconselhar os líderes para que promovam mudanças positivas, mudanças que sejam pro progresso dos seus povos. É por isso que ele disse que Moçambique é um país que está dotado de muitos recursos, que tem condições para dar saltos muito positivos, muito para o bem-estar do seu povo. É preciso notar uma coisa. Aquelas manifestações pós-eleitorais foram, tirando a guerra dos 16 anos e o conflito em Cabo Delgado, foram as duas piores manchas a este país que, desde a independência, pautou por um percurso muito bom. Aqui não tivemos situações de golpe de Estado, não me lembro de ter havido, de 75 para cá, uma manifestação tão grande contra as políticas do governo, ou melhor, que se possa dizer, da Frelimo. Nunca aconteceu isso. Portanto, aquilo acho que apanhou o mundo de surpresa. O que está acontecendo em Moçambique? Por que aquilo acontece? Porque estas não eram as primeiras eleições. Já fizemos 4, 5 por aí, não é? E não tínhamos tido aquele tipo de situações. É verdade que sempre houve protesto de fraude, mas acho que as pessoas minimamente atentas, que têm estado a acompanhar o que se passa em Moçambique, sempre se aperceberam que essas fraudes nunca tinham sido comprovadas, nem pelos queixosos e muito menos pelos observadores. Houve, sim, situações, algumas irregularidades, como qualquer processo nunca podia ser tão perfeito, como dizia Mandela, quer dizer, que quando ele dizia que ele não é santo nenhum, mas que tem estado a tentar ser um santo. Portanto, nunca tínhamos tido uma manifestação daquela dimensão, não para a quantidade das pessoas que participaram, mas pela violência com que foi protagonizado.
1: Muito bem, Dércio, a nível oficial e também do Partido Frelimo, temos estado a ouvir que o país não pode ficar refém de agendas de atores específicos que se recusam em participar em iniciativas de paz. Reitera-se também que o Estado deve continuar a funcionar e a dialogá-lo com os presentes, ou seja, com os que se abram o diálogo. O que é que, portanto, encerra esta abordagem?
2: Não, olha, o Estado não pode estar refém de uma pessoa ou de um grupo de pessoas. Existem interesses superiores e que tocam a todos nós. E os moçambicanos estão a convergir nesta agenda e entendem que este é o caminho. Todos nós vamos participar na construção daquilo que são os nossos objetivos, do caminho que temos que percorrer e o que é que pretendemos alcançar. Agora, a minoria vai ter que se sujeitar a esta vontade da maioria. Mas parece que está a haver bom senso, mesmo os grupos que tentavam minimizar, tentavam criar narrativas para, não vou dizer, não ridicularizar, mas tentar...

0: criar condicionalismos. Estes próprios grupos também já estão a vergar-se e estão a ceder. E falo particularmente do Venâncio Mondlane, da Ana Mola, que dizia que não ia participar, mas depois entrava em contradição, porque logo na abertura foi a própria Ana Mola que fez o seu levantamento, o que é bom, e era
1: E foi
0: incentivado,
1: submeter
0: e foi submeter, e nós vimos as fotos, os noticiários todos em que eles foram submeter. Mas mesmo assim, parece que isto não era suficiente. Existe uma ponta de marfim que tinha que ter um tratamento especial, diferenciado, porque senão isto aí é uma farsa, e depois toda uma nata que o acompanha que também vinha nesta mesma narrativa. Mas vimos também, penso que foi há uma semana, o próprio Venâncio Mondlane foi para uma escola aqui no bairro de Chopal, e ele participou ativamente nessas sessões. Agora, imagina só. Se o Estado dependesse da vontade desses indivíduos, que ora diz que não é importante para nos distrair, mas que depois ele próprio foi participar. Então, é bom que ele tenha que se conformado com aquilo que é a vontade do moçambicano e percebeu que era a janela de oportunidade que talvez ele precisasse para também exteriorizar o seu sentimento, como os outros estavam a fazer. Se ele não queria e achava que não quer e que não precisa daquilo, bom, vamos respeitar os outros que estão a ver este momento como uma oportunidade para poder participar na construção do seu país. Então, eu compreendo e concordo com esse posicionamento do Partido Frelimo. O Estado não pode ser condicionado de nenhuma forma por interesses de pessoas ou de grupos. Há um compromisso, há uma vontade genuína dos moçambicanos, que até estamos a ter o reconhecimento dos Tony Blairs, Nações Unidas, União Europeia e os
2: Já
0: outros,
2: que pagou, acho que água decorre por alguns dinheiros da União
0: que
2: Europeia.
0: estão a financiar, exatamente. Toda a sociedade civil, acadêmicos, condicionar isso tudo a um indivíduo ou a um grupo de indivíduos, isto aí que seria pôr em causa a nossa própria existência.
1: Muito bem, contamos também com Anísio Bonaíça neste debate. Já falávamos dos pronunciamentos do antigo primeiro-ministro britânico Tony Blair e também da Comissão Política da Frelimo no quadro do Diálogo Nacional Inclusivo. A ideia é percebermos o impacto real, portanto, e a percepção pública destas declarações. Para o contexto do Diálogo Nacional Inclusivo, recordando que o antigo primeiro-ministro britânico felicitou o presidente da República, Daniel Chapo, pela condução, portanto, deste Diálogo Nacional Inclusivo em Moçambique. E que leitura é que se pode fazer, ao fato de uma figura internacional como Tony Blair elogiar o Diálogo Nacional Inclusivo enquanto, há alguns setores da sociedade que demonstram algum ceticismo?
3: Muito obrigado. Quero cumprimentar os radiovintes e os colegas aqui no painel. Leituras são várias. Leituras são várias porque podíamos fazer leituras.
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15 horas e 46 minutos. 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
2: Atenção às notícias já a seguir apresentadas por Nelson Mondo. Boa tarde.
3: Boa tarde. O Presidente da República diz que o crescimento económico do país deve ser sustentável, inclusivo e acompanhado de desenvolvimento. Daniel Chapo exige por isso que os recursos nacionais sejam usados com responsabilidade. O Presidente da República falava hoje na cerimónia de abertura do Mozambique CEO Summit 2026, que decorre na cidade de Maputo.
4: Precisamos de uma aliança nacional pelo investimento produtivo, pela industrialização, pela criação de emprego, pela valorização do capital humano e pela integridade na gestão de recursos públicos e privados. Aos parceiros de desenvolvimento e às instituições financeiras, apelamos para que continuem a caminhar conosco, apoiando projetos que reforcem a base produtiva, as infraestruturas, a formação de quadros e a diversificação da economia nacional. Portanto, é o momento de fazermos com que a economia de serviços seja acompanhada, sobretudo, de uma economia produtiva.
3: Moçambique CEO Summit, que junta empresários de diferentes áreas, é uma plataforma de reflexão e troca de experiências sobre os desafios e oportunidades do setor empresarial. O evento pretende identificar soluções inovadoras para a promoção do desenvolvimento económico e social do país. O Presidente da República, Daniel Chapo, recebeu hoje em Maputo o acionista maioritário e diretor executivo da Vodacom Group, Shamil Jossub, que anunciou a intenção da empresa de reforçar os investimentos em Moçambique com enfoque na digitalização, expansão da conectividade e desenvolvimento de novas tecnologias, entre outros fins. No final da audiência, Shamil Jossub afirmou que o encontro permitiu analisar o papel da transição

0: transformação digital no desenvolvimento do país e identificar oportunidades para trazer a Moçambique projetos já executados pela Vodacom em outros países. Durante a audiência, as partes abordaram igualmente projetos estruturantes que a empresa pretende desenvolver em Moçambique, abrangendo infraestruturas digitais, redes de fibra ótica e tecnologias emergentes, indica uma nota recebida na nossa redação. 15 novas viaturas vão reforçar a capacidade operacional do Serviço Nacional Penitenciário. As viaturas foram hoje entregues pelo Ministro da Justiça, Assuntos Constitucionais e Religiosos, numa cerimónia que serviu para a despedida de 11 membros do SERNAP que passam a situação de reserva em efetividade de serviço. Mateus Saiz disse que as novas viaturas visam flexibilizar e dinamizar as atividades do Serviço Nacional Penitenciário.
1: Os meios a serem entregues. Vamos aumentar a disponibilidade de meios de transporte, condição essencial para que as missões do Serviço Nacional Penitenciário sejam cumpridas com mais eficácia, eficiência, prontidão e segurança.
0: Mateus Saiz disse ainda esperar que o legado dos quadros do SERNAP que passam à reserva inspire a nova geração de oficiais a servir a pátria com profissionalismo e integridade. A Frelimo reafirma que a 11ª Conferência Nacional de Quadros agendada para agosto próximo será um espaço de reflexão sobre os desafios do desenvolvimento de Moçambique com a participação de diferentes segmentos da sociedade. Jornalista Nelson Mainato.
2: A garantia foi dada esta quarta-feira na cidade de Chimoio, em Manica, pelo secretário-geral da Formação Política, Shaquille Abubakar, durante o encontro com militantes, simpatizantes e população da província. Na ocasião, o dirigente político explicou que o processo preparatório da conferência arrancou a 15 de janeiro e envolveu consultas desde as estruturas de base do partido até o nível provincial, permitindo recolher opiniões e propostas das comunidades. Durante a intervenção, reiterou que a governação da Frelimo deve continuar assente na proximidade com a população e na definição de políticas inspiradas nas preocupações do povo. Da cidade de Chimoio, Nelson Mainato.
0: Atualidade internacional. Itália vai acolher em agosto uma nova ronda de negociações entre Líbano e Israel. De acordo com o governo italiano, trata-se da segunda ronda que vai decorrer após as conversações realizadas semana passada em Roma. O ministro dos Negócios Estrangeiros italiano, António Tajani, assegurou que a Itália está a desempenhar um papel de destaque nas negociações entre o Líbano e Israel para as partes alcançarem um acordo de paz. Segundo António Tajani, a nova ronda de negociações visa igualmente a retirada das forças israelitas do território libanês. Apresentamos as notícias próximas às 17 horas.
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Ana Rita Moreno, Latino Amore, o Poder, das 6 horas e 26 minutos. Muito mais rápido, Moçambique, um chuchu, pedi suída, nesse cara. 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Fala-me, África. Qual é a África?

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0: Exatamente, de Gondziz. 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
1: 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A boa reforma. 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
0: 2009.
1: 2009, 2010,
0: na Igreja. 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Camila do Uso.
1: Já, e daí, mas você está curso? A senhora Maputo?
0: Ah, Gatacaratanga. Mas é preciso, eu não tenho aquela cama, ou com a colher, ou com o dono, ou vontade, ou quando. Depende da vontade, ou

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1: Pronto. Muito obrigado.
0: É uma coisa que interagir. 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
1: Nível secundário. Interação, discussão. O jogo é tema que discutir.
0: Discutir com os alunos. Já é bom. Português, tem uma regra, uma gramática. Às vezes não diz que bem.
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1: Em Camunga, o primeiro curso ia.
0: Primeiro curso, de 19 a 20 anos.
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0: 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Segundo, com o Gondi, eu tenho 24 anos.
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0: para 3 de fevereiro.
1: 3 de fevereiro.
0: 3 de fevereiro.
1: Primeira aula.
0: Na tela canha.
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0: Não havia problema. Ele estava já com vontade e em culo.
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1: 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Mas o camalô, o puxão de orelha é muito problema, cara.
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0: Então, o humor é bom. O descanso é bom.
1: É bom. É bom. O renovar, então, lá, há um tempo.
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1: 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Mas não deixa,
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1: hein? Mas há grupo. Pronto, lá como aniversário, lá como festa e chai.
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1: 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Da famba. 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O Acoma, como se chama do Moçambique. O Macamba televisão, o Macayama, o computador, o redes sociais. Mas era do Moçambique e engana informação completa.
0: Completa. Do mundo e da ação. 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
2: As notícias a esta hora apresentadas por Nelson Moando. Muito boa noite.
3: Boa noite. O Presidente da República enaltece o trabalho da Escola Nacional de Música na cidade de Maputo no fortalecimento da coesão da moçambicanidade através da música. Daniel Chapo diz que desde o início da luta de libertação nacional a música tem desempenhado um papel determinante para a paz no país. O chefe de Estado falava há momentos no âmbito da visita à Escola Nacional de Música na cidade de Maputo. Na ocasião, o presidente Chapo destacou a indústria cultural e criativa como um motor que impulsiona o crescimento económico, criação de emprego, geração de renda e afirmação internacional do país.
4: O governo continuará a trabalhar para criar um ambiente favorável ao desenvolvimento das artes e da cultura, reconhecendo que não existe desenvolvimento sustentável e integrado sem investimento no capital humano, nas artes, na cultura, na criatividade e na identidade cultural dos jovens. Também gostaria de destacar nesta visita à Escola Nacional de Música a necessidade de se criar melhores condições para que os nossos artistas possam conquistar novos palcos, participar em festivais internacionais, estabelecer parcerias globais e levar a marca Moçambique cada vez mais longe.
3: Presidente da República falando no âmbito da visita à Escola Nacional de Música na cidade de Maputo. A Escola Nacional de Música dedica-se à formação artística de crianças e jovens, desempenhando igualmente um papel na preservação, promoção e valorização do património musical moçambicano. Ainda hoje, o Presidente da República, Daniel Chapo, e African Parks analisaram em Maputo os sucessos e os desafios da gestão conjunta do Parque Nacional do Arquipélago de Bazaruto na província de Inhambane, durante uma audiência concedida ao diretor executivo da organização, Peter Verheid. Na ocasião, Peter Verheid manifestou confiança na consolidação do Arquipélago de Bazaruto como uma referência mundial em conservação marinha, turismo sustentável, crescimento económico e criação de emprego. O diretor executivo classificou a reunião como produtiva e considerou que o alinhamento entre o governo de Moçambique e a African Parks vai permitir ultrapassar a curto prazo os desafios da gestão conjunta do Parque Nacional do Arquipélago do Bazaruto. Magistrados judiciais em teto são desafiados a aprimorar a aplicação e a interpretação das leis vigentes. O desafio foi lançado hoje pelo juiz-presidente do Tribunal Superior de Recursos da Beira, Fernando Pantia, durante a cerimónia de tomada de posse da nova juíza do Tribunal Judicial da província de Tete Maria Mambo. Pormenores da notícia por Adriano Biquiwan.
5: Panti manifestou confiança no desempenho da juíza Maria Mambo, sublinhando que

0: magistrada reúne as qualidades humanas, técnicas e profissionais necessárias para responder aos desafios inerentes ao exercício da função jurisdicional. Refere-se que a nova juíza presidente do Tribunal Judicial Provincial de Tete, antes desse novo desafio, exercia as mesmas funções na província da Zambésia. Da cidade de Tete, Adriano Bikiwane.
1: O Conselho dos Serviços de Representação do Estado da província do Niassa promete medidas exemplares às gasolineiras que vendem combustíveis de forma clandestina e em bidões. Jornalista Januário Eduardo.
2: A medida surge na sequência da proliferação do comércio de combustíveis no mercado informal, sobretudo em pequenos frascos e nas ruas, pondo em risco a vida das pessoas. O Conselho dos Serviços de Representação de Estado na província do Niassa igualmente promete sancionar os proprietários dos postos de abastecimento de combustíveis que encerraram enquanto tiveram ainda combustíveis para a comercialização. Januário Eduardo, a partir de Lixinga.
1: Cerca de 11,8 milhões de raparigas e rapazes beneficiaram de iniciativas comunitárias da World Vision Moçambique no ano passado. De acordo com o relatório da organização, de 2025, mais de 126 mil alunos receberam refeições através do Programa de Alimentação Escolar. A iniciativa contribuiu para um aumento de 9% nas matrículas em 157 escolas primárias. De acordo com o mesmo documento, no ano passado, 9,45 milhões de pessoas foram protegidas contra a malária com a distribuição de 5,3 milhões de redes mosquiteiras no âmbito de um programa da organização. Atualidade internacional. Itália vai acolher em agosto uma nova ronda de negociações entre Líbano e Israel. De acordo com o governo italiano, trata-se da segunda ronda que vai decorrer após conversações realizadas semana passada em Roma. O tempo, a cidade de Nampula poderá restar amanhã 31 graus centígrados de temperatura máxima, seguida por Maputo, Pemba e Tete com 30 graus. Beira 29, Inhambane e Quilmane 28, Xai 27, Vilanculo 26, Chimoio 25 e Lixinga 23 graus centígrados de temperatura máxima. Apresentamos as notícias próximas às 19 horas e 30 minutos inseridas no Jornal da Noite.
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São, neste momento, 18 horas e 56 minutos. Começamos os trabalhos, a esta altura vamos até bem um pouco depois das 21 horas. Temos como agenda, quando o relógio marcar 19 horas, temos o Jornal de Inhambane. Às 19h30, o programa Jornal da Noite em Cadeia Nacional, programa informativo, e às 20, o informativo Questão de Fundo, 21 horas, noticiário em Cadeia Nacional, e depois trazemos a transição para a língua Tsitswa, Tshitshangana e Xirronga. Falamos do intercâmbio regional Inhambane-Gaza e Maputo, é habitual às quartas-feiras e hoje vai ser a partir do emissor provincial de Gaza. Vou sincerar os meus ouvintes de que a noite esteja a ser feliz e, sobretudo, votos de que a Rádio Moçambique esteja a chegar até si nas melhores condições de audição.

0: São 19 horas no país.
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0: O convite para o estimado ouvinte ficar com a segunda edição do Jornal Provincial.
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0: Ouvinte, boa noite. 90 novas ligações domiciliares de energia elétrica da rede nacional estão a ser realizadas na vila de Kisiku, distrito de Zavala, em Inhambane. Primeira secretária do Comitê Provincial do Partido Frelimo em Inhambane, Adélia Makukuli, constata com preocupação a fraca coleta de taxas e impostos nas 5 autarquias sob gestão desta formação política. Destaques do Jornal de Inhambane. Num dia em que o Conselho Executivo Provincial esteve reunido em mais uma sessão ordinária do órgão. Abílio Nhancundela na edição e apresentação, Luiz Batista na sonorização. Boa escuta. Novas ligações domiciliares de energia elétrica da rede nacional estão a ser realizadas na vila de Kisiku, distrito de Zavala, em Inhambane. Este é um assunto a ser desenvolvido ainda nesta edição da noite. Agora, convidamos o colega Venâncio Macamo.
1: O setor de saúde em Inhambane reconhece déficit de alguns medicamentos essenciais para o tratamento de doentes. Apesar desta situação, o Conselho Executivo Provincial diz que, com a ajuda de parceiros, estão garantidos os cuidados médicos para todos os pacientes que procuram tratamento nas unidades sanitárias. São informações avançadas esta quarta-feira, no final da nona sessão ordinária do Conselho Executivo Provincial.
2: A província de Inhambane tem a provisão de medicamentos essenciais. Estamos a falar de antibióticos, antimaláricos, analgésicos em estoques suficientes para 2 meses e com a possibilidade de haver o restoque através do armazém intermédio, assim como também do armazém do depósito provincial de medicamentos. Mas precisamos deixar claro que recente o setor da falta de alguns equipamentos, como é o caso de luvas cirúrgicas, ligaduras, gases hidrófila, bem como também algálias, mas também na componente de alguns medicamentos, insulina para os diabetes. Em relação aos equipamentos que têm déficit no setor da saúde, acaba encontrando uma alternativa recorrendo, portanto, aos parceiros privados para garantir, portanto, a supressão daquilo que é o déficit, que é para criar condições de que o setor da saúde continue a realizar aquilo que é o seu trabalho, que é salvar as vidas.
1: O porta-voz da nona sessão ordinária, Samuel Júnior, diz que outro desafio do setor de saúde é a reposição do aparelho de raio-x do Hospital Rural de Vilanculo, que se encontra avariado.
2: Já foi diagnosticado o problema, que é mesmo um problema de bateria, que neste momento está a fazer diligência com vista a garantir a sua. Não traz um grande impacto, porque nos outros hospitais temos os equipamentos em funcionamento e neste momento o Hospital Rural de Vilanculo, em caso desta necessidade, acaba recorrendo àquilo que são os hospitais dos distritos mais próximos.
1: Samuel Júnior, porta-voz da 9ª Sessão Ordinária do Conselho.

0: Executivo Provincial de Inhambane, falando do desafio do Executivo para a reposição do aparelho de rechixe do Hospital Rural de Vilanculo, que se encontra avariado.
1: Trabalho do nosso colega Venâncio Macamo, que cobriu a nona sessão ordinária do Conselho Executivo Provincial de Inhambane. 90 novas ligações domiciliares de energia elétrica da rede nacional estão a ser realizadas na vila de Kisiku, distrito de Zavala, Inhambane. Manuel Schmele.
2: Até o momento, foram executadas 50 ligações nos bairros de Nhangavi, Dombe e Nhamajacal. O presidente do Conselho Municipal da Vila de Kisiku afirma que a expansão da corrente elétrica na autarquia enquadra-se nos esforços visando garantir o acesso deste serviço a mais munícipes. Abílio Paulo indicou que, graças a esta ação, pequenas indústrias e estabelecimentos de restauração estão a surgir na autarquia. Paulo acredita ainda no cumprimento da meta projetada, tendo em conta o ritmo do trabalho realizado até aqui.
3: Estamos a trabalhar. Agora concluímos colocar energia no bairro Nhamajancal, numa extensão de 1 quilômetro, no bairro Dombe, cerca de 1,5 quilômetro, e 1 quilômetro também no bairro Nhangave. Mas continua ainda a ser um grande desafio, por questões de orçamentos. E também uma das coisas é porque as residências estão dispersas. Percorremos cerca de 200, 300 metros para ter uma residência. É um cabo desperdiçado. Então, isso continua também a ser um dos problemas. Mas já é um trabalho que está sendo feito. E todo mundo, hoje em dia, a preocupação é de energia. Mas estamos a fazer o nosso esforço. Fizemos já cerca de 50 neste momento. Porque há sítios que temos postes que ainda nos falta cabo para podermos colocar. Acreditamos que se conseguirmos colocar o cabo nos locais onde colocamos os postes, podemos conseguir atingir a nossa meta.
2: Abílio Paulo, presidente do Conselho Municipal da Vila de Kisiku, distrito de Zavala, e o processo de alargamento da corrente elétrica na autarquia, habitada por pouco mais de 36 mil pessoas.
1: Muito obrigado, Manuel Schmel. Vamos abrir a página política. A primeira secretária do Comitê Provincial do Partido Frelimo em Inhambane constata com preocupação a fraca coleta de taxas e impostos nas 5 autarquias sob gestão desta formação política. Armindo Massing desenvolve a notícia.
4: A primeira secretária do Comitê Provincial da Frelimo em Inhambane, Adélia Macucul, quer ver revertida a fraca coleta de taxas ao nível das 5 autarquias sob gestão da sua formação política. E a reversão do atual cenário passa por sensibilizar os munícipes a cumprir com as suas obrigações, como forma de ver resolvidas suas preocupações. Adélia Macucul fez estes pronunciamentos no encerramento, esta terça-feira, da 5ª reunião de avaliação do desempenho das autarquias de Inhambane, Maxixe, Kisiku, Umuene e Massinga. Para esta dirigente, a expansão da rede elétrica, água, saúde e saneamento não podem depender exclusivamente dos fundos do nível central, que nos últimos anos o seu desembolso tem se mostrado deficiente.
5: Ampliar a base de tributação quer dizer combater a fuga ao pagamento de impostos, formalizar o comércio, digitalizar a cobrança e prestar contas aos munícipes. Aqui devo recordar que os camaradas que vivem nas autarquias são munícipes e devem pagar de forma exemplar os seus deveres. Quem paga imposto tem direito de ver o serviço acontecer. Sejam criativos. Estamos a afirmar que é necessário fazer mais com menos, executar o essencial do POA, que impacta diretamente a vida do cidadão. Não pode haver desculpas para continuar com focos de lixo nas nossas cidades e vilas.
4: Outra preocupação da primeira secretária da Frelimo e que quer ver ultrapassada é o sistemático atraso no pagamento de salários aos trabalhadores.
5: O salário do funcionário é sagrado e recomendamos para que façam de tudo e mais alguma coisa para que

0: ordenados em tempo útil. Cultivem o hábito de criar um bom ambiente institucional e motivar sempre os funcionários, porque eles são a vossa cara na comunidade.
1: Primeira secretária do Comitê Provincial da Frelimo em Inhambane e a necessidade do pagamento atempado do salário dos trabalhadores a nível dos conselhos municipais.
2: Ainda na página política, convidamos o colega Daniel Faela e o Diálogo Nacional Inclusivo.
3: Os postos administrativos de Kisiku e Zandamela, distrito de Zavala, em Inhambane, acolheram esta quarta-feira as sessões de audição pública no âmbito do Diálogo Nacional Inclusivo. Nestas audições, os participantes escolheram o cenário 2, a reforma moderada, como ideal para a construção de um Moçambique próspero e desenvolvido. E para fazer o balanço das duas sessões que tiveram lugar no distrito de Zavala, o 11º a acolher estas atividades, tenho comigo aqui Sandra Odete Manjate, coordenadora da equipa da Comissão Técnica do Diálogo Nacional Inclusivo, que trabalha na província de Inhambane. Doutora Sandra, que avaliação se faz relativamente às audições desta quarta-feira em Zavala?
4: Hoje estamos a acolher resultados bastante positivos através das contribuições, dos consensos, ideias ativas que colocam rumo ao desenvolvimento desse país. Nota-se maior participação por parte dos moçambicanos. Tivemos um número maior na localidade de Kisiku, assim como a localidade de Zandamel, nesse distrito de Zavala.
3: Do ponto de vista daquilo que são as expectativas, a COT acredita no alcance dos objetivos deste diálogo?
4: Acreditamos, primeiro, porque as contribuições são positivas, valiosas, e a escolha também tem algumas justificações em termos na parte dos moçambicanos. Ao escolher o cenário 2, que é o cenário intermédio, colocam lá sugestões daquilo que acham que pode ser mudado em várias áreas para o desenvolvimento deste país.
3: Sandra Odete Manjate, coordenadora da equipa da Comissão Técnica do Diálogo Nacional Inclusivo, fazendo o balanço das duas audições públicas que tiveram lugar no distrito de Zavala, concretamente no posto administrativo de Kisiku e posto administrativo de Zandamela. Zavala é o 11º distrito de Inhambane a acolher estas sessões. Daniel Faela, Kisiku, Zavala, boa noite.
2: Muito boa noite, Daniel Faela, a cobrir com brilho e profissionalismo o Diálogo Nacional Inclusivo ao nível da província de Inhambane. A alocação de material informático no distrito de Umuini é a aposta das autoridades governamentais locais. Danilson Nyakuli, nosso correspondente.
5: Governo do Distrito de Umuini em Inhambane entrega 11 computadores a igual número de formadores do Instituto Agrário de Inhamuswa no âmbito da implementação do Programa de Ciência, Tecnologia, Engenharia e Matemática. O equipamento destina-se a reforçar as condições de trabalho dos docentes, promovendo a inovação no processo de ensino e aprendizagem e contribuir para a melhoria da qualidade da formação técnico-profissional. Na ocasião, o administrador do distrito de Umuini, Mogen Candeiro, apelou aos beneficiários para o uso responsável deste equipamento, de modo a garantir a sua durabilidade e o alcance dos objetivos neste projeto.
6: Os formadores do Instituto Agrário de Inhamuso apelamos ao uso responsável deste meio, cuidando-os como patrimônio institucional, aproveitando ao máximo as oportunidades que ele oferece. Deve imprimir, ou preparar as aulas, desenvolver pesquisas, partilhar os conhecimentos dos máximos para os estudantes. Colegas, queríamos pedir os que receberam esses computadores para ter maior responsabilidade.
5: Em representação dos beneficiários, o formador Olímpio Aminossi agradeceu o gesto, afirmando que os computadores irão facilitar o trabalho dos docentes e contribuir para a elevação da qualidade de ensino.

0: Com estas ferramentas, os formadores ganham um novo fôlego para digitalizar conteúdos, dinamizar as aulas e conectar a teoria científica à prática do campo com maior precisão. Cientes do impacto transformador desta iniciativa, olhamos também para o futuro com a expectativa de que este esforço governamental continue. Para que a modernização do nosso Instituto seja plena, manifestamos o desejo de que o programa seja progressivamente alargado, permitindo cobrir os restantes formadores que, nesta fase, ainda não tiveram a oportunidade de ser contemplado.
1: O Instituto Agrário de Nhamuswa conta atualmente com mais de 30 formadores. Dion Mwene para a Rádio Moçambique, Danilson Nyakula.
2: Novas ligações domiciliárias de energia elétrica da rede nacional estão a ser realizadas na vila de Kisiku, distrito de Zavala, em Inhambane. Primeira secretária do Comitê Provincial do Partido Frelimo em Inhambane, Adélia Makukuli, constata com preocupação a fraca coleta de taxas de impostos nas 5 autarquias sob gestão desta formação política. Tudo dito neste jornal que esteve a cargo de Abílio Nhancundela na edição e apresentação, Luiz Batista esteve na sonorização. Boa noite.
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1: São 19 horas e 15 minutos. 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
7: 19 horas e 21 minutos, emissão da noite de quarta-feira, dia 22 de julho de 2026. Estamos a sensivelmente 9 minutos da hora do Jornal da Noite, a mais completa informação do país e do mundo em forma de jornal falado. É habitual, todos os dias às 19 horas e 30 minutos, e hoje não será exceção. Mas antes de lá chegarmos, vamos trazer música nossa e convidamos a malograda Guilhermina Caetano, Gegé, a trazer-nos aqui o Marriquane, o Rafael.

Mahiwani wa Rafael, na voz de Guilhermina Caetano, era conhecida no mundo da música como Gegé. É música nossa e fechamos antes do Jornal da Noite, vai ser daqui a sensivelmente 4 minutos. Fechamos o espaço com Shani Wagune, com o Gingi Gingi.

0: 19 horas e 30 minutos, vamos ao Jornal da Noite.
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Boa noite. O Presidente da República assegura o apoio do Governo aos gestores do Parque Nacional de Bazaruto em Inhambane para melhorar o projeto de conservação marinha e turismo sustentável. Surto de cólera detectado há 3 semanas no distrito de Xibabava não dá sinais de abrandamento. A doença já matou 3 pessoas. Venezuela prepara terrenos para edificar casas para milhares de desalojados pelos 2 sismos registrados no mês passado. Começa agora o Jornal da Noite. Nelson Moando está na apresentação e Elvis Magaia na sonorização. Fique conosco.

0: bem-vindo. O governo vai ajudar a African Parks, que gera o Parque Nacional de Bazaruto em Inhambane, a solucionar alguns dos problemas que o projeto de conservação marinha e de turismo enfrenta. Já lá vamos, porque momentos depois de se reunir com os gestores do Parque Nacional de Bazaruto, o presidente da República, Daniel Chapo, deslocou-se à Escola Nacional de Música na cidade de Maputo, onde deixou elogios ao trabalho da instituição. Alexandre Manissa.
1: O presidente da República enaltece o trabalho da Escola Nacional de Música na cidade de Maputo, no fortalecimento da coesão e da moçambicanidade através da música. Daniel Chapo diz que desde o início da luta da libertação nacional, a música tem desempenhado um papel determinante para a paz no país. O chefe de Estado falava nesta quarta-feira na cidade de Maputo, durante a visita efetuada à Escola Nacional de Música. Na ocasião, o presidente Chapo destacou a indústria cultural e criativa como motor que impulsiona o crescimento económico, a criação de empregos e a geração de renda e a afirmação internacional do país.
2: O governo continuará a trabalhar para criar um ambiente favorável ao desenvolvimento das artes e da cultura, reconhecendo que não existe desenvolvimento sustentável e integrado sem investimento no capital humano, nas artes, na cultura, na criatividade e na identidade cultural dos jovens. Também gostaria de destacar nesta visita à Escola Nacional de Música a necessidade de se criar melhores condições para que os nossos artistas possam conquistar novos palcos, participar em festivais internacionais, estabelecer parcerias globais e levar a marca Moçambique cada vez mais longe.
1: O presidente da República, Daniel Chapo, anunciou a criação para breve de delegações da Escola Nacional de Música nas regiões centro e norte do país, com vista a expandir o ensino da música em Moçambique.
2: Nosso primeiro objetivo é melhorar as condições aqui, termos mais instrumentos musicais e podermos expandir gradualmente esta escola. Primeiro, duas direções ou delegações regionais, na Beira para a zona centro e na Nampula para a zona norte. E futuramente irmos expandindo para que no futuro, pelo menos cada província tenha uma delegação da Escola Nacional de Música.
1: Presidente da República falando esta quarta-feira na visita à Escola Nacional de Música na cidade de Maputo. A Escola Nacional de Música, criada em 1983, dedica-se à formação artística de crianças e jovens, desempenhando igualmente um papel relevante na preservação e a valorização do património musical moçambicano.
0: Alexandre Manissa e a reportagem dando conta desta deslocação do Presidente da República à Escola Nacional de Música. O Presidente da República, Daniel Chapo, inicia amanhã uma visita de trabalho de 3 dias à província de Nampula, no quadro da Agenda de Governação de Proximidade, com o objetivo de acompanhar de perto a realidade das comunidades, avaliar o estágio de execução dos programas governamentais e reforçar o diálogo com os diferentes atores locais, refere uma nota que acaba de chegar à nossa redação. Durante a visita, o chefe de Estado vai escalar a cidade de Nampula e os distritos de Malema, Moma, Nacala, onde vai manter contactos com a população, lideranças locais e representantes de instituições públicas e privadas. O mesmo documento que temos vindo a citar refere que, entre as atividades previstas, o Presidente da República vai orientar comícios populares e presidir encontros de governação a nível provincial e distrital. Continuamos com o jornal. O Presidente da República assegura aos gestores do Parque Nacional de Bazaruto em Inhambane o apoio do Governo para melhorar o projeto de conservação marinha e turismo sustentável. Leopoldo Gapito, da nossa redação central.
3: Este é um dos resultados da audiência concedida nesta quarta-feira em Maputo por Daniel Chapo ao diretor executivo da African Parks, que analisou o sucesso e os desafios daquela área de conservação. Peter Freenhead disse no final do encontro com o chefe de

0: estado que o Parque Nacional do Arquipélago de Bazaruto segue os caminhos para se tornar um ativo real no turismo e na conservação marinha, obedecendo os padrões internacionais.
1: And I think we had a really, really good meeting, very productive.
2: Acredito que tivemos uma reunião excelente, muito produtiva. O compromisso do governo e o compromisso de African Park são recíprocos e penso que veremos alguns dos pequenos desafios que o projeto enfrenta resolvidos em breve. Acredito que Bazaruto, enquanto projeto, se tornará um dos principais projetos de conservação marinha do mundo. Portanto, estamos muito entusiasmados com o caminho a seguir. Sua Excelência demonstrou um grande compromisso com esta parceria. Juntos, fazemos com que o projeto funcione melhor. Sua Excelência esteve empenhado em resolver os problemas para que o projeto possa ser ainda melhor. Tudo o que procuramos num parceiro governamental é que nos ajude para que possamos, por nossa vez, ajudar o governo.
0: Diretor executivo da African Parks, Peter Finnhead, falando depois de uma audiência concedida pelo presidente da República, Daniel Chapo. Os investimentos da African Parks no Parque Nacional do Arquipélago de Bazaruto focam-se na restauração ecológica, infraestruturas, conservação marinha e desenvolvimento socioeconômico sustentável para as comunidades locais. A African Parks e o governo moçambicano fazem a gestão do Parque Nacional do Arquipélago de Bazaruto na província de Inhambane. Ainda nesta quarta-feira, o chefe de Estado recebeu o acionista maioritário e diretor executivo da Vodacom Group, que anunciou para breve a criação de um novo centro de dados em Moçambique. Chamide Diosub referiu ainda à digitalização, à expansão da conectividade, desenvolvimento de novas tecnologias e soluções de inteligência artificial, como as áreas já definidas para o investimento da Vodacom Grupo em Moçambique.
3: O surto de cólera detectado há 3 semanas no distrito de Tsbabava não dá sinais de abrandamento. A doença é responsável até aqui pela morte de 3 pessoas. Benícia Faia.
4: Até agora, cerca de 170 pessoas foram diagnosticadas com a cólera no distrito, das quais 8 estão internadas. A Vila Sede Distrital e o posto administrativo de Gonda registram mais casos. A informação foi divulgada esta terça-feira pelo administrador do Tsbabava, Sérgio Gove, no informe apresentado no âmbito da visita dos membros da mesa da Assembleia Provincial de Sofala.
5: Desde o dia 26 para cá, no mesmo dia que eclodiu a cólera no nosso posto administrativo do Gonda, tivemos 2 mortes, que era um idoso e uma criança. Que foi dia 26. Dia 27 também perdeu a vida uma senhora. Então, de lá para cá, só temos tido aqueles casos que dão entrada, mas que não temos nenhuma outra morte, senão esses 3.
4: A presidente da Assembleia Provincial, Antônia Charri, disse que é preciso o reforço das medidas preventivas para evitar o alastramento da epidemia.
6: Ouvimos falar da cólera, que até que ponto o governo está a acompanhar o processo nos locais onde há maior situação desta natureza.
4: A presidente da Assembleia Provincial de Sofala, Antônia Charri. De Tsbabava, Benícia Faiani.
3: Instituto Nacional de Gestão e Redução do Risco de Desastres reforça a produção e a atualização dos planos de ações antecipadas em 16 distritos das regiões centro e sul do país. São locais que se prevê que sejam severamente afetados pelo fenómeno El Niño na próxima época chuvosa. Paulino News.
7: As ações passam pelo apoio à reabilitação dos sistemas de abastecimento de água, aprovisionamento de insumos e sementes de ciclo curto e capacitação das comunidades. O diretor da Divisão de Desenvolvimento das Zonas Áridas e Semiáridas no INGD, Paulo Tomás, diz que a região centro vai registrar escassez de chuva, o que poderá afetar na produção agrícola.
8: Está previsto que possamos ter

0: chuvas normais para abaixo do normal nas regiões centro e sul do país. Estamos a falar das províncias de Maputo, Gaza, Inhambane, Sofala, Manica, Tete e Zambézia. Mas, contrariamente para a zona norte, poderemos ter chuvas normais para acima do normal. Neste momento, a grande preocupação tem a ver com as zonas centro e sul. Poderão registrar escassez de precipitação e isso poderá impactar naquilo que tem a ver com a disponibilidade de água, tanto para o consumo humano, assim também como o consumo animal e também para a prática de agricultura.
1: Paulo Tomás disse ainda que o INGD está a priorizar o contacto direto com as comunidades que poderão ressentir-se dos efeitos do El Niño, de forma a reforçar a capacidade de resposta.
0: Nós sabemos que quando chega estes momentos, as comunidades recorrem àquilo que nós consideramos frutos silvestres ou frutas nativas e olhamos para este aspecto como um mal. Eu penso que há que trazer também aspectos que possam mudar esta narrativa e também vamos desenvolver um programa de treinamento às comunidades de como é que podem fazer melhor uso destes recursos localmente disponíveis, que transformados, tendo o seu valor nutricional, podem ser consumidos também de diversas formas.
1: O INGD apela à população a continuar a acompanhar as informações meteorológicas produzidas pelas autoridades.
0: Apelar às comunidades para estarem atentas àquilo que são as informações passadas pelas entidades competentes, principalmente no que tem a ver com a evolução deste fenómeno, as previsões climáticas e também aquilo que são as recomendações técnicas específicas dadas para cada um dos setores. Estamos a falar do setor da agricultura, principalmente, e também o setor de água.
1: O diretor da Divisão de Desenvolvimento das Zonas Áridas e Semiáridas no INGD, Paulo Tomás, falava em entrevista à Rádio Moçambique sobre o ponto de situação do fenómeno El Niño previsto para a próxima época chuvosa.
2: São 19h43. Aproxima-se a 11ª Conferência Nacional de Quadros do Partido Frelimo. O evento arranca 21 de agosto próximo nas cidades de Moio e Manica, com a direção do partido a assegurar a abertura ao debate dos temas atuais. Nelson Mainato, na cidade de Moio.
3: Henrique Bongé se entende que o jornalista deve ser o
4: A Frelimo reafirma que a 11ª Conferência Nacional de Quadros será um espaço de reflexão sobre os desafios do desenvolvimento de Moçambique com participação de diferentes segmentos da sociedade. A garantia foi dada esta quarta-feira na cidade de Chimoio, em Manica, pelo secretário-geral da Formação Política, Shaquille Abubakar, durante o encontro com militantes, simpatizantes e população da província. Na ocasião, o dirigente político explicou que o processo preparatório da conferência arrancou a 15 de janeiro e envolveu consultas desde as estruturas de base do partido até o nível provincial, permitindo recolher opiniões e propostas das comunidades. Durante a intervenção, reiterou que a governação da Frelimo deve continuar assente na proximidade com a população e na definição de políticas inspiradas nas preocupações do povo.
5: É no povo onde buscamos a inspiração para dirigir a nação. E é este o compromisso do nosso presidente. É este o compromisso do presidente Chapo. Trabalhar 24 sobre 24, noite e dia, para resolver os problemas do nosso povo. É este trabalho que o nosso presidente está a fazer desde que assumiu as tarefas de presidente da República. Trabalhar para o seu povo, consciente de que os desafios são muito grandes, consciente de que o nosso povo tem muitas expectativas em relação à sua governação, em relação à governação da Frelimo. Mesmo assim, assumiu esse compromisso de tudo fazer para pouco aos poucos assegurar que aqueles desafios, aquelas preocupações que contribuem para que o nosso povo não possa viver num ambiente de paz, de tranquilidade, de prosperidade, possam ser resolvidos.
4: O secretário

0: Geraldo Afrelimo, Shaquille Abubakar, apelou, por outro lado, à população de Manica para transformar a realização da 11ª Conferência Nacional de Quadros, marcada para Chimoio, num momento de unidade, paz e celebração, sublinhando que as decisões saídas do encontro terão como objetivo responder aos desafios dos moçambicanos. Da cidade de Chimoio, Nelson Mainato.
1: A partir da capital moçambicana, Maputo, a Rádio Moçambique transmite o Jornal da Noite. Continua o diferente salarial entre trabalhadores do Conselho Municipal de Quilimane e a administração do município. O grupo de trabalhadores decidiu hoje voltar a encerrar o edifício principal do município para exigir o pagamento de 4 meses de salário em falta. A reportagem é de Rosico Zacarias.
2: Funcionários do Conselho Municipal de Quilimane na Zambésia voltaram a amotinar-se esta quarta-feira no recinto da edilidade, exigindo o pagamento de 4 meses de salários em atraso. Os funcionários afirmam que estão a passar por enormes dificuldades para custear as despesas familiares, como o aluguer de casas, pagamento de propinas escolares, compra de produtos alimentares para sua própria subsistência. O grupo de funcionários encerrou as portas do edifício principal do município, acampou no local produzindo refeições, entoando cânticos em reivindicação dos salários referentes a 4 meses. Até esta quarta-feira, não havia resposta satisfatória por parte do presidente do Conselho Municipal de Quilimane, Manuel de Araújo, ou de outros membros da direção. Consideram a situação de lamentável e preocupante.
3: Marcelo Chamacico.
4: Quanto tempo estão sem salário?
3: Nós estamos há 5 meses. Dos 5 meses, só tirou 1 mês. Agora, casa de aluguel, tem criança em casa. Como é que há de ser?
4: Com as portas fechadas.
3: Sim, estão fechadas.
4: Não apareceu ninguém da direção para dar esclarecimento?
3: Nada.
4: O presidente?
3: O presidente diz que está fora do país.
5: Angelito Manuel Marques. Estou aqui no Conselho Municipal na área de cemitério.
4: Por que paralisaram as atividades?
5: Paralisam porque não estou a receber, estou há 4 meses sem salário. Então, essa greve já comunicamos. Nem o próprio também o presidente já sabe a questão dessa greve. Ninguém não sabe dessa greve. Então, essa greve para quando o salário está na conta. Irmão, está-se mal. Imagina, uma pessoa não acaba de 1,30 sem questão de dever. E quando deve, no momento que sai o salário, você só paga a dívida. Estou a trabalhar para o quê? É trabalho para a dívida? Não pode. Muito triste mesmo. O que eu estou a pedir é que o presidente realize esse processo de a gente estar a receber 33 meses.
6: Maria Sebastião Antônio.
4: Por que é que estão a reivindicar?
6: Sobre de salário. Estamos já a fazer 5 meses sem receber. Temos crianças que estão a estudar, não tem como. É por isso que estamos aqui mesmo a fazermos essas coisas de greve. Estamos mal mesmo, assim as crianças só estão só. Quando a gente sai de casa para aqui, só fico, deixamos as crianças assim mesmo.
2: Até o momento não nos foi possível ouvir a versão do Conselho Municipal sobre o assunto, devido à ausência dos gestores daquela instituição. Quilimane, Rizik Zacarias.
1: Jornal da Noite, mais adiante, notícias do estrangeiro. Para já, o Conselho dos Serviços de Representação do Estado da província do Niassa quer eliminar a venda desordenada de combustíveis. Em marcha está um plano para penalizar estações de abastecimento ou distribuidoras que violam o preceituado na lei. Januário Eduardo.
7: O Conselho dos Serviços de Representação de Estado na província de Niassa promete medidas exemplares às gasolineiras que vendem combustíveis de forma clandestina e em bidões. A medida surge na sequência da proliferação do comércio de combustíveis no mercado informal, sobretudo em pequenos frascos e nas ruas, pondo em risco a vida das pessoas. O Conselho dos Serviços de Representação de Estado na província do Niassa igualmente promete sancionar os proprietários dos postos de abastecimento de combustíveis que encerraram enquanto tiveram ainda combustíveis para a comercialização. Este desafio foi assumido esta terça-feira pela porta-voz da 10ª Sessão Ordinária do Conselho dos Serviços de Representação de Estado na província do Niassa, Lúcia Joaquim. A fonte informou que o Conselho dos Serviços de Representação de Estado no Niassa exige o funcionamento das bombas de combustíveis 24 horas por dia, independentemente da disponibilidade dos combustíveis com vista a prestar informações aos utentes.

0: Qualquer posto de abastecimento que fechar as bombas enquanto tiver combustível, esta será imediatamente multada e encerrada nos termos da lei. O órgão apela uma vez mais aos responsáveis das gasolineiras a trabalhar por formas a evitarmos os constrangimentos. E ainda exorta a todos que comercializam combustíveis na via pública para retirada imediata.
1: Lúcia Joaquim, porta-voz da 10ª Sessão Ordinária do Conselho dos Serviços de Representação de Estado na província de Niassa e a necessidade de uma gestão disciplinar na venda de combustíveis com vista a evitar incidentes trágicos de incêndios. Januário Eduardo, a partir de Lixinga.
2: Conselho dos Serviços de Representação do Estado na província de Niassa quer eliminar a venda desordenada de combustíveis. E a secretária de Estado na província de Tete exorta aos funcionários e agentes do Estado a cumprirem rigorosamente as diretrizes de modo a garantir o funcionamento da administração do Estado. Disse-nos da conta Isaura Afonso.
3: Na convicção de Cristina Mafumo, os funcionários públicos são o espelho da governação, a razão pela qual devem se providenciar no bem servir ao cidadão. A secretária de Estado fez o apelo em Luia, sede distrital de Chifunde, na reunião que manteve com os funcionários e agentes do Estado nesta parcela da província. Na ocasião, a dirigente frisou que o governo tem estado a envidar esforços para colmatar os problemas que apoquentam os funcionários públicos, apesar da conjuntura desfavorável. Cristina Mafumo citou o atraso que se verifica no pagamento de horas extras.
4: Mas o grande problema das horas extras é que elas são demais. Daí que acontece, quando passam para nós, temos que primeiro entregar à Inspeção Geral das Finanças. Contudo, as que foram assumidas pela Inspeção Geral das Finanças, iniciamos o processo de pagamento no ano passado, pagamos uma parte e esperamos que logo que as condições assim permitirem poder pagar essas horas extras.
3: Na ocasião, a secretária de Estado anunciou ainda a retoma este ano dos atos administrativos, pelo que os gestores das instituições devem preparar os processos.
4: Sua Excelência Presidente da República, Daniel Francisco Chapo, deu luz verde para podermos iniciar a retoma dos atos administrativos. Ouvimos aqui no distrito que já foram planificadas 1.237 atos administrativos. Gostaríamos também, como recomendação, termos o impacto orçamental destes atos que estão a ser trabalhados neste momento, o seu impacto orçamental.
3: Ainda na sede distrital de Chifunde, a dirigente reuniu-se com os líderes comunitários, aos quais apelou para que continue a trabalhar com a população, de modo a colaborar na ação governativa. Isaura Afonso, em Chifunde.
2: O Gabinete Provincial de Combate à Corrupção em Inhambane assinala um aumento de casos de denúncia de más práticas como resultado do aumento de canais para o efeito. A maior incidência das denúncias registra-se no setor público. Horácio Romão.
5: No primeiro semestre deste ano, o Gabinete Provincial de Combate à Corrupção em Inhambane recebeu 43 denúncias de casos de cobranças ilícitas envolvendo servidores públicos contra 14 de igual período do ano passado. O chefe do Departamento de Comunicação e Imagem no Gabinete Provincial de Combate à Corrupção em Inhambane, Sérgio Pene, disse terem sido criados dois mecanismos para a denúncia de casos de corrupção, nomeadamente as linhas verdes e as caixas montadas em alguns pontos mais movimentados da capital provincial. Pene indicou que, paralelamente a estas estratégias, decorrem palestras em vários distritos da província, visando incentivar as comunidades a não ficarem no mutismo em caso de deparar-se com situações de cobranças ilícitas. A fonte tranquiliza que o Gabinete Provincial de Combate à Corrupção garanta a reserva de identidade da pessoa que denuncia casos de corrupção. na província.
6: Não precisa escrever o seu nome, mesmo

0: Parentes como referência de informações credíveis na sociedade. O repto surge num contexto de proliferação de notícias falsas veiculadas nas redes sociais. Jornalista Stélio Manissa.
1: Henrique Bongé entende que o jornalista deve ser o elemento de consulta na sociedade sempre que algumas matérias forem propagadas nos mídias sociais e que venham a suscitar dúvidas nas comunidades. Daí que, para Bongé, o jornalista deve manter-se informado a todos os níveis. O governante falava esta quarta-feira na Matola Rio, distrito de Boane, província de Maputo, no lançamento da socialização do pacote legislativo da comunicação social em vigor no país.
2: Em que os jornalistas cumpram com a lei. Fora disso, não pode ter mais nada. Porque essa lei veio para regular aquilo que é o trabalho de jornalismo, veio para regular também aquilo que é nós, como um governante, o que é que devemos fazer em torno daquilo que são as nossas atividades.
1: Na ocasião, o secretário-geral do Sindicato Nacional de Jornalistas, Farouk Sadiq, destacou a importância dos instrumentos que regulam a ação jornalística no país.
3: Cada um faz o que quer e não é o que a gente deseja para o jornalismo. O jornalismo é uma profissão nobre, séria, né? E que precisa de indivíduos que façam, cumpram e façam cumprir a lei. Quando ele apela à população para cumprir a lei, quando ele faz denúncias sobre incumprimentos e ele não cumpre, quer dizer, estamos a ser incoerentes, né? Portanto, o trabalho que a gente gostaria de fazer era levar os jornalistas a perceberem a importância de cumprirem a lei, mas para cumprirem precisam de conhecer essa lei.
1: Nos próximos dias, o SNJ prevê desencadear uma série de atividades um pouco pelo país, visando divulgar o pacote legislativo da comunicação social. Eu sou Stélio Manissa, da cidade da Matola. Boa noite.
0: Tribunal Superior da Tanzânia em Dodoma determina a libertação mediante o pagamento de caução de Melquisedec Kajad, o professor da universitário indiciado no envolvimento no crime de incitação às manifestações. O essencial da informação com o nosso correspondente Monteiro Bonifácio.
4: Melquisedec Kajad, professor assistente de Ciências Sociais que leciona política africana, foi detido no passado dia 8 de julho, após apresentar-se à polícia em resposta a uma notificação. Posteriormente, Kajag foi transferido para a penitenciária de Changombe, em Dar es Salaam, onde permaneceu detido até a restituição da liberdade condicional. Esta é a segunda vez que o professor Melquisedec Kajag é detido devido a acusações semelhantes. Em dezembro do ano passado, foi preso por causa de uma palestra ministrada no dia anterior, depois que presentes comunicaram à polícia que ele estava a incitar manifestações planificadas para aquela data. De Dar es Salaam para a Rádio Moçambique, Monteiro Bonifácio.
0: Venezuela prepara terrenos para edificar casas para milhares de desalojados pelos dois sismos registrados no mês passado. Para o efeito, a presidente interina da Venezuela visitou esta quarta-feira vários terrenos no estado de La Guaira, o mais afetado pelos fortes sismos, para avançar com os projetos habitacionais. Delcy Rodrigues fez saber que foram inspecionados cerca de 580 mil metros quadrados de terreno, onde poderão ser construídas mais de 25 mil habitações. De acordo com o mais recente balanço oficial, esta terça-feira, os sismos registrados em junho na Venezuela causaram pelo menos 5.346 mortos e 16.740 feridos. No final desta edição do jornal, as temperaturas máximas previstas para amanhã: Nampula poderá chegar aos 31 graus centígrados, Maputo, Pemba e Tete 30 graus, Beira 29, Inhambane e Quilimane 28, Xai-Xai 27, Vilanculo 26, Chimoio 25 e Lixinga 23 graus centígrados de temperatura máxima. Fica por aqui esta edição. Recebo os cumprimentos de Nelson Moando na apresentação e Elvis Magaia na sonorização.

0: 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São 20 horas no país.
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3: Saudações, amigo ouvinte. Atualmente, o miomas é uma patologia crescente que desafia o setor de saúde em Nampula, com ênfase para a maior unidade sanitária da região norte, o Hospital Central de Nampula. A incidência do miomas na província é de tal magnitude que o Hospital Central de Nampula realizou só no primeiro trimestre deste ano mais de 250 cirurgias eletivas. Miomas são tumores que se desenvolvem no músculo do útero em mulheres em fase reprodutiva. É a principal causa de consultas externas no Hospital Central de Nampula e um dos maiores motivos de infertilidade feminina. Miomas, uma patologia silenciosa que desafia o setor de saúde em Nampula, é o tema que trazemos hoje aqui no programa Questão de Fundo. Hermínia Francisco está na edição e apresentação, com Rosário Ângelo na sonorização. Boa escuta.

0: Especialistas em saúde apontam para uma transição epidemiológica na atualidade que faz com que doenças que antes eram menos frequentes comecem a ser motivo de preocupação no setor. Esse é o caso de miomas, que pouco a pouco vão se tornando um assunto de urgência em saúde. O médico gineco-obstetra e diretor do Departamento de Ginecologia Obstetrícia no Hospital Central de Nampula, Denis Viegas, explica que tipo de doença é o miomas.
1: O mioma uterino, como o nome já diz, é o próprio músculo do útero. Próprio músculo do útero que de forma anormal se desenvolve, cresce, ultrapassando o tamanho do tecido do próprio músculo do útero, que nós chamamos de miométrio. Ele desenvolve nas próprias células do miométrio, quando ele recebe estímulo exagerado de uma substância que a mulher produz que se chama estrogênio. Então, em algumas mulheres, elas têm dentro das células do músculo do útero receptores exagerados dessa substância que se chama estradiol, que é a principal hormona da mulher, que torna a mulher diferente do homem. Então, quando parte do músculo do útero recebe estímulo exagerado do estradiol, essa parte do músculo do útero ele vai crescer exageradamente, transformando neste tumor que nós chamamos de mioma.
0: O mais curioso de miomas é que ele só ataca mulheres de raça negra, uma vez que elas têm 30 vezes mais predisposição de apanhar a doença comparativamente às mulheres brancas.
1: Há fatores genéticos, há fatores ambientais que podem influenciar o desenvolvimento do mioma, mas sendo que o principal deles é ser mulher da raça negra. Portanto, é um tumor benigno, digamos que ele não invade nenhum lugar. Não se torna maligno, ou seja, não se torna cancro. Entretanto, é um tumor de crescimento lento, mas pode ganhar proporções alarmantes até chegar a termos um mioma equiparado a uma gravidez de 9 meses. Portanto, nós já aqui.

0: e tiramos miomas que pesavam 20 quilos.
1: Se no passado era raro falar-se da doença antes dos 30 ou 40 anos, hoje em dia a história natural dos miomas vem se modificando, fazendo com que faixas etárias impensáveis no passado manifestem a doença.
0: Hoje nós vemos raparigas dos 25, 26 anos já com miomas gigantes. Eu já operei uma menina de 24 anos, com 24 anos, com mioma que pesou quase 8 quilos. Portanto, já começa a haver desenvolvimento de miomas em fases de vida que outrora não, nós não víamos.
1: E qual é a explicação?
0: A explicação é a mesma. A explicação é tem fatores relacionados com alimentação, nutrição, tem fatores relacionados com fatores genéticos, mas fundamentalmente esse assunto do principal estímulo que são hormonas femininas, nomeadamente o estradiol, que algumas células, parte de células do músculo do útero, ele vai receber estímulo exagerado, estimula o seu crescimento, cria condições para que haja um crescimento exagerado de uma parte do músculo do útero. Então, esses fatores estão a se tornar agora o início do desenvolvimento destes tumores em idades muito mais precoces, nomeadamente a partir dos 24, 25 anos, já começamos a ter mioma.
1: Igualmente, mudou o fator de risco. O mioma já aparece em mulheres com filhos e nas que nunca conceberam.
0: A gravidez é um fator protetor. Quando a mulher engravida, muito menos chances tem de desenvolver miomas. Por outro lado, em mulheres que não conseguem ter filhos, há maior probabilidade de ter miomas. Por um lado, mulheres que têm miomas têm muita dificuldade em engravidar. Não sei se entendem o que estou a dizer. É, mulheres que têm gravidez muito tardia, ou seja, engravidam pela primeira vez a partir dos 30 anos, a probabilidade de desenvolver mioma é grande. Por quê? Porque tem exposição a mioma, ao estradiol muito mais cedo. Em mulheres que têm a primeira menstruação muito cedo, ou seja, aquelas que têm a primeira menstruação aos 9, 10 anos, têm maior probabilidade de desenvolver miomas. Em mulheres que têm a sua finalização da menstruação, que nós chamamos de menopausa, muito tardiamente, tem a probabilidade de desenvolver miomas. Portanto, mulheres que não têm filho cedo, esperam até os 35, 40 anos para ter filho, têm um risco grande de desenvolver miomas. Mulheres que têm menarca, primeira menstruação cedo, têm risco aumentado de desenvolver miomas. Portanto, quando mais exposição a mulher tiver ao estradiol, mais chances temos para desenvolver miomas.
1: O Dr. Diniz disse ainda que tem havido cirurgias de mulheres já na menopausa que apresentam esta patologia.
0: A gravidez pode ser um fator protetor, mas isso não reduz, não lhe tira a possibilidade de desenvolver miomas, porque temos mulheres de 60 anos com miomas. Temos mulheres com 50 anos com miomas, portanto, não é hereditário, mas há fatores genéticos de que há um gene que você herdou ou você ganhou dos seus progenitores, e esse fator genético faz com que você tenha receptores exagerados numa parte do músculo do útero e desenvolver mioma. Portanto, são esses fatores genéticos. Não estamos a dizer que foi herança, não. Mas há alterações genéticas que fazem com que no seu gene haja condições para que a parte do músculo receba estímulo de forma exagerada do estradiol e se desenvolva o mioma.
1: O setor de saúde em Nampula está preocupado com a presença de mulheres nas unidades sanitárias na fase avançada da doença.
0: Toda mulher deveria ir a uma consulta do ginecologista pelo menos uma vez por ano. Ora, há mulheres que nunca foram a uma consulta de ginecologia. Há mulheres que chegam à nossa consulta com um mioma tão grande. E a gente pergunta: por que é que você deixou isso crescer? E ela diz: não, pensei que fosse gravidez.

0: Aún comenzó a ir al curandeiro e foi deixando crescer na esperança de que a gravidez. Então, temos situações, nós estamos a ter miomas grandes porque as mulheres não vêm cedo ao hospital. Não estão a vir ao ginecologista a marcar consulta. Porque o mioma é fácil de diagnosticar. Basta ir a um ginecologista, ele faz uma ecografia e facilmente faz o diagnóstico. Muito fácil fazer o diagnóstico. Então, quando mais cedo fazer o diagnóstico, melhor é o tratamento. Porque quando maior é o tamanho do mioma, as chances de perder o seu útero é grande. Portanto, quanto menor é o mioma, mais fácil é para tratá-lo.
1: O ginecologista Diniz Viegas desdramatiza a ideia de que o tratamento do mioma é apenas cirúrgico e aponta os critérios para a operação.
0: Número 1, quando o mioma provoca sangramento. Um dos sintomas do mioma é sangramento, sobretudo sangramento exagerado no dia da menstruação. Ou seja, há um sangramento que coincide com a menstruação, mas esse sangramento vem de forma muito exagerada. A mulher sangra com coágulos e isso leva à anemia. Nessas situações tem indicação cirúrgica. 2, miomas que provocam dor por sintomas relacionados com compressão de órgãos vizinhos e da dor. Tem indicação para cirurgia. 3, miomas com tamanho acima de 6 centímetros. Tem indicação para cirurgia. Fora disso, miomas pequenos. 4, mioma que interfere com a fertilidade da mulher. Ou seja, o mioma está localizado num local em que a mulher não consegue conceber. Ou isso é, se uma mulher não consegue conceber, a causa da infertilidade dela é o mioma, também tem indicação cirúrgica. Tudo o resto, temos que fazer um tratamento medicamentoso, de forma expectante, com medicamentos que possam não tirar o mioma, mas travar o aparecimento dos sintomas, diminuir os sintomas como sangramento, etc. Portanto, nós já fazemos tratamento medicamentoso. Tratamento com pílulas, tratamento com medicamentos injetáveis que quebram a produção exagerada do estradiol. Então, esses medicamentos podem ser utilizados para miomas pequenos ou então aqueles miomas que, estando localizados num local que não interfere com a fertilidade, nós podemos controlar o seu crescimento, portanto, a partir de medicamentos. Mas, se não fizermos isso e deixarmos o mioma crescer, então aí nós fazemos a cirurgia. E a cirurgia pode ser feita de duas formas. Ou só tiramos o mioma, se o mioma for tão pequeno, se o mioma ele interfere com a gravidez, ou então aquelas situações de miomas tão grandes, aí nós temos que fazer cirurgia. Mas o que tem que ficar claro é, uma vez tem mioma, o mioma não vai desaparecer sozinho. Uma vez tem mioma, não pode dizer que eu tive mioma, depois meu mioma desapareceu. Isso não existe. Tem mioma, ele vai estar lá. Há miomas que podem até degenerar, tornar-se mais calcificado e não crescer. Então, vai ficando com a mulher o resto da vida. Portanto, não preocupa. Mas há aqueles miomas que continuam a crescer. E quando o mioma cresce, ele chama consigo vasos. Portanto, ele chama consigo novos vasos de sangue, então eles tornam-se muito vascularizados. E isso pode acarretar risco de sangramento. Mas os miomas que sangram o mundo são aqueles que estão localizados dentro da cavidade do útero. Esse é o útero, como está a ver aqui. Por exemplo, este é o mioma, este aqui tem um outro mioma aqui, este é o mioma. Portanto, estes miomas estão aqui, eles sangram muito, porque estão dentro da cavidade. Ou seja, eles vão, quando a mulher apanha a menstruação, vão interferir com o mecanismo de contração do útero,

0: para reduzir o sangramento da menstruação. Portanto, o útero tenta se contrair, que é a única forma que o sangramento da menstruação para, é que o músculo do útero ele contrai-se e fecha os vasos e a menstruação para. Estes casos de miomas que estão dentro da cavidade, esse mecanismo da contração nós chamamos de miotamponamento, não existe. Então a mulher vai sangrando, por isso tira muitos coágulos de sangue e isso acarreta risco de anemia na mulher. Então, estas condições nós temos que tratar com urgência. Há aqueles miomas que estão fora da cavidade do útero, estão aqui. Na parte externa do útero, nós chamamos de miomas subserosos. Esses só nós vamos operar se o crescimento dele for exagerado, depois começa a comprimir o intestino, começa a comprimir os órgãos vizinhos. Às vezes a mulher tem dificuldade em defecar, ou então tem dor durante a micção. Tem... Portanto, há várias formas de interferir ou comprimir os órgãos vizinhos e dar dor. Portanto, nessas situações nós temos que operar.
1: Como descobrir os sintomas infalíveis da existência de miomas?
0: O principal deles é esse que eu falei. A mulher vem à nossa consulta e diz: doutor, eu quando apanho menstruação, sangro, sangro que encho pensos, encho baldes, troco 5 pensos por dia durante a menstruação. É para suspeitarmos mioma. Sempre que temos esse tipo de sangramento, nós chamamos de metrorragia, temos que suspeitar que há mioma ali. Então, na situação em que a mulher diz isso, o médico, o técnico, se a mulher diz que tem sangramento exagerado no dia da menstruação, é melhor fazer a ecografia. Aí provavelmente está o mioma. Não estou a conseguir conceber. Pode ter outras causas, estão várias, mas também tem que excluir mioma aí. Portanto, ou você está a ver uma mulher que está a ver com o abdômen abaulado, a região pélvica está meio abaulada. Então, tem uma massa que você vê ali, que tem uma massa. Tem que suspeitar que pode haver um mioma ali. Desde que não seja gravidez. Tem que suspeitar que tenha um mioma. Portanto, a maior parte dos sintomas são relacionados com sangramento. E um sangramento conhecido como menstruação, que nós chamamos de menorragia.
1: Por isso, chama-se atenção para a mulher não ignorar os sinais do corpo e, sobretudo, visitar pelo menos uma vez por ano o ginecologista. Afinal, a principal causa de remoção total de útero são os miomas gigantes.
0: Porque a nossa incidência de miomas no nosso país, sobretudo na nossa província, é muito grande. Só no primeiro trimestre deste ano operamos quase 250 mulheres só de miomas. Portanto, é, como eu disse, é a principal causa de cirurgia aqui. Cirurgias eletivas, ginecológicas, não obstétricas. Cirurgias ginecológicas, a principal causa de cirurgia ginecológica é o mioma. A principal causa de histerectomia ginecológica, ou seja, a remoção do útero, de remoção total do útero, a principal causa são os miomas grandes.
1: O drama do mioma já é tão real que mulheres que passaram pelo pós-operatório dão o seu testemunho sobre a doença. Cada uma das entrevistadas conta a sua versão da história e essas histórias têm um ponto de convergência. Todas elas tomaram medicamentos para livrar-se do problema, mas em última análise foi a cirurgia que as salvou. A primeira entrevistada é a Gina Rosa. Nunca teve filhos e, com as cerca de 4 cirurgias de miomas que realizou, perdeu mais de metade do útero.
2: Mas já dado o passo, sentia alguma dor abaixo do ventre. Então, sempre a voltar ao hospital, a recomendação era tratamento oral. Ainda a ecografia, tinha que não tem nada, que não se vê nada, não é nada de grave. Mas fui perceber, com o passar do tempo, quando eu viajei, o diagnóstico foi em 2008, no Hospital Central, as medicações fui fazendo. Mas em 2010, quando viajei para Maputo de férias,

0: de consulta de novo lá no Hospital Central de Maputo. Eu, quando viram que a tendência era de crescer e a saída já não eram os medicamentos orais, tinha que ser cirurgia. Mas eu expliquei a eles que fui lá porque era férias, por autorização do serviço. Não era possível eu dar continuidade ao segmento no Maputo. Então, quando deram-me transferência de lá do Hospital Central de Maputo para continuar aqui em Nampula, já tinham dado referência à médica com quem eu ia seguir. Voltei para a província de Nampula, levo aquela transferência lá. A médica recebeu e foi fazendo acompanhamento. Daí chegou a data de fazer a cirurgia.
1: Depois da primeira cirurgia ter dado errado, veio a má notícia. Tinha que repetir o procedimento cerca de 60 dias depois.
0: Explicação médica é de que pode levar muito tempo no organismo, depende de organismo para organismo. Mas a tendência é de que na retirada do miolo, eu preciso muita atenção por parte dos médicos, verem como é que tiram. Porque em caso de sempre sobrar algumas ramificações, ela tem tendência de crescer mais e ser de novo paciente submetido a outras cirurgias. Então eu preciso muito cuidado. Então eu já fiz em 2011, por duas vezes, depois voltei a fazer 2020, por duas vezes, já numa regra. E voltei a fazer em 2021 na Cidade Central. A essa foi naquele período ali de campanha. O que aconteceu? O que, me levou que eu chegasse até aqui, talvez já recebi? Houve erro, acabaram me criando fístula. A fístula é a lesão do sistema urinário. Então eu perdava urina, não tinha controle. A qualquer momento sentia-me que já estava molhada. Então houve intervenção de novo médica. Essa não tinha a ver com mioma, mas era a correção da fístula. O que aconteceu no Hospital Central em 2021, no mês de maio. Era uma campanha obstétrica. Várias senhoras com esse problema. Então, submeteram de novo a cirurgia, corrigiram aquele problema que eu tinha.
1: E vieram as restrições de sexo e de outras atividades como consequência da cirurgia.
0: Fiquei por muito tempo, tinha algumas restrições, principalmente no sexo, orientação médica. Era de que ficasse 2 anos sem coisa, sem manter o contato sexual, para ver se cicatrizava a ferida internamente. Então, é uma situação, uma doença alarmante que em algum momento surge. E a natureza do organismo da mulher, algum momento é hereditário, ser da mamãe, do familiar, da parte paterna ou materna que tinha, que o gene depois passa para a pessoa e se manifesta. Quer dizer, uma mulher que tem esse problema de mioma pode dar à luz uma filha que pode vir não contrair, ou até pode ter o gene não se manifestar. Então, na verdade, a explicação médica, mulher com aquele problema de mioma, dificilmente concebeu.
1: Parece não haver ainda muita precisão se o mioma já é uma doença hereditária ou não. Para o caso da Gina Rosa, ela é a única no grupo de 3 irmãs com o problema.
0: É excepcional, é meu só. Não tem ninguém. Tenho a primeira irmã mais velha, perdeu a vida, nunca teve esse problema. Tenho a outra irmã também, que tem filhos, não teve esse problema. E minha mãe também não tinha. Os partos de minha mãe foram normais. Então, esse caso específico, meu, ao que se deveu, então, aí os médicos na interpretação não foi explicado.
1: Antônia José é pseudônimo da nossa segunda entrevistada, que teve que passar por 21 transfusões de sangue antes da operação do miomas.

0: fui pro hospital. Eu tenho uma coisa aqui, primeiro medicamentos, tomei nada. E depois comecei a ter problemas de menstruação, que nunca, que não, não era regular, toda vez. Era normal a primeira menstruação de 15 em 15 dias. Fui andando com aqueles problemas, mas sempre quando apanhasse ciclo, doía muito a bexiga. Havia muita bexiga, fui assim mesmo, fui andando a fazer, a ir para o hospital, não sei o que. Levei muito tempo para descobrir que era miomas. Mas mais tarde descobriram que era miomas. Mas já eram gigantes. Quando tentaram operar o ciclo, já não parava, ficava a pingar só. Começou a ser mais grave, com coágulos, parece uma pessoa que acaba de ter bebê. Então, aqueles coágulos que normalmente uma pessoa perde grávida, ou então tem bebê e não teve acesso a limpeza, e depois tinha problema sempre da anemia. E foi assim que eu operei. Quando eu operei, fiquei bem. E o ciclo voltou a ser normal. Mas também não demorei, porque estava num período de menopausa mesmo. E não entrava na menopausa por causa dos miomas.
1: Antônia José reconhece que o tratamento cirúrgico é o mais recomendado para a doença, ainda que haja vozes que afirmam que pode se tratar por outras vias. Para ela, se o médico diz que não há como, vale a pena arregaçar as mangas e obedecer.
0: Agora, há casos que se interrompem, foi tirando o útero. Quando as miomas ficam muito gigantes, mas não tem como tirar, ele tira o útero e a pessoa corta automaticamente o ciclo. É difícil, mas você não tem saída. Se tu vais no hospital, dizem que aqui só temos que tirar. Você não tem como, não tem outra saída. Quando os médicos dizem que aqui só operando, você pode tomar o que eles podem te dar alguns medicamentos para diminuir as dores. Mas a solução tem que ser operar, né? Você não tem espaço de que já terminei. É só continuar. Você começa, toda hora está sangrando, depois há casos que você vai, sai aqueles coágulos, você perde sentido, cai. Porque sai os coágulos, automaticamente tem anemia.
1: A anemia foi o principal cavalo de batalha para Antônia. Foi ao bloco com apenas 7 de hemoglobina.
0: Tive anemia, entrei no hospital com 7. Fiz transfusão, em vez de melhorar, baixei para 4. Então, eu fiz 21 transfusões de sangue num período de poucos dias. Eu ia fazer 21 transfusões até que operei. Então, são coisas complicadas. Não é um assunto muito complicado, mas... é assim mesmo, dá para... basta ter assistência, ter médicos que te apoiam.
1: O caso da Antônia chamou-nos a atenção. Ela disse que precisou de ir à Tanzânia para ter o diagnóstico do miomas.
0: Acho que o médico estava a assistir, não estava bem, sei lá se sabia ou não, porque eu fiquei aqui em Moçambique, tentei tratar aqueles problemas até que fui à Tanzânia. Porque estava muito fraca quando fui à Tanzânia. Os médicos tanzanianos me observaram, viram que eu tinha miomas e disseram que devia ficar 2 meses a tomar medicamentos para recuperar, porque estava fora da anemia que eu tinha, estava muito fraca. Então tinha que voltar. Então, quando voltei com aqueles anos que eu tinha feito em Tanzânia, eles depois me deram todos os anos. Eu mostrei um médico coreano. Ele trabalhou na base daqueles anos que eu fiz na Tanzânia. Não sei qual era o problema, mas sempre quando fosse para lá, me dizia, bebeu 1,5 litro de

0: Acuerdo del día. Llegaba la 11 a X, tenía más razón pequeña y no sé qué. No estaba a saber interpretar. Los médicos que tenían no estaban a saber interpretar, tal vez ecografías, no sé. Yo no percibí. Y cuando fui a Tanzania, lo que fui, no fui al hospital, me detectaron que tenía más y son grandes. Fui al segundo hospital también, dijeron.
1: Quisemos ouvir a versão do Dr. Diniz Viegas sobre esta matéria. Todos os médicos podem ou não saber fazer o diagnóstico de miomas.
2: Eu não sei em que hospital ela foi, que foi difícil de diagnosticar. Não sei, mas não sei se ela encontrou o ginecologista, ou porque nós temos de tudo. Há médicos que nós temos muitos médicos aí, médicos. Temos médicos que nunca foram à escola de medicina, que acham que são médicos, nunca estudaram medicina, que fazem-se passar por médicos. Do mesmo jeito, temos falsos médicos, falsos polícias, falsos. O ponto é: todo ginecologista diagnostica mioma de qualquer tamanho. Todo ginecologista foi treinado. Aliás, não é só ginecologista. Qualquer profissional de saúde que sabe manejar um ecógrafo facilmente faz o diagnóstico do mioma. Portanto, não estou a ver a possibilidade de em Moçambique uma mulher de Moçambique dizer que não conseguiram diagnosticar o mioma dela, teve que ir à Tanzânia para fazer o diagnóstico. Portanto, essa possibilidade aí, eu tenho minhas dúvidas. Pode acontecer, mas tenho minhas dúvidas.
1: Mas a sina da Antônia sobre o mioma já estava definida. Acabou por ser operada, mesmo com a anemia a não vergar.
0: Por exemplo, podia pôr sangue agora, fazer transfusão, acabar. Acabou a transfusão, eu senti umas dores aqui embaixo do ventre. Levantava para ir à casa do banho, chegava, aquele sangue todo caía, tipo coágulo. Eu cambaleava ali, voltava para a cama. Quando ia se fazer a análise, outra hora, precisava mais transfusão de sangue, porque o sangue não parava. Até que apareceu um médico cubano, que ele deu ajuda aos colegas deles, né? E que disse que tinha que fazer transfusão de plasma, porque o sangue não estava colar, porque eu não tinha gordura. Então, tinha que fazer uma transfusão de plasma, um litro. Depois começaram a fazer transfusão, dali não tive aqueles problemas. E fui à sala, no dia que fui à sala, fui com 5 unidades de sangue. 2 antes de operar, 3 me puseram depois da operação. E não é fácil ter miomas.
1: Como a Ordem dos Médicos avalia a evolução da doença em Nampula? Para a resposta a esta pergunta, fomos ao encontro do delegado da Ordem dos Médicos, Tomás Coimbra.
3: Mioma são neoplasias benignas que afetam a musculatura lisa do útero, que é causada por vários fatores que... Bom, os colegas da ginecologia obstetrícia melhor sabem, okay? Mas um dos fatores de mioma é o fato de ser mulher, né? Só o fato de ser mulher já tens lá um fator de risco, né? Obviamente quem tem o órgão chamado de útero é a mulher. E depois temos a idade avançada, ok? E depois temos outros fatores que têm a ver com a obesidade, a alimentação, o alcoolismo, okay? Então são esses fatores que acabam influenciando no aparecimento de mioma.
1: Dr. Coimbra mostra-se preocupado com o nível crescente da patologia e considera urgente o treinamento do pessoal, desde os técnicos até os médicos.

0: capacitando os técnicos de medicina, capacitando os médicos, okay, que se encontram a nível dos distritos, para poder fazer uma abordagem naquilo que é a abordagem terapêutica, okay, do mioma. Se for um mioma que carece um tratamento cirúrgico, o médico deve de imediato saber referir esta patologia. E não só a nível da sociedade geral, é necessário também que haja uma maior formação médica especializada em ginecologia obstetrícia.
1: Dr. Coimbra aponta a fase de transição epidemiológica que o mundo e o país estão a enfrentar como fatores de alerta para a classe médica.
0: Estamos a atravessar uma transição epidemiológica na qual as doenças mais frequentes não só somente são infecciosas, mas também temos as outras doenças que não são infecciosas, né? As famosas doenças crônicas não transmissíveis. E também temos as doenças nestas, encontramos lá as neoplasias, que okay? Encontramos as neoplasias benignas, encontramos as neoplasias malignas. E o leiomioma, okay, enquadra-se nas neoplasias benignas, okay, do útero. Okay? Então precisamos formar mais médicos especialistas nessa área.
1: Diz um adágio popular que mudam-se os tempos e mudam-se as vontades. Mas sobre esta emergência de saúde que se chama miomas, o dirigente dos médicos em Nampula acha que, ainda que os tempos mudem, a vontade de fazer diferente e melhor deve prevalecer pelo bem da saúde pública. Por isso, pede mais coesão e mais abertura ao conhecimento.
0: Atualmente temos feito palestras, temos feito fellowship, workshop, temos feito alguns temas de forma virtual, okay? Onde aborda-se esta temática com os protocolos já atualizados. Okay? Bom, apesar de não termos aquele espírito de participar nestes fóruns, okay, nessas atividades, desde já queria chamar a atenção a toda a classe médica da província de Nampula e Moçambique em geral, okay, para que optemos desde já com um espírito investigativo, um espírito onde haja uma discussão multidisciplinar dessas todas temáticas. Okay? Temos feito essas atividades, mas ainda há uma certa inércia. Okay? Há uma certa inércia, mas por uma pequena parte. Okay? É aquilo que se diz que a aprendizagem é contínua, né? O processo de ensino e aprendizagem é contínuo. Pouco a pouco vamos persuadindo mais outra camada da classe médica para poder participar e ter um espírito investigativo, okay? Porque temos agora uma iniciativa do Ministério da Saúde que está a abraçar de forma significativa, okay, a investigação. Então, o nosso país precisa de produzir mais trabalhos científicos, produzir mais investigações para podermos atender a demanda de acordo com a nossa realidade. Porque o que acontece é que a maior parte dos protocolos são feitos em países do primeiro mundo, países desenvolvidos. E nós temos que adequar esses protocolos com a nossa realidade local. Okay? Porque a nossa realidade local, na verdade, é desafiador. É desafiador.

0: melhor, tendo em conta os poucos de recursos que nós temos. Okay? Mas mesmo assim, nós temos tudo para podermos responder com as demandas. Temos a matéria-prima, que são esses pacientes, okay? Que são essas doenças que são o mesmo desafio. Mesmo quando os profissionais dos países do primeiro mundo, quando vêm para aqui, aprendem conosco. Então, nós temos essa vantagem, okay? Temos essa vantagem. Então, cabe a nós aperfeiçoarmos mais, termos esse espírito investigativo ao ponto de desenharmos os protocolos que adequam com a nossa realidade.
1: Amigo ouvinte que acaba de nos sintonizar, estamos a transmitir o programa Questão de Fundo e hoje com o tema Miomas, uma patologia silenciosa que desafia o setor de saúde em Nampula. A família tem um papel a dizer quando alguém está doente. Gina Rosa, que passou por esta enfermidade, sabe mais do que ninguém a importância do companheirismo na doença e da solidariedade familiar.
2: A doença é de mulheres, então eu preciso conversar com o homem e juntos decidirem, porque não pode ser unilateral. Depois as consequências vão pesar sobre um lado, mas as duas partes, como um casal, devem assumir e decidirem juntos. A família tem algo por dizer, ajudar, né? Dar força à paciente, mas o homem tem que saber, porque muitas das vezes o assunto do bebê planifica-se no lar. Então, se um diz que vou ao médico, o problema que eu tenho, a sanitária, a moção, o marido diz que não, temos que ficar a fazer filho. Então, aí é ver, hein? Se preferível é ficar aguardando a relação, ter filho ou remover a doença e a saúde permanecer. Então, dependerá do casal, vai decidir.
1: Entrevistamos igualmente um cônjuge que teve que reduzir a meio gás as suas atividades para apoiar a sua parceira. Vamos identificá-lo apenas por João.
3: Ela teve o problema que ela teve, meu homem. Então, dali, ela acabou ficando de baixa, foi no marreiro. O marreiro teve aquela operação, isto, aquilo, depois não deu certo. Acho que ela operou quase a segunda vez. Pela segunda vez, sim, eu, se a memória não me lembro assim, né? Acho que ela operou quase umas duas vezes. Me senti, eu ficava preocupado, né? Por ser minha parceira. Todo aquele que sabe que é minha parceira, é minha mulher, quando a própria esposa está doente, tem que ficar preocupada, né? Fica triste. O conselho que eu poderia dar, o conselho que eu daria é para valorizar, né? Quando as próprias esposas estão doentes, ficar sempre perto delas, sempre levar para o hospital, acompanhar, fazer todo o acompanhamento na medicação, disso, aquilo aí, etc. Né?
1: As mulheres aqui entrevistadas concordam que a solução para o miomas é cirúrgica, mas antes passaram por algumas terapias que não deram certo. Será que a medicina ervanária cura o miomas? Perguntamos ao técnico ervanário Rui Frechó.
4: Se tratamos, mas esse tratamento leva 24 dias. Temos pílulas que introduzimos e ficam 3 dias, 4 dias, tira, aí vai ter carnes aí, você vê. São pílulas que uma só introduz, por exemplo, hoje é segunda-feira, fica segunda, terça, quarta, quinta-feira de manhã, tira, vai vir, assim continua a puxar, vai sair com carnes mesmo. Porque à noite, ou então depois, dia seguinte, coloca mais 4 dias, tira, assim nós leva 24 dias nesses tratamentos. É melhor do que estar aí a fazer cirurgia. Introduz sozinho mesmo. Você introduz, daí, depois de 4 dias, então você saca. Vai ver, carnes mesmo. Como exemplo, eu consigo dizer que você tem miomas.
1: O que diz o médico ginecobstetra Diniz Viegas sobre a possibilidade da medicina ervanária curar miomas através de chás ou outros procedimentos?
5: Eu não sei se existe medicina ervanária que consiga travar ou reduzir o nível de estradiol no sangue. Eu não conheço. Como sou médico veterinário, não sei. Pode existir, mas... porque os medicamentos que nós usamos

0: são produzidos na base de plantas, a maior parte. Então pode acontecer isso, mas a maior parte deve ser encaminhada ao hospital para o médico ginecologista tratar. Nossa recomendação é essa aí.
1: Estamos a caminhar rapidamente para o fim desta reportagem, cujo pano de fundo é o problema de miomas, um tumor maligno que tem sido motivo para cirurgias eletivas nos blocos operatórios da província de Nampula. O que se deve dizer mais para que nos próximos tempos haja mais mulheres a frequentar os serviços de ginecologia do nosso país e menos casos de miomas? O conselho de quem já esteve na linha de fogo é sempre importante.
2: Mas não é o fim, o fato de uma mulher se encontrar nessas circunstâncias. O importante é assumir a realidade, aí interagir, perceber dos médicos quais são os prejuízos de ficar sem o útero, quais são as vantagens. Os médicos claramente vão explicar. Então, com uma explicação clara à paciente, há de levar para casa, há de levar para seu marido. Consciencializados, decidem e avançam. Mas a solução mesmo desse tipo de problema, de mioma, a solução é a remoção da doença no organismo, que ela é por via dos médicos, cientificamente. Se existe alguma versão tradicional, não sei. Porque mesmo para mim também segui. Não nego dizer que não segui. Segui por essa via. Diziam que ia se desfazer. Mesmo científico mesmo, tem medicamento que se aplica aí. Medicamento que se injeta. A dizer que elimina. Mas fui fazendo aquilo, não resultou. Então, estava cada vez mais o mioma a desenvolver.
1: Um alerta importante chega também do Dr. Diniz Viegas. A incidência de miomas na província é grande.
0: Não se atrasem em vir ao hospital quando tem suspeita de que, pá, isso aqui pode ser. Já agora, já falei as causas, os sintomas e o tratamento. Quando mais cedo chegar ao hospital, mais cedo nós tratamos.
1: É importante reforçar que miomas são tumores que se desenvolvem no músculo do útero em mulheres em fase reprodutiva. Os sintomas são variados, mas o mais significativo é o sangramento anormal, como recorda a nossa entrevistada Gina Rosa.
2: A dor permanece no momento de manter o contato sexual 2. Já numa fase muito avançada, pode criar hemorragia. Eu tinha esse ciclo irregular. E é característica maioritária das senhoras que têm esse problema. Fica irregular. É normal num mês apanhar duas, três vezes o ciclo. Então, é a fase de desenvolvimento do mioma. Apanhar ciclo, ficar seis dias a parar, fica cinco dias saudável, de repente reaparece.
1: Estivemos a falar em questão do fundo hoje sobre o tema miomas, uma patologia silenciosa que desafia o setor de saúde em Nampula. Muito obrigada pelo calor da sua audiência. Um forte abraço de Hermínia Francisco e Rosário Ângelo, a partir de Nampula.
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0: 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Emissão de quarta-feira à noite em português. Quando o relógio marcar 21 horas, vamos trazer o noticiário em cadeia nacional para depois ficarmos com a emissão regional sul. Hoje, a partir do emissor provincial de Gaza. Vamos então apostar na música até 21 horas.
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0: 21 horas.
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2: Boa noite, Gércio Alexandre. Boa noite, ouvinte. O presidente da República, Daniel Chapo, inicia esta quinta-feira uma visita de trabalho de 3 dias à província de Nampula. Insere-se na agenda de governação de proximidade para acompanhar de perto a realidade das comunidades, avaliar o estado.

0: Surgiu de execução dos programas governamentais e reforçar o diálogo com os diferentes atores locais. Durante a visita, o chefe do Estado vai deslocar-se à cidade de Nampula e os distritos de Malema, Moma e Nacala para manter contactos com a população, lideranças locais e representantes de instituições públicas e privadas. Acompanham o Presidente da República nesta deslocação os ministros da Planificação e Desenvolvimento, Salim Valá, da Economia, Basílio Mohati, do Trabalho, Gênero e Ação Social, Ivete Alani, e na Presidência para os Assuntos da Casa Civil, Ricardo Senghu, bem como quadros da Presidência da República. O Presidente da República anuncia a criação, para breve, de delegações da Escola Nacional de Música nas regiões centro e norte do país, com vista a expandir o ensino da música em Moçambique. Daniel Chap falava esta quarta-feira na visita à Escola Nacional de Música na cidade de Maputo.
1: Nosso primeiro objetivo é melhorar as condições aqui, termos mais instrumentos musicais e podermos expandir gradualmente esta escola. Primeiro, duas direções ou delegações regionais, na Beira para a zona centro e na Nampula para a zona norte. E futuramente irmos expandindo para que no futuro, pelo menos cada província tenha uma delegação da Escola Nacional de Música.
0: A Escola Nacional de Música, criada em 1983, dedica-se à formação artística de crianças e jovens, desempenhando igualmente um papel relevante na preservação, promoção e valorização do património musical moçambicano. Cólera mata 3 pessoas no distrito de Chibabava, província de Sofala. O surto da doença, que eclodiu há 3 semanas, foi diagnosticado em cerca de 170 pessoas, das quais 8 continuam internadas. Segundo o administrador de Chibabava, Sérgio Govi, a vila-sede distrital e o posto administrativo de Gonda registram mais casos da enfermidade.
2: Desde o dia 26 para cá, no mesmo dia que eclodiu a cólera no nosso posto administrativo de Gonda, tivemos 2 mortes, que era um idoso e uma criança, que foi dia 26. Dia 27 também perdeu a vida uma senhora. Então, de lá para cá, só temos tido aqueles casos que dão entrada, mas que não temos nenhuma outra morte, senão esses 3.
0: Sérgio Govi falava no âmbito da visita dos membros da Assembleia Provincial de Sofala ao distrito de Chibabava. Funcionários do Conselho Municipal de Quelimane, na Zambésia, voltaram a amontinar-se esta quarta-feira no recinto da edilidade, exigindo o pagamento de 4 meses de salários em atraso. Os funcionários afirmam que estão a passar dificuldades para custear as despesas familiares.
3: Tenho criança em casa. Como é que há de ser?
4: Por exemplo, que eu não sou me a receber, estou-me há 4 meses sem salário. Então, essa greve já comunicamos. Nem eu próprio, que estamos presente, já sabe a questão dessa greve. Ninguém que não sabe dessa greve. Então, essa greve para quando o salário está na conta. Irmão, está-se mal. E as... Imagina, uma pessoa não acaba de um 30 sem questão de dever. E quando deve, no momento que sai o salário, você só paga a dívida. Estou a trabalhar para o quê?
5: Estou-me a fazer 5 meses sem receber. Temos crianças que estão a estudar, não tem como. Somos mal mesmo, assim, as crianças só estão só. Nós que temos nossas casas, mais ou menos, mas essas pessoas estão a fazer aluguer, estão mal mesmo, até já foram tirados nas casas dos donos.
0: O grupo de funcionários encerrou as portas do edifício principal do município, acampou no local, produzindo refeições, entoando cânticos em reivindicação dos salários referentes a 4 meses. A Frelimo reafirma que a 11ª Conferência Nacional de Quadros será um espaço de reflexão sobre os desafios do desenvolvimento de Moçambique, com a participação de diferentes segmentos da sociedade. A garantia foi dada esta quarta-feira na cidade de Chimoio, em Manica, pelo secretário-geral desta formação política, Shaquille Abubakar, durante um encontro com militantes, simpatizantes e população da província. Durante a sua intervenção, Shaquille Abubakar reiterou que a governação da Frelimo deve continuar assente na proximidade com a população e na definição de políticas inspiradas nas preocupações do povo.
6: É no povo onde buscamos a inspiração para dirigir a nação. E é este o compromisso do nosso presidente. É este o compromisso do presidente Chapo. Trabalhar 24 horas.

0: por 24, noite e dia, para resolver os problemas do nosso povo.
1: Secretário-Geral da Frelimo, Shaquille Abubakar. No estrangeiro, Comunidade Económica dos Estados da África Ocidental, CDAO, anuncia o lançamento de uma moeda única para o próximo ano. A informação anunciada após a reunião dos chefes de Estado da CDAO, no domingo em Serra Leoa, consta de um comunicado citado pela Africa News. De acordo com o documento, o Bloco quer uma implementação gradual da moeda única, dando primazia aos países que atendem os critérios de convergência como inflação, dívida e estabilidade monetária. Fechamos com a previsão do tempo. A cidade de Nampula poderá registrar esta quinta-feira 31 graus Celsius de temperatura máxima, seguida por Maputo, Pemba e Tete com 30 graus. Beira 29, Inhambane e Quelimane 28, Xai-Xai 27, Vilanculo 26, Chimoio 25 e por fim Lixinga com 23 graus Celsius de temperatura máxima. Apresentamos as notícias a esta hora, as próximas às 22 horas.
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0: 27 horas a cada quando em Kuala Moçambique, ele cá 23 horas.
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1: Boa noite, ouvinte, bem-vindo ao Último Jornal da Rádio Moçambique. São destaques desta edição. Presidente da República anuncia que a Escola Nacional de Música vai expandir para as regiões centro e norte do país.
2: Nosso primeiro objetivo é melhorar as condições aqui, termos mais instrumentos musicais e podermos expandir gradualmente esta escola. Primeiro, duas direções ou delegações regionais, na Beira para a zona centro e na Nampula para a zona norte. E futuramente irmos expandindo para que no futuro, pelo menos cada província tenha uma delegação da Escola Nacional de Música.
1: Daniel Chaub falava hoje em Maputo, na visita à Escola Nacional de Música. No estrangeiro, secretário-geral da ONU, António Guterres, visita esta semana a Síria. Destaques do Último Jornal, edição de quarta-feira, 22 de julho de 2026. Elvis Magaia está na sonorização e Jacinta Nhamitampo na edição e apresentação. Uma dupla que lhe deseja boa audição.

O presidente da República, Daniel Chapo, inicia amanhã uma visita de trabalho de 3 dias à província de Nampula, no quadro da sua agenda de governação de proximidade, com o objetivo de acompanhar de perto a realidade das comunidades, avaliar o estágio de execução dos programas governamentais e reforçar o diálogo com os diferentes atores locais. Durante a visita, o chefe de Estado vai trabalhar na cidade de Nampula e nos distritos de Malema, Moma e Nacala, onde vai manter contatos com a população, lideranças locais e representantes de instituições públicas e privadas. Entre as atividades previstas, Daniel Chapo vai orientar comícios e presidir encontros de governação a nível provincial e distrital, com a participação de representantes do Estado, dirigentes locais e outros atores da administração pública para avaliar os desafios e acompanhar a execução das ações de desenvolvimento na província. O estadista moçambicano vai ainda participar em cerimônias e encontros de caráter econômico e social, com destaque para iniciativas ligadas ao desenvolvimento industrial, promoção do empreendedorismo e valorização do papel das mulheres na província de Nampula. Acompanham o Presidente da República nesta deslocação os ministros de Planificação e Desenvolvimento, Salim Vala, da Economia, Basílio Muad, do Trabalho, Gênero e Ação Social, Iveta Lani, e na Presidência para os Assuntos da Casa Civil, Ricardo Senghu, bem como quadros da Presidência da República. No ar, o último jornal. O Presidente da República visitou a Escola Nacional de Música, tendo anunciado que em breve esta instituição de ensino vai abrir delegações nas regiões centro e norte do

0: país. Jornalista Alexandre Manhissa desenvolve a notícia.
1: O presidente da República enaltece o trabalho da Escola Nacional de Música na cidade de Maputo, no fortalecimento da coesão e da moçambicanidade através da música. Daniel Chapo diz que desde o início da luta da libertação nacional, a música tem desempenhado um papel determinante para a paz no país. O chefe de Estado falava nesta quarta-feira na cidade de Maputo, durante a visita efetuada à Escola Nacional de Música. Na ocasião, o presidente Chapo destacou a indústria cultural e criativa como motor que impulsiona o crescimento económico, a criação de empregos e a geração de renda e a afirmação internacional do país.
2: O governo continuará a trabalhar para criar um ambiente favorável ao desenvolvimento das artes e da cultura, reconhecendo que não existe desenvolvimento sustentável e integrado sem investimento no capital humano, nas artes, na cultura, na criatividade e na identidade cultural dos jovens. Também gostaria de destacar nesta visita à Escola Nacional de Música a necessidade de se criar melhores condições para que os nossos artistas possam conquistar novos palcos, participar em festivais internacionais, estabelecer parcerias globais e levar a marca Moçambique cada vez mais longe.
1: O presidente da República, Daniel Chapo, anunciou a criação para breve de delegações da Escola Nacional de Música nas regiões centro e norte do país, com vista a expandir o ensino da música em Moçambique.
2: Nosso primeiro objetivo é melhorar as condições aqui, termos mais instrumentos musicais e podermos expandir gradualmente esta escola. Primeiro, duas direções ou delegações regionais, na Beira para a zona centro e na Nampula para a zona norte. E futuramente irmos expandindo para que no futuro, pelo menos cada província tenha uma delegação da Escola Nacional de Música.
1: Presidente da República falando esta quarta-feira na visita à Escola Nacional de Música na cidade de Maputo. A Escola Nacional de Música, criada em 1983, dedica-se à formação artística de crianças e jovens, desempenhando igualmente um papel relevante na preservação e a valorização do património musical moçambicano.
0: Ainda esta quarta-feira, o Presidente da República manteve encontros separados com o acionista maioritário e CEO da Vodacom Group, Shamel Josup, e com o diretor executivo da African Parks, Peter Fened. Os encontros tinham por objetivo a mobilização de investimentos estratégicos para o desenvolvimento nacional. Daniel Chapo assegurou que o governo vai ajudar a African Parks, que gera o Parque Nacional de Bazaruto em Inhambane, a solucionar alguns dos problemas que o projeto de conservação marinha e de turismo enfrenta. Os detalhes por Leopoldo Capito, da nossa redação.
3: Este é um dos resultados da audiência concedida nesta quarta-feira em Maputo por Daniel Chapo ao diretor executivo da African Parks, que analisou o sucesso e os desafios daquela área de conservação. Peter Frinhead disse no final do encontro com o chefe de Estado que o Parque Nacional do Arquipélago de Bazaruto segue os caminhos para se tornar um ativo real no turismo e na conservação marinha, obedecendo os padrões internacionais.
4: Acredito que tivemos uma reunião excelente, muito produtiva. O compromisso do governo e o compromisso de African Park são recíprocos. E penso que veremos alguns dos pequenos desafios que o projeto enfrenta resolvidos em breve. Acredito que Bazaruto, enquanto projeto, se tornará um dos principais projetos de conservação marinha do mundo. Portanto, estamos muito entusiasmados com o caminho a seguir. Sua Excelência demonstrou um grande compromisso com esta parceria. Juntos, fazemos com que o projeto funcione melhor. Sua Excelência esteve empenhado em resolver os problemas para que o projeto possa ser ainda melhor. Tudo o que procuramos num parceiro governamental é que nos ajude para que possamos, por nossa vez, ajudar o governo.
3: Diretor executivo da African Parks, Peter Frinhead, falando depois de uma audiência concedida pelo Presidente da República, Daniel Chapo.

0: Os investimentos da African Parks no Parque Nacional do Arquipélago de Bazaruto focam-se na restauração ecológica, infraestruturas, conservação marinha e desenvolvimento socioeconómico sustentável para as comunidades locais. A African Parks e o governo moçambicano fazem a gestão do Parque Nacional do Arquipélago de Bazaruto, na província de Inhambane. Ainda nesta quarta-feira, o chefe de Estado recebeu o acionista maioritário e diretor executivo da Vodacom Group, que anunciou para breve a criação de um novo centro de dados em Moçambique. Chamide Diosub referiu ainda à digitalização, à expansão da conectividade, desenvolvimento de novas tecnologias e soluções de inteligência artificial, como as áreas já definidas para o investimento da Vodacom Grupo em Moçambique.
1: O surto de cólera detectado há 3 semanas no distrito de Chibabava não dá sinais de abrandamento. A doença é responsável até aqui pela morte de 3 pessoas. O detalhe por Benícia Faiana.
2: Até agora, cerca de 170 pessoas foram diagnosticadas com a cólera no distrito, das quais 8 estão internadas. A Vila Sede Distrital e o posto administrativo de Gonda registram mais casos. A informação foi divulgada esta terça-feira pelo administrador do Chibabava, Sérgio Gove, no informe apresentado no âmbito da visita dos membros da mesa da Assembleia Provincial de Sofala.
3: Desde o dia 26 para cá, no mesmo dia que eclodiu a cólera no nosso posto administrativo de Gonda, tivemos duas mortes, que era um idoso e uma criança, que foi dia 26. Dia 27 também perdeu a vida uma senhora. Então, de lá para cá, só temos tido aqueles casos que dão entrada, mas que não temos nenhuma outra morte, senão esses três.
2: A presidente da Assembleia Provincial, Antônia Charri, disse que é preciso o reforço das medidas preventivas para evitar o alastramento da epidemia.
4: Ouvimos falar da cólera, que até que ponto o governo está a acompanhar o processo nos locais onde há maior situação desta natureza.
2: A presidente da Assembleia Provincial de Sofala, Antônia Charri. De Chibabava, Benícia Faiani.
1: O Instituto Nacional de Gestão e Redução do Risco de Desastres reforça a produção e atualização dos planos de ações antecipadas em 16 distritos das regiões centro e sul do país. São locais que se prevê que sejam severamente afetados pelo fenômeno El Niño na próxima época chuvosa. O detalhe por Paulino Nussa.
5: As ações passam pelo apoio à reabilitação dos sistemas de abastecimento de água, aprovisionamento de insumos e sementes de ciclo curto e capacitação das comunidades. O diretor da Divisão de Desenvolvimento das Zonas Áridas e Semiáridas no INGD, Paulo Tomás, diz que a região centro vai registrar escassez de chuva, o que poderá afetar na produção agrícola. O que poderá afetar a produção agrícola?
6: Está previsto que possamos ter chuvas normais para abaixo do normal nas regiões centro e sul do país. Estamos a falar das províncias de Maputo, Gaza, Inhambane, Sofala, Manica, Tete e Zambézia. Mas, contrariamente, para a zona norte, poderemos ter chuvas normais para acima do normal. Neste momento, a grande preocupação tem a ver com as zonas centro e sul. Poderão registrar escassez de precipitação e isso poderá impactar naquilo que tem a ver com a disponibilidade de água, tanto para o consumo humano, assim também como o consumo animal e também para a prática de agricultura.
5: Paulo Tomás disse ainda que o INGD está a priorizar o contacto direto com as comunidades que poderão ressentir-se dos efeitos do El Niño, de forma a reforçar a capacidade de resposta.
6: Nós sabemos que quando chega estes momentos, as comunidades recorrem àquilo que nós consideramos frutos silvestres ou frutas nativas e olhamos para este aspecto como um mal. Eu penso que há que trazer também aspectos que possam mudar esta narrativa e também vamos desenvolver um programa de treinamento às comunidades de como é que podem fazer melhor uso

0: destes recursos localmente disponíveis, que transformados, tendo o seu valor nutricional, podem ser consumidos também de diversas formas.
1: O INGD apela à população a continuar a acompanhar as informações meteorológicas produzidas pelas autoridades.
0: Apelar às comunidades para estarem atentas àquilo que são as informações passadas pelas entidades competentes, principalmente no que tem a ver com a evolução deste fenómeno, as previsões climáticas e também aquilo que são as recomendações técnicas específicas dadas para cada um dos setores. Estamos a falar do setor da agricultura, principalmente, e também o setor de água.
1: O diretor da Divisão de Desenvolvimento das Zonas Áridas e Semiáridas no INGD, Paulo Tomás, falava em entrevista à Rádio Moçambique sobre o ponto de situação do fenómeno El Niño previsto para a próxima época chuvosa.
2: Seguimos para a província de Gaza, onde o distrito de Mantlakaz prevê produzir mais de 30 mil toneladas de produtos diversos nesta segunda época da campanha agrária 2025-2026. Reporta Rostino Botella.
3: Para o alcance desta meta, o governo distrital e parceiros disponibilizaram apoio em insumos agrários aos produtores que igualmente estão a ser sensibilizados a alargar as suas áreas de produção e praticar agricultura em zonas seguras. O diretor do Serviço Distrital das Atividades Económicas em Mantlakaz diz que nesta segunda época foi feita a sementeira em mais de 19.500 hectares. Eurico Mate diz que, apesar das dificuldades que enfrentam, acredita no alcance da meta, que, para o efeito, apela aos produtores a redobrar os esforços de forma a evitar a possível eclosão da bolsa de fome.
4: Nesta segunda época, temos a dizer que, por causa mesmo dessas condições, daquela umidade excessiva que, em parte, beneficia, estamos a prever uma produção pelo menos da segunda época, de culturas diversas, neste caso a destacarmos o milho, que tanto fez a alocação, com que estamos já a prever que no fim vamos ter uma produção. Então, nós vamos alcançar o plano, porque, conforme dissemos, os produtores estão a trabalhar em novas áreas. Aqui não estamos naquela situação de esperarmos trabalhar naquelas áreas que estão inundadas. Esperamos alcançar a produção. Esperamos também que o nosso distrito não haja bolsas de fome, na base daqueles produtos que eles conseguem ter na Machamba, conseguem garantir a sua alimentação, a alimentação das suas famílias e vender um bocadinho de excedente que sobra para poder garantir a aquisição de outros produtos que não vêm da Machamba.
3: Diretor do Serviço Distrital das Atividades Econômicas em Mantlakaz, Eurico Mate, e a necessidade do empenho dos agricultores na produção agrícola naquela região de Gaza. De Xexai, Rostino Botella.
2: Ainda em Gaza, o secretário de Estado diz que a prevenção e o combate à violência baseada no gênero constituem uma responsabilidade coletiva e urgente. Jaime Neto afirmou que todo servidor público, líder comunitário e a população em geral devem assumir-se como agentes de mudança no combate aos atos de violência. Pormenores por Tildemir Nyantumbo.
5: Jaime Neto falava em Chidengela, província de Gaza, durante a reunião de divulgação do programa Empodera e do respectivo sistema de resolução de queixas que juntou administradores de alguns distritos da região sul do país, que terminou esta terça-feira. O chefe do Conselho dos Serviços de Representação do Estado em Gaza apontou que a violência continua a afetar profundamente as famílias e as comunidades, exigindo respostas mais céleres, coordenadas e eficazes.
6: Nesse sentido, apelamos aos administradores distritais e aos setores responsáveis para que assumam este programa como uma prioridade, assegurando uma coordenação efetiva, acompanhamento permanente e uma comunicação clara com as comunidades. A vossa missão é fundamental para transformar as orientações nacionais em resultados concretos ao nível das comunidades. Isso remete a uma responsabilidade muito grande para a província de Gaza, para que este programa em nenhum momento falhe. Estejamos todos empenhados para trabalhar no sentido de que o empoderamento e o mecanismo

0: resolução de queixas seja um sucesso.
1: Secretário do Estado em Gás, Jaime Neto, o administrador de Xikualakuala, Constâncio Bila, diz que o programa Empodera deve ser assumido por todos os estratos sociais, por forma a garantir que a rapariga e a mulher contribuam ativamente na balança comercial do país.
2: Para nós, como distrito, será mais-valia, porque em termos culturais, o nosso distrito tem mais masculinidade, e o homem é quem decide, mesmo na idade de adolescência, juventude, ele cresce a saber que ele é o homem, ele é que manda, ele é que decide dentro da família.
1: O programa Empodera é implementado em todos os distritos da província de Gaza e visa erradicar a violência baseada no género, uniões prematuras e promover o empoderamento da rapariga e da mulher. Tiodo Birgentum, em Jejaio.
3: Em Tete, magistrados judiciais são desafiados a aprimorar a aplicação e a interpretação das leis vigentes de modo a responderem com maior eficácia às novas dinâmicas jurídicas decorrentes do crescimento socioeconômico da província, impulsionado pela expansão dos megaprojetos. O desafio foi lançado esta quarta-feira pelo juiz-presidente do Tribunal Superior de Recursos da Beira, durante a cerimônia de tomada de posse da nova juíza do Tribunal Judicial da província de Tete, Maria Mambo. Jornalista Adriano Bicuane.
4: Fernando Panti afirmou que a crescente complexidade das relações econômicas, magistratura cada vez mais comprometida com a defesa da legalidade, da justiça e do Estado de Direito, garantindo maior segurança jurídica para os cidadãos e para os investidores. Panti manifestou confiança no desempenho da juíza Maria Mambo, sublinhando que a magistrada reúne as qualidades humanas, técnicas e profissionais necessárias para responder aos desafios inerentes ao exercício da função jurisdicional.
5: Conhece a realidade da província, tem uma experiência comprovada na magistratura judicial e demonstrado, ao longo da sua carreira, um inegável compromisso com a causa pública e com a independência do poder judicial.
4: O magistrado salientou ainda que o desenvolvimento econômico que Tete vem registrando coloca novos desafios ao sistema de administração da justiça, tornando indispensável o reforço da capacidade técnica e profissional dos operadores judiciários.
5: Esperamos igualmente um combate incansável à morosidade processual, promovendo a motivação do corpo de magistrados e funcionários que agora lhe são subordinados para que as metas individuais e coletivas sejam sempre alcançadas com eficácia e harmonia.
4: Fernando Panti também manifestou seu desejo que o Tribunal Judicial Provincial de Tete se afirme como fator ativo de desenvolvimento, assegurando um clima de segurança jurídica, previsibilidade e não só. Refira-se que a nova juíza presidente do Tribunal Judicial Provincial de Tete, antes desse novo desafio, exercia as mesmas funções na província da Zambésia, da cidade de Tete, Adriano Bikiwan.
3: O último jornal a ser transmitido nos estúdios centrais na cidade de Maputo. Aproxima-se a 11ª Conferência Nacional de Quadros do Partido Frelimo. O evento arranca a 21 de agosto próximo na cidade de Chimoio, em Manica, com a direção do partido a assegurar a abertura ao debate dos temas atuais. Como reporta Nelson Mainato.
6: A Frelimo reafirma que a 11ª Conferência Nacional de Quadros será um espaço de reflexão sobre os desafios do desenvolvimento de Moçambique com participação de diferentes segmentos da sociedade. A garantia foi dada esta quarta-feira na cidade de Chimoio, em Manica, pelo secretário-geral da Formação Política, Shaquille Abubakar, durante o encontro com militantes, simpatizantes e população da província. Na ocasião, o dirigente político explicou que o processo preparatório da conferência arrancou a 15 de janeiro e envolveu consultas desde as estruturas de base do partido até o nível provincial, permitindo recolher opiniões e propostas das comunidades. Durante a intervenção,

0: A comissão reiterou que a governação da Frelimo deve continuar assente na proximidade com a população e na definição de políticas inspiradas nas preocupações do povo.
1: É no povo onde buscamos a inspiração para dirigir a nação. E é este o compromisso do nosso presidente. É este o compromisso do presidente Chapo. Trabalhar 24 sobre 24, noite e dia, para resolver os problemas do nosso povo. É este trabalho que o nosso presidente está a fazer desde que assumiu as tarefas de presidente da República. Trabalhar para o seu povo, consciente de que os desafios são muito grandes, consciente de que o nosso povo tem muitas expectativas em relação à sua governação, em relação à governação da Frelimo. Mesmo assim, assumiu esse compromisso de tudo fazer para pouco aos poucos assegurar que aqueles desafios, aquelas preocupações que contribuem para que o nosso povo não possa viver num ambiente de paz, de tranquilidade e prosperidade possam ser resolvidos.
0: O secretário-geral da Frelimo, Shaquille Abubakar, apelou, por outro lado, à população de Manica para transformar a realização da 11ª Conferência Nacional de Quadros, marcada para Chimoio, num momento de unidade, paz e celebração, sublinhando que as decisões saídas do encontro terão como objetivo responder aos desafios dos moçambicanos. Da cidade de Chimoio, Nelson Mainato.
2: Na província de Maputo, a população de Pecene, no distrito de Muamba, pede gradualismo na introdução de reformas e inovações ao nível do sistema eleitoral no país, reporta o jornalista Domingos Macalane.
3: De acordo com os habitantes de PCN, o país não está preparado para a introdução de reformas profundas ao nível do sistema eleitoral, assumindo os desafios socioeconómicos que atravessa. Falando esta quarta-feira durante a sessão da audição pública no âmbito do Diálogo Nacional Inclusivo, a população de PCN destacou a título ilustrativo que a introdução do voto eletrônico de forma imediata no país pode promover momentos de exclusão no processo eleitoral.
4: A votação eletrônica.
3: A questão da votação eletrônica vai ser muito difícil para nós. Também olhamos para a questão de votação através do PI. Também vai ser difícil para o processo de votação. Achamos que devemos continuar a usar o cartão do eleitor. Relativamente aos poderes do Presidente da República, os intervenientes do Diálogo Nacional Inclusivo defendem a manutenção do atual sistema de governação.
5: Eu sou da opinião que o chefe de Estado tem galas para gerir essas todas as funções, porque tendo em conta que, havendo dois galos numa casa, há de haver uma luta. Então o chefe de Estado é capaz de liderar esse belo Moçambique.
3: Na sessão da audição desta quarta-feira, os funcionários públicos no posto administrativo de PCN e pediram mais ações do governo para a melhoria das suas condições de vida.
6: Tratamos o cartão de assistência médica e somos descontados um valor mensal. Mas quando chega o momento, ou um familiar doente, ou mesmo um funcionário público doente, não é dado a devida assistência nos hospitais. Então, queria pedir que se revesse essa situação do cartão de assistência médica medicamentosa.
3: Esta quinta-feira, a Comissão Técnica para o Diálogo Nacional Inclusivo trabalha no posto administrativo da Matola Rio, no distrito de Boani, onde a audiência pública vai apresentar à população local as ideias sistematizadas pela entidade e depois das auscultações públicas. Da Matola, Domingos Macalani.

Na atualidade internacional, o secretário-geral das Nações Unidas visita esta semana a Síria a convite do governo sírio. Esta será a primeira visita de António Guterres à Síria como secretário-geral da ONU. Em Damasco, António Guterres vai reunir-se com o presidente interino da Síria, Hamad al-Sharaa, entre outros quadros deste governo. Durante a sua estadia, Guterres poderá

afirmar na Síria o compromisso das Nações Unidas em apoiar o governo e o povo sírio neste período decisivo da história do país. A Comunidade Econômica dos Estados da África Ocidental, CEDEAO, anuncia o lançamento de uma moeda única no próximo ano. A informação, anunciada após a reunião dos chefes de estado de uma moeda única

0: A cidade de Nampula poderá registrar amanhã 31 graus centígrados de temperatura máxima, seguida por Maputo, Pemba e Tete com 30 graus. Beira, 29. Inhambane e Quelimane, 28. Xaxai, 27. Vilanculo, 26. Ximui, 25. E, por último, Lixinga, com 23 graus centígrados de temperatura máxima. Ouvinte, termina assim o último jornal. Destaques desta edição. Presidente da República anuncia que a Escola Nacional de Música vai expandir para as regiões centro e norte do país.
1: Nosso primeiro objetivo é melhorar as condições aqui, termos mais instrumentos musicais e podermos expandir gradualmente esta escola. Primeiro, duas direções ou delegações regionais, na Beira para a zona centro e na Nampula para a zona norte. E futuramente irmos expandindo para que no futuro, pelo menos cada província tenha uma delegação da Escola Nacional de Música.
0: Daniel Chau falava hoje em Maputo na visita à Escola Nacional de Música. No estrangeiro, secretário-geral da ONU, António Guterres, visita esta semana a Síria. Estiveram na sua companhia Elvis Magaia, na sonorização e na edição e apresentação, Jacinta Nhamitambo. Boa noite.
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0: para ajudar a desenhar técnicas para melhor empreender. Estamos em conversa com empreendedoras que vão partilhar o seu saber e para já quero apresentar Noémia Adelino. Ela é confeiteira. Bem-vinda.
1: Obrigada. Uhum. Sou confeiteira, sim.
0: Muito bem. Bom, estamos também em presença de Mariana Majaja. Então, como está?
2: Eu estou bem. Estou bem.
0: Já estivemos a falar sobre um outro tema num outro programa, certo?
2: Certo.
0: Agora vamos falar de comida, sabores. Como definir a sua entrada na confeitaria, Mariana? Como é que define isso?
2: Minha entrada na confeitaria eu defino como terapia. Eu digo terapia.
0: Uhum.
2: Terapia. Além da confeitaria ser arte, de fazer doces, salgados. Então, só por estar a pegar os doces naquele momento é uma alegria. Uma alegria doce mesmo. Então, é arte mesmo de fazer coisas boas.
0: Mas começou como? Alguém lhe convidou ou só achou que devia avançar?
2: Meu pai. Meu pai convidou. Meu pai mesmo.
0: Ele era...
2: Fiquei... Meu pai.
0: Sim, sim. Mas ele era confeiteiro?
2: Não,
0: era
2: cozinheiro? Meu pai não é. Meu pai não é confeiteiro. Por que que eu digo meu pai? Meu pai é assim. Tudo que eu fazia, ele dizia, uau, filha, isso tá gostoso. Isso tá bom. Eu já fiz alguns docinhos uma vez, uns bolinhos. Ele dizia, uau. E ele era o primeiro a provar. Deixa provar. Então ele provava e dizia, por que tu não abres algo? Por que não abres alguma coisa para fazer? Teus bolos são gostosos. Põe em prática. Que se pôr em prática, pai, tá bom. Então daí, fui procurar a Noé, procurar o melhor sítio para aprender mais, aprimorar os doces, os salgados, e acabei entrando no, na Doces Imperos.
0: Quando decidiu encontrar esse sítio, onde é que foi? Foi aqui em Nampula?
2: Aqui em Nampula, sim.
0: Uma escola?
2: Uma escola, certo.
0: De confeitar.
2: De confeitar.
0: Muito bom.
2: Isso.

0: Noémia, conta-nos como é que foi? Como é que tudo começou aí?
1: Eu sempre apreciei confeitaria.
0: E gosta de comer?
1: Gosto muito. Gosto, eu sempre apreciei aquele trabalho. Muito mesmo, desde gostei da confeitaria.
0: Okay.
1: Só que antes eu não tinha oportunidades de aprender mais. Então, com o andar do tempo, comecei a me interessar mais, comecei a ver mais vídeos, assistir. Mas a coisa que me levou mais a ir para lá foi o meu filho. Ele sempre dizia, mãe, faz lá bolo. Eu sempre fazia bolo e saía errado.
0: Ah, tá bem. Pelo menos tentava.
1: Pelo menos tentava. Ele sempre queria bolo. Mãe, faz lá isso, mãe, faz lá isso. Sempre as coisas saiam errado. Então, desde aí, me interessei em fazer confeitaria.
0: Ok.
1: Sim, me interessei em fazer. Fui pesquisando os melhores lugares. Daí, uma prima indicou-me a Doces Império.
0: Doces Império,
1: sim,
0: ok.
1: Sim, sim.
0: Muito bem. Quando iniciou, que desafios é que enfrentou? Qual era a maior dificuldade aí?
1: Quando eu iniciei, a maior dificuldade foi acertar as massas, que eu aprendi lá. Eu ia para lá, fazia com a formadora, estava tudo bem. Eu depois voltava para casa e eu tentava implementar aquilo que eu aprendi lá e sempre saía errado.
0: Mas por que que saía errado? Descobriu depois?
1: Descobri depois, porque eu sempre ligava para a formadora, mesmo de noite eu ligava para ela. A formadora, a pessoa ajuda, ela sempre esteve pronta para mim. Sim.
0: Então a falha era da Noémia.
1: Sim, sim, sim.
0: Não
1: sim.
0: Era da instrutora.
1: Não, não, não, não. A falha era minha. Eu sempre ligava para ela, formadora, onde é que eu estou a falhar? As coisas não estão a dar certo. Eu faço tudo, não está a dar certo. Ela sempre com paciência para me ajudar até eu conseguir superar todas as minhas dificuldades.
0: Ok, muito bem. Mariana, eu percebo que já começou fazendo.
2: É isso.
0: Mas precisava de aprimorar.
2: Certo.
0: E procurou esta Doces Império, né?
2: É isso, Doces Império.
0: Então, conseguiu aprender melhor a técnica. O que foi que levou tempo para perceber no processo de aprendizagem?
2: Eu digo que aquilo foi uma bênção, sabe? Se calhar eu já tinha aquele dom e eu não havia percebido que tinha mesmo o dom de confeitar. Desde o primeiro dia que eu fiz a massa, foi algo divino. Acredito que todas as colegas correram e disseram, uau, Mariana, como é que tua massa saiu perfeita? Como é que tu fizeste tua massa? Eu disse, não, tudo que a formadora explicou, eu fiz do mesmo jeito. E saiu perfeitamente. Foi algo, eu acho que o dom mesmo já tinha dentro de mim. E eu...
0: Ok, facilmente não, foi fazendo.
2: Sim, fui fazer e não tive muitas dificuldades, tanto em alisamento, em decoração do bolo todo em si, o recheio, as massas, não.
0: Mas quando se trata de decoração, vocês têm que ir aprendendo um pouco mais, assiste vídeos, dizia.
2: Sim, sim, com certeza.
0: Dizia aqui a Noémia Adelino que assiste vídeos. Como é que é reinventar-se, criar massas com tons diferentes, aquela ornamentação toda? Como é que é isso? Quer nos contar?
1: Tudo isso é uma terapia.
0: Uma
1: bênção. E imaginação também. Imaginação também conta muito. Me ajuda muito também a criar novos sabores. E os vídeos também que eu assisto com o suporte da formadora também. Me ajuda muito.
0: Ainda está na formação ou só consulta?
1: Como?
0: Ainda está na formação ou só consulta?
1: Não, já não estou na formação.
0: Ah, mas consulta de quando em vez?
1: Sim, consulto. Quando eu tiver dúvidas, consulto a formadora.
0: Ok.
1: E ela me orienta. Diz, faz isso, assim, assim, assim.
0: Bom, Mariana, eu percebo que confeitar é terapia, é arte, mas confeitar é também um ponto para aumentar a renda.

0: familiar
1: Sim.
0: é um ponto para podermos satisfazer os desejos das pessoas. Terá algum dia feito um bolo e sugeriu ao seu cliente como melhor ficaria decorado?
1: Já, com certeza. Tenho feito muito isso.
0: Mas
1: Há
0: essas ideias passam
1: clientes que.
0: facilmente ou é difícil? É difícil as pessoas aceitarem as suas
1: Não,
0: ideias?
1: não. É assim, muitas vezes o que tem feito? Por exemplo, o cliente pede bolo, né? Eu quero um bolo assim, assim, assim. Eu dou uma sugestão. Eu envio para o WhatsApp alguns modelos também que tenho baixado na internet, no YouTube e tal. Envio para elas e elas dizem: que tal este bolo para mim? Eu dou sugestão. Não, mas isso aqui não está bem. Se uma criança, suponhamos que é uma criança, não é uma criança dos seus 10 anos. Se uma criança de 10 anos, vamos lá. O que que a criança mais gosta? Ela é em casa assiste o boneco. Qual é o boneco que a criança mais gosta? Ah, meu filho gosta deste boneco. Então, que tal fazermos o boneco que a criança gosta e enfeitarmos no bolo? Fazer desta maneira e a criança ficar mais feliz. E a cliente, com certeza, abraça essa ideia e eu simplesmente coloco em prática. E recebo a mesa.
0: Muito bem, Noemi, quero dizer alguma coisa?
2: Não, só dizer que, não, que a colega disse e sempre há sugestões, tanto a nossa parte como com as confeiteiras, tanto na parte dos clientes. Então, muitas das vezes, para o meu caso, se não pedem um determinado tema, os meus clientes deixam ao meu critério. Só eu digo, quem é o aniversariante? É um homem ou é criança? É alguém crescida? Sim. Ou é mulher? Uma menina de 10 anos ou 14, que dependendo da idade, eu daí dou sugestões. Tenho imagens de bolos, os que eu fiz, os que eu também costumo baixar na internet e dou sugestões e facilmente minhas sugestões passam.
1: Passam mesmo.
0: E muitas vezes, lá mais para trás, vamos lá, há 15, 18 anos, ainda havia muita gente a encomendar bolos em Maputo para qualquer ponto do país, inclusive aqui para Nampula. Eu já ajudei algumas pessoas,
1: Maputo
0: a
1: até
0: embarcar os bolos, não é? A embarcar os bolos. Eu não sou confeiteira, mas pronto, eu gosto muito de doces. E conheço algumas pessoas que o fazem. E isto para chegarmos a este ponto. Neste negócio, hoje em dia ainda há pessoas que preferem encomendar em outras cidades, ou vocês têm o trabalho de persuadir para que percebam que o vosso produto é de qualidade para oferecer.
1: Do meu ponto de vista, cada cliente tem a sua preferência. Eu digo isso, tem sua preferência. E sendo assim, tendo sua preferência, não é? Se eu, suponhamos que uma vez comeu na casa de alguém numa festa, num aniversário, e gostou da massa, certo? Então, gostando da massa, muitas vezes optam em perguntar, né, pedir o contato da confeiteira que fez o bolo, ou simplesmente a preferência da cliente anteriores que eles já vinham tendo de pedido de bolos. Eu acho desse da natureza. E varia.
0: Varia.
1: Varia de preferência de cada cliente.
0: Como faz, Noêmia, para cativar o cliente? Dá de provar? Mostra fotografias? Como é que é esse negócio de manter o cliente ali convosco? Porque desperdiçar cliente não é inteligente.
2: Também desperdiçar cliente não é inteligente. E também para manter, tem que ter alguns pontos a considerar nós como confeiteiras. Sim, a entrega do trabalho perfeito. A entrega do trabalho perfeito, trabalho com qualidade, bolos, massas com sabor. Sim, tanto, por exemplo, minhas encomendas, muitas das vezes vem por indicação. Sim, muitas das vezes vem por indicação de alguém que esteve

0: a festa de outra pessoa.
1: Ok.
0: Come o bolo e diz que é a sua confeiteira. E acaba trocando número, acabam ligando para mim. Então, mesmo...
2: É por aí.
0: Sim.
2: Vocês não têm o hábito de fazer provar o bolo, não?
0: Não, não, não, não.
2: Não tem, assim, alguma amostra que depois... É, a pessoa quando chega diz, é para provar se gosta dessa massa?
0: Para mim não.
2: Não, não.
3: É um bocadinho complicado.
2: É um bocadinho complicado.
0: É complicado, sim.
2: É uma técnica.
3: Mas
2: eu digo de novo,
3: eu
2: não.
3: Posso já usar essa técnica.
2: Não sou não, eu vou feia, mas eu mesmo.
3: Sim, a dar um pedacinho para o cliente provar, né? Se a massa é boa.
0: Mas...
3: ou não. Essa ideia é boa. Dá para.
0: A ideia é boa.
3: É.
0: Okay. Mas é desafiadora, né?
2: É desafiadora, sem dúvida.
0: Sim.
2: Bom, ouvinte que encontrou nossa conversa ao meio, hoje decidimos falar do desafio das confeiteiras na cidade de Nampula. Percebo que elas já estão preocupadas em buscar o conhecimento através de associações ou escolas que profissionalizaram então esta nobre arte. Estou em conversa com a Mariana Majanja e a Noémia Adelino. Ambas são confeiteiras e daqui a pouco vamos voltar para tocar num ponto que eu acho que é igualmente interessante e que tem a ver com conhecer ingredientes, trabalhar a massa, fazer a tabela de preços e tudo mais, e a grande responsabilidade que qualquer uma das confeiteiras ou qualquer um dos confeiteiros pode ter. Mas vamos ouvir música. Antes, Mariana, quando está a trabalhar, tem uma música aí ligada?
3: Tem, sempre tem uma música.
2: Qual é o estilo de música que escuta?
3: São kizombas.
2: Kizombas.
3: Boa.
2: Dão-lhe aquele movimento.
3: Aquele movimento.
2: Ajuda a pegar na batideira.
3: A batideira e tudo, o som. Qualquer kizomba está bem.
2: Ah, qualquer kizomba
3: está bem.
2: Agora, quero sugerir-nos alguma especial que tem uma história consigo? Alguma música que podemos qualquer. Ouvir agora e depois continuamos?
3: Não, qualquer. Para mim está tudo bem.
2: Está
3: bem.
2: Eu vou pedir ajuda aos nossos amigos que naturalmente estão aqui a trabalhar conosco, não é? O Estevão Mucavelo, que faz a montagem final, e o Rosário Ângelo, que está na captação. Então vamos ouvir uma kizomba bem misturada, para que possamos continuar a conversar e, quem sabe, misturar bem os temperos, porque hoje é o dia de falar dos desafios das confeiteiras na cidade de Nampula. Estou com duas delas para podermos trazer esta história que, quem sabe, pode ajudar a outras pessoas. Música então, voltamos já.

0: Entre elas consigo hoje, aqui em Nampula, onde decidi falar um pouco sobre algo doce, a arte de confeitar. Minhas convidadas, a Noemi Adelino e a Mariana Majaja, e elas que já falaram de uma boa parte da sua atividade, mas eu quero se calhar colocar um pouco de açúcar aqui na nossa conversa. Ensinar a conhecer os ingredientes. Vocês já foram à escola de formação, não é? Trabalhar a massa, fazer a tabela de preços. Isto tudo é uma responsabilidade. Depois de aprender como fazer, como é que vocês trabalham na tabela de preços? Noemi.
1: Esse assunto sobre a tabela de preços é muito... É um pouco desafiador. Pelo menos para mim. Sim. No meu caso, o que, que eu faço? Eu tento, na minha confeitaria, no meu ateliê, eu tento abranger todos.
0: Ok.
1: Sim. Tanto para as pessoas que têm condições, tanto para as que não têm condições.
0: Mas os ingredientes também variam aí.
1: Varia, sim, exatamente.
0: Porque não pode comprar ingrediente muito caro para fazer.
1: Não. Variam.
0: Uma tarte barata.
1: Não. Eu explico para os meus clientes.
0: Ok.
1: Sim. Então, o preço do bolo, para mim, depende muito da decoração.
0: Ah, tá bem.
1: Depende muito da decoração.
0: Quanto mais complexa, mais cara.
1: Exatamente. Quanto mais complexa, mais cara.
0: Não sei. Mas, Mariana, o tamanho do bolo não conta para marcar o preço?
2: Conta, com certeza conta. Conta na precificação. Porque estamos aí a... estamos falando dos tamanhos 14 ou 18. Cada tamanho do bolo tem seu específico preço. Vai de 14 por aí a 800, 500 meticais. Tamanho 18 a 1800.
0: Vai. Mas isso sem decoração.
2: Isso é
0: bolo.
2: Muito exagero, digo sim.
0: Isso é muito exagero.
2: De, é isso.
0: Ah, preços bons.

0: São preços são muito bons. E massa boa também. Não se esquecendo que a massa é boa.
1: A massa é boa.
0: Muito boa. Tu compras uma vez e voltas sempre a comprar. Minhas clientes nunca reclamaram. Até hoje, nenhuma reclamou. Os bolos gostosos e tal.
1: A minha mãe dizia que cozinhar é algo que se faz com amor.
0: Muito amor.
1: Você não pode cozinhar zangado.
0: Com certeza.
1: Porque senão enche sal, prepira, qualquer coisa, e depois a comida não sai tão boa. Quando se trata de bolo, a alegria é chamada aqui?
2: Não é mesmo? É chamada, sim.
1: Dia em que está zangada, não aceita encomenda.
2: Aceito encomenda, tanto que fazer bolo já é terapia para mim. Mesmo que eu esteja zangada, quando tenho uma encomenda, já... Os ânimos
1: melhoram. Bom, os nossos ouvintes devem estar curiosos em saber, eu também, é possível considerar este trabalho como fonte principal de renda familiar aqui em Nampula? É possível?
0: É possível.
1: Será a fonte principal? E depois ir fazendo outra coisa. Como é que monta um negócio para chegar a esse ponto, Maria?
0: Primeiro tem que começar com coisas pequenas, não é? Os bolinhos, venda. Se tu tens, por exemplo, vamos fazer uns pequenos bolinhos no valor de 5, 10 meticais. Aí por diante, não é? Porque tu não podes esperar só que tenhas simplesmente uma encomenda de 1.800. Mas se tu começares do pequeno, com o pouco que tu tens, tu podes servir como renda de casa. Pode, sai, com certeza sai.
1: Isso também ajuda a saber quanto dinheiro se gasta para certo produto?
0: Ajuda, com certeza ajuda.
1: Como é que vocês fazem? Tem assim uma planilha onde vocês colocam lá, sabem, por exemplo, que o bolo é tamanho 10, gasta xixovos 18? Existe isso?
2: Existe, sim. Existe.
1: Quando vocês diminuem os ingredientes, o que é que acontece com essa, com esse bolo?
2: A qualidade também diminui.
1: Diminui a qualidade, o gosto não é o mesmo.
2: Não.
1: Então, quando aparece aquela Julieta que diz diminui na manteiga para me cobrar mais barato, uma lástima.
2: Muitas das vezes não acontece isso. Mas mexe-se mais nos preços. Nos preços, sim. Os clientes mais focam mais no preço. E também nos sabores. Por exemplo, se a cliente diz assim, mano, eu quero um mini bolo. Por exemplo, eu faço mini bolos. Quero um mini bolo de 500 meticais. Eu digo, tudo bem, posso fazer para ti. Mas o mini bolo não vai lá muitos detalhes.
1: Okay.
2: É só um bolinho e a decoração. Se for masculina, a cliente diz que eu quero um bolo masculino, eu decoro, é azul, branco ali e pronto. Não leva recheio.
1: Não leva aqueles toppers.
2: Não. Eu explico.
1: Porque os toppers são caros,
2: sim,
1: também.
2: São,
1: né?
2: Caros. Então, se a cliente pede o bolo de 500, eu explico para ela antes, para não ficar decepcionada depois. Que o bolo o mini bolo que eu faço de 500 meticais fica assim. E cabe a ela aceitar ou não.
1: Sim. Porque o negócio é negócio, né?
2: Sim.
0: Mas eu não sei o que é que acontece comigo, mas eu consigo persuadir minhas clientes.
1: Acabam pagando o preço justo.
0: Pagam um preço justo. Para elas, se tu queres esses detalhes, acrescente um pouquinho, tanto assim, acrescente mais um 200, vais ver que elas terão o melhor bolo à mesa. Okay. Dizer, mas tem que dizer, tá bom, elas enviam esse valor. Então eu consigo persuadir minhas clientes, não sei como, mas consigo.
1: Porque no fundo eu acho que nós temos o hábito de pedir desconto, não é? Não porque não conseguimos pagar, muitas vezes é porque queremos aquele valor para comprar uma outra coisa. E pode-se planificar melhor. Mas eu queria pedir a Mariana Majaja para falarmos do passo a passo para que o seu negócio tenha pedidos

0: permanentes e eu possa satisfazer o cliente sem nunca deixar a ideia de que estão a pagar muito por pouco. Quero nos dar essa aula. Eu acho que para quem está a escutar o nosso programa, deve estar aqui a dizer: bom, eu nunca comecei, não sei por onde começar. Será que essas senhoras vão falar sobre isso? Então,
1: bem curiosas, não é?
0: Uns detalhes para a gente ajudar, seja em Nampula, seja em outro ponto do país, uma vez que estamos a transmitir também para a Rede Mundial de Comunicação. Mariana. Passo a passo. Vamos.
1: Para persuadir minha cliente. É isso. Primeiro, mostrar o bolo, o modelo do bolo para ela e explicar para ela assim, que neste bolo tem um toque único. O sabor, as essências são diferentes. E não só, o próprio bolo tem recheio, ele vem recheado. Um recheio, um chocolate. Um chocolate único e gostoso.
0: Um creme confeiteiro.
1: Um creme confeiteiro que só sei fazer.
0: Yeah.
1: Com essências exclusivas. Só que eu só sei fazer. Uau! Sério? Sério, com certeza. E só vamos lá nos toppers. Toppers de qualidade. Estamos aqui a falar de toppers. Daquele que vem a ver mesmo que este bolo está na mesa, foi feita por uma confeiteira. Até algumas minhas clientes diziam: uau, esse bolo não dá para cortar. Só dá para apreciar.
0: Só dá para apreciar. É verdade. Apreciar. Eu já tive um bolo desse.
1: É,
0: né?
1: Sim,
0: você não vai cortar esse bolo sim?
1: Sim, só para apreciar. Não se posso guardar na geladeira só para apreciar. Não, tens de comer também. Que tens, quer dizer, o cliente tem que comer com os olhos, não é? O próprio bolo. E também comer a própria massa. Então tens que comer. Então, dou aquele toque todo. Eu converso assim. Fico aí horas a conversar com o cliente. Ela diz: tá bom, vou pensar. Está bem, pense com calma, com amor. Depois volta a ligar. E não demora, só assim. Volta a ligar. Posso transferir para tua conta? Transfira, querido. Não vai estar arrependido.
0: Que bom, que bom. Eu acho que a arte de persuadir vive aqui, neste negócio, né? Embora a gente às vezes pense que as pessoas só querem comer, mas não é apenas só comer. Agora, falamos várias vezes sobre partilhar a imagem, partilhar mensagens no WhatsApp e tudo mais. Eu levo-me a pensar que com o advento da tecnologia é fundamental investir na divulgação. Como é que vocês se comportam perante os clientes que gostam de ver para crer? Das redes sociais, por exemplo. Vocês têm já uma página, seja ela no Insta, que publica o que vocês fazem, chamam pessoas para seguir? Dê-nos o seu exemplo, Noemi.
2: O meu exemplo é que tenho uma página no Facebook, no TikTok.
0: Ok.
2: Me ajuda a divulgar mais o meu negócio.
0: Ok.
2: Sim. Então, eu estou a fazer bolos, depois de fazer os bolos, também tem que ter uma boa imagem, tem que ter um bom fundo.
0: Sim.
2: E isso também ajuda, convida o cliente a apreciar mais, a ficar mais naquela imagem. Então, tenho página no Facebook, tenho uma página que eu coloco lá os meus bolos, TikTok também. Coloco lá os meus bolos, as fotos dos meus bolos, dos meus trabalhos.
0: Uhum.
2: Sim, também muitas das vezes faço vídeos quando estou a decorar os bolos, também ajudam.
0: Okay.
2: Sim, ajudam. O cliente mais fica mais interessado a decorar os bolos, as imagens do bolo. E convido as pessoas a seguirem a página, convido também as pessoas a aderirem aos meus serviços também.
0: É por aí. Mariana, a comunicação com o cliente para que reaja com um vídeo depois

0: de provar os doces que faz. Tem esse hábito. Eu venho, encomendo um bolo, encomendo uma série de doces e depois há aquela ideia de faça o vídeo, depois partilhe comigo. Acontece isso?
1: Não.
0: Não?
1: Comigo não. A cliente, assim, não é encomendar o bolo, é isso?
0: Encomenda o bolo, leva, prova e depois faz um vídeo agradecendo.
1: Ah, com certeza. Ai, como fazem. Uau. Fazem tanto.
0: E partilha mensagem também nas suas redes.
1: Sim, mensagens muito bonitas, muito lindas. Uau. Como sou grata por essas clientes maravilhosas. Uau. Muito, muito.
2: Sempre dá.
1: Assim que minha página cresce, assim que os pedidos também crescem, não é? Com as mensagens dela, eu coloco lá no meu TikTok, então lá vem a informação. Uau! Se esta está mandando esse tipo de mensagem, é porque a massa é boa, não é? Então já passam a aderir, passam a pedir os meus serviços. Sim.
0: Muito bom. Bom, entre confeiteiras não há competição. Boa! Quando vocês não conseguem satisfazer um cliente porque tem muitas encomendas, costumam mandar para outra que conhecem, que sabe fazer, sabem que faz o trabalho?
2: Sim. É assim, como dizem, né, que aprender não ocupa espaço.
0: Uhum.
2: Sim. É, a outra confeiteira, para mim, eu não posso olhar ela como uma adversária, mas sim alguém que podemos trocar experiências.
0: Okay.
2: Sim. Então, tendo essa pessoa para trocar experiências no dia, por exemplo, que eu tiver muitas encomendas que eu não conseguir suportar sozinha, posso mandar para ela. Não tem nenhum problema.
0: Pois.
2: Já aconteceu isso muitas vezes comigo. Já recebi encomendas das outras confeiteiras que estavam super lotadas.
0: Opa!
2: Mas por quê? Porque a nossa convivência é amigável. A nossa convivência é boa. Nós vivemos para trocar experiência, mas não para competir.
0: Certo.
2: Sim.
0: Bom, vamos ouvir música de novo. Agora é a Noemi que escolhe. Qual é a música que quer nos sugerir?
2: É... música Makua.
0: Uhum.
2: Sim.
0: O que é? Alan Tu.
2: Filomena Maricoa.
0: Filomena Maricoa.
1: É um título.
2: Filomena Maricoa Alô.
0: Ok.
2: Sim.
0: Essa música tem a ver consigo? O que é que significa?
2: Eu gosto mesmo. Quando eu estou a fazer os meus bolos, os meus recheios, estou aí com a música, tudo standard. Normal.
0: Perfeitamente. Ainda dá para dar um passo de dança.
2: Muito mesmo, muito.
0: Eu estou a acreditar que as minhas confeiteiras são artistas de verdade.
2: Como é bom.
0: Arte das mãos, arte do ouvido.
1: E se tu ficas zangadas com aquele bolo, olha que teu bolo vai ficar bonito.
0: Ele...
2: E não sai mesmo.
0: Não fica bom.
2: Não sai.
0: Ok. Vamos ouvir então Filomena Maricoa, uma das cantoras que também gosto muito. E voltamos já para a última parte deste nosso Entre Elas de hoje.
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4: Nossa,
3: minha namorada. 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

0: Voltamos para os últimos minutos deste nosso programa. Minhas convidadas Mariana Majaja e Noemi Adelino, ambas confeiteiras, elas já disseram aqui que é possível que a confeitaria substitua uma fonte de renda principal na vida da pessoa. O importante é saber negociar. É importante também persuadir o cliente, porque Sim. por vezes não percebe o valor de um bom produto, como o bolo, por exemplo. E aqui neste Desafios das Confeiteiras, na cidade de Nampula, percebemos também que há o cuidado de existirem escolas de formação ou para aprimorar, que nos fazem pensar que esta é uma forma de estar a par das exigências do trabalho e também do gosto de cada um, uma vez que hoje em dia temos como encontrar os bolos doces, enfim, dispostos nas várias redes e podemos também inspirar-nos nisso. Bom, eu faço algumas coisas, mas prefiro comer. Acho que é gostoso. Gosto de provar. Agora já nem tanto, porque pronto, tenho algumas limitações de comer tanto açúcar, não é? Então tenho buscado outras formas de satisfazer esse meu gosto por doces, bolos, enfim. Bom, vamos mesmo fechar. Eu gostava que a Noémia pudesse falar para quem quer começar a empreender nesta área. O que é importante para que não desista tão rápido e pense que confeitar dá muito trabalho e não dá dinheiro?
1: Confeitar não dá muito trabalho. Dá dinheiro, sim, e eu afirmo isso. Dá dinheiro muito. Dá dinheiro, sim.
0: Então, vamos embora. Confeitar. Mariana, sua mensagem para quem está a ouvir-nos e quer apostar nesta área, seja

0: de cá ou de outro ponto do país e quem sabe outro ponto do mundo, não é?
1: Com
0: Porque,
1: certeza.
0: como disse, estamos a transmitir para todo mundo e tem pessoas que buscam experiências de todos aqueles que de alguma forma participam em programas de rádio ou alguma coisa assim.
1: Dizer para eles ou para elas, porque também confeitar tanto para o homem como a mulher também é arte, não é? Então que abracem essa arte, que não fiquem preguiçosas em casa. Saem, levantem, batalhem, procurem, não é? Aprendem mesmo. Aprendam a confeitar. Aprendem a dar lucro, porque confeitar dá lucro, dá dinheiro, não é? Dá dinheiro para comprar qualquer coisa, uma e outra. Mas dá dinheiro porque dá dinheiro. Você, como mulher,
0: Aqui dá uma
1: levante-te.
0: poupança, dá
1: É uma
0: muito.
1: poupança extra até para
0: Dá.
1: uma bela viagem, não é?
0: Oh,
1: Que eu já estou a poupar para essa viagem. Quem
0: ah,
1: sabe um
0: está,
1: dia
0: né?
1: desses, com
0: Isso é que é
1: certeza.
0: bom.
1: Então, você que está aí limitado, não é? Levanta daí e abraça essa oportunidade. Porque é uma oportunidade, é uma arte, é uma oportunidade, não é? Então, mesmo com o pouco, tu podes iniciar. Com o pouco, inicia. Não só com muito, com pouco. Começa-se com o pouco e depois daí tu levantas. Então, força, é isso.
0: Bom, eu daqui a pouco vou pedir para provar um dos vossos um
1: Com
0: dos
1: certeza.
0: vossos sabores,
2: Não tem problema.
0: porque também não
1: Vamos,
0: vale
1: vamos, vamos.
0: fazer um programa sem conhecer o
1: É, com
0: produto.
1: ah, é
0: Entende?
1: verdade. Se não come doces, pode comer salgados.
0: Não,
1: Também, né?
0: até não é não comer os doces. Eu como menos agora,
1: Menos,
0: mas
1: para do
0: provar não faz
1: açúcar.
0: mal.
1: Provar não
0: É
1: vai,
0: como ir
1: não.
0: à festa sem provar o bolo de
1: É.
0: aniversário, ir à festa e não provar as sobremesas e tudo mais. Bom, gostei de ter convosco esta conversa e eu quero acreditar que podemos e devemos sempre deixar lições de vida para quem nos escuta. Noémia, obrigada por ter estado aqui.
2: Muito obrigada pelo convite e pela oportunidade.
0: Muito bem. Mariana, muito obrigada e aprendi algumas técnicas de persuadir aqui.
1: Obrigada pelo convite e essa oportunidade. E que convide também mais outras também, né?
0: Para podermos falar desses sabores.
1: Esses sabores, sim. Essências.
0: Sem dúvida. Bom, terminamos este Entre Elas de hoje. Decidimos eleger o tema Desafios das Confeiteiras na cidade de Nampula. Pelo que vejo, um desafio gratificante, bons negócios. Minhas convidadas, Mariana Majaja e Noémia Adelino, ambas confeiteiras. Tivemos a produção de Hermínia Francisco, a captação do Rosário Ângelo e a sonorização e montagem de Estevão Cavelo Júnior. Eu sou a Julieta Mocenhana. Até uma próxima oportunidade.

0: Obrigada, Julieta Messanhana, por mais um Entre Elas.
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1: Boa noite, estimado ouvinte. Bem-vindo às notícias apresentadas por Vítor Rufino. O presidente da República anuncia a criação, para breve, de delegações da Escola Nacional de Música nas regiões centro e norte do país, com vista a expandir o ensino da música em Moçambique. Daniel Chiapo falava esta quarta-feira na visita à Escola Nacional de Música na cidade de Maputo.
2: O governo continuará a trabalhar para criar um ambiente favorável ao desenvolvimento das artes e da cultura, reconhecendo que não existe desenvolvimento sustentável e integrado sem investimento no capital humano, nas artes, na cultura, na criatividade e na identidade cultural dos jovens. Também gostaria de destacar nesta visita à Escola Nacional de Música a necessidade de se criar melhores condições para que os nossos artistas possam conquistar novos palcos, participar em festivais internacionais, estabelecer parcerias globais e levar a marca Moçambique cada vez mais longe.
1: A Escola Nacional de Música, criada em 1983, dedica-se à formação artística de crianças e jovens, desempenhando igualmente um papel relevante na preservação, promoção e valorização do património musical moçambicano. A secretária de Estado na província de Teta apela aos funcionários e agentes do Estado a cumprirem rigorosamente as diretrizes, de modo a garantir o funcionamento da máquina administrativa do Estado. Na convicção de Cristina Mafumo, os funcionários públicos são o espelho da governação e razão pela qual devem se providenciar no bem servir ao cidadão. A secretária de Estado fez o apelo em Luía, de sede distrital de Chifundi, na reunião que manteve com os funcionários e agentes do Estado nesta região do país. Na ocasião, a dirigente frisou que o governo tem estado a envidar esforços para colmatar os problemas que apoquentam os funcionários públicos, apesar da conjuntura desfavorável.
3: Mas o grande problema das horas extras é que elas são demais. Daí que acontece, quando passam para nós, temos que primeiro entregar à Inspeção Geral das Finanças. Contudo, as que foram assumidas pela Inspeção Geral das Finanças, iniciamos o processo de pagamento no ano passado, pagamos uma parte e esperamos que logo que as condições assim permitirem poder pagar essas horas extras.
1: Secretária de Estado na província de Itete, Cristina Mafumo. O Conselho dos Serviços de Representação de Estado na província do Niassa promete medidas exemplares às gasolineiras que vendem combustíveis de forma clandestina. A medida surge na sequência da proliferação de comércio de combustíveis no mercado informal, expondo as pessoas em perigo. O Conselho dos Serviços de Representação do Estado na província do Niassa promete ainda sancionar os proprietários dos postos de abastecimento de combustíveis que encerrarem os estabelecimentos enquanto ainda tiver combustível para comercialização. Este desafio foi assumido esta terça-feira pela porta-voz da 10ª Sessão Ordinária do Conselho de Serviços

0: pessoas de representação de Estado na província de Niassa, Lúcia Joaquim. População de PCN no distrito da Moamba, província de Maputo, pede gradualismo na introdução de reformas e inovações ao nível do sistema eleitoral no país. De acordo com os habitantes de PCN, o país não está preparado para a introdução de reformas profundas ao nível do sistema eleitoral, assumindo os desafios socioeconômicos que atravessa. Falando esta quarta-feira, durante a sessão de audição pública no âmbito do Diálogo Nacional Inclusivo, a população de PCN destacou, a título ilustrativo, que a introdução do voto eletrônico, de forma imediata no país, pode promover momentos de exclusão no processo eleitoral.
1: A votação eletrônica.
2: A questão da votação eletrônica vai ser muito difícil para nós. Também olhamos para a questão de votação através do PI. Também vai ser difícil para o processo de votação. Achamos que devemos continuar a usar o cartão do eleitor.
3: Eu sou da opinião que o chefe de Estado tem garras para gerir essas todas as funções. Porque tendo em conta que numa casa nunca vivem dois galos. Estou a mentir. Havendo dois galos numa casa, há de haver uma luta. Então o chefe do Estado é capaz de liderar esse belo Moçambique.
0: Na sessão da audição desta quarta-feira, os funcionários públicos no posto administrativo de PCN pediram mais ações do governo para a melhoria das suas condições de vida. No estrangeiro, foi encontrado o avião Clipper Endeavour da Pan Am que desapareceu há 74 anos atrás. O avião perdeu a potência nos motores pouco depois de levantar o voo de Porto Rico com destino a Nova York e foi forçado a fazer uma aterragem de emergência no oceano, onde morreram 52 dos 69 ocupantes. Os sobreviventes contaram mais tarde aos investigadores que todos os passageiros e tripulantes tinham sobrevivido ao impacto, porém, muitos não conseguiram encontrar os coletes salva-vidas e a tripulação não conseguiu lançar os botes insufláveis. Fechamos com a previsão do tempo. A cidade de Nampula poderá registrar hoje 31 graus Celsius de temperatura máxima, seguida por Maputo, Pemba e Tete com 30 graus, Beira 29, Inhambane e Quelimane 28, Xai-Xai 27, Vilanculo 26, Chimoio 25 e por fim Lixinga com 23 graus centígrados de temperatura máxima. Apresentamos as notícias a esta hora, as próximas às 2 horas.

0: como nação, minhas irmãs e meus irmãos, somos chamados a permanecer firmes diante dos desafios econômicos e sociais do país, incluindo ambientais, desastres naturais, Covid, ciclone, cheias, inundações. Temos que permanecer firmes, como disse o Paulo. Somos chamados a permanecer inabaláveis perante as tentações da divisão, de discursos do ódio, da violência e da intolerância. Até que estamos a ver os nossos irmãos a voltarem da África do Sul por causa da violência causada pela xenofobia. Não se paga violência com violência. A palavra de Deus nos ensina a amar mesmo aqueles que estão nas trevas.
1: Presidente da República, Daniel Chapo.

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2: E como o tempo corre quando a sintonia é boa, não é verdade? Agradeço por estarmos juntos nesta caminhada. Já entramos para a nossa segunda hora. Espero que a sua madrugada continue a ser de tranquilidade e bom acolhimento. Vamos agora passar a palavra ao debate político, onde vamos dissecar os assuntos que estão a mover o nosso país. Boa audição.

0: As nossas melhores saudações. Como sempre, a esta hora, cá estamos para mais uma edição semanal do nosso e seu espaço, o Debate Político. Hoje, propomos-nos, entre outros assuntos, a debater sobre os pronunciamentos do antigo primeiro-ministro britânico Tony Blair e da Comissão Política da Frelimo sobre o processo, portanto, sobre o diálogo nacional inclusivo. Esta terça-feira, o chefe do Estado determinou por decreto presidencial a criação de uma comissão interministerial para a reafetação dos recursos humanos, materiais e patrimoniais dos extintos conselhos dos serviços provinciais de representação do Estado. Esta é mais uma proposta. Vamos olhar também para o assassinato de um suposto criminoso em Chinavane. Vamos, portanto, olhando para as reações da polícia, do Conselho de Ministros e também para a legitimidade daquela ação policial. E para fechar, poderemos olhar para a reeleição de Carlos Vila Nova ao cargo de Presidente da República de São Tomé e Príncipe, sendo que para estas eleições tivemos a indicação do antigo Presidente da República, Filipe Nyusi, para presidir a Comissão de Observação Eleitoral, portanto, naquelas eleições são-tomenses. Contamos nesta edição com a presença dos comentaristas desta estação emissora, Dércio Alfazema, Gustavo Mavia, poderemos contar também com Egídio Vaz e Anísio Buanaíssa. Este programa é sonorizado por Moussagi Galibo. Eu sou Adérito Lipang, na moderação. Votos de ótima escuta. Cá estaremos nas próximas 2 horas. Como sempre, teremos uma breve interrupção para dar lugar a um bloco noticioso ao longo deste programa para atualizarmos a informação em forma de notícias. O ouvinte é nosso principal convidado, a quem desejamos votos de ótima escuta, e não saia desse lado. Meus senhores, são todos bem-vindos e passemos a olhar para cada um dos temas que há pouco fiz referência. Proponho a começarmos com um olhar aos pronunciamentos do antigo primeiro-ministro britânico Tony Blair e também daquilo que tem estado a ser dito pela Comissão Política da Frelimo no quadro do Diálogo Nacional Inclusivo. Na sequência, vamos procurar perceber o impacto real e a percepção pública destas declarações, digamos, internacionais, vindo de uma figura como Tony Blair, que é o antigo primeiro-ministro britânico, portanto, para o contexto interno neste diálogo nacional inclusivo. Com efeito, o antigo primeiro-ministro britânico felicitou o presidente da República, Daniel Chapo, pela condução do diálogo nacional inclusivo em Moçambique. Destacou que a iniciativa é um passo fundamental para unir o povo moçambicano, reforçar a coesão social e criar um ambiente que permita ao país capitalizar o seu vasto potencial económico. Que leitura é que se pode fazer, portanto, a este facto de uma figura internacional como Tony Blair elogiar o diálogo nacional inclusivo, enquanto alguns setores da sociedade civil a nível interno e mantêm um ceticismo quanto à efetividade e credibilidade, portanto, deste processo? Gustavo, saudações e bem-vindo.
1: Tenho alguma vantagem, mas deixa à parte

0: quando Tony Blair era primeiro ministro, tive a oportunidade de lhe seguir por perto. É um indivíduo que é dotado de uma boa vontade de servir. Mesmo como primeiro-ministro, não foi tão mal. Foi um primeiro-ministro que marcou a sociedade britânica. E quanto a Moçambique, ele tem estado quase sempre interessado em ajudar. Nunca foi público, mas eu sei que ele ajudou muito também o presidente Nyusi de forma discreta na formulação da estratégia para aquele diálogo que o presidente Nyusi encetou com o Kagame. Ele foi um dos conselheiros chamados conselheiros internacionais. Isso é uma coisa que eu sei por canais diplomáticos. Creio que não chegou a ser público, talvez para que não se espantasse a caça, não, como se costuma dizer, mas ele esteve envolvido, foi um dos conselheiros do presidente Nyusi. E agora estamos a vê-lo a se deslocar para Moçambique. É verdade que ele dirige uma fundação, um instituto dele, que se dedica mesmo a ajudar a resolver alguns problemas de alguns países, certos países. Como alguém que tem essa boa vontade, então esta vinda dele e esta bênção que ele deu a este diálogo é de veras significante, porque não pode ter se metido assim neste assunto de sem justa causa. Este diálogo tem uma vantagem, que é dissipar ou esclarecer algumas zonas de penumbra que tinham sido, que estavam por detrás, ou que estiveram por detrás daquelas manifestações violentas. Como diz um ditado português, é falando que nos entendemos. Portanto, penso que o Tony Blair vê este diálogo nessa perspectiva, que é para esclarecer aquelas zonas de penumbra que possam ter levado os moçambicanos ou alguns moçambicanos a entrar naquele tipo de manifestações carregadas de ódio contra alguns outros moçambicanos ou contra algumas instituições. Como sabemos, foram queimadas instituições públicas, destruídas empresas públicas e outras propriedades, morreram pessoas. Quando é assim, não é bom numa sociedade, só por causa de umas eleições. Então, eu penso que o aparecimento do Tony Blair como uma figura que dispensa, portanto, qualquer apresentação, penso que dá uma espécie de bênção, posso dizer assim, porque costuma-se dizer que um ato nacional, quando não tem aprovação ou apreciação positiva da comunidade internacional, costuma não ser muito bom.
1: Queria mesmo perceber se esta será uma espécie de validação externa do sucesso, portanto, deste processo de diálogo nacional inclusivo.
0: Eu acredito que sim. É mesmo isso, porque, como dizia, quando algum ato nacional, uma decisão, uma deliberação, um ato como este, recebe o apoio de alguém de fora, e que não é qualquer pessoa, significa que é uma boa coisa. É como quando há um governo novo, em diplomacia, costuma dizer que quando não é reconhecido internacionalmente por outros países, esse governo costuma ser ilegítimo. É o que está acontecendo com o governo da Guiné-Bissau, que agora entrou aí numa de querer desqualificar as indicações do presidente Chapo, que nem foram ofensivas, foram muito bem ponderadas.

0: Non podiam ter sido dito da melhor maneira. Ele falou de forma muito ponderada, muito apropriada, com equilíbrio, com respeito ainda assim, mesmo que sabendo que não, aquele governo não é legítimo, porque abortou um processo eleitoral e apoderaram-se do poder. Aquilo que chama-se usurpação dos poderes. Aquele poder não lhes pertence. Aquele poder pertence ao governo que deveria ter sido eleito pelo povo da Guiné-Bissau, e eles apoderaram-se do poder. Foram usurpadores do poder. Então, eu vejo essa apreciação do Sr. Tony Blair como mais uma legitimação deste diálogo. Já houve outros pronunciamentos, por exemplo, de Guterres nas Nações Unidas e de outras personalidades que já se pronunciaram sobre este diálogo, que é um diálogo que procura, digamos assim, não posso dizer curar as feridas abertas por aquela violência, mas pelo menos esclarecer essas dúvidas que teriam sido, ou as causas que teriam sido aproveitadas por alguém para arrastar as pessoas a cometer aquele vandalismo todo.
1: Muito bem. Dércio, é também bem-vindo. Como é que avalia, portanto, esta felicitação ao presidente da República pela condução do diálogo nacional, inclusive em Moçambique? É uma felicitação que vem de uma figura internacional, no caso, o antigo primeiro-ministro britânico Tony Blair.
2: Cumprimento a Silipanga, o Gustavo e a todos os ouvintes da Rádio Moçambique. Bom, como dizia Gustavo, e bem, este não é o primeiro reconhecimento internacional, mas é igualmente válido e de elevada relevância, dado o papel que o Tony Blair, através do seu instituto, tem estado a desempenhar para reforçar aquilo que são as capacidades das instituições para promover a paz e um ambiente favorável para o desenvolvimento econômico. O Tony Blair conhece muito bem a realidade africana, ele tem estado a apoiar as reformas em vários países africanos e, inclusivamente, em Moçambique, tem estado a desenvolver programas de capacitação institucional, capacitação dos atores políticos, entre outros. Então, ele que conhece a realidade africana, os desafios das nossas democracias, quando vem e valida, de alguma forma, o modelo que nós estamos a ter de reconciliação e para promover uma reforma mais estruturante do nosso sistema de governação e das nossas instituições, eu penso que é um ator cuja voz vale a pena ter em conta. Não só pelo que diz e o conforto que nos dá, no sentido de que estamos no caminho certo, mas também porque ele vai levar essa mensagem para outros atores, outros países, outras instituições. Ele trabalha com isso. Então, ele reconhece que Moçambique está a implementar um modelo que vale a pena e que poderá trazer resultados e poderá trazer um impacto. Então, poderá ser ele um dos mensageiros para ir inspirar, mobilizar os outros países, outras instituições, para se inspirarem no modelo moçambicano. Ele diz também, faz referência a um cruzamento entre este modelo de diálogo para trazer confiança à população, unir o povo, trazer reformas e melhorar o ambiente para trazer mais confiança aos investidores. E aí, Lipanga, é preciso olhar essa mensagem no sentido de que ele não está a limitar-se a olhar e dizer que, olha, isto é um processo político eleitoral que é para trazer reformas para as eleições. Ele está a olhar para este processo e este modelo do diálogo como o modelo que vai trazer reformas mais profundas no sentido econômico, político e social. Então, é esta mensagem que eu penso que também devemos olhar e nos galvanizar no sentido de não nos limitarmos na interpretação do modelo, independentemente das causas de como é que começamos, e associarmos a dimensão política e ignorar as outras que poderão talvez contribuir mais para as transformações que todos nós desejamos.
1: Já dizia que não apenas Tony Blair faz esta felicitação ao Presidente da República, outras entidades também internacionais já reagiram positivamente ao

0: curso, portanto, deste diálogo nacional inclusivo, podemos assumir que estamos a ter uma validação externa, portanto, do sucesso deste processo?
1: Há um reconhecimento, porque este é um modelo que não junta beligerantes, não, junta todos os moçambicanos. E é um modelo que vai até a base, as mais profundezas. Em alguns locais, as sessões do diálogo são conduzidas em línguas locais, com pessoas tão simples, mamanas com capulanas, debaixo de uma árvore. É um modelo próprio e que valoriza a nossa realidade. E é isso que esses atores internacionais estão a olhar e a compreender. Gustavo falava aqui das Nações Unidas. A União Europeia reconhece e apoia. O próprio Tony Blair também mostrou vontade de apoiar este processo. E todos aqueles que nos visitam, nós vimos o presidente do Brasil, etc. Então, Portugal, particularmente, é um modelo próprio e que valoriza todas as contribuições. Não é um modelo de elite, de classes, com cafés na sala de conferência, mas é um modelo de um diálogo popular, que até podíamos, se fosse para a votação, íamos dizer que equivale a um referendo, né? Mas este tem vários temas, várias questões, e as pessoas têm a oportunidade de se expressar oralmente e mostrar aquilo que é a sua percepção sobre como é que devem funcionar as instituições, como é que tem que ser a economia, como é que temos que gerir recursos, entre outros temas.
0: Infelizmente, por longos anos fomos construindo um clima de desconfiança. Sente que com este diálogo estamos a superar este clima?
1: Olha, Lipang, a questão da desconfiança, que é uma das principais características do nosso modelo democrático, não tem a ver com a vontade das pessoas, etc., ou a limitação ou incapacidade das instituições, mas tem a ver com a gênese do nosso próprio modelo de democracia. Nossa, é uma democracia pós-conflito, que vem das matas, e nas matas as pessoas estavam lá porque não havia confiança. Ou seja, a questão da desconfiança é estrutural e ela vai se resolver com tempo e com muito investimento que tem que se fazer para a formação do capital humano, para melhorar a performance das nossas instituições, etc. Então, vai ser um processo que tem que ser construído com o tempo. E nós aqui, por exemplo, temos uma forma de ser e estar na política, em que, por exemplo, quem está na oposição nunca vê mérito naquele que está na posição. Né? E aquele que está na oposição também está sempre pronto para se defender, no sentido de que o da oposição sempre vai lhe atacar. Quer dizer, nós não estamos a colocar as instituições, não estamos a colocar o povo, o modelo e a necessidade de melhorarmos a vida da população e o bem-estar como nosso fim último. Nós estamos preocupados com os meios. Não, se for aquele que abriu, entregou furos de água, eu vou ridicularizar, vou minimizar, que aquilo não é nada, etc. E isto não é só num plano
0: nunca
1: nacional.
0: Nunca temos o fair play político.
1: De nenhum, e vai levar o seu tempo, porque é um processo que requer reconstruções das feridas deixadas pela guerra, por esse antagonismo político. Os nossos políticos, em alguns casos, se não em muitos ou na maioria, ainda se encaram como inimigo, não é? Se encaram como inimigo. Então, este processo de sarar estas feridas e entrarmos num processo de criação de maior confiança das nossas instituições vai levar o seu tempo. E este processo do diálogo político vai deixar também a sua contribuição para nos levar um pouco do patamar, mas não devemos nos frustrar se depois deste processo, deste diálogo todo, ainda continuarmos a ter falhas. Claramente, este diálogo não vai resolver todos os problemas, porque alguns problemas resolvem-se efetivamente com o tempo.
0: Muito bem, Gustavo, eu dizia há pouco que, infelizmente, ao longo dos anos, fomos construindo um clima de muita desconfiança. O que é que sente agora com o decurso deste diálogo nacional inclusivo? Talvez, estamos a superar? Vamos superar?
2: Talvez não conjugasse o verbo no plural. Não fomos construindo. Houve certas pessoas, que eu assumo muito poucas, que foram enxertando este da desconfiança. Este

0: esta semente que fez com que desabrochasse naquela violência que também foi levada a cabo por uma minoria. Deixa-me fazer um quadro sonoro, uma imagem sonora, para que as pessoas percebam. Tive a felicidade, ou tenho a felicidade, de ter assistido, se não mesmo participado, numa grande manifestação nesta cidade de Maputo, em que a população era, posso dizer assim, não posso dizer 100%, mas 90%, 99% era a favor dessa manifestação, que foi a manifestação do 7 de setembro de 1974. Eu era muito jovem e vi isso. Era um mar de gente.
1: Era motivado também por desconfiança.
0: Não, pela vontade de país se tornar independente, porque houve aquela manifestação dos colonos, que era um grupo de colonos que estava contra a independência. Até vieram tentar ocupar esta rádio, onde estamos a falar agora. Aquilo sim é que foi uma manifestação popular, no sentido genuíno da palavra. E não era possível que fosse combatido ou combatida por qualquer força policial. Não havia como, porque era toda a gente na rua. Essa manifestação, este distúrbio que aconteceu pouco depois da proclamação dos resultados em dezembro de 23, não é? De 2024, não sei se lembram, eu estava. E coincidentemente eu conseguia ver toda a cidade de Maputo, porque eu conseguia estar no topo de um dos prédios mais altos de Maputo. O que acontecia nos dias em que aquelas manifestações ocorriam eram grupos, mas grupos de pessoas que saíam às ruas e criavam uma espécie de medo. Porque eles também eram violentos para aqueles que não aderissem, para aqueles que não acatassem, e que, felizmente ou não, a maioria das pessoas, no, nos dias em que aquela manifestação era convocada, espero que esteja interpretado como eu vi, muita gente não saía de casa, lembra-se? Todo mundo ficava em casa, por medo, não havia carros, não circulava nada, nem aqui no centro da cidade, portanto. Aquilo não havia circulação de carros e pessoas, não porque não quisesse, havia medo, porque os protagonistas principais daquela manifestação pós-eleições eram extremamente violentos, alguns deles. Então, isso me leva a concluir que foi uma manifestação, uma violência protagonizada não pela maioria dos habitantes da cidade de Maputo, não posso falar de Nampula e Beira porque não estou lá, mas aqui eu vi e circulei naquele momento para tentar fazer o meu trabalho jornalístico. Corria risco, é verdade, mas tive essa coragem. E, portanto, foi um incidente que, na minha opinião, foi forçado. Numa situação em que você incita a violência, ao ódio, há sempre quem se aproveita. E é o que aconteceu, que são pessoas com uma tendência, digamos assim, de fazer mal ao outro, porque isso é próprio de certos seres humanos. E eu entendo que aquela manifestação não foi genuinamente uma manifestação popular. Eu costumo dizer isso em conversa com alguns amigos, algumas pessoas que falamos daquele assunto, disse que se tivesse havido, de fato, uma manifestação que expressasse o descontentamento das pessoas ou o desacordo das pessoas com os resultados que acabavam de ser anunciados, não teria havido força suficiente para conter aquela manifestação. O que havia, as pessoas não saíam das suas casas, ficavam em casa, não iam trabalhar, não iam às escolas, tanto mais que consistiu no bloqueio das estradas das 8 às 16. Portanto, acredito que se as pessoas tivessem que aderir, teriam saído a pé, por exemplo, e juntar-se às manifestações e criasse todo um pandemônio que. Mas aqui é que havia, não é isso. O que havia era as pessoas não poderem circular, porque, primeiro,

0: havia essa tentativa potencial de se ser violentado, de ser agredido, de ser atirado às pedras. Recordo-me de ter visto mesmo a senhora Graça Machera ali na Avenida João Quixano ser cair no embaraço. É verdade que não lhe fizeram mal, mas não deixou de ser um episódio que revelou que aquela manifestação não era uma manifestação normal, porque uma manifestação não proíbe ninguém de ir onde quer que vá, não proíbe ninguém que não queira aderir. Manifestação é um ato em que se adere com todo, de livre e espontânea vontade. Não é o que estava acontecendo naquela manifestação. As pessoas eram obrigadas ou a aderir ou a não aparecer onde eles estivessem. Portanto, eu é assim que eu interpreto hoje. Agora, sobre o BLE, é preciso esclarecer que o Instituto de Seu BLE chama-se Instituto para a Mudança Global, em português, traduzido de inglês para português. Portanto, é um instituto que ele criou para ajudar, segundo os seus estatutos, ajudar os líderes mundiais a conceberem políticas que possam levar a uma mudança positiva, no sentido de uma mudança que leva a que as pessoas, os governos, sejam muito mais para o povo, para o bem-estar das pessoas. Esse é o objetivo do instituto.
1: E já agora, que papel é que este instituto de consultoria ou então outras fundações estrangeiras, como, portanto, o Tony Blair Institute, possa desempenhar para o sucesso do diálogo nacional inclusivo e, quiçá, da melhoria da nossa democracia, criando confiança e também projetando Moçambique à escala global?
0: Eu não posso dizer o que ele terá dito ao presidente Chávez, mas já acredito.
1: Sim, mas há a perspectiva do papel que...
0: O objetivo do Instituto de Tony Blair, como eu disse, é incutir, aconselhar os líderes para que promovam mudanças positivas, mudanças que sejam para o progresso dos seus povos. É por isso que ele disse que Moçambique é um país que está dotado de muitos recursos, que tem condições para dar saltos muito positivos, muito para o bem-estar do seu povo. É preciso notar uma coisa. Aquelas manifestações pós-eleitorais foram, tirando a guerra dos 16 anos e o conflito em Cabo Delgado, foram as duas piores manchas a este país, que desde a independência pautou por um percurso muito bom. Aqui não tivemos situações de golpe de Estado, não me lembro de ter havido, de 75 para cá, uma manifestação tão grande contra as políticas do governo, ou melhor, que se possa dizer, da Frelimo. Nunca aconteceu isso. Portanto, aquilo acho que apanhou o mundo de surpresa. O que está acontecendo em Moçambique? Por que aquilo acontece? Porque estas não eram as primeiras eleições. Já fizemos 4, 5 por aí, né? E não tínhamos tido aquele tipo de situações. É verdade que sempre houve protesto de fraude, mas acho que as pessoas minimamente atentas, que têm estado a acompanhar o que se passa em Moçambique, sempre se aperceberam que essas fraudes nunca tinham sido comprovadas, nem pelos queixosos e muito menos pelos observadores. Houve sim situações, algumas irregularidades, como qualquer processo nunca podia ser tão perfeito, como dizia Mandela, quer dizer, quando ele dizia que ele não é santo nenhum, mas que tem estado a tentar ser um santo. Portanto, nunca tínhamos tido uma manifestação daquela dimensão, não para a quantidade das pessoas que participaram, mas pela violência com que foi protagonizada.
1: Muito bem, Dércio, a nível oficial e também do Partido Frelimo, temos estado a ouvir que o país não pode ficar refém de agendas de atores específicos que se recusam a participar em iniciativas de paz. Reitera-se também que o Estado deve continuar a funcionar e a dialogar com os presentes, ou seja, com os que se abram o diálogo. O que é que, portanto, encerra esta abordagem?
2: Não, olha, o Estado não pode estar refém de uma pessoa ou de um grupo de pessoas. Existem interesses superiores e que tocam a todos nós. E os moçambicanos estão a

0: convergir nesta agenda entendem que este é o caminho. Todos nós vamos participar na construção daquilo que são os nossos objetivos, do caminho que temos que percorrer e o que é que pretendemos alcançar. Agora, a maioria vai ter, a minoria, digo, vai ter que se sujeitar a esta vontade da maioria. Mas parece que está a haver bom senso, mesmo os grupos que tentavam minimizar, tentavam criar narrativas para, não vou dizer, não ridicularizar, mas tentar criar condicionalismos. Estes próprios grupos também já estão a vergar-se e estão a ceder. E falo particularmente do Venâncio Mondlane, da Ana Mola, que dizia que não ia participar, mas depois entrava em contradição, porque logo na abertura foi o próprio Ana Mola que fez o seu levantamento, o que é bom, e era incentivado, e foi submeter, e nós vimos as fotos, os noticiários todos em que eles foram submeter. Mas mesmo assim, parece que isto não era suficiente. Existe uma ponta de marfim que tinha que ter um tratamento especial, diferenciado, porque senão isto aí é uma farsa, e depois toda uma nata que o acompanha, que também vinha nesta mesma narrativa. Mas vimos também, penso que foi há uma semana, o próprio Venâncio Mondlane foi para uma escola aqui no bairro de Chopal, e ele participou ativamente nessas sessões. E agora, imagina só se o Estado dependesse da vontade desses indivíduos, que ora diz que não é importante para nos distrair, mas que depois ele próprio foi participar. Então, é bom que ele tenha que se conformado com aquilo que é a vontade do moçambicano e percebeu que era a janela de oportunidade que talvez ele precisasse para também exteriorizar o seu sentimento como os outros estavam a fazer. Se ele não queria e achava que não quer e que não precisa daquilo, bom, vamos respeitar os outros que estão a ver este momento como uma oportunidade para poder participar na construção do seu país. Então eu compreendo e concordo com esse posicionamento do Partido Frelimo. O Estado não pode ser condicionado de nenhuma forma por interesses de pessoas ou de grupos. Há um compromisso, há uma vontade genuína dos moçambicanos, que até estamos a ter o reconhecimento dos Tony Blair, as Nações Unidas, União Europeia e outros.
1: Já que pagou, acho que decorre por alguns dinheiros da União Europeia.
0: Que estão a financiar, exatamente. Toda a sociedade civil, académicos, condicionar isso tudo a um indivíduo ou a um grupo de indivíduos, isto aí que seria pôr em causa a nossa própria existência.
2: Muito bem, contamos também com Anísio Bonaíça neste debate. Já falávamos dos pronunciamentos do antigo primeiro-ministro britânico Tony Blair e também da Comissão Política da Frelimo no quadro do Diálogo Nacional Inclusivo. A ideia é percebermos o impacto real, portanto, e a apreciação pública destas declarações para o contexto do Diálogo Nacional Inclusivo, recordando que o antigo primeiro-ministro britânico felicitou o presidente da República, Daniel Chapo, pela condução, portanto, deste Diálogo Nacional Inclusivo em Moçambique. E que leitura é que se pode fazer ao fato de uma figura internacional como Tony Blair elogiar o Diálogo Nacional Inclusivo enquanto há alguns setores da sociedade que demonstram algum ceticismo?
1: Muito obrigado. Quero cumprimentar os radiovintes e os colegas aqui no painel. Leituras são várias. Podíamos fazer leituras em campos de conhecimento diferenciados, uma leitura muito política, uma leitura mais sociológica sobre os assuntos que são colocados de modo particular pelo antigo primeiro-ministro, por outro lado, pelo porta-voz do Partido Frelimo. Mas as leituras, apesar de várias, e podemos, em algum momento, pegar uma ou outra, elas vão convergir num ponto. O caráter genuíno do Diálogo Nacional Inclusivo. Eu chamo sempre isto porquê? Porque nos vários encontros que o Presidente faz em diferentes plataformas a nível global, os intervenientes têm estado a questionar o Presidente sobre

0: este mecanismo que parece, em algum momento, uma varinha mágica para a aproximação legítima de nacionais. Moçambique foi conhecido por vários momentos, em várias circunstâncias, como um país relativamente de sucesso na questão de resolução de conflitos, em decorrência de como é que nós terminamos o conflito dos 16 anos, e em algum momento parecia que estávamos a ter uma outra cultura política. E esta cultura política devolve-nos as condições que sempre levaram Moçambique a ser elogiado no sistema internacional como um dos países de exemplo no processo de resolução de conflitos. Isso tudo que eu quero chamar é em decorrência, particularmente, da declaração do antigo primeiro-ministro Tony Blair, porque esta instituição que ele dirige, em princípio, tem estado a gerir e tem estado envolvido no processo de resolução de conflitos, promoção de desenvolvimento. E nos estudos que eles fazem, aquilo que se apresenta à sociedade, ao mundo em geral, é que atravessa-se melhor os conflitos, e é uma das bandeiras deles, advogar o diálogo. E este diálogo moçambicano não teve pontos de partida externos. Os pontos de partida foram internos. Foi um convite presidencial para que as partes pudessem conversar. Por isso que eu chamei logo quando começava de um diálogo genuíno, em que de moçambicanos para moçambicanos, sem interferência externa, nós pudéssemos entender que há necessidade de sentarmos, apesar de discordarmos em vários pontos, sobre vários processos, sobre vários assuntos, há necessidade de sentarmos e conseguir consensos. Nisto, houve opções, grandes opções. Podemos pensar em diferentes cenários, que foram os três cenários colocados, mas que ia a discussão, ao debate, que é o cenário de refundar o Estado, por um lado, em que podíamos destruir todo um edifício construído para o Estado liberal que nós temos, ou podíamos fazer alterações profundas à nossa lógica de convivência política, social e económica, ou podíamos fazer alterações ligeiras para simplesmente lidar com as questões que podiam estar a ser o embaraço que não nos levava a avançar com saúde a nível político nacional. Então, colocar o primeiro-ministro, colocar o ponto e principalmente saudar o presidente, a leitura, como eu estava a dizer, apesar de serem várias, é: primeiro, Moçambique mostrou que é genuíno num processo, é reconhecido a nível global a maneira como está a colocar e principalmente pode fazer escola. Pode fazer escola porque também eu, estando atento aos processos políticos que acontecem nos outros países, em decorrência do meu trabalho ordinário, percebo, veja o discurso do presidente Ramaphosa no diálogo que a África do Sul está a levar a cabo. Em princípio, em algum momento, citou Moçambique. Veja a abordagem da presidente Samia, que também leva a cabo o diálogo nacional inclusivo. Todos estes foram bem posteriores a Moçambique. E, em algum momento, quando encontram com o presidente, parte daquilo que nós tomamos conhecimento por meio da imprensa e por outros meios é que pedem experiência de Moçambique, como é que conseguiram parar o conflito, aproximar as pessoas para poderem conversar sobre os seus problemas. E daí a possibilidade de nós construirmos o Estado que queremos. Essa aqui é a primeira leitura que eu haveria de fazer.
1: Muito bem. O Dércio e o Gustavo já diziam antes que este reconhecimento é feito mesmo em sede das Nações Unidas e também noutros fóruns globais. Para si, esta pode ser uma espécie de validação externa do sucesso deste diálogo nacional inclusivo.
0: Bom, o diálogo ainda está em curso. Eu não tenho ainda dados claros que ele tenha, seja de facto de sucesso, porque precisamos de esperar que ele termine para entendermos as dinâmicas e fazermos a avaliação do final do diálogo e os resultados que produzimos. Porém, até aqui, o diálogo mostrou-se frutífero, o diálogo mostrou-se útil, relevante e principalmente as comunidades ou o povo identifica-se, o povo e outros círculos da sociedade moçambicana. Como também ouvi aqui se colocar, haviam círculos não só dos

0: intervenientes diretos no processo do conflito pós-eleitoral, mas vários outros que em algum momento se mostraram céticos, hoje têm um otimismo muito bom em relação ao que este diálogo está a produzir. Então, até aqui, o diálogo está num bom caminho, está a produzir os resultados que, em princípio, nos faz perceber que vai nos conduzir a uma relação de mais paz, mais estabilidade. Porém, é necessário vermos nestas outras fases o que é que se segue, como é que os diferentes stakeholders ou intervenientes vão colocar na mesa para que produzamos algo que identifique melhor Moçambique e os moçambicanos.
1: Muito bem. Proponho agora olharmos para o segundo tema. O chefe de Estado determinou por decreto presidencial a criação de uma comissão interministerial para a reafetação dos recursos humanos, materiais e patrimoniais dos extintos Conselhos dos Serviços Provinciais de Representação do Estado. Isto decorre, portanto, do processo de descentralização também em curso no país. Como, com esta medida, fica de fora um dos maiores receios nestes processos, que era o da incerteza laboral, podemos dizer que ficam para já salvaguardadas as garantias concretas de que todos os funcionários afetos a estes conselhos não perdem os seus postos de trabalho ou regalias durante, portanto, este processo de reafetação. Gustavo.
2: Eu acredito que sim, porque o que estava a acontecer era uma espécie de diversificação da localização das pessoas ou dos setores ou das instituições que deviam resolver os mesmos problemas que agora vão ser resolvidos a partir de um único núcleo, se posso dizer assim.
1: Podemos dizer redundância também.
2: Sim, mas não era tanto. É como se a Rádio Moçambique decidisse acabar, por exemplo, com os emissores todos, porque terá passado a encontrar um emissor tão potente que dispensa todos esses, e a partir daqui de Maputo fazer-se todas essas emissões nas línguas que vocês fazem. Isso tem uma vantagem. Se isso fosse acontecer, reduziria as despesas, como é o caso, está-se a pretender, um dos objetivos é isso, reduzir os encargos de ter tantos edifícios, tantos carros a servir, então passa-se a fazer tudo no mesmo sítio. Então, não tinha que haver a redução de pessoas ou a dispensa dessas pessoas, porque eles estavam a fazer um certo trabalho, assumo eu assim, que agora vão fazer aglutinados numa mesma instituição e não em várias. Portanto, as funções que eles faziam vão continuar a fazer, só que estarão num sítio, num único sítio e não em vários. É assim que eu entendo esta extinção destes serviços. E essas pessoas são incorporadas numa instituição única e vão fazer as tarefas que vinham fazendo. Mas se me permite enxertar o assunto que estamos a discutir. O Venâncio sempre deu a entender que era excluído, que não era verdade. E ele gosta desse tipo de coisa, de se vitimizar ou auto-vitimizar.
1: Já tínhamos saído desse
2: Sim,
1: tema.
2: Sim, mas é só um enxerto, por isso que eu digo. É só esclarecer. E agora que quis ir, foi a chopar na escola dele. Portanto, fazer, não sei se posso dizer chofre, né? Mas ok, então, esta questão de arrumar essas instituições não só e pegar nos institutos, nos serviços, nos equipamentos e todas essas coisas que estavam nessas instituições e incorporá-las na única instituição a que passam eles, esses funcionários a serem integrados, acho que é a melhor medida que se pode fazer. Doravante, se calhar não será mais preciso comprar mais equipamento, completa-se aquela, se se estragar isso já é outra coisa. Portanto, eu penso que foi uma medida de racionamento, acima de tudo, dos recursos que estavam a ser, porque tinhas que ter lá um diretor, não sei, chefe de departamento, todas essas coisas são encargos que, a meu ver, e neste caso

0: haver do governo também era um desperdício.
1: Deste a sua leitura, sobretudo também tendo em conta esta questão dos postos, sobretudo dos cargos de chefia e direção, que leitura é que faz naquilo que poderá acontecer com esta movimentação?
2: Não, é um processo de reestruturação do Estado, que decorre de um contexto, de uma realidade em que experimentamos um modelo, mas que havia algum desperdício de esforços, de recursos, enfim, então era preciso trazer alguma racionalidade. E essa questão da nossa, este modelo de governação e a questão da nossa democracia é nova e ainda permite o processo de aprendizagem. Então é normal que avancemos e recuemos quantas vezes forem necessárias até encontrarmos o caminho certo. Agora, quanto aos funcionários, eu penso que esta comissão interministerial vai trabalhar exatamente nisso, para, em primeiro lugar, garantir que ninguém perca o seu posto de trabalho. Agora, quanto à questão da chefia, bom, estão em cargos em comissão de serviço. Mesmo sem a reestruturação, as pessoas saem...
1: Podem cessar
2: a função de chefia. Então, não estão lá para serem chefes. E os que estão chefes não são eternos chefes, eternos. Então, pode, é normal que cessem, vão para outras missões, e o país tem muitas demandas e eles têm o conhecimento, a experiência, claramente que vão ser aproveitados. O que não pode é uma situação em que as pessoas têm uma relação estável, portanto, é o funcionário, agente do Estado, ser despedido por conta desse processo de reestruturação. Mais importante ainda é que também esta comissão vai trabalhar para salvaguardar que haja uma continuidade de serviços prestados ao público, ao cidadão, ao utente. Então, isto é que é mais importante. Então, este desmembramento também não vai e nem jamais pode pôr em causa o acesso aos serviços essenciais para o cidadão. Então, é um processo longo, complexo. Poderão trazer-se alguns incidentes e algumas falhas durante o processo, mas o mais importante é que o resultado final venha a trazer uma governação mais transparente e num modelo mais claro e acessível para o cidadão.
1: Muito bem. Doutor Anísio, o seu entendimento em relação, portanto, a este decreto presidencial para a criação de uma comissão interministerial para afetar-se os recursos humanos, materiais e também patrimoniais dos distintos conselhos dos serviços provinciais e de representação do Estado?
3: Bom, deixa eu começar por discordar um pouco a lógica que trouxe uma via sobre as pessoas continuarem a fazer as mesmas coisas que faziam. Não é bem assim. E se fosse, essa comissão seria inútil. Era só realocarmos. O grande problema é por que que se está a fazer isso? Está-se a fazer isso porque perde-se alguma coisa quando temos a representação do Estado por um lado e os governos provinciais por outro lado. Perde-se alguma coisa. O que é que se perde? Falou-se de recurso, que é o grande ponto que é colocado. O Estado vai gastando muito, mas podíamos perguntar, mas gasta porquê? Porque percebe-se que, em algum momento, duplica-se a atividade. Então, essa pessoa não pode sair daqui para ir fazer a mesma coisa no outro lado. Não. Estaríamos, definitivamente, a permanecer com a lógica de inutilidade de algumas entidades e pessoas nos postos de trabalho. Então, há uma percepção clara de que é necessário, por um lado, eliminar os gastos, mas o mais importante, muito mais do que os gastos, é a redundância da atividade. Então é preciso deixar essas pessoas sendo úteis ao Estado, fazendo outras coisas, muito provavelmente. Este é o ponto. Mas o Estado quis, em algum momento, assegurar que moçambicanos não tivessem contrariedades no seu processo, por um lado, de carreira, não tivessem contrariedades, por outro lado, em termos de segurança laboral.

0: porque podiam, em algum momento, percebermos que um e o outro, apesar da proteção legal, um e o outro podiam ter algumas contrariedades no processo laboral. Para melhor aproveitar esses quadros e consciência sobre o que é que representa cada um em termos de gasto público, é criada uma comissão interministerial que, primeiro, o dono dos recursos humanos vai presidir, que é o ministro da Administração Estatal, mas mais do que isso, a dona, tudo isso entre aspas, né? A dona dos dinheiros do Estado vai saber ajudar este dono dos funcionários como fazer melhor uso, realocando também o recurso que é finanças, porque o recurso humano caminha junto com o recurso finanças. Então, é ali onde está o valor de termos a dona dos dinheiros, acompanhando o ministro da Administração Estatal, por isto, mas também porque as atividades que eles desempenhavam neste âmbito de representação do Estado, em algum momento eram atividades que tocavam com questões económicas profundas, os recursos minerais e outros. E essas atividades, recursos minerais e outros, também são chamados para garantir que a realocação não saia nunca prejudicando o próprio Estado em termos da sua missão, não é? Aqui três dimensões: as pessoas, os recursos do Estado, mas a missão da administração pública, que tem que ser continuada, não pode ser distorcida neste processo de eliminação de um órgão para prevalecer o interesse supremo do Estado, nas três dimensões. Então, eu acho que esta é uma medida que foi acertada, foi tempestiva. Recordem-se que a medida de criar, em algum momento, os conselhos provinciais e outras, não pode ser tida por errada. Eu discordo, porque alguns círculos, não, foi errado. Não, naquele momento,
1: houve um contexto.
0: Há um contexto. Tomou-se aquela decisão para resolver uma situação e o Estado continuou sobrevivendo com este arranjo, mas percebe pessoas que é momento oportuno para que se faça uma reapreciação, reavaliação e tornar o Estado mais eficiente e mais responsivo às necessidades do povo, por um lado, e do seu mandato como guia do próprio povo.
1: Muito bem, nós voltaremos para a segunda hora deste debate político. Hoje, entre outras matérias, olhamos para os pronunciamentos do antigo primeiro-ministro britânico Tony Blair, que felicitou, portanto, o Presidente da República pela condução do diálogo nacional inclusivo. Debatíamos há pouco também sobre o decreto presidencial para a criação de uma comissão interministerial para reafetar os recursos humanos, materiais e patrimoniais dos extintos conselhos dos serviços provinciais e representação do Estado, sendo certo que na segunda hora poderemos olhar para o assassinato de um suposto criminoso em Chinavane e poderemos fechar com a reeleição de Carlos Villanova ao cargo de Presidente da República de São Tomé e Príncipe. Atenção para o sinal horário e posterior transmissão do Bloco Noticioso.
2: 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Vem a segunda hora e última parte deste programa, logo após as notícias.

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1: 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São 2 horas já em Moçambique. Vamos às notícias.
2: Boa noite, estimado ouvinte. Bem-vindo às notícias apresentadas por Vítor Rufino. O presidente da República anuncia a criação, para breve, de delegações da Escola Nacional de Música nas regiões centro e norte do país, com vista a expandir o ensino da música em Moçambique. Daniel Chiapo falava esta quarta-feira na visita à Escola Nacional de Música na cidade de Maputo.
3: O governo continuará a trabalhar para criar um ambiente favorável ao desenvolvimento das artes e da cultura, reconhecendo que não existe desenvolvimento sustentável e integrado sem investimento no capital humano, nas artes, na cultura, na criatividade e na identidade cultural dos jovens. Também gostaria de destacar nesta visita à Escola Nacional de Música a necessidade de se criar melhores condições para que os nossos artistas possam conquistar novos palcos, participar em festivais internacionais, estabelecer parcerias globais e levar a marca Moçambique cada vez mais longe.
2: A Escola Nacional de Música, criada em 1983, dedica-se à formação artística de crianças e jovens, desempenhando igualmente um papel relevante na preservação, promoção e valorização do património musical moçambicano. A secretária de Estado na província de Teta apela aos funcionários e agentes do Estado a cumprirem rigorosamente as diretrizes, de modo a garantir o funcionamento da máquina administrativa do Estado. Na convicção de Cristina Mafumo, os funcionários públicos são o espelho da governação e a razão pela qual devem se providenciar no bem servir ao cidadão. A secretária de Estado fez o apelo em Luía, de sede distrital de Chifundi, na reunião que manteve com os funcionários e agentes do Estado nesta região do país. Na ocasião, a dirigente frisou que o governo tem estado a envidar esforços para colmatar os problemas que apoquentam os funcionários públicos, apesar da conjuntura desfavorável.
4: Mas o grande problema das horas extras é que elas são demais. Daí que acontece, quando passam para nós, temos que primeiro entregar à Inspeção Geral das Finanças. Contudo, as que foram assumidas pela Inspeção Geral das Finanças, iniciamos o processo de pagamento no ano passado, pagamos uma parte e esperamos que logo que as condições assim permitirem poder pagar essas horas extras.
2: Secretária de Estado na província de Itete, Cristina Mafumo. O Conselho dos Serviços de Representação de Estado na província do Niassa promete medidas exemplares às gasolineiras que vendem combustíveis de forma clandestina. A medida surge na sequência da proliferação de comércio de combustíveis no mercado informal, expondo as pessoas em perigo. O Conselho dos Serviços de Representação do Estado na província do Niassa promete ainda sancionar os proprietários dos postos de abastecimento de combustíveis que encerrarem os estabelecimentos enquanto ainda tiver combustível para comercialização. Este desafio foi assumido esta terça-feira pela porta-voz da 10ª Sessão Ordinária do Conselho dos Serviços de Representação do Estado, na província de Niassa, Lúcia Joaquim. População de Pecene, no distrito da Moamba, província de Maputo, pede gradualismo na introdução de reformas e inovações ao nível do sistema eleitoral no país. De acordo com os habitantes de Pecene, o país não está preparado para a introdução de reformas profundas ao nível do sistema eleitoral, assumindo os desafios socioeconômicos que atravessa. Falando esta quarta-feira, durante a sessão de audição pública no âmbito do Diálogo Nacional Inclusivo, a população de Pecene destacou, a título ilustrativo, que a introdução do voto eletrônico, de forma imediata no país, pode promover momentos de exclusão no processo eleitoral.
5: A votação eletrônica.
6: A questão da votação eletrônica vai ser muito difícil para nós.